0: ANPD abriu um processo de fiscalização. O objetivo da agência é verificar se a plataforma está cumprindo as regras do Estatuto Digital da Criança e do Adolescente, o ECA Digital, para prevenir situações que possam colocar menores de 18 anos em contato com conteúdos que incentivem ou facilitem a automutilação e o suicídio. Também serão analisados os mecanismos usados pelo Discord para verificar a idade dos usuários e para identificar e retirar conteúdos que violem essas regras, além de comunicação de casos graves às autoridades. A plataforma terá 5 dias úteis para apresentar informações sobre as medidas adotadas para prevenir e combater violações graves contra crianças e adolescentes. Se forem encontradas irregularidades, a ANPD poderá determinar mudanças e aplicar as sanções previstas no ECA Digital. Entre elas, multa de até R$50 milhões por infração. A fiscalização da ANPD é um trabalho conjunto com a Polícia Civil e o CyberLab da Secretaria Nacional de Segurança Pública do Ministério da Justiça e Segurança Pública, que atuam para investigar um grupo criminoso suspeito de incentivo ao suicídio e à automutilação por meio do Discord, resultando na morte de uma adolescente de 13 anos no último dia 22 de julho. Thaís de Araújo, para a Voz do Brasil.
1: O fenômeno El Niño já é uma realidade e está afetando o clima no Brasil.
2: Ele provoca chuvas acima da média, ventanias e ciclones no sul e sudeste do país.
1: E estiagem que pode levar à crise hídrica do norte, nordeste e centro-oeste.
2: Mais cedo, nós conversamos com o secretário nacional de Defesa Civil, Volney Wolff, sobre como a população e os municípios podem se preparar para as consequências desses eventos. Acompanhe. Secretário Volney Wolff, seja muito bem-vindo à Voz do Brasil, um prazer ter o senhor com a gente aqui. Vamos começar falando sobre os impactos do El Niño, que já estão sendo sentidos, secretário, especialmente ali no sul do país. O senhor pode fazer para a gente um relato sobre como está a situação por lá, quais têm sido os principais problemas decorrentes de eventos climáticos e quais os municípios mais afetados?
3: Sim. Mariana, bem, começando aí do início, né? Na verdade, os efeitos do El Niño já são sentidos no Brasil inteiro, né? De sul a norte do país. O aquecimento das águas do Atlântico, que já passam de 2 graus, nos permitem inferir que nós já estamos vivendo um El Niño no grau muito forte, né? Isso quer dizer que vamos ter chuvas intensas na região sul do Brasil, possivelmente ainda na região sudeste, mas teremos também estiagem e escassez hídrica muito, muito forte na região amazônica e na região do Nordeste, que a gente já começa a sentir também. Além disso, na região centro-oeste, é possível que tenhamos ainda incêndios e também a região centro-oeste é uma região que tem escassez hídrica e tem chuvas intensas em alguns períodos, né? E ainda, principalmente ali na São Paulo, Rio, ondas de calor prometem ser bastante fortes ainda no ano de 2026. Bom, a gente viu no último mês, especificamente agora em julho, na região sul, especialmente lá no Rio Grande do Sul, chuvas intensas que duraram mais de uma semana. Aliás, elas perduraram por mais de 10 dias. E isso ocasionou elevação dos níveis dos rios, das principais vales de rios do Rio Grande do Sul, que levam água até a bacia do Guaíba, na grande Porto Alegre, né? Então, isso acabou ocasionando danos e prejuízos à população, né? Em muitos dos municípios, a população teve água em suas casas, né? Isso sempre ocasiona um grande problema à população. E agora, na última semana, né? No último final de semana, estava previsto o ciclone extratropical, né? Que é um ciclone que é formado ali na região leste do Brasil, vindo do sul do país, Uruguai, Argentina, em função daquelas massas de ar frio, que ao chegar no continente, geram chuvas intensas, mas pior que isso, né? Nesse caso, ventanias próximas de 100 km por hora e o que aconteceu ali na região metropolitana de Porto Alegre é que a velocidade dos ventos passaram de 100, chegaram a 115, 120 quilômetros, tanto na região metropolitana de Porto Alegre, como lá no sul, na região de Pelotas principalmente, né? E isso traz muitos transtornos à população das cidades.
1: Perfeito, secretário. Como o senhor citou, novos fenômenos climáticos, como tornados e ciclones, ainda são esperados, né? Como é que os municípios podem se preparar para esta situação?
3: Então, eu acho assim, é importante que a população, no primeiro momento, busque informações de órgãos oficiais. Então, a primeira coisa é buscar as informações nas defesas civis municipais, nas prefeituras, ou seja, nos órgãos oficiais, nos órgãos do governo do estado e nos órgãos oficiais do governo federal. Como uma segunda medida, é muito importante que as pessoas busquem medidas de autoproteção. Ao ter um alerta de possível chuvas intensas com ventanias, ou seja, que vai haver em potencial a possibilidade de ocorrer um desastre, que essas pessoas busquem medidas de autoproteção. É importante também, Luciano, que as prefeituras busquem, ao longo dos períodos de preparação, botar em prática os seus planos de contingência. Quando possível, e muitas delas têm feito isso, principalmente na região sul do Brasil, fazer simulados com a população. Tirar os planos de contingência da gaveta e transformar isso em simulados, onde, junto com a população, os órgãos de defesa civis, mas mais que isso, dos sistemas municipais, estaduais de defesa civil, fazem um simulado de como é que seria uma situação de potencial desastre em função, por exemplo, de chuvas intensas.
2: O secretário, e os municípios que já foram atingidos, né? Porque a gente viu aí que no Rio Grande do Sul a coisa já começou a escalar. No caso dos municípios que já foram atingidos, como é que eles devem proceder para conseguir a ajuda do governo federal?
3: A Defesa Civil Nacional, ela orienta desde a decretação da situação de emergência, a solicitação de reconhecimento federal e a elaboração de planos. No primeiro momento, ajuda humanitária, quando for o caso, de restabelecimento, quando há alguma avaria pequena na infraestrutura pública, e, em último caso, a orientação sobre a construção de planos de reconstrução naqueles casos onde os danos e os prejuízos na infraestrutura pública foram de maior porte.
1: Perfeito. Secretário, a gente está falando do sul do país, como o senhor colocou, né? Questão de alagamento, chuvas, tornados, e também o senhor colocou no início, existe o outro lado, né? O agravamento da estiagem em grande parte do país, mais notadamente região centro-norte. Quais são os maiores perigos desta situação?
3: Então, nós não podemos nos esquecer que em 2023, de 23 para 24, no El Niño também muito forte, talvez tenha sido a maior estiagem, a maior crise hídrica que a gente viveu nos últimos tempos na região amazônica, né? Os grandes rios, parte deles secaram, os transportes via navegação ficaram muito prejudicados e nós tivemos que lançar mão, de algumas ações para ajudar os estados do norte. Nós temos equipes em todas as regiões do norte, em todos os estados do norte, mais o centro-oeste, reuniões de capacitação de como a gente deve se preparar para que, em havendo essa situação de crise hídrica, a gente possa trabalhar de maneira muito integrada entre os estados, os municípios e o governo federal, para que as pessoas possam ter o menos possível de impacto nessas situações.
2: Muito bem, nós conversamos com Volney Wolff, secretário nacional de Defesa Civil. Muito obrigada, secretário, pela sua entrevista. Vista aqui a Voz do Brasil.
3: Eu que te agradeço, Mariana e Luciano. Muito obrigado pela oportunidade.
1: O Ministério das Relações Exteriores prestou solidariedade à Colômbia depois do terremoto que atingiu o país na manhã desta segunda-feira.
2: O tremor de magnitude 7,4 foi o mais forte registrado no país durante a última década, segundo o Serviço Geológico Colombiano.
1: O Itamaraty acompanha os esforços de busca e de assistência às populações afetadas e manifesta disposição de colaborar com as autoridades colombianas. Até o momento não foram identificados brasileiros entre as vítimas.
2: O governo da Colômbia decretou estado de emergência. Segundo o balanço oficial, ao menos 111 pessoas morreram e 87 ficaram feridas.
1: O plantão consular permanece à disposição para prestar assistência a cidadãos brasileiros em situação de emergência.
2: O atendimento da Embaixada do Brasil em Bogotá pode ser feito por meio do telefone 57-31-0809-6169. Já o plantão consular em Brasília pode ser feito pelo telefone 61-98-260-0610.
1: Começaram as convocações da lista de espera do Fundo de Financiamento Estudantil, FIES.
2: Os inscritos nessa edição que ainda não foram pré-selecionados devem acompanhar a classificação no site do FIES até o dia 24 de setembro para não perder a vaga.
1: A diretora de Políticas de Acesso à Educação Superior do Ministério da Educação, Marina Castro, explica como garantir a vaga.
4: O candidato que for pré-selecionado por meio da lista de espera terá 3 dias úteis a contar da data da convocação para acessar a página do FIES e complementar as informações da inscrição. Na sequência, será a vez de validar a documentação exigida, primeiro na instituição de ensino e depois no banco. Os prazos de cada etapa devem ser observados rigorosamente para evitar a perda da vaga para financiamento do curso.
2: Nessa edição foram disponibilizadas 75.500 vagas, distribuídas em mais de 1.200 instituições privadas de educação superior.
1: Metade das vagas é destinada para estudantes com renda familiar per capita de até meio salário mínimo, inscritos no CadÚnico.
2: Os pré-selecionados devem acompanhar a classificação no endereço fiesseleçãoaluno.mec.gov.br.
1: E estudantes que participam do processo seletivo do ProUni, o Programa Universidade para Todos, e foram pré-selecionados, devem comprovar as informações de inscrição até sexta-feira, dia 14.
2: A documentação exigida deve ser apresentada diretamente na instituição de ensino superior.
1: Os estudantes que recebem bolsa integral do ProUni podem solicitar a bolsa permanência. Saiba como.
5: Estudantes com bolsa integral do ProUni e matriculados em cursos presenciais de turno integral podem solicitar a Bolsa Permanência, auxílio mensal de R$ 700,00, concedido pelo Ministério da Educação. O benefício é destinado ao custeio de despesas educacionais e atende alunos de cursos com duração mínima de 6 semestres e média de pelo menos 6 horas de aula por dia. Para receber a bolsa, o estudante também precisa ter conta corrente individual no Banco do Brasil ou na Caixa Econômica Federal, vinculada ao mesmo CPF cadastrado no sistema do ProUni. O auxílio não pode ser acumulado com outras bolsas públicas de mesma finalidade e pode ser suspenso caso a bolsa principal do ProUni seja interrompida ou o aluno deixe um curso integral. O pedido deve ser feito diretamente na coordenação do ProUni da instituição de ensino superior onde o estudante está matriculado. A faculdade verifica se o curso é elegível, realiza o cadastro no sistema e inclui o aluno na relação mensal de beneficiários, conforme a disponibilidade orçamentária do Ministério da Educação. Claudimário Carvalho, para a Voz do Brasil.
2: Trabalhar desde os 14 anos de forma legal, com remuneração e ainda aprender um ofício.
1: É a aprendizagem profissional, uma modalidade de contratação que combina formação teórica e experiência prática no ambiente de trabalho.
6: Criada no ano 2000, a contratação de aprendizes é voltada a adolescentes e jovens entre 14 anos completos e 24 anos incompletos. O contrato de aprendizagem é registrado em carteira de trabalho, com acesso aos direitos trabalhistas e previdenciários. Entre eles, remuneração proporcional às horas trabalhadas, nunca inferior ao salário mínimo hora, o depósito do Fundo de Garantia do Tempo de Serviço, FGTS, o 13º salário, as férias e o vale-transporte. No entanto, o contrato de aprendizagem tem prazo determinado de até 2 anos e a jornada de trabalho possui regras específicas, de 4 a 6 horas diárias para aprendizes que ainda não concluíram o ensino médio e de até 8 horas diárias para aqueles que já concluíram o ensino médio. Para se candidatar a uma vaga de aprendizagem, o jovem deve estar regularmente matriculado e frequentando uma instituição de ensino. A contratação está vinculada à participação em curso de aprendizagem profissional em instituição habilitada, como SESC, SENAC e SENAT, por exemplo. A contratação de aprendizes é obrigatória para estabelecimentos de qualquer natureza que possuam, no mínimo, 7 empregados em funções que demandem formação profissional. Daniele Popov, para a Voz do Brasil.
2: Música. custo dos alimentos da cesta básica registrou queda em 26 capitais brasileiras no mês de julho.
1: Foi o que mostrou a pesquisa realizada todo mês pela Conab, a Companhia Nacional de Abastecimento, e pelo DIEESE, o Departamento Intersindical de Estatísticas e Estudos Socioeconômicos.
2: Segundo a análise, na comparação entre julho e junho, as maiores quedas ocorreram em Natal, Maceió e Belo Horizonte. Apenas São Luís registrou aumento.
1: Os produtos que tiveram as principais reduções nas capitais brasileiras foram a batata, tomate, café e açúcar.
2: Ainda segundo o levantamento da Conab e do DIEESE, houve também diminuição no preço da carne em 14 capitais.
1: E essas foram as notícias do governo federal.
2: Fique agora com as notícias do Poder Judiciário e do Congresso Nacional. Boa noite.
1: Boa noite para você e até amanhã.
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9: Em seminário, o presidente do STF, do CNJ, fala sobre transparência e confiança pública.
10: Ministro Fachin participa da abertura das celebrações do bicentenário dos cursos jurídicos no Brasil.
9: STJ reconhece validade de tarifa de adiantamento a depositante prevista em contrato bancário.
10: Boa noite, eu sou Marcela Luiza.
9: E eu sou Walter Lima.
10: Presidente do STF e do CNJ, ministro Edson Fachin, abre seminário O Judiciário em Debate. Integridade, eficiência e acesso à justiça.
9: O evento é uma iniciativa do jornal Folha de São Paulo em parceria com a OAB do Estado. Carolina Chaves.
11: O ministro Edson Fachin explicou que o judiciário já avançou muito na transparência e no acesso à justiça com a ajuda da tecnologia, mas é preciso mais para preservar a confiança nas instituições e exercício responsável da função.
12: Precisamos enfrentar com seriedade a agenda de moralização dos gastos públicos, de aprofundar as investigações de corrupção que ainda permanece em nosso país, bem como aperfeiçoar os mecanismos de transparência e encontrar soluções públicas, justas e fiscalmente sustentáveis para questões estruturais do Estado brasileiro, inclusive no que diz respeito ao regime remuneratório da magistratura, que é o que faremos com a proposição de uma lei federal de caráter nacional, cuja minuta estará pronta até o final deste ano.
11: Os encontros acontecem nas manhãs de segunda-feira, nos dias 10, 17 e 24 de agosto.
10: O presidente do STF e do CNJ, ministro Edson Fachin, também participou hoje do início das comemorações dos 200 anos dos cursos jurídicos no Brasil na Faculdade de Direito da Universidade de São Paulo.
9: A cerimônia abriu a programação do bicentenário dos cursos jurídicos no Brasil.
10: Na ocasião, Fachin ressaltou o papel da Faculdade de Direito de São Paulo como espaço de defesa das liberdades públicas, dos direitos humanos e da democracia.
9: Os cursos de direito no país foram criados em 11 de agosto de 1827, por decreto de Dom Pedro I.
10: A Polícia Federal deflagrou hoje uma operação para investigar possíveis irregularidades na aplicação de recursos do regime próprio de previdência social do município de Maceió, em Alagoas.
9: A ação foi autorizada pelo ministro André Mendonça, do STF. Marta Ferreira.
13: Entre os alvos está o Maceió Previdência, autarquia responsável pela análise e concessão de benefícios de pensão por morte e aposentadoria. A Polícia Federal busca esclarecer as circunstâncias do credenciamento, da cotação, da análise de risco, da governança e da tomada de decisão que antecederam os investimentos. A investigação tem como objeto duas aplicações realizadas nos anos de 2023 e 2024, que totalizaram R$ 97 milhões. Na decisão do ministro André Mendonça, ele aponta que houve possível direcionamento dos investimentos e exposição desproporcional do patrimônio previdenciário a ativos de risco elevado e liquidez reduzida.
10: É válida a tarifa de adiantamento a depositante prevista em contrato bancário.
14: Esse entendimento é do STJ, Fátima Ochoa.
15: A tarifa de adiantamento a depositante remunera o serviço prestado quando o banco adianta recursos para cobrir pagamentos que ultrapassam o saldo da conta. Em ação civil pública, o Ministério Público de São Paulo questionou a legalidade da tarifa. O juízo de primeiro grau declarou nula a cláusula contratual, proibiu novas cobranças e determinou a devolução em dobro dos valores pagos. E o Tribunal Estadual substituiu a restituição em dobro pela devolução simples. Na quarta turma do STJ, o ministro relator João Otávio de Noronha explicou que a tarifa de adiantamento a depositante não se confunde com os encargos da operação de crédito e a cobrança é permitida quando há previsão contratual clara e segue normas do Conselho Monetário Nacional e do Banco Central, como nesse caso. Assim, o colegiado deu parcial provimento ao recurso especial do banco e julgou improcedente a ação civil pública.
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10: Uma boa noite.
14: E até amanhã.
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17: Eu sou Paula Groba.
18: E eu sou Ricardo Nakaoka.
17: E estes são os destaques de hoje do Jornal do Senado, que começa agora.
18: Senado inicia a semana de esforço concentrado.
17: Senadora cobra resultados e transparência no uso de verbas para o povo Yanomami.
18: Projeto proíbe que concursos da segurança pública limitem vagas para mulheres.
17: Boa noite.
18: Boa noite.
17: Mais de 2 bilhões de reais foram destinados desde 2023 à proteção do território Yanomami.
18: Mas como esses recursos estão sendo aplicados? Essa foi uma das questões debatidas pela Subcomissão Permanente dos Povos Indígenas Yanomami durante a audiência nesta segunda-feira. Repórter Rodrigo Rezende.
19: O ministro dos Povos Indígenas, Eloy Terena, destacou que os recursos conseguidos por meio dos créditos extraordinários são distribuídos para diversos ministérios e que, no caso da pasta dos povos indígenas, vários eram os desafios enfrentados na área Yanomami, porção do território brasileiro na região norte do Amazonas e de Roraima, equivalente ao tamanho de Portugal.
20: Quando nós assumimos em 2023, desenhamos ali uma estrutura para fazer frente às demandas que estavam colocadas, né? Garimpo ilegal presente na terra indígena, situação de desnutrição e uma ausência de proteção territorial.
19: A senadora Damaris Alves, do Republicanos do Distrito Federal, afirmou que os recursos ainda precisam ser aumentados, mas sempre com cobrança por resultados.
21: Em 2022, 56% das crianças estavam em estágio de desnutrição. Agora, em 26, depois das ações emergenciais, a gente cai para 46. O valor foi pouco para a gente alcançar as metas de nutrição e combate à fome.
19: Além da compra e distribuição emergencial de cestas básicas, parte dos recursos destinados ao Ministério dos Povos Indígenas foi usada para criar uma estrutura capaz de identificar a origem e o destino do ouro extraído no Brasil, especialmente o retirado do território Yanomami.
17: E em meio às divergências entre governo, oposição e judiciário, está pronto para votação no plenário do Senado o projeto que cria o Exame Nacional de Proficiência em Medicina.
18: A discussão ganhou um novo capítulo após o Tribunal Regional Federal suspender as sanções aplicadas pelo governo às faculdades que tiveram baixo desempenho no Exame Nacional de Avaliação da Formação Médica, realizado em 2025. Repórter Douglas Castilho.
22: A controvérsia principal é entre o atual ENAMED, exame realizado ao longo do curso de medicina organizado pelo MEC, e a proposta do PROFIMED, avaliação de proficiência a ser realizada pelo Conselho Federal de Medicina após a graduação em análise no Congresso. Em debate no Senado, o senador Rogério Carvalho, do PT de Sergipe, afirmou que o processo de verificação não pode se dar apenas ao fim do curso.
23: Eu defendo que tem o teste de proficiência. Mas
0: ele tem que ser a última etapa de um processo mais amplo de avaliação e que tem que gerar consequências para as escolas que garantem o ingresso.
22: Já o relator do projeto de lei do Profimed, senador doutor Irã, do PP de Roraima, reforçou que o Conselho Regulamentador da Profissão, o CFM, deve ser o responsável pela certificação.
3: Colocar o Profimed, a prova de proficiência, no Ministério da Educação, que tem sido responsável pela proliferação desenfreada de escolas médicas no nosso país, produzindo médicos com baixo conhecimento, colocando a população em alta vulnerabilidade, isso é um perigo para a sociedade.
22: Uma decisão do TRF da primeira região, em 5 de agosto, suspendeu as punições impostas pelo Executivo às universidades com resultados considerados ruins no ano passado, com base no Enamed.
17: O Senado começou hoje uma semana de esforço concentrado com votações importantes. Os parlamentares terão uma agenda intensa no plenário e nas comissões, com propostas que podem impactar a indústria, o mercado de trabalho e a relação entre contribuintes e o fisco.
18: Entre os destaques está a criação de um programa de estímulo à indústria nacional de fertilizantes. Os detalhes com o repórter Pedro Pincer.
4: A pauta de votações do plenário para esta semana prevê a votação de pelo menos 10 projetos. O primeiro item que deve ser analisado é a criação do Programa de Desenvolvimento da Indústria de Fertilizantes. O objetivo é estimular investimentos na implantação, ampliação e modernização da infraestrutura voltada à produção nacional de fertilizantes e de seus insumos. Para o autor, senador Laércio Oliveira, do Progressistas de Sergipe, a iniciativa busca reduzir a dependência brasileira da importação de fertilizantes e fortalecer a segurança alimentar, a competitividade do agronegócio e a indústria.
23: O Brasil não pode apenas continuar reagindo às crises internacionais. Precisamos nos antecipar a elas. Precisamos construir autonomia. Precisamos fortalecer a nossa indústria. Precisamos garantir estabilidade para quem produz e segurança para quem consome.
4: Na quarta-feira, está prevista a votação do texto da Câmara para o projeto de lei complementar que cria descontos para contribuintes que regularizarem espontaneamente seus débitos tributários e reforça na esfera administrativa a aplicação de decisões do STF e do STJ, e também a criação de dois estatutos, o do aprendiz, que estabelece regras para a jornada de trabalho, novas hipóteses de rescisão do contrato e direitos para essa parcela de trabalhadores, e o da vítima, que reúne em um único texto direitos e garantias hoje distribuídos em diferentes normas para vítimas de crimes e contravenções, calamidades públicas, desastres e epidemias.
17: E após a aprovação no Senado, foi sancionada a lei que permite a destinação ao Corpo de Bombeiros de emendas parlamentares antes exclusivas da área da saúde.
18: Os recursos financiarão atendimentos de urgência feitos pelas corporações. Repórter Marcela Diniz.
24: 40% das ocorrências atendidas por bombeiros no Brasil em 2025 foram do tipo pré-hospitalar, em acidentes e outras situações de urgência. Isso equivale a mais de 1 milhão de emergências. Com a Lei Complementar 234, sancionada no dia 6 de agosto, parlamentares estão autorizados a destinar recursos de emendas da área da saúde para financiar esse tipo de atendimento. Antes, as verbas recebidas pelos corpos de bombeiros estaduais e do Distrito Federal teriam de estar vinculadas à rubrica da segurança pública. O senador Wilder Moraes, do PL Goiano, um dos relatores do projeto que deu origem à lei, ressaltou que os bombeiros atuam em parceria com o Serviço de Atendimento Móvel de Urgência, o SAMU, e afastou a possibilidade de disputa pelo orçamento da saúde pública.
25: Não transfere recursos da saúde para a segurança pública, apenas permite financiar os serviços de saúde que os bombeiros já prestam gratuitamente todos os dias, salvando vidas em todo o Brasil.
24: O dinheiro das emendas não poderá ser usado pelos corpos de bombeiros para pagar salários nem para custear ações que não estejam ligadas aos atendimentos pré-hospitalares.
17: O Senado pode concluir a votação do projeto que proíbe a limitação de vagas para mulheres em concursos da área de segurança pública.
18: O texto, já aprovado pelas Comissões de Direitos Humanos e de Segurança Pública, também reserva pelo menos 20% das vagas para mulheres nas polícias civis, militares e penais, nos corpos de bombeiros e nas polícias institucionais do Judiciário e do Ministério Público. Repórter Bruno Lourenço.
26: O projeto de lei que está pronto para ser votado no plenário do Senado proíbe a limitação de vagas para
1: mulheres em concursos da área de segurança pública. A iniciativa também reserva pelo menos 20% das vagas nos concursos públicos das polícias e bombeiros para o público feminino. A relatora na Comissão de Segurança Pública, senadora Damares Alves, do Republicanos do Distrito Federal, defende a medida.
2: O que queremos? Uma política de valorização da mulher lá na Polícia Militar, no Corpo de Bombeiro, na Polícia Civil.
1: A proposta cria ainda a Política Nacional de Valorização das Mulheres na área de segurança pública, que será condição para o repasse de verbas do Fundo Nacional do Setor, como explicou o relator na Comissão de Direitos Humanos, senador Alessandro Vieira, do MDB de Sergipe.
5: As mulheres na segurança pública são historicamente discriminadas. Isso é um fato incontestável. Uma realidade que se repete em matérias, em casos que todos nós temos em diversas oportunidades de conhecimento.
1: A nova política estabelece igualdade de oportunidades entre mulheres e homens nas carreiras da segurança pública. O fim da exclusividade ou preferência dessas atividades para homens, a rejeição de práticas, atitudes e crenças discriminatórias e o enfrentamento do assédio e da violência contra mulheres no ambiente de trabalho.
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12: 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Com edição de Paula Groba e trabalhos técnicos de João Lira, o Jornal do Senado fica por aqui. Acompanhe agora as notícias da Câmara dos Deputados. Boa noite.
7: Boa noite e até amanhã.
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26: Plenário pode votar projeto que prioriza processo sobre crimes de racismo.
27: Câmara retira da Justiça a atribuição de julgar entidade que atende menores.
26: Parlamentares garantem direitos para a pessoa que tem espinha bífida aberta.
28: Boa noite. Os deputados aprovaram uma proposta que busca garantir direitos a pessoas com espinha bífida aberta. A condição resulta de uma falha congênita no sistema neurológico e gera uma série de dificuldades a quem tem a malformação. A reportagem é de Paula Bittar.
29: A Comissão de Constituição e Justiça da Câmara aprovou uma proposta que classifica a espinha bífida aberta como deficiência para todos os efeitos legais. A espinha bífida é uma condição congênita em que há uma falha no fechamento do tubo neural, estrutura que dá origem ao cérebro, medula e vértebras. Essa falha pode deixar partes da medula expostas ou mal protegidas, resultando em diferentes níveis de comprometimento neurológico. O tipo mais grave e conhecido é a mielomeningocele, em que parte da medula espinhal e os nervos saem por uma abertura nas costas do bebê, formando uma bolsa visível ao nascimento e, por isso, é chamada de aberta. Essa condição pode causar paralisia nas pernas. De acordo com a proposta, pessoas diagnosticadas com espinha bífida aberta terão atendimento integral pelo Sistema Único de Saúde, sendo assegurado, no mínimo, atendimento por equipe multidisciplinar, acesso a exames complementares, assistência farmacêutica e acesso a modalidades terapêuticas reconhecidas, inclusive fisioterapia e atividade física. O atendimento integral prevê também a divulgação de informações sobre a espinha bífida aberta e as medidas preventivas e terapêuticas disponíveis. A relatora na comissão, deputada Silvia Cristina, do PP de Rondônia, destacou que o projeto garante mais segurança jurídica e facilita o acesso das pessoas aos direitos previstos na Lei Brasileira de Inclusão.
30: Apesar dos avanços na legislação brasileira, muitas pessoas com espinha bífida ainda enfrentam dificuldades para ter condição reconhecida como deficiência e, consequentemente, acessar direitos garantidos. Como relatora, o parecer favorável foi porque entendo que estamos promovendo justiça social, inclusão e dignidade. Estamos garantindo que crianças, jovens e adultos com espinha bífida tenham maior proteção legal, mais acesso às políticas públicas e melhores condições condições para exercer plenamente sua cidadania.
29: A proposta que classifica a espinha bífida aberta como deficiência para todos os efeitos legais já pode seguir para a análise do Senado, a menos que haja recurso para votação antes pelo plenário da Câmara. Da Rádio Câmara de Brasília, Paula Bittar.
8: Saúde.
9: Leandre, do PSD do Paraná, apresentou o projeto que assegura às pessoas em tratamento contra o câncer o direito de usar lenço, turbante ou cobertura semelhante em fotografias destinadas à emissão, renovação ou segunda via de documentos oficiais de identificação.
28: Leandre explica que a proposta condiciona o uso do acessório à plena visibilidade dos elementos do rosto necessários à identificação biométrica. A deputada ressalta que a proposta também prevê a atualização gratuita da fotografia após o fim do tratamento oncológico.
8: Educação.
9: Professora Luciene Cavalcante, do PSOL de São Paulo, cobra do Senado a aprovação de projeto que cria um piso nacional para os profissionais de apoio técnico, administrativo e operacional da educação básica. A proposta, já aprovada pela Câmara, aguarda análise desde março.
10: Isso seria hoje, em valores, um pouco mais de R$ 3.800 por 40 horas de trabalho. Infelizmente, a gente não tem ainda leis que garantam o piso e a carreira dos profissionais não docentes. Quem são esses profissionais? São os profissionais que estão nas secretarias da escola, que estão nas inspetorias, que estão na limpeza das escolas, fazendo as merendas. São todos os profissionais que são

0: adaptação dos processos seletivos e apoio para ingresso no mercado de trabalho.
1: Para Marreca Filho, a contratação isoladamente não assegura a inclusão das pessoas com autismo. Ele também propõe acompanhamento no ambiente profissional, além da orientação de gestores e de equipes, para reduzir barreiras que dificultam a permanência e o desenvolvimento na carreira.
0: Doutor Francisco, do PT do Piauí, é autor de projeto que institui 7 de abril como Dia Nacional do Médico Legista. O deputado ressalta que a data faz referência à regulamentação em 1886 da função médico-policial responsável pela realização de perícias a serviço do Estado.
1: Doutor Francisco explica que o médico legista produz provas técnicas usadas na investigação de crimes e nas decisões judiciais. A proposta incentiva campanhas educativas, homenagens e eventos científicos voltados à divulgação dos avanços da medicina legal.
2: Previdência.
0: Eduardo da Fonte, do PP de Pernambuco, apresentou o projeto que cria uma política nacional de proteção às mães solo, com prioridade nos programas federais de combate à pobreza. A proposta prevê o pagamento em dobro dos benefícios de transferência de renda custeados pela União.
1: O projeto de Eduardo da Fonte também prevê atendimento prioritário à mãe solo em programas habitacionais, vagas em creches, qualificação profissional, microcrédito e assistência jurídica. Ele argumenta que a integração das medidas estabelecidas no texto amplia a autonomia das mulheres.
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2: Votação.
0: O plenário da Câmara pode votar em breve projeto que dá prioridade a inquéritos e processos sobre crime de racismo. O texto está em regime de urgência e não precisa passar pelas comissões, como explica o repórter Antônio Vital.
4: O plenário da Câmara dos Deputados pode votar projeto que dá prioridade aos processos e inquéritos relativos a crime de racismo na polícia e no judiciário. A proposta também estabelece procedimentos que os policiais devem seguir ao registrar a ocorrência. Uma das medidas determina que a autoridade policial deve registrar a ocorrência com a classificação própria de crime resultante de discriminação ou preconceito de raça, cor, etnia, religião ou procedência nacional. Dessa forma, as ocorrências não poderão mais ser classificadas como crimes diversos, o que faz com que denúncias de racismo não apareçam nas estatísticas de segurança pública, de acordo com a autora do projeto, a deputada Dandara, do PT de Minas Gerais. A proposta obriga ainda o delegado a comunicar o caso imediatamente ao Ministério Público e a justificar por escrito caso opte por não classificar a ocorrência como crime racial. Além disso, dá à vítima o direito de pedir a reclassificação da ocorrência, quando houver decisão nesse sentido. Outro direito da vítima, de acordo com o texto, é ser acompanhada durante toda a fase de inquérito por um advogado ou defensor público. O projeto ganhou um regime de urgência, o que permite que seja votado diretamente no plenário, sem passar pela análise das comissões permanentes da Câmara. O texto contém outras medidas que deverão ser seguidas pela polícia ao registrar e investigar crimes de racismo. Uma das diretrizes é evitar a exposição indevida, o constrangimento, a humilhação ou questionamento sobre a vida privada da vítima ou sobre a legitimidade da queixa. A polícia terá ainda que evitar interrogatórios sucessivos sobre o mesmo fato. O regime de urgência foi aprovado de maneira simbólica pelo plenário, mas foi criticado por deputados do Novo, Missão e do PL. Para o deputado Cabo Gilberto Silva, do PL da Paraíba, a legislação atual já prevê pena de prisão para o crime de racismo e o projeto aumenta a discriminação racial.
5: São projetos como esse que faz a discriminação às pessoas, senhor presidente. Ele não valde em nada o povo brasileiro. A legislação já existe, senhor presidente. Quem descumprir a legislação vai pagar e pagar caro, simples. Até porque racismo é crime inafiançável, senhor presidente. É só denunciar que a pessoa vai presa. Sem direito à fiança, em flagrante delito. Então eu não entendo por que tanta energia para ser gasta com um projeto dessa natureza.
4: De acordo com a autora da proposta, a deputada Dandara, embora a legislação já preveja punição para o crime de racismo, existe uma lacuna em relação ao atendimento humanizado, especializado e à não revitimização de quem faz a denúncia. Segundo ela, a vítima muitas vezes está sujeita a tratamento inadequado, repetição excessiva de depoimentos e questionamentos indevidos sobre a ocorrência.
6: Orienta como que as forças de segurança devem agir.

0: para garantir o cumprimento das leis brasileiras que tipificam o racismo e a injúria como crimes inafiançáveis e imprescritíveis. Nós não queremos a revitimização. A pessoa já passa por uma violência, ela não consegue nem sequer registrar o boletim de ocorrência, não consegue dar andamento no processo no Ministério Público, e isso vai acarretando uma série de violências continuadas.
1: Ainda não há data para votação no plenário da Câmara do projeto que dá prioridade aos processos e inquéritos relativos a crime de racismo na polícia e no judiciário. Da Rádio Câmara de Brasília, Antônio Vital.
2: Segurança Pública.
3: Professora Marcivânia, do PCdoB do Amapá, apresentou o projeto que endurece as regras para a concessão de trabalho externo a pessoas privadas de liberdade. A proposta exige o cumprimento de parte da pena, bom comportamento e decisão judicial fundamentada.
4: O texto da professora Marcivânia também obriga o uso de tornozeleira eletrônica durante o período fora do presídio. Além disso, proíbe o benefício para condenados por crimes como feminicídio, latrocínio, crimes hediondos e participação em organização criminosa armada.
3: Daiana Santos, do PCdoB do Rio Grande do Sul, defende o projeto que destina 30% da arrecadação das BETs ao Fundo Nacional de Segurança Pública. O texto também reserva pelo menos 30% de todos os recursos do fundo para prevenir o feminicídio e enfrentar a violência contra a mulher.
4: Daiana Santos avalia que a ampliação do financiamento pode interromper o ciclo de violência antes do desfecho fatal. A deputada cita o monitoramento de agressores, as patrulhas Maria da Penha e as casas de acolhimento entre as ações possíveis.
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2: Justiça.
3: A Câmara aprovou o projeto que retira da Justiça a atribuição de julgar entidades de atendimento a crianças e adolescentes. O texto agora será analisado pelos senadores. A repórter Maria Neves tem os detalhes.
6: A Comissão de Constituição e Justiça da Câmara dos Deputados aprovou o projeto da deputada Laura Carneiro, do PSD do Rio de Janeiro, que retira do Poder Judiciário a tarefa de avaliar a qualidade do trabalho das entidades de atendimento a menores em conflito com a lei. Atualmente, o Estatuto da Criança e do Adolescente determina que essa atribuição cabe aos conselhos tutelares, ao Ministério Público e à Justiça da Infância e da Juventude. As avaliações periódicas são pré-requisito para renovar a autorização de funcionamento das instituições que atendem menores em cumprimento de medida socioeducativa. Na opinião de Laura Carneiro, uma vez que a Justiça é responsável por julgar possíveis irregularidades no funcionamento dessas entidades, o acúmulo das funções de avaliar e julgar pode comprometer a imparcialidade do processo. A deputada também argumenta que os conselhos tutelares e o Ministério Público são os órgãos em melhores condições de avaliar as instituições que atendem crianças e jovens.
7: O Ministério Público é o grande fiscal da lei, fiscal da probidade. Também é uma maneira que os conselhos tutelares, que trabalham com as crianças e adolescentes, podem auxiliar nessa fiscalização. É no Ministério Público e nos conselhos tutelares que você tem as equipes multidisciplinares que sabem fazer esse papel.
6: O Estatuto da Criança e do Adolescente determina que os programas de acolhimento em execução serão reavaliados pelo Conselho Municipal dos Direitos da Criança e do Adolescente, no máximo a cada 2 anos. Para receber o atestado de qualidade, que com o projeto passa a ser de responsabilidade apenas dos conselhos tutelares e do Ministério Público, a instituição deve comprovar que atende todos os requisitos previstos na lei. Dentre as obrigações das entidades de acolhimento, estão a oferta de atividades educativas, não separar irmãos, promover a participação da criança ou adolescente na vida da comunidade local e incluir pessoas da comunidade no processo educativo. Ainda de acordo com o Estatuto, no caso de programas de acolhimento institucional ou familiar, os avaliadores devem considerar também os índices de sucesso na reintegração ou de adaptação à família substituta. Da Rádio Câmara de Brasília, Maria Neves.
2: Economia.
4: Vander Loubé, do PT de Mato Grosso do Sul, é um dos autores do projeto que cria a figura jurídica das cooperativas solidárias. A proposta estabelece regras próprias para a constituição e o funcionamento dessas organizações voltadas à economia solidária e à inclusão social.
3: O texto também prevê incentivos para fortalecer o setor. Entre as medidas citadas por Vander Loubé estão prioridade em compras públicas, criação de um fundo de fomento e normas específicas para cooperativas de plataformas digitais e de finanças solidárias.
4: Projeto de Valdemar Oliveira, do Avante, de Pernambuco, cria o Sistema Nacional de Comunicação Preventiva e Gestão de Riscos de Regularidade Federativa. Ele explica que o objetivo é reduzir bloqueios provocados por pendências de estados, Distrito Federal e municípios.
3: De acordo com Valdemar Oliveira, os entes federados vão receber alertas antecipados para que regularizem dívidas antes de sofrerem restrições. Na visão do parlamentar, a medida busca fortalecer a gestão pública e ampliar a transparência no uso de recursos públicos.
2: Agricultura.
4: Sérgio Brito, do PSD da Bahia, quer promover a discussão sobre os impactos do fenômeno climático Super El Niño na agricultura brasileira. Segundo ele, o debate também deve abordar os reflexos no preço dos alimentos e na segurança alimentar.
3: Sérgio Brito propõe a participação de representantes do governo, de órgãos de meteorologia e de entidades do setor agropecuário. O deputado informa que o objetivo é elaborar estratégias de adaptação às mudanças climáticas e subsidiar políticas públicas para reduzir os impactos sobre a produção rural.
2: Cultura.
4: Proposta em análise na Câmara reconhece a Axé Music como expressão da cultura nacional. A autora da matéria, Lidice da Mata, do PSB da Bahia, argumenta que o gênero conquistou projeção em todo o país e se consolidou como um dos principais movimentos da música brasileira.
8: A música baiana tomou conta do Nordeste, tomou conta do Sudeste, através dos seus principais compositores e cantores, que executam, interpretam a chamada música baiana ou axé music. Então, na medida em que esse movimento se transformou num movimento de reconhecimento nacional na prática, é muito importante que nós possamos reconhecer.
3: Lidice da Mata lembra que o axé surgiu na Bahia a partir da mistura de ritmos como samba reggae e se expandiu por todo o país. A parlamentar acredita que o reconhecimento fortalece a cultura e o mercado musical brasileiro.
4: Termina agora o Jornal Câmara dos Deputados, produzido pela Rádio Câmara, com trabalhos técnicos de Everson Urani e apresentação de Márcio Aquilissardi e Val Monteiro. Boa noite.
3: Uma boa noite para você. 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
1: Vinte e uma horas e 54 minutos. 9 graus.
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5: Nesta terça-feira, o vento segue do sul-sudeste, tem umidade, nuvens, temperatura mínima entre 8 e 10 graus em São Borja. À tarde esquenta pouco, com 15 graus, e pode chover à noite. Então, o tempo instável retorna nesta terça-feira. Para quarta, tem alerta para chuva e temporais, até mesmo por conta do ar quente, que vai deslocar a chuva de norte para sul com um comportamento, um padrão de frente quente. E a temperatura vai oscilar de 13 a 19 graus. Pulsos de chuva forte e temporais isolados podem vir a ocorrer. Quinta-feira, de tempo instável com chuva ainda, a temperatura varia de 14 a 19 e a previsão é de vento sul. Sexta-feira tem nuvens, previsão de garoa em alguns momentos, ou seja, o tempo ainda não firma durante a sexta-feira, com 15 a 20 graus. Fim de semana pode ter alguns picos de chuva forte, isolada e passageira. O sol até aparece alternando com nebulosidade, 15 a 23 graus no sábado, 19 a 30 graus no domingo. O calor retorna no domingo e produzindo ainda algumas pancadas de chuva na região. Da Metsu Meteorologia, Estael Cias.
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1: 22:06, 9 graus.
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1: 22 horas e 18 minutos. 9 graus.
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Rádio Cultura M. 22 horas e 29 minutos. 9 graus. 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
1: 22:40. 9 graus.
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2: 22:51.
3: 9 graus.
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1: 9 graus.
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0: 12:08, é o nosso Caiçara Confidencial.
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0: 12:08, e você segue participando, mandando seu recado pelo nosso WhatsApp aqui, que é o 999-87-8101. E temperatura caiu um pouquinho, tá em 10 graus, e tendência a baixar, porque a mínima vai ser 8 aí na terça-feira, né? Ao amanhecer vai ser bem baixinha a temperatura, e a máxima vai chegar a 17 graus. Lembra que daqui a pouco mais, nós temos aqui os presságios, o horóscopo completinho pra você. Agora 11:09 na Caiçara, 11:09.
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1: 11:15, bem-vindo. Muito bom saber que você está aí, né? Não tem Sara confidencial, aí você pode confidenciar pra mim, conta pra mim, né? Confidencia um pouquinho, pode ser através da música, porque a música diz muito do seu estado, né? Da sua emoção, dos seus sentimentos, ou até mesmo aquele momento, aquela música tava lá, né? Foi a trilha daquele momento. Vamos ver quem tá por aqui, já mandou um... Ó, Mari Giovanna mandando aqui também, já mandou um pensamento, isso aqui, pode ser que consiga ler um pedacinho dele, né? Daqui a pouco a gente confere aqui, tá? Boa noite, fãs. Sou a Regina. Quero oferecer a programação para minha mãe Maria, para os meus irmãos Felipe e Luciano, né? Um abraço, Regina, para você e a família. Ilka, tá lá ligadinha, pede música com Léo Magalhães. Boa pedida, Ilka. Boa semana pra ti também, tá? Quem mais aqui? Deixa eu ver.
2: Boa noite,
1: Paulo. Boa noite.
2: Funk.
1: Tudo bem?
2: Que bom tê-lo comigo.
1: Obrigado.
2: No meu descanso.
1: Ah, coisa
2: aqui
1: boa.
2: No Lami.
1: Tudo bem, Ana?
2: Tá bom, meu jovem.
1: Obrigado.
2: Gostaria de ouvir Caça e Caçador.
1: Fábio Júnior. Boa.
2: Se for atendida, obrigada.
1: Certo.
2: Boa noite.
1: Boa semana, obrigado pelo carinho aí. Oi, Fante. Noite maravilhosa a todos aí. Quero Vitor e Léo, Quando Você Some. Ah, essa música é linda, né? É a Jacira. É a Iguacira, né? Iguacira. Obrigado, Iguacira. Quem mais aqui? Boa noite, aqui em Caxias, frio, já abafadinha e ouvindo a Caissara. Desejo uma ótima semana, né? Tá muito, né? Bom, se aqui tá 10 graus, imagina em Caxias, né? Jô, tá muito frio por aí, um abraço aí. Mas você já tá abafadinha, já tá ligadinha na Caissara, então tá tudo bem. Minha amiga Salete também tá ligada. Ô, Salete, um grande abraço, boa semana. Obrigadão aí pelo carinho. Quem mais?
3: Alô, Paulo.
1: Olá.
3: Boa noite.
1: Boa noite.
3: Estamos aqui escutando a Caissara a noite inteira.
1: Uhum.
3: Nesse dia tão especial.
1: Ah,
3: aí,
1: muito bom.
3: 10 de agosto, né? E eu quero mandar um abraço e agradecer a visita da minha amiga Jurema, que veio lá de Rio Grande, passou aí 15 dias com a gente.
1: Que legal.
3: E hoje. E ela aprendeu a amar e a gostar a Caissara. Um abraço, Jurema. Tudo de bom. Que Deus te abençoe. Valeu, Paulo Fante, ótima noite.
1: Valeu, obrigado, hein? Bom saber que vocês estão ligados aí na Rádio Caissara. Agora 11:17, Mari Giovanna mandou aqui pra gente, o que ela fala? Ela diz assim: o que eu teria a dizer sobre o amor? Talvez muita coisa. Esse sentimento já me deixou de cabeça para baixo, algumas vezes, né? Mas também já me deu momentos de cabeça erguida, que eu não esqueço. Foram tantas experiências, pessoas incríveis, momentos únicos, graças ao amor eu pude viver e graças a essa vida eu sou grato ao amor. Teve momentos em que o ódio e o orgulho tomaram a frente e me fizeram olhar com desprezo para alguém que anteriormente colocava sorrisos em meu rosto, me afastar de quem sempre tentou se aproximar ou mesmo fugir de coisas que talvez me quisessem para além de um momento. Mas o que vem depois? Infelizmente o amor é passageiro e tudo aquilo que juramos que seria para sempre, de alguma forma, até mesmo boba, sempre acaba. Cada experiência é única, sabe? Cada uma vem com uma missão para cumprir na sua vida, né? Tem amores que te ensinam a amar com todas as suas forças, algo tal como haverá amores que te ensinarão a se amar mais que tudo. E tem amores que te levam para uma cidade desconhecida, longe de tudo, e você acha que acha o máximo. Tal como haverá amores que te farão ficar no seu quarto num domingo à tarde e você também achará o máximo. Nada é igual, tudo tem seu encanto. Mari Giovanna falando de amor aí, obrigado, Mari, sempre contribuindo aqui, né? E agora, vamos chamar o embaixador aí? Proibido terminar.

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1: É, 24 para meia-noite, agora chegou aquele momento.
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1: Vamos aos presságios, completinho para você que tá ligadinho aqui no Caiçara Confidencial. Vou falar para você, Áries, que a tua terça-feira vai ser um dia favorável. Olha, no trabalho será de grande utilidade no dia de hoje, né? Ou no dia de amanhã, no certo, né? No amor é preciso confiança, isso é verdade. Uma confiança mútua na vida a dois. Na saúde, Áries, equilibre sua alimentação. Número 61 e a cor é bege. Falando para você, todo, olha, todo vai ser um dia razoável. No trabalho, trabalhos voluntários devem fazer bem a você. Muito bem. Já no amor, suas palavras podem provocar ressentimentos, hein? Saúde, controle o colesterol. Número 108 e a cor é verde, touro. Agora falando para vocês, gêmeos, olha, vai ser um dia razoável. No trabalho, sua dedicação não passará despercebida no trabalho. Já no amor, o bom humor nas relações interpessoais. Saúde, controle seu peso. Número 247 e a cor é lilás, gêmeos. Agora 23, faltando para meia-noite na Caiçara.
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1: Agora 12 para meia-noite, estamos aí com 10 graus e a tendência é baixar mais um pouquinho, né? Mas deixa assim, né? 10 graus aí vai chegar a 8, a previsão é a mínima de 8 ao amanhecer, né? E a máxima vai ficar em 17 aí durante a terça-feira. Daqui a pouco a gente vai ver aqui a previsão do tempo. E eu já vou falando mais aqui, né? Conforme os astros.
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1: Olha, falando pra você, Câncer, que a tua terça vai ser boa, viu? No trabalho, chance de um novo emprego ou cargo de maior responsabilidade. Olha aí, então, se é isso que você quer, né? Já no amor, Câncer, harmonia com a pessoa amada, tá tudo certo. Saúde, é bom evitar a sobremesa, hein? Ah, dá uma diminuída nos doces. Número 499, a cor é laranja, Câncer. Leão, vai ser um dia bom, hein? É, vai ser uma terça-feira maravilhosa. Já no trabalho, atividades em equipe receberão boas vibrações. E no amor, Leão, o bom humor ajuda muito, né? Então, o bom humor vai facilitar a tua vida conjugal. Saúde tá estável. Número 450 e a cor é rosa, Leão. Falando pra Virgem, vai ser um dia razoável. Olha, no trabalho, receberá ajuda de colegas, né? Isso é bom. E no amor, mudanças afetivas devem ser feitas com muita cautela. Saúde boa, número 907 e a cor é marrom, Virgem. 16 para meia-noite.
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1: Vamos ver quem é que tá por aqui, mandando recado pelo nosso WhatsApp, 999-87-8101. Boa noite, Paulo, tudo bem? Sou o porteiro Tarciso, do bairro Morada do Vale 2, em Gravataí. Sempre ligar na Caiçara, hoje de folga, uma maravilha de folga, hein? Tô em casa. É, quero uma música com a Marília Mendonça, oferecer para minha mãe Nires, ó, dona Nires, um grande abraço aí, a dona Nires Macedo, também para a prima

Regiane Helena, o primo Lucas Menezes e pra tia Santinha, todos ligados. Um grande abraço aí, Paulo Fante. Obrigado, Tarciso. Bom descanso e também um abraço aí pra toda a família. Uma boa noite a todos aí, uma ótima semana, estamos ligados aqui na Guarita, ouvindo a melhor, Cristiano Silva aí, meu amigo guerreiro, hein? Vamos lá, meu amigo vigilante, pessoal que tá aí, né? Trabalhando à noite, olha essa madrugada, se agasalha, né? Quem vai trabalhar de noite, madrugada, prometendo ser bem fria, né? Um abraço aí pro Cristiano Silva. Quem mais aqui? Boa noite, fãs, aqui é o Geraldo, do Santo Agostinho, que era uma música Na Linha do Tempo. E oferecer pro tio João, o João Stasiak, né? Tio João Stasiak, de Dom Feliciano. Olha aí, um abraço lá pra ele, então, né? Geraldo, obrigado aí pela participação. E a Lucy também tá ligada lá em Canoas. Pede música com Fábio Júnior, que aliás já rodou uma aqui, né? Mas daqui a pouco tem uma outra música. E agora faltando 15 pra meia-noite.

0: Totalmente pra você que já faltam 3 aí pra meia-noite.
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0: 3 pra meia-noite, agora eu vou falar aqui, vai ser pra você, Câncer. Olha, vai ser um dia bom, Câncer. No trabalho, olha, chances de um novo emprego ou cargo de maior responsabilidade, olha aí. E já no amor, Câncer, harmonia com a pessoa amada, tá tudo certo. Evite doces, né? Sobremesa, diminui aí, número 499 e a cor é laranja. Bem, para quem pediu para repetir, né? Agora vamos lá. Libra, vai ser um dia favorável, Libra. A tua terça-feira vai ser favorável. No trabalho, procure cumprir suas obrigações no prazo certo. Já no amor, momentos de conquistas. Aí, hein, Libra? Saúde, hidrate-se, número 713 e a cor é cinza. Falando para Escorpião, olha, Escorpião, a tua terça vai ser favorável. No trabalho, tente fazer coisas que lhe deem prazer. E já no amor, bom para dialogar e resolver desentendimentos. Olha, se tiver, se for o caso, a energia flui para isso, para você resolver, dialogando ou nada, com uma boa conversa aí para resolver isso, né? Saúde, cuide das pregas vocais. Importante isso aí, com a variação de temperatura, sabe como é que é? A garganta não aguenta. Número 95 e a cor é vermelho. E agora, Sagitário? Vai ser um dia favorável. No trabalho, Sagitário, boas energias para realizar pequenas reformas no ambiente profissional. Já no amor, ouça mais o seu coração, Sagitário. Saúde, pratique uma atividade física. Número 608 e a cor é marrom, Sagitário. 1 minuto para meia-noite.
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0: meia-noite em ponto. Agora sim, né? Já estamos entrando na terça-feira, 11 de agosto. E a temperatura, ainda continuamos aí com 10 graus, né? Ainda continuamos com 10 graus? Não, já caiu para 9, viu só? Realmente está despencando a temperatura. Olá, boa noite. Aqui quem fala é o Marcelo. Sou de Encruzilhada do Sul. Quero pedir uma música. Fui Fiel com Gustavo Lima. Boa, bom relembrar isso aí. Um grande abraço aí ao pessoal lá de Encruzilhada do Sul. Marcelo que tá ligadinho na Caiçara. Boa noite, Fante. Tô de volta para curtir as belas músicas. Ivanir Luiz da Cidade Baixa. Oferecer com muito amor e carinho para Adriana Bond em Bituba. Uma música com Ger Adriane. Tudo me lembra você. Só a Caiçara para aquecer a gente desse frio. Ah, garoto. Sempre ligar na Caiçara, muito obrigado. Eu que agradeço, né, Ivanir? Continua ligado aí. Boa noite, aqui o Andriel, do Rubem Berta. Manda um beijo aí para minha namorada, Renata Pérez. Estamos ligados na Rádio Caiçara. Sejam bem-vindos, Andriel e a Renata, né, do Rubem Berta. Obrigado aí pela companhia. Quem mais? Bombando pelo WhatsApp aqui. Fala, meu amigo.
1: Opa, boa noite.
0: Boa noite.
1: Salvador do Sul, São Pedro da Serra, Barão, com 5 graus aí.
0: Ai, rapaz.
1: Friozinho bom aí.
0: Que
1: aí. Valeu, um abraço.
0: Friozinho bom, realmente. Prato cheio, pra quem gosta, né, de um friozinho, né? Esse aí que mandou esse recado é o nosso amigo Jadir, né? Pessoal que tá aí na turma da van, né? Saindo de São Leopoldo em direção a Salvador do Sul. É, voltando da Unizenos e mandando aquele abraço aí pro Jadir, né? A gurizada da van aí, tá ligadinha na Caiçara. Grande abraço. E a gente segue aqui na Caiçara.

0: Paula Fernandes, pra você aqui no Caiçara Confidencial.
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0: Tô aqui, e agora vamos lá.
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0: Agora eu vou falar pra você, Capricórnio, que a tua terça-feira vai ser agradável. No trabalho, favorável para recomeços. No amor, curta a companhia de bons amigos, lhe fará muito bem. Saúde, evite as cafeínas. Olha aí, Capricórnio, número 163 e a cor é amarelo. Agora falando para você, Aquário, olha, vai ser um dia bom. No trabalho, bom dia para fazer planos profissionais. Já no amor, boas energias para compromisso sério. Na saúde, não se automedique, nada disso, né, Aquário? Número 417 e a cor é branco, Aquário. Agora falando para você, Peixes, olha, vai ser um dia bom. Bom momento para atividades com cálculos. Já no amor, resolva pendência entre familiares. Na saúde, cuide da coluna. Número 301 e a cor é azul, Peixes. Fechando aqui o nosso horóscopo, presságios para essa terça-feira.
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0: Vamos ver quem mais está por aqui, mandando recado. Marlene, do Menino Deus, está lá ligadinha. Grande abraço. Mandando um abraço aí pro porteiro Isaías, da Rua Botafogo. É a Marlene do Menino Deus. Grande abraço aí pro Isaías. Quem mais aqui? Fala, minha amiga. Ou canta, né? Que voz, hein, ô Sônia? Boa noite.
3: Bom dia.
0: Bom dia.
3: Aqui é a Sônia Bispo do Jardim Algarve, tudo bem?
0: Tudo bem, Sônia.
3: Gostaria de oferecer uma música do Roberto Carlos pro meu maridão, pro Zé Antônio. É esta música aqui, ó. Nosso amor é demais, e quando o amor se faz, tudo é bem mais bonito. Nele a gente se dá muito mais do que está e o que não está escrito. Tá bom? Um abraço, obrigada.
0: Ô Sônia, canta essa sim, canta bem, né? Canta muito, né? Valeu, Sônia. Essa aí eu acho que é o côncavo e o convexo, né? Do Roberto Carlos. Maravilha. Quem mais aqui? Boa noite, me chamo Andriele. Gostaria de pedir uma música apaixonada pra mim e pro meu marido Alcionir. Estamos completando um ano juntos, somos de São Leopoldo. Olha que coisa legal. Um abraço aí, parabéns, né? Que venham mais anos aí juntinhos, com muito amor, com muito carinho. Andriele e o esposo Alcionir, completando um ano aí juntinhos e curtindo a Caiçara. Um grande abraço. E ela diz assim: quero dizer que amo muito ele. Já tá dito, né? Com esse carinho todo, né? Daqui a pouco tá saindo uma música especial pra vocês aí, tá? Aliás, todas as românticas e apaixonadas. Quem mais aqui? Fala, Maradona.
4: E aí, seu Paulo Fante, agora que eu pude mandar um áudio pro senhor, quero mandar um abraço pros meus filhos aqui do coração no Belém Velho e toda a minha família aqui. Que Deus abençoe o senhor e o pessoal que trabalha com o senhor aí.
0: Muito obrigado, brigadão. Um abraço pra ti aí, meu amigo Maradona.
5: Boa noite, Paulo Fante.
0: Boa noite.
5: Como é teu amigo, tudo bem?
0: Tudo
5: aqui
0: certo.
5: Aqui é o Flávio de Canoa.
0: E aí, Flávio, que me conta?
5: Passando para desejar uma ótima noite de segunda-feira para todos os ouvintes, família Caiçara e amigos. Gostaria de mandar um beijo pra minha namorada Rosângela, que mora em Canoas, no bairro Harmonia. E dizer pra ela que eu amo muito ela, que é uma pessoa maravilhosa, uma mulher muito especial. Um grande abraço pra todos, um ótimo programa e uma excelente noite de segunda-feira pra todos os ouvintes da família Caiçara. É o Flávio de Canoas, do bairro Harmonia.
0: Aí, Flávio, um grande abraço aí. Meia-noite 18, a Fê Vieira mandou aqui acho que um poema, né? Curtinho, mas que bem caliente, né? Daqui a pouco eu vejo aqui. Boa noite pra todos, a Milton Sanches, Pelotas, sempre na escuta. Ô Milton, e a todo o pessoal de Pelotas, né? Que estão aí ligadinhos na Rádio Caiçara, um grande abraço. Quem mais aqui? Deixa eu ver. Até o Marcelo já foi, né? Vamos ver o que que a Fê mandou aqui, né? O que que ela mandou aqui? A Fê Vieira, eu acho que é a primeira vez que a Fê manda, né? E ela fala aqui: teu corpo é um profeta, teu toque é pecado, teus olhos são mapas que vou viver,
6: Sou febre, sou verso, sou rastro marcado no fogo dos beijos que ardem por ser. Teu segredo me conta teu segredo, sem medo, se abre. Teu passado é teu, mas teu hoje é meu. Se o mundo for rude, se a dor não acabe, me beija tão fundo que apague o que doeu. E livre me ama, sem freios, sem grades. Valeu, filho. Participe mais vezes, hein? Meia-noite 20.

0: Faltando 5 aí pra uma. É, uma. Já estamos aí vivendo a terça-feira.
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0: Tô aqui, mas ele também já está aqui. Carlos Roberto, que é o homem da madrugada, né?
2: Vamos lá, né?
0: Tudo certo,
2: tudo
0: Carlos?
2: Certo. E contigo?
0: Tudo certinho também.
2: Ô, meu, me dá uma boa notícia.
0: Uma boa notícia?
2: Diz que vai esquentar, que não vai ficar nesse frio aí.
0: Ah, sim.
2: Me diz isso.
0: Olha, eu sinto muito me dizer que vai esfriar, cara.
2: Eu quero colocar minha camisa de física de novo.
0: Aquela.
2: E aquela, a minha bermudinha de fivela.
0: O calção aquele com a listinha. Ah, rapaz.
2: Ó, a lista verde, preta e uma fivela que tem uma âncora.
0: Cara, aquilo ali é raridade. Acho que deveria botar no Mercado Livre.
2: Aqui, olha, né? Cara, isso aí, se eu colocar no Mercado Livre, eu ganho uma grana.
0: Eu acho que tu tá usando uma relíquia.
2: Verdade. Me dá essa boa notícia, pelo amor de Deus.
0: Olha, eu sinto muito, mas parece que ao amanhecer, quando sair daqui, vai estar 8 graus, hein? No termômetro, mas a sensação deve ser umas 6 lá fora, né?
2: Eu te pedi uma boa notícia, Paulo. Bom descanso pra ti, querido.
0: Obrigado, bom trabalho. Valeu. Aí o Carlos já tá aqui, então, pra fazer o show da madrugada. Eu vou fechando aqui o nosso Caiçara Confidencial. 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
1: Opa, cheguei até as 4 da manhã com o show da madrugada aqui da Rádio Caiçara. Depois do nosso queridão Paulo Fante, Carlos Roberto te fazendo companhia. Fica ligado porque na madrugada nós temos o horóscopo, vou falar para você de Áries a Peixes, tem também a nossa reflexão na madrugada aqui na Rádio Caiçara e tem o teu toque, o teu alô, o teu bom dia, 999878101. Ó, todas as mensagens aqui foram zeradas, tá? Então se tu enviou, né? Elas já foram zeradas, envia aí de novo, tá? Bora lá então, até as 4 da manhã com o show da madrugada da Caiçara. Começa muito bem com o Daniel, para falar a verdade, os termômetros na rua, marcando 9 graus neste momento. Excelente madrugada, excelente noite aí para você.

0: Esse é o Daniel, pra falar a verdade, aqui na Rádio Caiçara, no Show da Madrugada. Ótima noite, 1:06, 9 graus é a temperatura, e pode mandar aí mensagem de voz ou mensagem de texto.
1: Bom dia, meu amigo.
0: Bom dia.
1: Como sempre.
0: Bom, amada, obrigado.
1: Hoje eu gostaria de escutar a música.
0: Qual
1: da? Amor é mais cortado. Se não tiver, pode ser curtinho. Isso pra ti e todos na escuta.
0: Tá.
1: Beijando o teu coração da amiga Rosa.
0: Obrigado, Rosa.
1: Ainda em Alvorada. Fica com Deus, bom trabalho.
0: Fica com Deus aí também, obrigado aí pela audiência, obrigado aí pela companhia, tá? Aqui Rádio Caiçara, excelente madrugada, estamos na terça-feira, 11 de agosto, aos aniversariantes de hoje, parabéns.

0: Ai, ai, ai, ai, ai, ai, ai, Dona Rosa. Ô, Dona Rosa, Roberto Carlos da Caiçara, o amor é mais. Excelente terça-feira, 1:12, ótima noite. Daqui a pouco a nossa mensagem da madrugada. E também você vai conferir aqui o horóscopo. Vou falar para você de Áries a Peixes.
1: E aí, seu Carlos Roberto,
0: aqui é o
1: Maradona Benevelli.
0: E aí, Maradona?
1: Quero mandar um abraço para minha família.
0: Tá.
1: Meus amigos do Benevelli, meu amigo Lelê, número 9 da Esperança.
0: Tá bom.
1: E uma música.
0: Qual? Canta aí pra mim.
1: Ei, Goiânia, não deu pra segurar a barra, então eu voltei.
0: Boa, boa, boa.
1: Aviso aqueles olhos lindos que eu já cheguei.
0: Tá bom, Maradona? Abraços aí pra ti, obrigado aí pela audiência, tá?
1: Grande abraço, Carlos Roberto.
0: Bom dia.
1: Abraço, Luciano.
0: Ô, Luciano da Farrapos, grande abraço aí pra ti, obrigado aí pela audiência sempre, sempre, tá? A Ana Marques tá curtindo a Rádio Caiçara, hein, Aninha? Tá em São Paulo, tá frio aí ou não, hein, Ana? Aqui tá congelante. Agora 9 é a temperatura neste momento de 9. Até eu vou atualizar aqui o nosso sistema, é isso aí, 9 graus. Não tem previsão de chuva hoje terça, quarta-feira sim. Chove quarta, chove na quinta, chove na sexta, sábado, domingo. Ih, rapaz, vai ser uma semana aí de chuva. Alerta amarelo para tempestade. E aí, tá tudo tranquilo? Em Sampa, Campinas? Grande beijo aí pra ti, viu? Olha aí, ó, temos churrasco. Olha aí, churrasco, hein? Maionese. A Rosane, do Vila Nova, mandou uma foto aqui do churrasco. Meu Deus, olha. Perfeito, perfeito. Essa maionese, então, hein, Rosane?
2: Bom dia, Carlos
0: Bom
2: Roberto.
0: Bom dia, minha flor, tudo bem?
2: E a Rosane Maciel da Lomba do Pinheiro. Eu amo a tua programação,
0: coisa
2: está
0: boa.
2: Ótimo, está maravilhosa.
0: Coisa linda, obrigado.
2: Gostaria de pedir a música Secretária da Amada Batista.
0: Tá.
2: Que ofereci pra ti.
0: Obrigado.
2: Pro Zeca, pro divulgador Zeca do Guaju, a esposa dele, a amada dele, a esposa dele, a Rita de Cássia.
0: Tá.
2: E pedi pra Rita de Cássia, se ela quisesse comunicar comigo, pra ela pegar contigo o meu número aí na Caixara.
0: Tá.
2: Pra me adicionar no meu WhatsApp.
0: Tá.
2: E queria oferecer essa música para São Mezenga, para Portalaguense, Soldadense, Caxiense e São Pedrito. E dizer que a minha janta foi um churrascão ontem.
0: Olha
2: novamente.
0: Aí. Olha!
2: Uma maionese bem pegada. E uma cervejinha para topar,
0: né? Capaz que não, né?
2: E gostaria de ver essa formação. Continue assim, essa pessoa. Sempre alegre, sempre feliz.
0: Que bom.
2: Gosto de pessoas assim é. Como eu, que tô sempre feliz.
0: Coisa boa.
2: Durmo sorrindo e acordo sorrindo.
0: Coisa boa.
2: E se for atendida, agradeço. Tenho uma excelente terça-feira e tudo de bom. Fica com Deus.
0: Valeu.
2: Te cuida. Um beijão,
0: também.
2: Rosana Maciel, da Lomba do Pinheiro, Parada 4.
0: Valeu, Parada 4. Lomba do Pinheiro, curtindo a Caiçara. Que tal dar uma chegada a Goiânia, hein? Com o Leandro e Leonardo aqui na Rádio Caiçara. 1:15, ótima noite.

0: Goiânia, que saudade de Goiânia, cara. Quantos e quantos anos eu morei por lá, cara. Aparecida de Goiânia. Meu Deus do céu, que terrinha boa. Leandro Leonardo, rumo a Goiânia. Bom dia, bom dia, bom dia. 999878100. Grande Carlos, abração pra ti, o nosso queridão Cassiano. Ô Cassiano, tá de folga hoje? É, o Cassiano é nosso colega aqui na Rede Pampa. O Cassiano faz aí a segurança, né? Faz um trabalho muito bem feito e tem um carisma, uma simpatia aí com os colegas aí, incrível. Grande abraço aí pra ti, fora aquele amor que ele tem pela família também, né? Carlos, manda aquele beijo todo especial, com todo amor e carinho, pra esposa, a Daiane, a esposa Daiane, e também o filhote Gabriel. Ô Gabriel, tudo bem contigo aí? Que legal. Bom saber que vocês estão aí acompanhando o show da madrugada da Rádio Caiçara, tá? Abraços aí, nosso querido Cassiano, nosso colega aqui da Rede Pampa, e juntamente aí com a esposa Daiane e o Gabriel. 999878101. A Bete Madeira tá por aí também. Ô Bete Madeira, meu amigo Carlos Roberto, boa semana e beijinhos aí pra ti. Vera Cidade Baixa, tudo certo aí contigo? Vera Cidade Baixa, ao som da Rádio Caiçara. Em São Paulo tá friozinho, Carlos. Aqui tá friozão. Se aí tá friozinho, aqui tá friozão, viu? O meu xará, o Carlos. E aí, tia? Ah, o Carlos tá cheio da marola agora. Tá cheio da marola. Como é que foi a formatura sábado? Foi legal? Claro que sim, né, cara? Um dia importante. Abração aí. O meu xará, o Carlão de gravata aí. Que maravilha. Muito obrigado aí pela audiência, Edilberto. Pode mandar aí mensagem de voz ou mensagem de texto, tá? Vamos com a nossa reflexão também? A nossa reflexão de hoje?
1: Bom dia, Carlos. Aqui
0: bom dia.
1: Galdino.
0: Ô, Galdino.
1: O porteiro aqui em Guaíba, queria
0: como é que
1: te
0: tá
1: pedir
0: por aí?
1: Desculpa.
0: Por quê?
1: Domingo te mandei uma mensagem aí, apaguei, né?
0: É mesmo?
1: Aí eu vi que era outra programação que não tinha que aí os ouvintes não estavam participando, né?
0: Ah, domingo eu tava
1: mas...
0: de folga.
1: Eu queria ver se conseguiu aquela música Marrom Bombom dos
0: claro,
1: Morenos.
0: Os Morenos.
1: E aqui em Guaíba tá 12 graus.
0: Tá 12?
1: Uma sensação de muito mais.
0: É.
1: Tô até na guarita aqui, meu patrão.
0: Tá de congelar.
1: Fico muito tempo na guarida, mas não tenho o que fazer.
0: Tem que fazer, né, Edilberto? Tem que se proteger.
1: Isso aí, um abraço.
0: É, gostando ou não, tem que ficar aí, tem que se proteger. Isso aí, Galdino, eu tenho sim o Marrom Bombom. Eu tenho uma Marrom Bombom dos Morenos aqui na Rádio Caiçara. Grande abraço aí pra ti. Bora lá com a nossa reflexão de hoje aqui na Rádio Caiçara. Então é o seguinte, ó. Dá volume no rádio aí porque essa reflexão tá bacana.

Voltamos à nossa reflexão de hoje, porque talvez você esteja olhando para a sua vida e pensando: não sei se era assim que eu queria que estivesse. Mas calma, a história ainda não terminou, porque tem coisas que ainda não aconteceu. Tem porta que ainda vai se abrir, tem encontro que ainda vai acontecer, tem resposta que ainda está a caminho. Meu amigo, nem tudo que demora significa que deu errado. Às vezes, a vida está apenas preparando para você perceber aquilo que você pediu tantas vezes. Por isso, não desista por causa de um dia ruim. Não jogue fora seu sonho por causa de uma fase difícil. Amanhã pode trazer aquilo que hoje você nem consegue imaginar. Continue caminhando, mesmo devagar, mesmo cansado. Porque enquanto houver vida, sempre existe possibilidade de recomeçar. Pense nisso.

0: aí, Ti, grande abraço aí pra ti, obrigado aí pela audiência, tá? Os pensamentos do rei Roberto Carlos, complementando aí a nossa mensagem de hoje. Gostou da reflexão? Me conta aí. Como é que tá tua madrugada, hein, Ti? Tá tranquila? Ô, Carlão, ô, meu, o meu xará, o Carlos aí, o Carlão em gravata, ele mandou uma mensagem pra mim assim, ô, meu, olha o teu WhatsApp lá. Eu pensei, mas por que que eu vou olhar meu WhatsApp? Aconteceu. E esse tal de corretor aqui do WhatsApp, eu vou te contar uma coisa. É danadinho, cara. Eu digitei uma coisa e ele colocou outra completamente diferente. Eu vou te falar, Carlão, cheguei a chorar de tanto rir aqui quando eu dei uma olhadinha aqui no meu status. Tá bom, valeu, Carlão. Já corrigi ali, viu? Já corrigi o nosso... A mensagem ali que eu tinha deixado. Valeu, valeu demais aí. O Carlão tá trabalhando ou, Carlão? Tá em casa? Tá ligado aí na Caiçara? Obrigado aí pela audiência, tá? Obrigado aí pela companhia de sempre. Manda aí a tua mensagem, 999-87-8101. Pode mandar aí a tua mensagem. E já vou te fazer uma pergunta. O que tira mais o teu sono? Me conta aí. O que mais se tira o sono? É a preocupação com a família? É a falta de dindinho, a falta de dinheiro, problema financeiro, saudade de alguém? Ou pensamentos demais? Ou de repente nada, só tá aproveitando aí a madrugada. Mas alguma coisa pode tirar o sono, né? Além do trabalho, óbvio. O que mais tira o sono? Preocupação com a família, problema de dinheiro, problema financeiro, saúde de alguém, saúde de algum chegado, né? Uma pessoa próxima, ou pensamentos demais. Ou tá só aí curtindo a madrugada. Me conta aí. 8 graus a temperatura agora, a sensação é de 6 graus. Que isso, tia? Que isso? Bom dia, Carlos. Excelente semana a todos os ouvintes. Abração, Carlos. Valeu, Renato Leal. Valeu, Renato. Sempre, sempre bem-vindo aí, tá? Bom, deixa só eu atualizar aqui também, porque eu já vou falar para você de Áries, Touro e também para quem é de Gêmeos aqui na Caiçara.
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0: Fala você de Áries, Ariano, Ariana, 1:30. Hoje será de grande utilidade nesse dia, tá? Agora tem uma coisa, é preciso confiança mútua na vida dois. A saúde equilibra a sua alimentação. 61 é um número de sorte e a cor é bege. Para você de Áries. Taurino e Taurina, dia razoável, trabalhos voluntários devem fazer bem a você. Suas palavras podem provocar ressentimentos. Controle seu colesterol, Taurino, 108 é o número e a cor é verde. Fala para quem é de Gêmeos agora. Geminiano e Geminiana, sua dedicação não passará despercebida no trabalho, tá? Agora do amor, mantenha o bom humor nas relações interpessoais. Na saúde, controle o seu peso. 247 é o número, a cor é lilás. Falei para você de Áries, Touro, Gêmeos e daqui a pouco eu mando aí para ti a de Câncer, Leão e também para você que é de Virgem.
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0: É a nossa cor marrom, bombom, aqui na Caiçara. Obrigado aí pela audiência. Ô Galdino, forte abraço aí pra ti, viu? Sempre bem-vindo, sempre, sempre bem-vindo, tá trabalhando. E esse frio aí, cara, que isso? Temperatura neste momento marcando 9, mas a sensação aí é de pelo menos 7 graus.
1: Oi, Carlos.
0: Oi.
1: Boa noite.
0: Boa noite.
1: Carlos.
0: Diga.
1: Eu sou a Marta, não sei se está lembrada
0: de mim. Claro que sim, lembro.
1: Aqui de Gravataí.
0: Sim, a Marta.
1: Aquela que anda meia doente, eu Marta. Ainda ando meio atrapalhada.
0: Vai ficar bem, vai ficar bem.
1: Mas eu sei que numa hora tudo isso aí vai passar.
0: Vai.
1: Toda essa trovoada.
0: Com fé em
1: que
0: Deus,
1: está
0: vai.
1: Em mim. Vai passar.
0: Vai, vai.
1: Carlos, eu quero oferecer uma música para minha amiga Zilma.
0: A Zilma?
1: Eu sei que ela tá meia preocupada comigo, mas fala para ela não se preocupar.
0: É.
1: Que tudo isso vai passar.
0: Vai passar, sim. Com fé em Deus vai passar.
1: Eu e ela, nós somos muito ligadas uma à outra. A nossa amizade é uma amizade de alma, Carlos. Eu não sei se tu tá me entendendo.
0: Sim, eu tô.
1: A nossa amizade não tem trovoada, tormenta, relâmpago.
0: Tem nada disso.
1: Nada, nada que possa afetar a nossa amizade.
0: Amizade com muito amor.
1: A gente pode ser afastado uma da outra, mas a amizade, o amor, não termina.
0: É verdade, é verdade.
1: Tá, Carlos?
0: Amizade,
1: e outra
0: amor
1: coisa,
0: não termina.
1: Não abusando.
0: Diga.
1: Do horário da. Né? Eu gostaria que tu desse uma palavra amiga,
0: claro.
1: Uma palavra de conforto
0: para
1: mim.
0: Tá.
1: A música eu deixo por tua conta, tá?
0: Pode deixar que eu vou escolher uma música bonita aqui para ti, tá bom, Marta? Mas olha só, e eu sei que não é fácil, né, passar por momentos. E, mas Marta, eu quero que tu saiba que tu não tá sozinha. Tem a Zilma, tem nós, né? Tem os teus amigos, tem a tua família. E às vezes é assim mesmo na vida, né? Coloca diante de dias difíceis, mas nenhum momento difícil dura para sempre. Tenha fé, cuide de você, né? Respeite o seu tempo e que Deus coloque forças aí no teu coração, alivie as suas preocupações, as preocupações aí das pessoas que estão perto de ti e também renove aí as tuas esperanças todos os dias. Eu tô aqui torcendo muito por ti, viu? E que a tua saúde se fortaleça, que os dias melhores e que cheguem logo e que nunca falte carinho, amor, acima de tudo a saúde, tá? E também pessoas igual a Zilma aí, tá sempre pertinho contigo, esse amor de alma aí, né? Sempre ao teu lado, segurando na tua mão. Vai ficar tudo bem, sim. Vai ficar tudo bem. Um dia de cada vez. Beijos aí pra ti, amada, e sempre bem-vinda, Marta Pacheco. Melhoras aí, tá? Melhoras aí pra ti. Bom, agora 21 faltando para as duas. Eu falei pra você de Áries, Touro, e também falei pra você de Gêmeos.

0: 99987-8101. Pode mandar aí mensagem de voz ou mensagem de texto.
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0: você que tá aí ligado na Rádio Caiçara, agora 18, faltando para as duas, 8 graus a temperatura. E a tua mensagem de voz ou a tua mensagem de texto aí, tá bom? Ó, Porto Alegre, 8 graus a temperatura mínima para hoje, para terça-feira, a máxima vai chegar aos 17 graus. E pelo que eu vi aqui no Rio Grande do Sul, não passa de 17. Não passa de 17, 8 graus a mínima. Caxias do Sul, a mínima de 4 graus. Santa Cruz do Sul, 4 graus. Vacaria, 3 graus a mínima. 8 graus a mínima em Santa Rosa. Santa Rosa chove. Tá marcando chuva para Santa Rosa. Passo Fundo chove também. 6 graus a mínima. São José dos Ausentes. Bom, São José dos Ausentes é congelante, né? 1 grau a mínima, a máxima de hoje de 9 graus. Aí vai ficar assim, ó, sol entre nuvens. Onde chove mais? Santa Cruz do Sul, tá marcando chuva? Tá marcando chuva. Sol, chuva e períodos aí de tempo nublado. A temperatura mínima de 7 graus. Eu quero te falar também da unidade móvel, levando vacinação e também atendimento ao loteamento Santa Terezinha. Hoje, terça-feira, tem unidade móvel, tem vacinação no loteamento Santa Terezinha. Vão estar disponíveis aí vacinas do calendário, consultas médicas e também enfermagem. Tem coleta de citopatologia para prevenção de câncer de colo de útero. Certo? No bairro Floresta, terça-feira. E na terça-feira, hoje, dia 11, das 10 da manhã até as 4 da tarde. Vai ficar estacionado no loteamento Santa Terezinha, na Rua Voluntários da Pátria, 1940, no Centro Social Marista, Irmãos Bortolini. 15 faltando para as duas, Caiçara, nossa audiência. E aí, Ti?
1: Bom dia, meu amigo Carlos.
0: Bom dia.
1: Como é que tá, meu rei?
0: Eu tô bem, e contigo?
1: Tudo certo.
0: Tá na estrada aí?
1: Queria desejar um feliz Dia dos Pais atrasado para ti.
0: Obrigado, pra igualmente, para nós, para ti também.
1: E é um bom trabalho para ti aí.
0: Valeu, boa viagem
1: para
0: ti.
1: Bom retorno depois. Estamos aí chegando em Osório, vindo de São Paulo.
0: Olha aí, tá retornando.
1: Não deu pra chegar no Dia dos Pais, mas estamos chegando agora aí.
0: Vamos comemorar hoje, então.
1: Ele tocasse uma música aí, pai do...
0: Do Fábio Júnior?
1: Do Fábio Júnior.
0: Aham.
1: Ia oferecer pra ti aí, pra todos os pais aí.
0: Obrigado.
1: E dizer que estamos aí passando por uma barra aí, cara, né? Perdi minha sogra no começo do ano, perdi meu sogro, como eu tinha comentado aí.
0: Aham.
1: E tá bem difícil, sabe? Porque
0: é,
1: a minha
0: é fácil,
1: esposa,
0: né?
1: Também agora.

0: entrando numa depressão, aí começou a tomar remédio. E tá bem difícil. Mas estamos aí, né? Deus é maior.
1: Deus é grande.
0: Vamos passar por isso aí junto e vamos.
1: Um dando força pro outro, né? Um apoiando o outro.
0: Vamos dar a volta por cima aí mais uma vez. Um abraço aí pra ti, cara.
1: Vai dar certo.
0: Bom programa.
1: Obrigado, Reinaldo.
0: Tudo de bom aí.
1: Valeu, meu guri. Bom retorno aí pra você. Ô, Reinaldo, tá quase chegando em casa, hein, cara? O Reinaldo já tá quase chegando. Grande abraço aí pra ti. Também um feliz dia dos pais. Retribuindo aí esse abraço e esse carinho, tá, Reinaldo? Força aí, cara, pra ti e pra esposa, tá? Muita força. Pelotas tava sem energia, né? Tava sem energia, sem internet. Temporal bagunçou por aí, né, ô Marcelo? Marcelo em Pelotas. Agora, Carlos, tudo certo por aqui. O Marcelo tava meio sumido porque tava sem internet e sem energia devido ao temporal de quinta-feira que levou tudo. Agora tá resolvido. Grande abraço aí pra ti. Ao som da Rádio Caiçara. Bom, o que me falaram aqui, ó, o que que te tira o sono, hein? O que te tira o sono? A Rosa disse o que pra mim, o que me tira o sono é sentir dor. Hoje ela tá contando que conseguiu tropeçar em um degrau. Olha aí, te cuida aí, Rosa. Te cuida, Rosa. Quem mais aqui me falou o seguinte, o que tira o sono, aqui ó, o Carlos, o que mais me tira o sono é conta pra pagar ou doença. É verdade, aí tira o sono mesmo, né? Isso tira o sono mesmo, conta pra pagar e doença, dor, eita, tem tanta coisa que tira o sono da gente. E tu, o que que te tira o sono? Bora lá, Marlene tá ligada aí na Caiçara, tudo bem? Ótimo, Marlene de Alvorada. O Roberto Carlos, uma ótima e abençoada terça-feira para toda a família Caiçara e beijos aí, amada, sempre bem-vinda. E mais que tá curtindo aí, mensagem de voz ou mensagem de texto, tá? Beijos aí para minha amada, a Marta Pacheco. A Marta Pacheco que tá ligadinha na Caiçara. Vai ficar bem, viu, Marta? Fé em Deus sempre. Cerro Grande do Sul, 4 graus agora. Ô, rapaz, Cerro Grande aí de congelar. Lúcio de plantão. Ô, Carlos, toca aí uma das antigas. Deixa eu separar aqui uma das antigas, então. Cara, o que que eu vou tocar aqui das antigas? Mas eu quero das antigas mesmo. Aqui, ó. Christian Ralph. Christian Ralph das antigas. Barbaridade, tem tanta música, tem tantas músicas aqui. Aqui, essa música aqui é boa. Não é assim tão das antigas, mas é das antigas. Abraços aí, pessoal, em Cerro Grande do Sul. Christian Ralph da Caiçara, sou eu. 11 faltando para as 2, ótima noite, Caiçara. Show da madrugada até as 4 da manhã.

O Cristiane Ralf aqui na Rádio Caiçara, sou eu, no show da madrugada, ótima noite, sete faltando para as duas, 8 graus é a temperatura, terremoto na Colômbia, que coisa triste, sobe para 132 mortos, o sismo deixou pelo menos aí 570 pessoas feridas e muitas construções aí, olha cara, acabadas. E os socorristas e voluntários aí removem os escombros, né, com as mãos, pessoal empenhado naquela corrida contra o tempo para encontrar sobreviventes do terremoto mais forte da última década. 132 mortos contabilizados até agora e 572 feridos. Confere a hora aí da Rádio Caiçara, agora 6 para as 2, em São Borja, Darlan tá aí ligado. Ô Darlan, grande abraço aí, tá trabalhando, hein? Um grande abraço aí pra ti, São Borja, com o Darlan. Valeu. E também o Antônio, ligado aí na Caiçara. Olha só, mandou a mensagem, né? Só pra te avisar, quanto mais tu vai mandando mensagem, mais a tua mensagem vai sumindo. Ela vai descendo, descendo, até eu chegar nela de novo, leva tempo. Tá bom? Mandou a mensagem, né? Mandou de novo, mandou um coraçãozinho, ela sai ali da fila, viu? Só pra te saber, porque tá demorando a tua mensagem. O Carlos toca qualquer música do Sidney Magal, depois, depois, Forma de Pagode, não sei quem é que canta. Paulo da 18 aí do Pinheiro, tá bom, Paulo? Sidney Magal, boa. Vou separar uma do Sidney Magal aí pra ti, viu? Quem mais tá curtindo aqui é a Caiçara, ótimo programa aí pra nós, sucesso pra ti, brigadão aí, Taylor Machado de Gravataí, tá com rádio ligado aí na Caiçara, obrigado aí pela audiência. Panda, eu te seguro, agora 6 faltando pras 2, boa noite.

passar o Sidney Magal. Sidney Magal fazendo essa viagem no tempo. Tenho excelente noite, obrigado aí pela audiência. E a pergunta é: o que te tira o sono? Hein? Me conta.

0: Vou falar pra você de Câncer, Leão e Virgem.
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0: Alô, canceriano e canceriana, pontualmente 2 da manhã, chances de um novo emprego ou cargo de maior responsabilidade. No amor, harmonia com a pessoa amada. Na saúde, evite doces, 499 é o número. A cor é laranja, viu? Fala pra você de Leão, Leonino e Leonina. No trabalho, atividades em equipe receberão boas vibrações. Agora, no amor, o bom humor, ele deve facilitar a vida conjugal. A saúde está estável, 450 é o número. A cor é rosa. Virginiano e virginiana, dia razoável, receber ajuda de colegas e no amor tem mudanças afetivas, tá? Que devem ser feitas com cautela. A saúde tá boa, 907 é o número, a cor é marrom. Falei pra você de Câncer, Leão e também pra você que é de Virgem.
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1: Muito bem, ótima noite aí pra você. Agora 2:06. Tua boca mente. Coisa feia. Zé Felipe e a Ana Castela. Muito bem. A Vera, Cidade Baixa, tá ligadinha aí na Caiçara. Que bom, obrigado aí pela audiência. 7 graus em Gravataí agora. Muito frio em Gravataí, diz o Carlão aí.
2: Bom dia.
1: E aí, meu gurinho?
2: Trabalhando, estamos na luta depois do final de semana, né? Passando com a família, Dia dos Pais.
1: Eu vi,
2: sexta-feira de folga.
1: Eu vi.
2: Mas estamos na luta, deixando aquele abraço fraternal a todos os queridos amigos de Azé.
1: Tá.
2: De 0 a 100 para não esquecer de ninguém.
1: Isso aí.
2: Meu bruxo, meu irmão de coração, Mano Luiz, que tá aqui tocando Deus das 9 da manhã e tá passando a noite comigo, tá mais cochilando que acordado.
1: Tamo junto,
2: nego velho. Nossa, do mano,
1: Carlão. Valeu, Carlão. Um abraço aí. Manda um café aí pra tirar o sono desse homem aí, viu? Manda um cafezinho aí pra tirar o sono desse índio velho. Cara, o sono é incrível, né? O sono é incrível. A Bete Madeira diz assim, ó, sonhos de amor, Zezé de Camargo e Luciano. Bete Madeira, o que que te tira o sono, Bete?
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1: É. Olha aí, ó, não dá pra tirar o sono e o sossego aí da Bete. Isso aí, Bete Madeira. Obrigado aí pela companhia. Swing Simpatia, namorada nota 10. Namorada nota 10. Daniel Lara, Partenon, Vila Maria da Conceição. Abraços aí pra ti, obrigado pela companhia. Boa noite, Carlos. Porteiro Johnny Rosa, Parque dos Maias. Plantão puxado aí, 12 horas. Bom trabalho aí pra ti. E ligado nesse ótimo programa. Valeu, meu guri. Obrigadão aí. Obrigado aí pela companhia e pelo carinho, tá? E se tiver a música de Paulo e Paulino, ponto final, vou dar uma olhadinha aqui pra ti, viu? Vou dar uma olhadinha aí pra ti, que tá curtindo a Rádio Caiçara. 999-87-8101.
4: Carlos, ficou lindo esse momento da reflexão com essa música. Acho que me emocionar, ficou muito bonito.
1: Uhum.
4: Será que tu consegue mandar pra mim uma cópia assim, desses dois juntos?
1: Da mensagem?
4: Se tu conseguir.
1: Da mensagem
4: muito
1: eu consigo.
4: Obrigada, tá?
1: Isso, da mensagem eu consigo. A música eu não consigo enviar, só a mensagem sim. Lilian, deixa eu colocar a primeira mensagem da Lilian aqui. O segundo ela pediu a mensagem, foi o que eu entendi, né, Lilian?
4: Bom dia, Carlos.
1: Bom dia, amada.
4: Tudo bem?
1: Tudo ótimo.
4: Ei, Lilian, de Sapucaia. Ô, Carlos, eu quero desejar um ótimo programa.
1: Obrigado, obrigado.
4: E uma ótima terça-feira.
1: Para todos nós.
4: Quero pedir a música de São Paulo, Madrid. Parece que é esse nome.
1: Acho que é o Fernando de Sorocaba.
4: Tá bom?
1: Né? Acho
4: não sei
1: que é Madrid.
4: Quem canta.
1: É Madrid, Fernando de Sorocaba.
4: Um forte abraço.
1: Outro para ti.
4: Uma boa terça.
1: Obrigado para ti também.
4: Fica com Deus.
1: Valeu, tu também.
4: Tchau, beijo.
1: Beijo aí pra ti. E aí é o seguinte, eu tenho aqui o... Eu tô devendo aqui, já programei Sonho de Amor, da Bete Madeira, e o do Roberto Carlos, Você Mexeu com a Minha Vida. Tá programadinho aqui, hein? Galera vai mandando e eu já vou programando aqui na Rádio Caiçara. Antes eu tenho Fernando e Sorocaba, aqui na Rádio Caiçara, Madrid. Confere a hora, 2:10, boa noite. Hora de preparar aquele cafezinho pra dar uma aquecida, né?

0: Sonho de Amor, o Zezé e Luciano aqui na Rádio Caiçara, 2:17. Ótima noite aí, obrigado pela companhia, tá? Obrigado aí pela audiência. Oi. Sempre. Opa! Diga lá.
1: Oh, boa noite, Carlos. Olha só, mesma coisa, eu quero oferecer uma música pra minha namorada, claro. Amara, minha grande paixão.
0: Olha aí.
1: O Guipena e Gabriel.
0: O Guipena e
1: Gabriel. Por favor, toca essa música pra mim,
0: claro,
1: faz favor.
0: Toco, tá? Sim, tá.
1: Um abraço aqui, Valdemir de Canoas, do Baju.
0: Valeu, Valdemir.
1: Amara, minha grande namorada.
0: Que maravilha.
1: Tá bom?
0: Grande
1: o Guipena e Gabriel.
0: O Guipena e Gabriel, tá aí, na Rádio Caiçara. Olha aí, será que era essa aqui que ele queria? Do Guipena e Gabriel? Deixa eu ver aqui, peraí um pouquinho. Segura aí, eu acho que não. Eu acho que é a cigana. Eu acho que é a cigana. Ele não falou o nome da música, né? Especialmente pra sua. Aí, a grande paixão. Ei, valeu, acho que é essa aí, do Guipena e Gabriel.

0: minha mão. Linda essa música. Será que era essa aí mesmo, hein?
1: Obrigado, hein? Tá, gostei dessa música, é assim mesmo.
0: Essa mesmo?
1: Minha mala, meu namorado.
0: Olha aí.
1: Catara.
0: Valeu.
1: Obrigado aí, então.
0: Não por isso, valeu Valdemir. Valdemir tá ligado aí na Caiçada. Muito obrigado aí pela audiência. 2:22. 2:22, quem chega?
2: Oi, Carlos.
0: Oiê. Yeah.
2: Aqui é a Neima da Parada 76 de Gravataí.
0: Bem-vinda, Flor.
2: Sempre ligadinha no teu programa, meu
0: Sim,
2: anjo.
0: Bom, obrigado.
2: Parabéns, obrigado. Tá maravilhoso.
0: Coisa boa.
2: Uma ótima terça-feira pra você.
0: Pra todos. Nós.
2: Bom retorno pra tua casa, mas tarde.
0: Obrigado.
2: Se possível, rodar pra mim a música.
0: Qual?
2: Rio Azul com os Atuais.
0: Sim.
2: Beijo no teu coração.
0: Outro,
2: te cuida.
0: Tu também te cuida aí. Já programei aqui o Rio Azul, mas antes, né, eu vou tocar aqui, ó, a do Roberto Carlos. Você mexeu com a minha vida. Oi, ai, ai. Libra, Escorpião e Sagitário, já, da Caiçara.

0: Roberto Carlos, você mexeu com os meus sentimentos. Obrigado aí pela audiência. Sempre bem-vindo, sempre bem-vinda, tá? Os motoras aí curtindo a caiçada.
1: Boa noite, aqui é o Eduardo Nunes, motorista de caída da Casais.
0: E aí, Eduardo?
1: Saindo de Butiá agora, sentindo a lomba do Pinheiro.
0: Boa.
1: 5 graus a temperatura.
0: Ui, ai, ai.
1: Quero mandar um alô para todo o pessoal da rádio, para todos os ouvintes, em especial meus colegas da Casai. Pode ser qualquer uma do Leandro Leonardo. Muito obrigado.
0: Valeu, meu guri. Boa viagem para ti. Obrigado aí pela audiência. Nosso queridão aí, o Eduardo, motorista de carreta. E tá ligado aí na Caiçara. Obrigado aí pela companhia. Tá na estrada aí, ao som da Caiçara. Sempre bem-vindo aí, meu guri. Tem que falar pra quem? Libra, Escorpião e Sagitário. Bora lá, Libra, Escorpião e Sagitário. Confere a hora, 2:28. Libriano e Libriana. Libriano, Libriana, dia favorável. No trabalho, procure cumprir suas obrigações no prazo certo, viu? No amor, momento de conquistas. Na saúde, hidrate-se. 713 é o número de sorte para hoje. A cor é cinza. Para quem é de Escorpião, dia favorável, tente fazer coisas que lhe deem prazer. No amor, muito bom para dialogar e resolver sentimentos. Na saúde, cuide, né? Cuide aí das cordas vocais. 95 é o número, a cor é vermelho. Para quem é de Sagitário, Sagitariano e Sagitariana, boas energias para realizar pequenas reformas no ambiente profissional. No amor, ouça mais o seu coração. A saúde, exercite-se. 608 é o número, a cor é marrom. Já eu falo para quem é de Libra, Escorpião e também para quem é de Sagitário.

Leandro e Leonardo. Leandro e Leonardo é o pedido aí do nosso querido Eduardo. Leandro e Leonardo, pegar uma das antigas aqui para fazer essa viagem aí no tempo, né? Leandro e Leonardo, peraí, tem tanta música boa aqui. Ai, ai, ai, ai. Aqui, ponto fraco. Ou um sonhador, e agora? Ponto fraco, um sonhador, um sonhador. Um sonhador do Leandro e Leonardo. E já vou tocar aqui o Rio Azul também, pra Neymar, que tá ligadinho aí, né, Neymar? Essa música é maravilhosa. Agora é preparar aquele cafezinho. Sabe que eu não fiz o meu café ainda? Agora eu vou lá preparar meu café. Bem tranquilo. Ótima noite. 29 faltando para as 3, aqui Rádio Caís.

0: sua arcaiçada com os atuais Neymar. Beijos aí, menina. Sempre bem-vindo, tá? Indicou aí Rio Azul, Eduardo indicou Um Sonhador do Leandro e Leonardo. Ai, ai. Bom, já preparei o meu cafezinho. A Rosane me perguntando aqui, ó, Carlos, será que tu consegue colocar minha música? Ela mandou o áudio, mas não mandou a música. Tu não falou o nome da música, mulher? É, tu não falou o nome da música, tu só mandou o teu recado. Mas manda aí, diz aí o nome da tua música pra mim, tá? Rosane Maciel tá ligadinha na caiçada. Edson de gravata aí, ô, meu guri. Pedacinho do seu coração. Essa música é boa, hein, cara? Valeu, obrigado, Edson. Já vou programar aqui pra ti um pedacinho do seu coração, tá? Quem mais que tá curtindo aqui a Rádio Caiçara? Eu tenho que falar pra quem é de Capricórnio, Aquário e Peixes.
1: Bom dia, querido Carlos.
0: Bom dia.
1: João Batista de Itaporí.
0: Daí, João Batista.
1: No show da madrugada.
0: Que bom, hein?
1: Gostaria de matar as saudades com você e aos ouvintes. Uma música com João Paulo e Daniel, Frente a Frente, ou João Paulo e Daniel no mesmo lugar. Uhum. Gostaria de oferecer a você e a todos os ouvintes que estão ligadinhos no show da madrugada.
0: Valeu.
1: Gostaria de desejar uma ótima, abençoada terça-feira a você e a todos os seus familiares, a família Caiçara, querido Carlos. João Batista está por aí ligadinho no show da madrugada.
0: Que bacana, obrigado aí pela companhia. Já tá programado aqui o Frente a Frente, viu? Já tá programado o Frente a Frente aí pra ti.
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0: 22 faltando pras 3, bom dia. 22 pras 3, 8 graus de temperatura. Pra hoje não tem previsão de chuva. Tá frio, tá congelante. Hein? Pessoal que faz a ronda aí. Não tá fácil, né? Ô taxista, obrigado aí pela audiência, viu? Amigo motorista de aplicativo também, para quem é de Capricórnio, dia agradável, favorável para recomeços. No amor, curta a companhia de bons amigos. Na saúde, evite as cafeínas. 163 é o número, a cor é amarelo. Para quem é de aquário, aquariano e aquariana, o dia vai ser bom. No trabalho, também vai ser bom para fazer planos profissionais. Boas energias no amor para compromisso sério. A saúde, não se automedique. 417 é o número, a cor é branco. Para quem é de peixes, dia razoável, bons momentos para atividades com cálculos. No amor, resolva pendências entre familiares. A saúde, cuide da tua coluna, tá bom, Pisciano? 301 é o número, a cor é azul. Falei para você de Capricórnio, Aquário e Peixes. 4 da manhã tem o repeteco aí no programa Bom Dia Caiçara, às 4 e também às 5 da manhã.
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0: Frente a Frente, João Paulo e Daniel, João Batista, Vale do Taquari, brigadão aí pela audiência, tá? Muito obrigado aí pela companhia de sempre. Temos aqui o Lúcio pedindo para repetir o de Gêmeos, hein, Lúcio? Vamos lá, geminiano, esse é meu também, esse é o meu também. O dia razoável, sua dedicação não passará despercebida no trabalho, viu? No amor, mantenha o seu bom humor nas relações interpessoais. Controle seu peso, 247 é o número e a cor é lilás. Valeu, Lúcio. Abração aí pra ti. Tá aí, ó. Mas às 4 da manhã tem um repeteco aí na Rádio Caiçara, tá? Quem mais que tá curtindo aqui? A música, ó, Rosane, é secretária do Amado Batista, tá bom, tá bom. Tô devendo aqui um pedacinho do seu coração. Bom trabalho, valeu, obrigado. Pedacinho do seu coração. Show de bola, gente boa. Essa aí do Amado Batista também vai pro Taylor aí de Gravataí. Valeu, Taylor. Taylor tá trabalhando e curtindo a Caiçara. Daniel Lara, curtiu a tua aí, ô Daniel? Israel e Rodolfo? Que bom. Muito bem, programa muito bom, Carlos, Jennifer, turminha da ilha, toda a galera trabalhando até as 6 da manhã, ligadinhas da Caiçara. A música vem do Rulo Iglesias. Beijos aí pra Jennifer, a Camila, Ana Paula, Priscila, Patrícia, Lubianca, Alexandra, Jéssica, Isabel, Cristina, Pâmela e também a Stephanie. Valeu, beijos aí pra vocês, curtindo a Rádio Caiçara. Obrigado aí pela audiência. Primeiro, eu tenho que a secretária do Amado Batista.
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0: 7 faltando para as 3.

0: vocês vêm aqui na Rádio Caiçara, a turminha da ilha, obrigado aí pela audiência. 99987-8101, pode mandar aí o teu bom dia, tá? Até as 4 da manhã nós temos o show da madrugada aqui da Rádio Caiçara. Teve uma tentativa de assalto e nessa tentativa de assalto deixou 3 suspeitos mortos em Alvorada. O grupo teria sido surpreendido pela Brigada Militar durante a ação a um comércio no Jardim Algarve. Toma! 13h03 agora, Caiçara, obrigado aí pela companhia.
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Sara, show da madrugada até as 4 da manhã, 999878101. Pode mandar aí mensagem de voz ou mensagem de texto. Informação que chega: estudante de biologia é encontrada morte após família desconfiar de mensagens. O namorado acabou sendo preso. Confere a hora aí da Caiçara, agora 13:07. Nós tivemos o quê? A Maiara e Maraíza? 90-10. Inês Ramos, beijos aí pra ti. Bruno e Marrone, bem antiga. Okay. E mandei para os filhos e também as noras. Deus abençoe vocês. Brigadão aí, tá, amada? Sempre bem-vinda. Já vou tocar uma do Bruno e Marrone, bem das antigas aí pra ti.

0: Muitos iguais a Simone Mendes, agora 13:27. Ótima noite, Caiçara.
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0: Giovanni aqui na Rádio Caiçara, ótima noite aí, obrigado pela audiência. Cara, marcando 12 graus a temperatura pra mim, mas parece que tá um gelo, parece que tá um frio danado, né? Mas então, tchê, Marilda, tudo bem, Marilda? Jane Irondi, não se vá, fica ligadinha aí na Caiçara.
1: Bom dia, Carlos!
0: Bom dia! Como é que tamo?
1: Martão Silva por cá, motorista de ônibus aí da Girator.
0: Vamos lá.
1: Puxando a Marco Polo aí. Logo mais aí estaremos com o tio Walter lá na Randon.
0: Olha aí.
1: Um abraço pro Walter aí, meu amigo, meu irmão. Também o Teixeira. É, Teixeira aí também, outro parceiraço aí, gente bueníssima. Também seu Sérgio Catafesta, um abraço aí. Tá lá, né? Fazendo muito pão. Né? Pra ti aí na rádio, um abraço.
0: Obrigado, meu amigão.
1: A todos os ouvintes da rádio aí, Caiçara, essa rádio nota mil, né?
0: Oba, oba.
1: Um abraço a todos os ouvintes aí da madrugada. E tamo aí girando esse Caxias velho aí.
0: Vamos lá, deve estar frio aí, cara.
1: Tu fez a pergunta lá, né? O que que te faz
0: perder o sono? O que que te faz perder o
1: cara,
0: sono?
1: Cara, pra mim o que faz perder o sono é tu trabalhar e quando tu chegar ao final do mês ali tu vê, te roubaram hora extra.
0: Capaz.
1: Isso me deixa
0: tira o sono, cara.
1: Sabe,
0: tirar o sono mesmo.
1: Nós trabalhadores aí trabalhamos porque precisa, né? Eu
0: claro,
1: sempre digo.
0: Claro.
1: O patrão tem o dinheiro e nós temos o nosso tempo, né? Então.
0: É verdade.
1: Né? Tinha nosso tempo vale hora e a gente trabalha porque precisa.
0: Isso é prestar um serviço,
1: o sono,
0: né?
1: É isso aí, Carlão.
0: Isso aí.
1: É tu trabalhar e quando chegar no final do mês tu vai ver ali,
0: derrubaram as minhas horinhas ali, aí te tira o sono.
1: Tem sono e tapado de noite, tá bom?
0: Tá bom, um meu
1: abraço,
0: amigo, valeu, obrigado.
1: Beijo
0: aí, obrigado
1: a todos aí.
0: Valeu, meu guri, valeu, Norton, grande abraço aí pra ti. E sempre bem-vindo aí ao Sol da Caiçara.
2: Bom dia, Carlos Roberto.
0: Bom dia.
2: Muito frio.
0: Tá frio.
2: Eu tô com 5 graus.
0: Pois é.
2: 10 graus.
0: Aqui tá marcando 12.
2: Muito
0: tô achando
2: frio.
0: Meio louco isso.
2: Só não tem muito vento.
0: Não é.
2: Ontem estava frio. Eu criei uma música amanhã, nós. Meio, acho que é Milionário Chicerico.
0: Qual?
2: Moreninha Linda.
0: Moreninha Linda.
2: O papai, ó, já tá pronto pra correr na paipa pra sorte. Eu tinha que dar tchim, eu Ronaldo, Chubinho, como é que tão? É a Rosana. Boa terça-feira pra todos. E lembre-se, viva a vida, me deu uma só.
0: Valeu.
2: Abraço.
0: Um abraço aí pra ti também, grande abraço aí pra ti. A Moreninha Linda com o Tonico e Tinoco. É, Tonico e Tinoco, moreninha linda do meu bem querer, essa aí, né, de velho. Tá bom, grande abraço, obrigado aí pela audiência, sempre. É, o Edson de Gravataí, valeu, Edson, abraços aí, meu guri. A Jane Irondi, não se vá, abração. Marilda ligadinha na Caiçara.
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0: Roberto.
1: Muito bem, ótima noite. 22 faltando para as 4. 22 faltando para as 4. Não se vá. A Jane e Erondi. Abraço. Ó, 3 graus. 6, aqui no Sarandi está 8 graus. A sensação é de 3 graus. Muito frio. Estamos nos esquentando com boas músicas e a companhia de vocês aí nas madrugadas da Rádio Caiçara. Que bacana, hein? Muito obrigado aí pela companhia. A noite fica mais leve e agradável. Nosso queridão Cristiano Silva, vigilante em QAP Total. Grande abraço aí pra ti e muito, muito, muito obrigado aí pela audiência, índio velho. Vamos lá, vamos aquecer com essa aqui então. A moreninha linda, Tonico e Tinoco na Caiçara.

0: Zé de Camargo, irmão da Lua, amigo das estrelas, aqui na Rádio Caiçara, agora 14, faltando para as 4. 14, faltando para as 4. Teve um acidente em Viamão e uma mulher acabou morrendo neste acidente envolvendo um caminhão e um carro em Viamão. E além deste, foram registrados mais dois acidentes na manhã da segunda-feira na RS-118 com 8 veículos envolvidos. Aqui Rádio Caiçara, show da madrugada até as 4. Ótima noite, Caiçara.
1: Bom dia, Carlos. Oi. Alberto.
0: Tudo bem?
1: Aqui em Viamão está 9 graus.
0: 9 graus.
1: Gelado, né? Mas está estrelado, está muito pois bonito o tempo.
0: É,
1: eu
0: verdade.
1: Gostaria de pedir uma música, se for possível, para oferecer a vó Darcy.
0: Tá.
1: E a todos os ouvintes da Caiçara, Muralha, o Lindomar Castilho.
0: Uhum.
1: Obrigado pelo carinho, obrigado pela atenção. Evanir da Querência de Viamão.
0: Valeu, Evanir Querência Viamão.

0: Prontinho.
1: Ai, Sara.
0: Muito bem, quem é que pediu uma música pai aqui? Eu tenho pedido pra essa música, acabei me perdendo na mensagem. Acabei me perdendo aqui na mensagem, mas logo eu acho aqui.
2: Pai, pode ser que daqui a algum tempo haja tempo pra gente ser mais

Ana Caissara, grande abraço aí pro Volney. Ô, Volney, Clube do Professor Gaúcho. Tá aí ligado na Caissara, grande abraço aí. Vilney, é Vilney. O Reinaldo também. O Reinaldo deve estar chegando em casa já e curtindo a Caissara. Retornando de São Paulo, obrigado aí pela audiência. 9, faltando pras 4. Para quem pediu Bruno e Marrone, uma das antigas, passou da conta. 8, faltando pras 4, Caissara. Até as 4 da manhã nós temos show da madrugada.

Caiçara, fechamos então o nosso show da madrugada aqui, o que volta amanhã, a partir da 1 da manhã, depois do Paulo Fante. Depois do Paulo Fante na Caiçara, temos o show da madrugada. Vem aí o Bom Dia Caiçara na sequência. Helena de Viamão, ótimo programa. Valeu, Helena. Beijos aí pra ti. Obrigado aí pela audiência sempre, tá? Helena de Viamão. Não vou conseguir tocar a Sandra de Sá, meu Deus do céu. E agora, Helena? Quem poderá me ajudar? Acabou. É isso aí. Mas tem o Bom Dia Caiçara ainda. Tem o Bom Dia Caiçara. Só que no Bom Dia Caiçara eu não consigo tocar aí a música Solidão da Sandra de Sá, mas pode ser outra, né? Ei, Sandra, ou Helena, Helena de Viamão, pode ser? Tá bom. Que parte de Viamão, Helena, que tá ouvindo a Caiçara? Tá frio aí, Helena, ou não? Ótimo dia aí pra você curtindo a Rádio Caiçara, tá? Até as 4 da manhã nós temos sempre o Show da Madrugada. Ah, na Santa Isabel em Viamão. Alô, Santa Isabel em Viamão. Obrigado aí pela audiência e companhia. Fechamos por aqui.

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0: 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Bom dia, Caiçara. Carlos Roberto.
1: Opa, alô Caiçara, bom dia, bom dia, bom dia. Agora 4:03, 4:03. Pra mim tá marcando 12 graus. Os termômetros na rua, 9 graus a temperatura. Pessoal dizendo que tá 8 graus, 7 graus, 6 graus. E aí na tua cidade, no teu bairro, aí na tua região, qual é a temperatura neste momento, hein? Qual é? Eu sei que tá frio, cara. Eu sei que tá é frio.
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1: 4:03, Ariano, bom dia. É favorável, viu? No trabalho você será de grande utilidade nesse dia. Agora do amor é preciso confiança mútua na vida dois. A saúde equilibre sua alimentação. 61 é o número, a cor é bege. Alô, você de touro, taurino e taurina. Trabalhos voluntários devem fazer bem a você. No amor, as suas palavras podem provocar ressentimentos. Controle seu colesterol. 108 é o número, a cor é verde. Para quem é de gêmeos, para nós, geminianos, sua decisão não passará despercebida no trabalho. No amor, mantenha o bom humor nas relações interpessoais. Agora na saúde, cuida aí do seu peso, controla aí o teu peso, viu? 247 é o número e a cor é lilás. Daqui a pouco eu falo pra você de câncer, leão e também pra você que é de virgem. Bom dia, bom dia. Agora 4:04, Caiçara. Bom dia, Caiçara, até às 6 da manhã.

0: Fala, bom dia, bom dia, bom dia. Agora 4:05, aliás, 4:06 agora. 4:06. Para você que tá aí ligado, grande abraço, seja sempre bem-vindo, tá? Muito bem, o que que eu tenho aqui para rodar agora? Tem uma do Pixote no meio do processo. No meio do processo do Pixote. Olha aí. A nossa audiência mandando bem aí, 99987-8101, mandando aí aquele bom dia bem bacana. Fala, Carlos, fala, família Caiçara. Tia, aqui, Farroupilha, 4 graus de temperatura. Pra que um frio desses, hein, ô Juarez? Pra que um frio assim, meu? Bom, vamos lá, né? Ótima terça-feira pra todos, que Deus abençoe a sua vida. Bom retorno pra casa, valeu. Pra nós, né? Amigo, aqui, sempre na audiência, grande abraço e até mais. Madrugada fria. Quem canta Madrugada Fria? Quem canta Madrugada Fria, cara? Eu sei, eu conheço a música, mas eu não lembro quem canta. Mas eu procuro aqui, Madrugada Fria. O Fabrício, e aí, Fabrício, de Cocal do Sul, Santa Catarina, indo trabalhar. Vamos lá, vamos lá. Obrigado aí, bom trabalho aí pra ti, viu, Fabrício? Cocal do Sul, Santa Catarina, já preparado aí pra lida, preparado pra terça-feira, né? Muito bem. O Rodinei tá aí ligadaço, ô Rodinei. Bom dia, bom dia, bom dia, cara. Bom dia pra ti, obrigado aí pela companhia.
1: Bom dia, Caiçara.
0: Bom dia.
1: Eu, Rodinei, aqui da Auxiliadora.
0: Tudo bem contigo?
1: Dá um alô pra minha esposa lá, que deu um probleminha no marca-passo dela.
0: Aham.
1: Ela tá no Instituto do Coração.
0: Olha só.
1: Eu tô indo pra lá agora de manhã de novo.
0: Tá.
1: 21 de noite de lá.
0: Aham.
1: Tô indo pra lá agora de manhã.
0: Sorte aí pra vocês.
1: Agora atendido, muito obrigado.
0: Valeu, grande abraço aí
1: bom
0: pra ti.
1: Bom dia, Caiçara.
0: Olha aí, ó, grande abraço aí pra ti, vai dar tudo certo, viu? Vai dar tudo certo, vamos pensar positivo sempre, sempre pensando positivo, tá?
2: Bom dia, Carlos Roberto.
0: Bom dia.
2: Ronaldo de Esteio.
0: Ronaldo.
2: Eu tô aqui, Carlos, com 7 graus em Esteio.
0: Tá bom?
2: Friozinho, né?
0: Tá friozinho, cara.
2: Já aproveitando, mandando um abraço pro meu amigão, Carlos da Vendinha, o meu... Amigão, o melhor divulgador Zeca do Guaju.
0: Vamos que
2: melhor padeiro, Mário Padeiro Sapucaia do Sul. Meu amigão Batatinha, o repórter das estradas da Caiçara.
0: E Batata.
2: O Zé da Inglaterra. A querida e doce Denilson de Canoas.
0: Tá.
2: Aos meus colegas do Hospital da PUC.
0: Tá.
2: E que todos tenham uma terça-feira abençoada.
0: Amém.
2: Iluminada por Deus.
0: Que assim seja, meu amigo. Grande abraço aí pra ti, Ronaldo. Eita, Ronaldo. Na Santa Isabel tá 8 graus agora, hein? 8 graus aí na Santa Isabel. Mixaria. Sandra de Sá, eu vou ficar devendo. Hoje não tem como tocar. Agora é uma galdeirada, tia. Vamos lá na galdeirada. Ô, Helena, vou ficar te devendo. Tem que ser amanhã essa música aí. Agora eu não tenho como tocar a Sandra de Sá, porque agora é o Bom Dia Caiçara. Aí nós estamos aí com aquele fandangaço e tem bandinha também.
3: Bom dia, meu querido Carlos
0: bom
3: Roberto.
0: Dia, bom dia, bom dia.
3: Um abençoado descanso pra ti daqui a pouco, tá, meu
0: obrigado,
3: querido?
0: Obrigado, minha
3: eu
0: flor.
3: Eu daqui a pouco tô a caminho do trabalho.
0: Ah,
3: aqui no Tarumã em Viamão, Carlos. Está parcialmente nublado o tempo.
0: É, tá parcialmente
3: tá
0: nublado.
3: Está 7 graus, a sensação térmica é de 6. Toca aí uma do Champions, se tu tiver, Carlos.
0: Champion.
3: E ofereço pra ti, Vodalci, Eduardo Caminhoneiro, Regina da Turquia, Denilce de Canoas, Carlos da Vendinha, Senhor da Borracharia, Tica da Tinga, Mário Padeiro e todos os ouvintes.
0: Valeu.
3: Pode para o signo de touro.
0: Pode.
3: Obrigada. Beijos da Porteira Joyce de Viamão.
0: Valeu, Porteira Joyce. Beijos aí pra ti. Bom trabalho, tá?
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0: Ó, aqui pra mim, na Ipiranga, com a João Pessoa, tá 12 graus. Parcialmente nublado, mas tá congelante. 7 graus aí em Viamão, ó.

0: Champion aqui na Rádio Caiçara. Eu não sabia que o Cláudio Torelli mora em Viamão também. Ô, Cláudio Torelli, aí na Santa Isabel, é? Perto do Colégio Walter Jobim. Valeu, meu guri. Madrugada fria pelo palco. Como é que é? MP3 Dimensão. Olha, eu procurei aqui e não achei. Essa aí, do Madrugada Fria, nem Madrugada Gelada. Mas sabe o que eu achei? Uma maravilhosa que diz Madrugada Amiga, do Ataíde Alexandre, também é boa. Grande abraço aí, ô Cláudio Torelli. Boa semana pra todos nós, né? Pra todos nós. Uma terça-feira iluminada. O Norton tá me dizendo que é o terceira dimensão, hein? O Norton tá me dizendo que é a terceira dimensão.
1: Bom dia, Carlos! Bom Norton dia. Silva por cá de novo.
0: Vamos lá.
1: Motorista de ônibus da Giratura aí. Aqui Caxias do Sul, Carlos. 5 graus marcou no termômetro aqui do pavilhão da Festa UFA.
0: Vamos parar com isso.
1: 5 graus tá aí a temperatura aí. Em Caxias do Sul, meu galo.
0: Oi, Jô, velho.
1: O Walter aí, já tô chegando, hein? Já tô chegando aí.
0: Vai fazer pela, um café aí, Walter. Aí,
1: tá bom?
0: Tá bom, meu guri.
1: Abraço.
0: Outro Norton. 5 graus em Caxias do Sul. 5 graus em Caxias do Sul. E a Helena é vizinha ali, mora no condomínio Santa Isabel. Isso aí, ó, condomínio Santa Isabel. É bem pertinho, né? É bem pertinho.
2: Madrugada fria. Ah. Jean e Giovanni.
0: Opa, e aí,
2: bom
0: agora?
2: Dia, CR.
0: Bom dia.
2: Bom dia, família Caiçara.
0: Ótimo dia.
2: Aqui em Canoas tá fazendo 8 graus agora. Frio. Pode tocar pra nós, Berenice Zambuja.
0: Olha aí.
2: Aqui quem tá mandando é a mulherada.
0: Mas sempre, né?
2: Pra curtirmos.
0: Tá.
2: Beijos, beijos,
0: beijos. Beijos, Denilce de Canoas. Vocês vão me enlouquecer, viu? Um diz que é Jean Giovanni, outro diz que é palco MP3, outro diz que é terceira dimensão. Ô, Denilce, eu vou ficar louco desse jeito aqui, viu? É, tá bom então. 4:16. Pra quem tá curtindo aí a Caiçara, obrigado aí pela audiência. Já saiu o chimarrão aí hoje, gente
3: boa? Bom dia aí, Carlos.
0: Bom dia, papaião.
3: Bom dia aí pra todo mundo aí que tá na escuta.
0: Vamos lá.
3: Aqui é o papaião de Esteio. E é.
0: Ó, ó,
3: o relógio da puta.
0: Ô.
3: a todo mundo aí, as gurizadas, as gurias aí, pra todo mundo aí que tá na escuta.
0: Ah.
3: E é. Tchê, Carlos, olha só. Falar agora assim, o dia dos pais, né?
0: Sim.
3: Os pais que. Aí vem o dia dos pais, os pais que tem que trabalhar, meu. Assar carne e vem os filhos. Uhum. Se senta ali, atrás daquela nora que a mãe não gosta.
0: Sim,
3: né? A mãe trabalha na cozinha direto, né? Era pro pai ficar sentado, a mãe ficar sentada e eles fazerem.
0: E a gurizada sabe.
3: Né? Trabalhando que nem um louco, né?
0: É, tem que ser, mas vai fazer o quê, né? Mas é bom que tu tá junto com a gurizada aí, tá todo mundo junto, né? Família reunida, não tem coisa melhor, cara, que a família reunida. Vamos para o horóscopo da Rádio Caiçara, vamos lá.
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0: Olha aqui, ó, pra mim aqui na Ipiranga tá 12 graus e muito nublado. 15 vai ser a temperatura máxima, a mínima 6 graus. 15, mas pelo que eu entendi aqui a sensação é de 8 graus. 6 graus vai ser a mínima. Olha aí, 12 graus neste momento. Tá nublado. Vou falar para você de Câncer, Leão e também para você de Virgem. Canceriano e canceriana, agora 4:18 tem chances de um novo emprego, viu? Ou então, um cargo de maior responsabilidade. No amor, harmonia com a pessoa amada. Na saúde, evite os doces. 499 é o número e a cor é laranja. Leonino e Leonina, o dia vai ser bom. No trabalho, atividades em equipe receberão boas vibrações. No amor, o bom humor deve facilitar a vida conjugal. Na saúde, está tudo estável. 450 é o número e a cor é rosa. Agora vou falar para você de Virgem. É um dia razoável. No trabalho, você vai receber ajuda de colegas. E tem mudanças afetivas aí no amor, tá? Que devem ser feitas aí com cautela. A saúde tá tudo bem aí contigo. 907 é o número e a cor é marrom. Falei para você de Câncer, para você de Leão e também para você que é de Virgem, ligado na Caiçara. Eira, ô lasqueira! Vou
5: pro lado da cama, hein, Juvenal? Vamos pra vida? A recém é terça-feira, viu? No fundo da grota, o Baitaca, agora 4:19, 12 é a temperatura, na Ipiranga com a João Pessoa.

0: 4h22, 12 graus é a temperatura. O Torelli tá num chimarrão aí daqueles, cara, só assim mesmo para dar uma esquentada, né? Para mim tá marcando 12 graus, mas a sensação aqui, cara, é de 5 graus. Aí fora, quando eu vinha pra rádio aí a 1 da manhã, tava 9 graus, marcando ali na Bento Gonçalves. Ali na Bento tava marcando 9. Então, fazer o quê, né? Tá frio? E aí, Zeza, tudo bem contigo? Zeza, adivinha onde eu estou? Ai, ai, ai, onde ela tá? Isso é pra quem pode, viu? É pra quem pode, Zeza, debaixo dos edredons, bem quentinha, coisa mais boa, bom pra ti que tá aí, né? Bom pra ti. Agora imagina quem tá na rua aí, cara, pessoal que trabalha aí na área da segurança, faz a ronda, né? Imagina o pessoal que trabalha com lavagem de carro, hein? Esse gelo, essa água gelada, tá louco? Mas tô sempre aí na escuta, beijinhos pras netas, a Valentina e a Lívia, e também que são seus amores, né? Passamos o Dia dos Pais maravilhoso, que coisa boa, Zeza, que coisa boa, nada melhor que passar junto com a família, né? Agora 4h24, bom dia para quem tá no edredom aí, ó, debaixo dos edredons, aproveita, viu? Agora quem tá aí no edredom e tem que trabalhar, ô meu, vaza.
1: É, amigão Carlão.
0: Opa!
1: Pra desejar aí uma ótima terça-feira aí
0: pra
1: toda a família Caissara de A a Z, zero a mil. Brrr, aqui no Cristal tá marcando 7 graus, rapaz, parece 5.
0: Muito frio.
1: Só uma chimango bem quentinho pra ser aquecer o peito.
0: Vamos lá.
1: E bota aí pra nós, já que estão pedindo aí música de frio, hein? Rio Negro e Solimões.
0: O frio
1: da madrugada. Madrugada, Jesus. É o que desejo, amigão Jobim Colóia do Cristal aí, chimando na veia, caçada no coração aí, dali inteiro. Ótima terça-feira pra todos.
0: Vamos lá, abraço aí pra todos os colorados, hein? Pra todos os colorados. Valeu, Jobim. Jobim Colorado, sempre curtindo aí a Rádio Caiçara, que maravilha! Teve um acidente, dois acidentes em Viamão. Uma mulher morreu em um acidente envolvendo um caminhão e um carro. E além deste, foram registrados mais dois. Então tivemos aí 3 acidentes em Viamão na manhã de ontem. E nesta segunda-feira na RS-118, com 8 veículos envolvidos. Olha que loucura isso aí, cara. Em Viamão, pelo que eu vi ali, uma mulher, ela foi atropelada, né? Ela foi tentar atravessar ali na frente de um ônibus, o carro atingiu e ela caiu embaixo desse veículo. Caiçara, agora 4h26. 4h26, daqui a pouco eu vou falar para você de, atenção, daqui a pouco, Libra, Escorpião e também para quem é de Sagitário. Eu não quero nem saber. Não achei madrugada gelada, não achei madrugada fria, não achei o frio da madrugada, mas eu achei essa pérola, essa maravilhosa madrugada amiga do Ataíde Alexandre na Caiçara, 4h26.

0: Alexandre, um amigão. Tive o prazer de conhecer, de frequentar a casa dele lá nos Berlândia, é, cara, que pessoa maravilhosa. Conheci os dois, o Ataíde e o Alexandre. Mas como eu morava em Uberlândia e ele também mora em Uberlândia até hoje, rapaz do céu, tive o prazer de ir na casa dele algumas vezes. Sempre muito bem atendido, muito bem recebido por eles. Madrugada, amiga. O Ataíde e o Alexandre da Caiçara, 4:30. Agora 4:30. Você está bem? Acordou bem? Ah, dormiu bem? Coisa boa. Bom, tem gente ainda debaixo dos edredons aí, né? Algumas de férias, né? Não vou dizer quem é que tá de férias aí debaixo dos edredons, tranquilamente, mas que tal? 4:30, Caiçara, eu já vou falar para Libra, Escorpião e Sagitário.
1: Bom dia, seu Carlos Roberto.
0: Bom dia, seu Jaime.
1: Coloca uma música para nós aí.
0: Qual delas? Diga.
1: Coloca uma música aí do Porca Velha para nós aí.
0: Mas então, essa aí.
1: Qualquer uma delas.
0: Chaleira Preta, o bugio da
1: Mas
0: Chaleira Preta.
1: Mas a minha preferida é bugio e Chaleira Preta.
0: Viu?
1: Eu ofereço o meu lugar pra você.
0: Oba, pra mim,
1: eu
0: obrigado.
1: Eu gosto muito de você, então eu desejo essa música pra você.
0: Queridão, obrigado.
1: Eu ofereço pra todo mundo. Todo mundo tá na escuta aí. Olha uma aí. Boa jornada pra você, um bom descanso pra você.
0: Obrigado, Jaime.
1: E que Deus abençoe Amém. Grandemente a sua vida, Amém. A sua família.
0: A todos nós.
1: E Deus no controle.
0: Sempre.
1: E um abração pra todo mundo.
0: Valeu, Jaime. Já separei aqui o bugio. Já separei o bugio da Chaleira Preta. Chaleira Preta no fogão a lenha agora, hein? Quem é que tá na frente do fogão a lenha aí? Manda uma foto pra mim aí. Manda uma foto pra mim desse fogão a lenha, eu quero ver. Eu não suporto frio, cara. Tá 12 graus, mas tá gelado, né? Parece que é menos. E algumas localidades aí tá marcando 7. E eu tava olhando aqui, no sábado vai dar 23 graus no sábado. No sábado, deixa eu ver aqui, sábado é 23 graus, a mínima vai ser 16. E chuva, hoje é terça, vai chover quarta um pouquinho, não vai ser muito. Aí quinta-feira vai ter chuva forte, quinta-feira já chove mais. Vai ser 16 a temperatura, máxima a mínima 14. Ô, louco, hein? Mas vai se manter nos 12 graus a temperatura máxima aí nos próximos 5 dias. Bem, gente boa, já mandou tua mensagem aí ou não?
2: Bom dia, Carlos Roberto.
0: Oi.
2: Aqui na Salgado Filho.
0: Como é que tá aí?
2: Tá 6 graus.
0: Olha aí.
2: Tá 6 graus. Um pouquinho com o vento bem geladinho. Bem, mas tá bom.
0: Tá bom?
2: Não tendo chuva por enquanto, né?
0: Tá ruim, mas tá
2: ótimo. Um abraço bem grande pros Outro. Ouvintes em geral.
0: Valeu, Janete.
2: E bom retorno.
0: Obrigado.
2: Depois das 6, né?
0: Bom trabalho aí pra ti.
2: Vocês todos.
0: Bom trabalho aí pra ti. Obrigado, Janete. Bom serviço aí pra ti, tá? Começa cedo aí, ó, na lida. Janete tá sempre na Caiçara.
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0: Libriano e Libriana, 27 faltando para 5. Libriano. Olha só, o dia vai ser favorável. No trabalho, procure cumprir as suas obrigações no prazo certo. É, tem que ser isso aí. No amor, momento de conquistas. Hidrate-se. 713 é o número, a cor é cinza. Para quem é de Escorpião, dia favorável. Agora tente fazer coisas que te dêem prazer, viu? É a melhor coisa que tem, fazer o que dá prazer. No amor, tá bom para dialogar e resolver desentendimentos. Agora na saúde, cuide das cordas vocais. 95 é o número, a cor é vermelho. Para quem é de Sagitário, 27 para 5, Sagitariano, vamos lá? Vamos pro lado da caminha? O dia vai ser favorável para ti. Tem boas energias, realizar aí pequenas reformas no ambiente profissional. Agora no amor, presta atenção aí. Ouça mais o seu coração e exercite-se. 608 é o número, a cor é marrom. Daqui a pouco eu falo para Capricórnio, Aquário e também para quem é de Peixes. 26 faltando para 5. 26 faltando para 5.
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0: 22 faltando para 5. Bom dia, 22 faltando para 5. Carlos, estou aqui abafadinha, só curtindo pelo fone de ouvido. Oh, maravilha, coisa boa. Aproveita aí. Isso é para quem pode, não é para quem quer, hein? É para quem pode. Tem o pessoal aí também preparando aquele chimarrão, fogãozinho a lenha, mas que tal?
1: Bom dia, Carlos.
0: Bom dia.
1: Luciano aqui de Palhama.
0: E aí, Luciano?
1: No termômetro aqui da Juca Batista.
0: Tá marcando quanto?
1: Tá na rótula ali, tá marcando 6 graus.
0: 6 graus, é?
1: Juca Batista.
0: Olha aí que loucura, tio.
1: Coloca uma música pra nós, por gentileza, Carlão.
0: Diga lá.
1: O Dormir na Praça, do Bruno Marrone, por gentileza.
0: Eu não sou vagabundo.
1: Aí um abraço e o vou descansar um depois.
0: Valeu, meu guri. Grande abraço aí pra ti. Luciano de Ipanema, tá aí, ó. Tá frio aí no Ipanema, viu? Tá frio. Ô, meu, pra ti que tá pensando em pular da cama, não vai enforcar o banho aí, meu. Não vai enforcar o banho. Vamos lá, pular da caminha, banhozinho, cheirosinho, cheirosinha. E bora trabalhar. Bora lá pra nossa terça-feira. Estamos a recém na terça-feira, tá, índio velho? E eu já vou falar aí pra quem é de Capricórnio, pra quem é de Aquário e também pra quem é de Peixes. No jornal Correio do Povo, mulher morre em acidente envolvendo caminhão e carro em Viamão. Além deste, foram mais 2 acidentes da manhã da segunda-feira na RS-118. Agora eu vou atualizar aqui o Correio do Povo. Só eu atualizar aqui para ti com as nossas informações. Bom, enquanto vai atualizando aqui, eu já vou te avisando que tem unidade móvel levando vacinação e atendimento ao loteamento Santa Terezinha hoje a partir das 10 horas da manhã até as 4 da tarde. A unidade móvel itinerante da Secretaria Municipal da Saúde aí no bairro Floresta, tá? A partir das 10 da manhã até as 4 da tarde. Ali vai ter disponível vacinas no calendário, tem consultas médicas e de enfermagem, tem coleta de citopatológico para prevenção de câncer de colo de útero, tá? Então aí no Santa Teresa. Valeu aí, audiência, gente boa. Obrigado aí pela companhia. Todos os dias eu te faço companhia a partir da 1 da manhã até as 6 aqui na Caiçara. Da 1 até as 4 tem o show da madrugada. Daí depois tem o Bom Dia.

0: de aniversário hoje. Chega aí, cara. Chega aí, deixa eu te dar um abraço. Paridade, isso aí. Que abraço aí. Tudo de bom aí. Muitos anos de vida e bastante
1: um
0: saúde,
1: dia,
0: tá?
1: Meu Rio Grande.
0: Agora 18, faltando para 5. 12 é a temperatura aqui na Ipiranga com a João Pessoa. No Ipanema aí tá 7 graus, em Viamão tá 7 graus, em Canoas tá 7 graus. E aí no teu bairro, na tua cidade, quantos graus? Me diz aí, me conta. Carlos, bom programa aí. Ótima terça-feira para todos nós. Dali Cabral, dali que dali. Vamos dali para não tomar ali, né? Abraço aí para ti, meu guri. Ótimo dia, ótima terça-feira. Ó, Carlos, tô indo dormir.

aqui é a Caissara, banda Calypso, banda Calypso. A banda Calypso. Bem, gente boa. O Fernando tá dizendo que tá frio aí, Fernando. Não tá tão frio assim, cara. Tá congelante. Bom dia pra ti, viu? Bom dia, muito frio. Fernando Timbaúva. Tá tudo bem, viu, Fernando? Pode ficar tranquilaço aí que tá tudo bem, tá? Pode ficar relax. Nosso queridão Fernando Timbaúva. Bem, temos aqui o toque, é o seguinte, um abraço, meninas, princesas, rainhas, meninos, meninas, príncipes, reis e damas da madrugada, vocês são a minha família. 24 horas por dia, valeu. A minha amiga Terrimar, ô Terrimar, beijos, já preparou café aí, ô Terrimar, já tem café aí ou não tem? Hein, será que a Madalena já fez o café? Ô Madalena, eu tô com fome, Madalena. Quero café, Madalena, eu quero café bem reforçado, mas bem reforçado mesmo. Estamos aí numa lida. Ó, a lida do Catafesta. É uma lida muito difícil. Eu fico até preocupado contigo aí, viu? Saboreando uma pizza. Ei, saboreando uma pizza diferente de algumas, estamos faceiro com esse friozinho. Mas tu tá é louco, tio. Tu tá é louco com esse frio. Manda um abração aí pro Norton em Caxias. Abração pro Sérgio Catafesta em Flores da Cunha. Qual é a temperatura aí, ô Catafesta? Ei, qual é a temperatura aí? Me conta.

0: graus por aí. Deve estar uns 5 graus mais ou menos. Ai, ai, ai. Quem mais aqui curtindo a carriçada? O meu xará.
1: Bom dia,
0: xará.
1: Roberto,
0: bom dia.
1: Redinha,
0: tudo
1: querido.
0: Bom?
1: Bom dia, aqui tá 6 graus.
0: Olha aí, ó.
1: Tá frio.
0: Tá frio,
1: tá chovendo.
0: Né?
1: Vamos pra... Bom que dia para o Ronaldo Stey, para o Zeca do Guarapiri, para o Palhaço Stey, para o André Ernesto Ronaldo, para o Ronaldo e o Pirão Pedro Henrique, para o Valdalci, para a Dona Madalena, para o Jorge Porteiro, para a Presa do Norte e para a Deide Canoso.
0: Tá bom.
1: Carlos Roberto, tá 6 graus e não tá chovendo. Bota um teixeirinha para nós.
0: Vamos lá, 6 graus e não tá chovendo aí na Vendinha. Abraço para todos em Montenegro. É, pessoal de Montenegro e também pessoal do Vale do Taquari, aquele abraço e sempre bem-vindos aí. Bom dia, Natalino. Natalino de Cachoeirinha. Quantos graus? Não sei, mas eu estou indo no Rio Gravataí tirar a rede de pesca. Ah, não. É sério isso? Hein? É, tá, então não tá frio aí pra ti. Então não tá frio pra ti. Hein? Aqui pra mim tá marcando 12 graus, mas... Outras localidades aqui de Porto Alegre tá marcando 8, tá? Então, ô, meu querido Natalino, bora lá. Sorte pra ti, viu? Sorte pra ti, porque tem que ter, né? Tem que ter. É não olhar pro lado e pular no rio aí já era. Vamos lá. Vamos fazer o quê, né? Eu vou falar para quem é de Capricórnio, Aquário e Peixes.
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0: Ô meu, confere a hora antes, viu? Confere a hora antes. 11 faltando para 5. Coisa boa, né? Quando o relógio vai despertar às 5 da manhã e tu acorda 15 para 5, dá uma olhadinha e pensa, eu posso dormir mais 15 minutinhos. Aí dá, né? Agora, quando o relógio despertar, é um pulo só, porque se não dorme de novo, aí dá correria depois. Para quem é de Capricórnio, agradável o dia, viu? Favorável para recomeços. No amor, curta a companhia de bons amigos. Agora, na saúde, evite a cafeína. 163 é o número. 163 é o número. A cor é amarelo. Para quem é de Aquário, é um bom dia para fazer planos profissionais. No amor, boas energias para compromisso sério. Não se automedique. 417 é o número. A cor é branco, viu, aquariano? 10 faltando para 5. Peixes, razoável o dia, viu? Bom momento para atividades com cálculos. Agora, no amor, resolva aí pendências entre familiares. A saúde é boa. Mas cuidei da tua coluna. 301 é o número, a cor é azul. Eu já vou falar para você de Áries, Touro e Gêmeos na nossa segunda hora aí do programa Bom Dia Caiçara, tá? Excelente dia aí para quem acordou agora.
3: Bom dia, meu grande. Eu trago canto de amor no coração.
0: Daura do São Lucas, aí. Tudo bom, Daura? Daura do São Lucas ou da São Lucas? Não, da São Lucas. Grande abraço aí pra todos e uma abençoada terça-feira. Amada, pra ti também, viu? Ótima terça-feira, tudo de bom, tudo de melhor aí na tua vida, na tua terça-feira. Começamos muito bem o dia, graças a Deus, né? Fala José Carlos e a Josiane do Lami, bom dia aí pra vocês.
3: Um bom dia.
0: O que que eu tenho aqui? Ah, quem disse que não tinha? O frio da madrugada. Rio Negro e Solimões na Rádio Caí.

0: 6, faltando para 5, Caiçara. 6, faltando para 5. O tempo tá bom. Um pouquinho nublado. Frio da madrugada, Rio Negro e Solimões. E aí, hein, cara? Na tua cidade, tá frio, não tá frio? Aí no teu bairro.
1: Lucas Alberto.
0: Bom dia.
1: Bota um cheirinho pra nós.
0: Claro.
1: Em Viamão, tá? 6 graus.
0: 6 graus em Viamão, hein? 6 graus em Viamão. Snitz, eita! Banda balada, madrugada gelada. Tá bom, valeu. SNK. Olha aí, é a Caiçara, missão cumprida, missão cumprida, 5 graus, é o Sérgio Catafesta. Ah, detonaram com a pizza, hein? Não sobrou nada da pizza, Catafesta, mas que loucura, hein? Ó, o chimarrão, tem um chimarrão, e o que aquilo ali que tem ali no chão é? Ah, cara, é uma espécie de uma lareira ali, tem até um cusco preto, hein, rapaz? Olha ali o cachorro, bem sério olhando, mas que isso, papai, ó. E aquele dog ali, e aquele dog, bom, só assim pra esquentar, né? Ô Carlos, aqui na Lomba do Pinheiro, 6 graus, tá congelante, 6 graus na Lomba do Pinheiro, obrigado aí, a minha querida Rosane Maciel.
2: CR10, que é o divulgador Zeca do Guajupa,
0: também
2: para receber o valor recebido do nosso Ronaldo, poeta de Esteio, os repórteres das estradas Batatinha, Eduardo Caminhoneiro, o nosso Carlos da Vendinha, Rosane Maciel da Lomba do Pinheiro, Denilson de Canoas, Jubim Colorado lá no Cristal,
0: Jubim.
2: Lá na Turquia, Regina Santos, lá na Inglaterra, o meu xarau Zé e o Gasparzinho do Táquias. E outro alô de A, Z, de 0 a 1000 pra todo mundo que tá na escuta, o Mário Padeiro. Um beijo pra minha amada Rita de Cássia. Abençoada terça-feira pra nós, com a graça de Deus.
0: Amém.
2: Zeca do Guaju.
0: Valeu, Zeca do Guaju. O Maneca também, né? O Maneca mandou uma mensagem mais cedo. Carlos, tô aqui, ó. Tô contigo na Caiçara. Valeu aí, Maneca. Obrigado aí pela companhia, tá? Obrigado aí pela audiência sempre. 99987-8101, pode mandar aí a tua mensagem de voz, pode mandar a tua mensagem de texto. Agora tem o bugio da chaleira preta do Porca Velha na Caiçara. 2 faltando para 5.

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Chegamos à madrugada desta terça-feira, hoje dia 11 de agosto de 2026. 11 de agosto, portanto, uma madrugada de tempo nublado em São Borja, um pouco ventoso, hein? E a temperatura nesse momento na marca dos 10 graus aqui no centro de São Borja, sensação até de 8 graus, friozinho, né? Um ventinho aí gelado, mas poderemos até ter pancadas de chuva durante o dia. Aliás, a partir de hoje, né, vai ser uma semana de instabilidade aqui para a fronteira oeste. Claro que as chuvas não vão ser tão intensas como aí tem um prognóstico para a região norte, aí região próxima a Santa Catarina também, terá volumes muito maiores de chuva a partir desta quarta e também a partir desta semana. Mas enfim, será uma semana de instabilidade e aí a temperatura não vai se elevar, não vai diminuir tanto, né? Vai ficar hoje entre até 14 graus, né? Vai ser menor a temperatura que ontem devido à umidade hoje. Para amanhã já sobe 19 graus, 18 graus. E sábado, interessante, domingo vai a próxima 30 graus, hein? Próximo domingo. Mas vamos aguardar, daqui a pouco tem o boletim com a meteorologista Estael Cias aqui na programação da 1260. Já também vamos trazer informações relacionadas ao nível do Rio Uruguai, né? Apenas a primeira informação que ele está baixando, 6,42 metros. E um pouquinho a mais, 6,43, 6,44 durante a noite de ontem. Agora 6,42 metros é o nível do Rio Uruguai. Está bastante alto ainda, né? Mas bom dia aos pescadores, o pessoal que está na audiência aí da programação aqui da 1260, né? O pessoal que está ligado na programação da cultura, o Amanhecer na Cultura. Programação essa que vai ao ar de segunda a sexta, das 5 até às 6h55. O ouvinte já começa a enviar seu recado, sua mensagem já na madrugada, no início da madrugada desta terça-feira. Como, por exemplo, aqui já tem um bom dia do seu Dorval, também tem um bom dia do Margarino, né? Já a gente vai trazer aí esse bom dia e também as homenagens na programação aqui da Cultura de São Borja. 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E mais também o lembrete, né, o texto aí da Corsã, a gente sempre está trazendo aqui durante a programação de segunda a sexta-feira. Corsã, nossa natureza movimenta a vida. São 5h04, 5h04, a gente deseja também uma excelente terça-feira. Hoje, portanto, dia 11, né? 11 de agosto, acho que é dia do estudante. Daqui a pouco a gente vai destacar aí as chamadas datas comemorativas. É madrugada, né? Começa aí com a Marinê Siqueira. Música essa do Albino Banic na voz e na acordeona da Marinê Siqueira, 5 e 4, temperatura em São Borja na marca aí do agora 9 graus.

0: É a programação Amanhecer na Cultura, aqui nos 1260 da Cultura de São Borja. 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E a hora certa e a temperatura para o mercado da casa são 5:09. Temperatura na marca aí dos... nesse momento 9 graus, a gente falou 10 graus, diminuiu um pouquinho, né? Agora, avançaram da madrugada, diminuiu um pouquinho, portanto, a temperatura. Nosso obrigado pela audiência e sintonia na programação da Cultura M 1260. Pessoal que já está madrugando, né? Que eles têm que sair para o trabalho. E aqueles que vão trabalhar, mas têm o hábito, né, de acordar cedo, mesmo que não estejam trabalhando nesse horário. Ou até mesmo, muitas vezes, de folga, né, mas têm o hábito de acordar cedo já, de marrear. Ou até mesmo acordar e ficar com o radinho na cabeceira da cama também vale, né? Nosso obrigado pela sua audiência. Hoje, então, terça-feira, dia 11 de agosto, a semana número 33 do ano, de janeiro até agora, já se passaram 224 dias, a fase da lua minguante, estamos ainda na estação do inverno. Dia do advogado, dia do pendura, dia do estudante, hoje, dia da televisão e dia do garçom. Então, a gente vai trazer mais aí fatos relacionados às chamadas datas comemorativas e os fatos da história, né, para esta data do dia 11 de agosto. Nosso bom dia aí ao Paulinho do Mato Grande, né? Deu a música na mesma fuça, né, Paulinho? Com o Telmo da Lima Freitas. E o Paulinho lembrando aí do pessoal, né? O seu José lá na São Rafael. Ao Cláudio, que estava trabalhando no Caçacan. Pedro Lucas, né? Lá diante de Oporã. Obrigado, Paulinho, pela participação. Nosso bom dia para o seu N1, né? Lá na Costilha Negra, possivelmente deve estar ouvindo daqui a pouco mais, né, seu Enio? Bom dia, estamos tomando mate já. Ah, o Cláudio Silva, né? Mandou aqui uma... Aí a Ana Rita, e são colorados, né? A cuia, mais o símbolo do Internacional aí, tá certo? Um bom trabalho, o Cláudio, nesta terça-feira. E a Ana Rita já estão chimarrando, pessoal, acordam cedo. E aqueles já que estão com o fogão aceso, a lareira, enfim, no galpão, vale tudo, né? Para ficar bem aquecido essa madrugada fria aí de terça-feira. Pouco de vento, tempo nublado. Terça-feira, portanto, o dia... 11 de agosto, tem participação aqui do seu Durval, né? Nosso bom dia, obrigado.
1: Bom dia, seu amigo.
0: Bom dia. Tudo bem, seu Durval?
1: Bom terça-feira pra nós, bom trabalho.
0: Obrigado,
1: nós,
0: igualmente.
1: Se quiser.
0: Sim.
1: Pedi uma música.
0: Certo.
1: Senhor dos Pampa, qualquer sim. Uma. Conhecida por Luiz Pintor, pro compadre de Ju. Especialmente pro Casca, um amigo meu que veio me ver aí.
0: Certo. Tá bom.
1: Tá bom, obrigado, boa sorte pra nós.
0: Boa ok. Trabalho. Tudo bom, obrigado, senhor Durval. Casca, não sei se é o mesmo Casca que foi jogador aí, mora na Vila Cabeleira, né? Tá certo, obrigado, senhor Durval, pela audiência. São 5 horas e 12 minutos. Crioulo dos Pampas, depois Thelma de Lima Freitas, aqui na programação Amanhecer da Cultura. 9 graus de temperatura aqui na Riachuelo.

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3: 5h19, você confere aqui na Cultura de São Borja, 5h19, e a temperatura na marca aí dos 9 graus aqui no centro da cidade de São Borja, na Riachuelo 928. Vamos às algumas informações aqui. O nível do Rio Uruguai, né? Todos os ouvintes, pescadores, a quem também interessa, 5,34 em Garrucho, 5,34 metros, está baixando. Teve bem mais alto ontem, 5,44, agora 5,34. Está baixando a medição aí das 4h30 da madrugada de hoje, né? E aqui em São Borja, 6,42 metros, também está baixando, né? Medição, portanto, na madrugada desta 4h30, na madrugada desta terça-feira. Marca instabilidade para hoje, alguns aplicativos já por volta das 6 da madrugada para ter alguma garoa, né? Outros aplicativos já para mais tarde, início da tarde, aí também tem uma sequência de garoas. Para amanhã também, sábado, uma chuva um pouco mais intensa, mas daqui a pouco o meteorologista Estel Cias chega, né, com um quadro mais completo e a projeção aí. Pessoal que sempre está com o radinho na Cultura, né, sempre fica bem informado com relação à previsão do tempo. São vários boletins durante o dia, né, a gente costuma colocar de madrugada, também tem no Gente Notícia, possivelmente aí no programa do colega Eugênio Dutra, né, à tarde também o colega Lutero do Carmo, à tarde também a gente roda lá por volta das 5h30 da tarde, a projeção aí pro outro dia já, né, então o pessoal fica bem informado com relação ao clima e o tempo aqui na programação. 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Está com a gente também durante a madrugada aqui nos 1260 da Cultura, nesse 11 de agosto. Agora a parte que segue do sertanejo, né? A gente vai trazer, vamos trazer o Sérgio Reis na 1260, o Boiadeiro Errante. Agora são 5h22. O pessoal que está trabalhando nos plantões, aí a gente deseja tudo de bom, bom turno de trabalho, os plantonistas, também da área de saúde, da segurança.

Flávio Sampaio aqui na programação no Espaço do Sertanejo. Sertanejão, né? Na programação da Cultura, o Amanhecer na Cultura, 5h25, temperatura 9 graus, tempo nublado.

0: Previsão do tempo, chegando aí com a meteorologista Elcias, agora 5 horas e 28 minutos aqui em São Borja. Vamos observar aí se vai ter chuvas, o tempo vai ficar mais frio aí durante esses próximos dias.
1: Nesta terça-feira, o vento segue de sul-sudeste, tem umidade, nuvens, temperatura mínima entre 8 e 10 graus em São Borja. À tarde esquenta pouco, com 15 graus, e pode chover à noite. Então, o tempo instável retorna nesta terça-feira. Para quarta, tem alerta para chuva e temporais, até mesmo por conta do ar quente, que vai deslocar a chuva de norte para sul com um comportamento, um padrão de frente quente. E a temperatura vai oscilar de 13 a 19 graus. Pulsos de chuva forte e temporais isolados podem vir a ocorrer. Quinta-feira, de tempo instável com chuva ainda. A temperatura varia de 14 a 19 e a previsão é de vento sul. Sexta-feira tem nuvens, previsão de garoa em alguns momentos, ou seja, o tempo ainda não firma durante a sexta-feira, com 15 a 20 graus. Fim de semana pode ter alguns picos de chuva forte, isolada e passageira. O sol até aparece alternando com nebulosidade, 15 a 23 graus no sábado, 19 a 30 graus no domingo. O calor retorna no domingo e produzindo ainda algumas pancadas de chuva na região. Da Metsu Meteorologia, Estael Cias.
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0: 5 horas e 30 minutos ou 5h30, né? Madrugada desta terça-feira, dia 11 de agosto. 5h30, portanto, a madrugadinha desta terça-feira, e a temperatura na marca dos 9 graus, né? Um ventinho aí gelado, às vezes um pouco mais forte, outras vezes está mais calmo, né? Mas a madrugada e tempo nublado em São Borja. Agora há pouco você observou, poderemos ter estabilidade hoje, amanhã, aqui em São Borja e também na região. 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É a programação da 1260, né? Levando ao ar aqui aos nossos ouvintes, interagindo, ouvinte participando, a gente trazendo também a notícia, a informação durante a madrugada da cultura. 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Nosso obrigado, né? E desejando também a todos um bom dia. Nosso ouvinte também da Vila Cabeleira, obrigado pela audiência. Também lá na Encruzilhada, né? Seu Pedro Fonseca, bom dia, Obirim, na sintonia da programação, se possível, Cambiches com César Passarinho. Ok, obrigado, bom dia ao seu... também seu Odil aqui. Isso, o Correntino, obrigado, seu Odil, lá da... em Mercedes, né? Nosso... muito obrigado, Odil, Correntino, em Mercedes, ligado na programação da cultura. Dona Fátima, seu Valdir, aqui na cidade, né? Os demais familiares aí no interior, em São Lucas, em Sarandi também, né? E aquele pessoal que está saindo aí para o transporte escolar, o Jorge Silveira, o Bolo, o Zé, enfim, né? É, o Imeré Correia, João Antônio, a gente deseja também o Sandro, deseja também um bom trabalho. Chega aí o Nego Mário. 5h34, a temperatura em São Borja na marca dos 9 graus, aqui o Amanhecer na Cultura. Música.

0: Nosso bom dia aí pro Ayrton Santos, lá em Novo Hamburgo, né, Ayrton? Bom dia, meu amigo Alberi, aqui no serviço em Novo Hamburgo, 6 graus, então, a madrugada gelada, hein, Ayrton? Roda uma música aí do Ribiriva, fica a sua escolha. Abraço a todos os que estão na escuta, né? Aos demais colegas aí, né, Ayrton? Pessoal aí da... O Paulino Mato Grande já nos ligou cedo, por volta das 5 e pouco, era 5h10, 5h15, fazendo também homenagem aí aos seus demais amigos e familiares. Temos aí os ouvintes aí pertinho do Novo Hamburgo, né? O Márcio, que é de São Borja, Ivoti, trabalha na empresa de rações. Também o Éder Weber em Ijuí, o Neco na Piraí Alimentos, enfim. É, são vários ouvintes aí que tem da madrugada. Os caminhoneiros, motoristas, né? Nosso muito obrigado. Pessoal dos carros de aplicativo que acordam cedinho. Então, não sei se o... O Ayrton tem intenção de vir para São Borja em seguida, ou daqui uns meses mais, daqui uns dias, mas o Ribiriva está largando para a fronteira, né? Largando para a fronteira, chega a música. 5h39 é a hora certa e a temperatura em São Borja é de 9 graus.
1: Um abraço para Uruguaiana, Itaqui, São Borja, Santana do Livramento.

Aí, portanto, largando pra fronteira aqui nos 1260 da Cultura. E a gente falou sobre o pessoal vindo pra São Borja, o Ayrton, né? Segundo ele, os planos aí de vir pro mês de outubro, né? Mas talvez não dê pra vir aí na programação aqui, segundo a sua programação. Ah, sim, ele disse que ele trabalha na Ercosul, né? Ercosul, empresa aí tradicional de rações. Bom dia, seu Firmino. A gente falou sobre o fogo de chão, fogo no galpão. Seu Firmino já também com um bom fogo aí na lareira, né, seu Firmino?

0: Zário, Alvimar, Klaus. Ele e a Ângela nos encontramos por ocasião de eu ir à abertura do acampamento, cumprimentar o nosso prefeito, José Luiz. Também participei, disse uma poesia lá, embora não tivesse ninguém praticamente ali no palco, ainda não havia começado, estavam ensaiando os jovens. Ao Alvimar Klaus, que eu representei os Arroz Oriza, numa feira de exposição aí no Parque General Serafim Vargas, com muito carinho, muito orgulho, a esse empresário, a esse menino, aos filhos, a sua filha que foi minha aluna. Veja você como o mundo dá volta. Um abraço carinhoso ao Beri. Felicidade, seu programa é ótimo. Aos irmãos Endres, o meu carinhoso abraço na comunicação, no jornal, no rádio, a todos os colaboradores e também os funcionários. Um abraço.
1: Tá certo. E a gente tinha ficado devendo esse áudio aqui da professora Armanda, né? Nosso muito obrigado. 5h44.
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1: 15 minutos faltando para 6, faltando 15 para 6, aqui a programação O Amanhecer na Cultura. Trazendo a música, interagindo com os ouvintes, por exemplo, seu Antônio Ávila, né? Bom dia, amigo Alberi, já de Cimarrão Cevada, escutando o Amanhecer na Cultura. Se for possível, gostaria de escutar com Eurides Nunes, né? Vaneirão Farroupilha. Eurides Nunes fazia parte dos gaiteiros, né, seu Antônio? A gente lembra que começou quase no rádio aqui com o Siqueira, o saudoso Sidney Siqueira, tinha um disco aí que tinha os três gaiteiros, Eurides Nunes aí também, entre outros, o Beto Caetano. E agora não estou lembrado, eram os três gaiteiros aí, eram os gaiteiros, então Eurides Nunes fazia parte de um desses, Vaneirão Farroupilha. Tá certo, obrigado, seu Antônio, pela participação. Também a gente agradece aos demais ouvintes, né, que estão ligados na 1260, trazendo então a música e informação. Um grave acidente, observando aqui na madrugada de hoje, né, aliás, foi na noite desta... Desta segunda-feira, pai e menino de 7 anos morrem em acidente na BR-386. Outras três pessoas ficaram feridas, foram levadas para um hospital em estado grave. Colisão aconteceu no quilômetro 90 da rodovia, né? Portanto, segundo o G1, as pessoas acabaram... Teve três vítimas fatais, né, nesse acidente da 386. Acho que foi em Soledad, em Sagrada Família, na região de Sagrada Família, no norte do Rio Grande do Sul. As vítimas eram pai e filho e foram identificadas como Carlos Samir Jadiski Miller e Valentina Horst Miller. O homem e a criança eram ocupantes do carro. De acordo com a Polícia Rodoviária Federal, a colisão aconteceu por volta das 8 da noite, no quilômetro 90 da rodovia, 8 da noite de ontem, né, na segunda-feira. E mais informações, outras três pessoas ficaram feridas nesse acidente. Elas foram socorridas em estado grave e encaminhadas para um hospital. A Prefeitura e a Câmara Municipal de Sagrada Família decretaram luto oficial pelas mortes. A esposa de Carlos e mãe da menina servidora pública no município da Sagrada Família. Então, está aí, portanto, esse grave acidente que aconteceu ontem, né? Nesta localidade de Sagrada Família, segundo informações aí do próprio G1 de notícias. E também foi uma noite madrugada com acidentes aí pelo estado. Agora, 5h47, 5h47, seu João da Rosa, nosso obrigado pela audiência. Dona Ana Camerich, né, pessoal que lida com as viandas, né, dona Ana? Possivelmente deve estar nos ouvindo. E também, a sua esposa sempre está no serviço, no trabalho lá no Bororé, com o seu Rony Fiorinho. A gente agradece sempre pela carona, né? O pessoal nos dá a carona aí, indo para a sua residência, para a estância aí, para a granja, nosso muito obrigado. Também o seu Vernês da Laporte, pessoal que acorda cedinho aí, na audiência da programação da Cultura, o Nico Machado, lá em São Ramão. Obrigado, Nico, do Não Sei.

0: Nilson, Luiz Godoy, o Ayrton também lá em Porã. Nosso obrigado, pessoal, que já está chimarreando. Vamos trazer então aí a palavra do João da Rosa aqui para o programa. E depois chega ele com o Chiru Madrugador.
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minutos faltando para 6, temperatura na marca aí dos 9 graus aqui em São Borja. Nosso bom dia para o seu Daniel, né? E também a dona Rosa, Daniel Lopes Dias. Manda uma música aí para os seus amigos aí no bairro Piraí, dona Rosane, também seu Jesus Frei Miguel, acho que é mais ou menos esse sobrenome, né, que a gente anotou aqui. Mas nosso muito obrigado, dona Rosa. Também seu Daniel pelo participar aqui da programação da cultura. E vamos aproveitar a música aí do seu Antônio Ávila, o Eurides Nunes, né? O Vaneirão Farroupilha, trazendo aqui na programação Amanhecer na Cultura.

0: programação Amanhecer na Cultura, faltando 5 minutos para 6. 5 horas 55 minutos, temperatura de 9 graus, né? Alguns aplicativos já apresentam a sensação térmica de 7 graus, devido aí ao clima, o ventinho gelado. E a programação aqui na Cultura, trazendo a música, também a informação no seu rádio, na 1260. E observando através das notícias internacionais, né, o terremoto mais forte do século na Colômbia já contabiliza 132 vítimas. E o presidente Lula aqui do Brasil oferece ajuda do Brasil à Colômbia. Nesta terça-feira, segundo dia de buscas por sobreviventes do terremoto, atingiu magnitude 7,4 que atingiu o país. O número de mortes já chega a 132 e mais de 570 pessoas ficaram feridas, enquanto equipes de resgate continuam trabalhando em áreas onde há pessoas presas sobre os escombros. O tremor ocorreu, portanto, ontem, né, na Colômbia, vitimando, então, dezenas de pessoas. Nosso bom dia, então, a pessoal também que estão ligados na programação aqui da Cultura. Ah, Dona Alcenira está agradecendo o seu Luiz Godoy, né? A gente mandou um alô para eles, a gente agradece e também deseja uma boa terça-feira, um bom trabalho. Bom dia, Alberitão, na escuta. Toca uma do Gildo, abraço Dornelis, tá certo? Obrigado, João Dornelis, aí no, em Santos Reis, né, João? A gente agradece pela audiência e sintonia. O Bino também, nosso bom, dia. Tudo bem?
1: Tranquilo.
0: Tá certo. Talvez obrigado, Bino.
1: Aí pra nós aí. Boa tarde, Rede o Pensamento.
0: Rede o Pensamento.
1: Minha esposa.
0: Ok. Falei. Tá certo. Obrigado, Bino. Redes do Pensamento. Acho que é o Serranos, né? Daqui a pouco a gente vai trazer na programação aqui da 1260. Aliás, vamos ter que começar a... gente, aos poucos, vai rodando as músicas que os ouvintes estão sugerindo, né? Senão fica muito atrasado. 4 ou 5 músicas depois a gente não vence trazer na programação aqui da 1260. Também tem a sugestão musical aqui da dona Nancy. Manda lá pra Estância Velha, pro Honório, né? Pra Honório de Andrade, a louca foi para São Borges, também para a dona Roselaine. Então, sugestão aqui da dona Nancy Pandeirista. Bom dia, meu patrão, tudo bueno? Na escuta, Jefferson, na Mari Cortez, manda a égua baldosa com o Baitaca, tá certo? Obrigado ao Jefferson, na Mari Cortez, o Adilson, né? Lá de São Leopoldo, na região do Vale dos Sinos. Obrigado, Adilson, tudo bom? Uma boa terça-feira, um bom trabalho também para o pessoal, seu irmão, lá em Capão da Canoa, Everaldo, né? Também o Sadi, né, Adilson? 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Faltando 2 minutos e meio para 6 e a temperatura em São Borja 9 graus, tempo nublado.

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3: 6h02, 6h02, temperatura de 9 graus no centro de São Borja. Já também vamos atualizar aí o nível do Rio Uruguai, né? Esteve até um pouco acima de 6,42 m, 6,43 m, mas começou a baixar na madrugada de hoje. Começou a baixar então o nível do Rio Uruguai, mas mesmo assim está um pouco alto, né? O nível do Rio Uruguai aqui em São Borja também na região. 6h02, a programação O Amanhecer na Cultura, trazendo a música e informação no seu rádio para Toro Passo Agronegócio. Continua 6,42 m. O nível do Rio Uruguai, portanto. 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O ouvinte participando, muito obrigado, Dona Maria Juventina, lá em Santa Maria, né? Possivelmente bastante frio em Santa Maria, né, Dona Juventina? A gente agradece pela participação aí. Bom dia, amigo Alberi. Hoje estou inscrito no programa, um bom programa. Quero mandar um abraço lá para o Rincão do Meio, onde estive nesse final de semana no festejo e encontrei muitos amigos e muitos que escutam o programa. O João Luiz do Uber Rural, tá certo. Se quiser depois nos mandar a relação de alguns amigos, familiares, pode nos enviar o João Luiz aí da Vila Jaguari, né, no Uber Rural, e o pessoal do Rincão do Meio, lá da localidade de Santa Ana também, né, nosso muito obrigado, São José, Santo Antônio das Missões, nosso muito obrigado pela audiência, né, João, a gente agradece a todos os nossos ouvintes da programação aqui da 1260. 6h05, 6h05, também nosso bom dia ao pessoal que nesse momento está se preparando para o trabalho na área da construção civil, né? O Tiju, enfim, o Marcos, construtor, entre outros, ligados. Há também sempre está ligado na programação da cultura e manda seu recado aqui para a programação da cultura, né? 1260 também, que trabalha na área da construção civil. Eduardo Lencini, agora sim lembrei, né? Eduardo Lencini, nosso bom dia também. 6h05, chega o César Passarinho, sugestão musical na programação lá do seu Pedro, lá na Encruzilhada. Nosso bom dia também, seu Firmino Dornelles, no Itaó.

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Chegando José Mendes.

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1: A música e informação nas madrugadas aqui dos 1260 da Cultura. Nosso muito obrigado, né? O Vente está interagindo com a gente. Nosso muito obrigado, Nico Machado, na Bete, lá em São Ramão. Deixou uma sugestão aqui do saudoso Pedro Hortaça, né, Nico? Daqui a pouco a gente vai rodar, então. Nosso muito obrigado. Pessoal chimarrendo já com o fogo no fogão a lenha, na lareira, no galpão aí. A gente agradece e deseja também bom chimarrão. E daqui a pouco também tem aquele lanchinho, cafezinho aí para o pessoal que vai sair para a escola, o professor, né, os alunos também. A gente deseja um bom restante de ano letivo, já para o... Vendendo já hoje, dia 11 de agosto, já para o segundo semestre, né? E a participação dos demais ouvintes aqui, que estão enviando seu recado. Ah, o Maninho, lá da Albarusca. Bom dia, Maninho. Mano, o Almir, né, Furquim, mandou uma música aí para nós da Albarusca, os colegas, para Doris, pode ser do Molina. Tá certo, obrigado, o Maninho, na audiência aí. A gente agradece pela participação também. E, mais uma vez, também aqui no 99673, aliás, tem várias mensagens, né? Bom dia, seu Alberinho, um grande abraço a todos os amigos e ouvintes aqui da Betim, sempre na escuta do programa. Lisiane, tá certo, obrigado, Lisiane, que esteve trabalhando, né, lá no SF, o postinho do bairro do Tiro. Bom dia, na escuta no 101, seu Valdemiro Moscato, com certeza aí, nesse legendário galpão, né, seu Moscato. Nosso obrigado ao Márcio também, na São Francisco. Ao também que o João Luiz, né, faz, manda um alô também para os organizadores dos festejos Farroupilhas. Também o presidente da comunidade é Cláudio, esposo João da Silva, o quadro de professores, pessoas que trabalham na cozinha, na Copa, né? Parabéns à organização e equipe. Estava muito lindo lá na localidade do Rincão do Meio, portanto, no último final de semana. O Honório também participa lá de Estância Velha. Bom dia, amigo Alberi, grande abraço. A Nancy Panderista, abraço a meus amigos e amigas do Josemar Andrade. A Verlaine em São José, o Modestinho Andrade, 6 graus, segundo ele, em Estância Velha, tá certo? Obrigado aí ao Honório pela participação. Daqui a pouco tem o Espaço do Sertanejo, né? Agora 6:13, 9 graus a temperatura, nível do Rio Uruguai 6,42 metros, está baixando. Casinha de Tábua chega aí com JP Molina, depois tem Baitaca, sugestão também dos ouvintes. Música.

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programação Amanhecer na Cultura, trazendo a música e a informação no seu rádio. 6:19, 6:19. E a temperatura continua em 9 graus, né? Sensação aí, alguns aplicativos aparecem até de 7 graus. A sensação térmica nesta madrugada. Observando aqui nos 1260... um grave acidente na madrugada de hoje entre um caminhão e carreta bloqueia a rodovia entre Caxias e Flores da Cunha. Um acidente envolvendo um caminhão e uma carreta mobilizou equipes de resgates na noite de ontem, né? Dia 10 de agosto, no quilômetro 88, no trecho entre Caxias do Sul e Flores da Cunha. Com a colisão, motorista de um dos veículos ficou preso às ferragens. Uma equipe do 5º Batalhão de Bombeiro Militar realizou o trabalho de descarceramento para a retirada da vítima. A ocorrência também contou com o atendimento de equipes da concessionária Caminhos da Serra, Gaúcho CSG, e Serviço de Atendimento Móvel de Urgência, o SAMU. O trânsito ficou totalmente bloqueado nos dois sentidos para garantir a segurança. Aqui não tem informações ainda sobre o estado de saúde, né, das pessoas que sofreram um acidente. Terça-feira, 11 de agosto, a gente já destacou no início, né, uma parte aqui das datas comemorativas, é a semana de 33 do ano, já se passaram de janeiro até agora 224 dias, faltando 141 aí para o final deste ano. A lua é minguante, estação do inverno. Dia da televisão hoje, dia do garçom. Então a todos aqueles que trabalham, né, profissionalmente aí no interior do município, na cidade, nas entidades aí tradicionalistas, nos eventos, dia do garçom, portanto, hoje. Dia do estudante também, dia do pendura, dia do advogado, né? Tem a ver também dia do advogado com o pendura. Daqui a pouco vamos trazer essa informação, o porquê, né, do dia do pendura. Alguns aniversariantes da semana, de hoje, no caso, 1952, nascia Naim, cantor e compositor brasileiro. 1977, nascimento aí do Gabiru, autor do gol do título mundial do Internacional, né? Ele nasceu em 1977. 1984, Lucas de Graça, piloto brasileiro de corridas. Tata Werneck, atriz e comediante brasileira, que nasceu em 1983. Também fatos históricos, em 1827, instalação dos primeiros cursos jurídicos no Brasil pelo imperador Pedro I, ano em que foram abertas faculdades de Direito de São Paulo, atual Faculdade de Direito da Universidade de São Paulo, e de Olinda, né, atual Faculdade de Direito da Universidade Federal de Pernambuco. 1900, ano de fundação da Associação Atlética Ponte Preta em Campinas, São Paulo. A falar em São Paulo, uma alusão lá para o Renato Campos em Capivari, para a Beira e para o Paulinho lá em Araras, né? Então, no ano de 1900, era fundado aí a Associação Atlética Ponte Preta, Macaca, né, mais conhecida em Campinas. E também, em 1909, primeiro navio a transmitir o pedido SOS pelo rádio. O Ara Power, né, estava perdido no norte do continente americano. E também, em 1980, a construção do Aeroporto Internacional de São Paulo, Guarulhos, é iniciada. Dos fatos aí da história, portanto, fatos relevantes, né, que a gente está trazendo aqui para os nossos ouvintes na programação. E a participação aí, nossa alusão lá para o Duarte em São Ramão, né? Quero ouvir a música Formiguinha, a música Ruana com Formiguinha. Nosso bom dia também aí, o Carlos Chaves, da Eletrônica Chaves aí. Um bom dia também a Carmelita, né? Eu acho que é a Carmelita que nos enviou aqui o bom dia, foi no WhatsApp, não, no Facebook. Bom dia, primo, na audiência, mateando. Ótima terça-feira para todos nós. Tá certo, obrigado para Carmelita, para o Pedro Silveira aí do Sem Fronteiras, né? A gente agradece a participação do pessoal que está nesse momento chimarrando e participando aí do programa. Mais um alô aqui, bom dia aqui da Agro Tadiello, Rincão dos Farrapos, o Rogério Barbosa Fonseca, toca para nós depois da lida com César Oliveira e Rogério Melo. Bom dia, Alberia, aqui em São Lucas, Agropecuária da La Porta, o Giovanni, bom dia. Ah, também tem um bom dia do Giovanni e do João Garcia, né, João? Tudo é bom, hein? Obrigado, João, pela audiência. E também, agora há pouco, nos mandou um áudio, mandou um texto, né? O Giovanni lá da Agropecuária da La Porta. Bom dia, Alberia, aqui na escuta, um ótimo dia para todos nós. Manda um alô pro pessoal da Júlio Trois, tá certo? Obrigado ao Luiz Carlos, também do Adelane, se preparando para ir para a academia, né, Luiz Carlos? 6:23 para o Mercado da Casa, Três Tentos, produtos Comidor e também Xarope Gabiru, Toro Passo Agronegócios, JLA Energia Inteligente. Tião Carreiro e Pardinho, depois Alana Tavares, aqui na programação O Amanhecer na Cultura.

0: 6h30, 6h30, madrugada desta terça-feira, hoje no calendário, dia 11 de agosto. Vamos trazer novamente a previsão do tempo, né? Com a meteorologista Estael Cias. Aqui, projeção para São Borja para esta terça-feira e os ouvintes interagindo. Na medida possível, a gente está trazendo a música, né? Às vezes não é possível a gente trazer todas as sugestões dos ouvintes. Tem muitos pedidos aqui, mas na medida possível, a gente vai atender aí os nossos ouvintes. Meteorologista Elcia chega com a projeção aqui para São Borja.
1: Nesta terça-feira, o vento segue do sul-sudeste, tem umidade, nuvens, temperatura mínima entre 8 e 10 graus em São Borja. À tarde esquenta pouco, com 15 graus, e pode chover à noite. Então, o tempo instável retorna nesta terça-feira. Para quarta, tem alerta para chuva e temporais, até mesmo por conta do ar quente, que vai deslocar a chuva de norte para sul com um comportamento, um padrão de frente quente. E a temperatura vai oscilar de 13 a 19 graus. Pulsos de chuva forte, temporais isolados podem vir a ocorrer. Quinta-feira, de tempo instável com chuva ainda. A temperatura varia de 14 a 19. E a previsão é de vento sul. Sexta-feira tem nuvens, previsão de garoa em alguns momentos, ou seja, o tempo ainda não firma durante a sexta-feira, com 15 a 20 graus. Fim de semana pode ter alguns picos de chuva forte, isolada e passageira. O sol até aparece alternando com nebulosidade, 15 a 23 graus no sábado, 19 a 30 graus no domingo. O calor retorna no domingo e produzindo ainda algumas pancadas de chuva na região. Da Metsu Meteorologia, Estael Cias.
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0: 6 horas e 33 minutos, 6h33, para você não perder a hora, né? Também não atrasar no trabalho, na escola. 6 horas e 33 minutos e a temperatura de 9 graus. A gente vai conferir aqui, né? Atualizar a temperatura nessa manhã fria em São Borja. Vendo um pouco de vento, né? E marca instabilidade para hoje, né? Segundo a sensação térmica de 6 graus, hein? 6 graus, portanto, sensação térmica. Nosso bom dia para dona Isabel de Paula. Segundo a Beira, lá em Arara está 14 graus, né? Portanto, segundo nós perguntamos, vai ter chuva de novo aqui. Olha, instabilidade não vai ser muito, né? Vai ser um pouco de instabilidade. Aliás, marca instabilidade toda semana. Depois, domingo, vai a 30 graus, chove novamente. Bom dia aí, o Mário Bairro. Obrigado, Mário. Tudo bom aí? Você está lá por Sobradinho, né? A gente agradece pela audiência e sintonia na programação da 1260. E também um alusão para Dona Maria e a Marina, né, Mário? Nosso obrigado em Uporã. Também nosso bom dia aqui aos demais ouvintes, né? São ligados na 1260. Bom dia, Alberim. Toca a música Relógio Quebrado com Zilo e Zalo. Ah, sim, a gente encerrou aqui o sertanejo, não sei se é o José, né? Está nos mandando aqui a mensagem. Também, o Giovanni, a gente já fez a referência. Bom dia, Alberi. Mandou a música para nós, motoristas escolares de Uporã. Tá certo, obrigado, seu Edson, pela audiência e sintonia. Acho que a esposa da dona Mari, né? Nosso muito obrigado, Edson. Tudo bom para vocês aí no Rincão de Santana. Também ligados na programação. Ah, também o... Também o pessoal lá do Rincão de Santana, né? Dona Mari, seu esposo, sempre estão na audiência. E também o Edson aí de Uporã. Para todos os motoristas, né, Edson? Para o Bolo, para a equipe, a gente agradece por estarem ligados na programação. Seu Valdemiro Boscato no 101 também, a gente já mandou um alô. E cedinho, né, também nos enviou aqui o recado, seu Dorval, todos os seus demais amigos, né, seu Dorval? Também o Tiju lá na São Rafael, nosso agradecimento. É o Paulinho do Mato Grande falando em São Rafael, mandou cedinho também o alô aqui, um dos primeiros a ligar pra gente. Lá pro seu José na São Rafael, pro Cláudio no Caçacã, né? Pro Pedro Lucas também lá diante de Uporã. Obrigado, Paulinho, tudo é bom. Seu Enio Uman também na Coxilha Negra. A gente agradece a todos esses demais ouvintes que estão sintonizados aí na 1260. O boletim aqui, aliás, esse boletim é da semana passada, né? A última atualização foi até o dia 7 de agosto. O preço do arroz estava no preço médio 65,84. O boi 12,32, não atualizou ainda, né? Esse preço até da última sexta-feira, dia 7 de agosto. O búfalo quilo vivo 10,9. O cordeiro 13,84. Também o feijão saco 60 quilos 171,67. O milho saco de 60 quilos 59,26. Soja 126,9, 60 quilos, né? Suíno quilo vivo 5,82, preço médio. O trigo, 60 quilos, 69,36. E a vaca, quilo vivo, 10,97. Então, esses preços aí da Emater, que não foram atualizados aí da semana passada. Bom dia pro Bino, né? Também deixou a sua sugestão musical. O Nico Machado também, a gente vai, no medida possível, trazer aqui na programação aqui da Cultura. O doutor e o domador chega aí com os Serranos, 6h36, a hora certa. Temperatura 9 graus.

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aí, portanto, a programação já chegando à sua reta final, são 6h47, né? Nosso muito obrigado, olha os inúmeros ouvintes que enviaram seu recado, e alguns a gente não conseguiu rodar toda a música, aliás, rodar parte musical, mas na medida possível a gente vai tentando aqui no programa, né? Adequar uma ou duas músicas aí, encaixando nesses espaços na programação desde as 5 da madrugada desta terça-feira. Também nosso bom dia, obrigado pela audiência e sintonia de Dona Isabel, né? No bairro Piraí, né, Dona Isabel? Tudo de bom? Isabel, o pessoal chimarreando, se preparando aí para o dia de trabalho. O Darcy também, lá na Granja Mesoma, no Rincão de Santana. Obrigado, Darcy, Dona Tereza. A gente agradece também pela audiência e sintonia na programação da 1260, né? E os demais ouvintes que interagiram, olha, foram diversos. Até a gente tem aqui uma participação dos demais. Eu acho que todos, a gente não esqueceu de nenhum, né? De mandar o alô na medida possível. E só que a música, talvez, para alguns, não sei se a gente vai dar tempo de trazer. Nosso bom dia também, localidade São Ramão, São Donato, aqui também no Caçacã, na própria cidade, aqui em São Borja, né? Pessoal também nos bairros, nas vilas, que eles estão dando carona para a gente através do seu meio de transporte. A gente deseja também uma excelente terça-feira. 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A gente retorna a partir das 10 para as 8, né? Dentro de aproximadamente uma hora aí no Gente Notícias. E à tarde, às 15 horas e 30 minutos, na tarde é sua. O pessoal pode participar aí na tarde é sua também, a partir das 15h30, né? Deixar a sua sugestão musical. Alguma sugestão musical que a gente não pode rodar agora, roda amanhã ou hoje à tarde também no programa. A gente, medida possível, vai rodando para os nossos ouvintes. Nosso muito obrigado. E desejando a todos uma excelente, produtiva e proveitosa terça-feira. Chegando aí o Formiguinha, lá pro Duarte, né, na localidade de São Ramão, que havia sugerido já desde cedinho aí a música.

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1: Querido ouvinte, bom dia. É bom ter você aqui conosco neste que é o nosso programa 5 Minutos com Jesus. Hoje, terça-feira, 11 de agosto. Meditemos sobre o tema Aprendendo a Enxergar. Ele vive na luz e ninguém pode chegar perto dela. Ninguém nunca o viu, nem poderá ver. Primeira carta de Paulo a Timóteo, no capítulo 6, versículo 16. Se conseguíssemos enxergar através de tudo, perguntou o estudante, o que veríamos? Nada, respondeu o professor. A janela da sua casa é translúcida justamente porque do outro lado o jardim é opaco. Não há nenhuma utilidade em tentar enxergar através de tudo, sem exceção, porque seria um mundo completamente transparente e, portanto, invisível. Assim, ver através de todas as coisas é o mesmo que não ver nada. O apóstolo Paulo afirma sobre Deus que ninguém nunca o viu, nem poderá ver. Somos incapazes de ver o esplendor da presença luminosa de Deus. Somos como morcegos à luz do dia, porque não é a falta, mas o excesso de luz que nos impede de ver claramente. Mas, para além da cortina dos sentidos e da razão humana, do que podemos observar e experimentar pela ciência, há algo que só é recebido por fé. Portanto, se quisermos ver Deus, precisamos olhar para Jesus. Ele é o rosto visível de Deus. A luz do Evangelho é tão resplandecente que precisamos usar os óculos escuros da fé para enxergar em Jesus o amor de Deus e receber sua graça. Hoje é o dia do estudante. Desde 1927, a data é uma homenagem a todos os que dedicam parte do seu tempo aos estudos. De alguma forma, todos somos eternos aprendizes. E a lição que aprendemos desta mensagem, caro estudante, é lembrar que a ciência tem limites e que crer em Jesus é enxergar o rosto visível de Deus para retornar à casa paterna. E assim chegamos ao final de mais uma mensagem da Palavra de Deus. Hoje meditamos sobre o tema Aprendendo a Enxergar. Esperamos que de alguma maneira esta mensagem tenha sido importante para a sua vida. Oremos diante da cruz. Senhor, abençoa-nos sempre com a luz do teu amor. Que possamos ver em Jesus o caminho, a verdade e a vida que nos leva a ti. Amém.
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Ouvintes da Rádio Cultura, a graça e a paz de nosso Senhor Jesus Cristo esteja sempre convosco. Com muita alegria, o programa O Sol Nasce para Todos desta terça-feira, 11 de agosto, está sendo realizado pela PASCOM, Pastoral da Comunicação da Paróquia Imaculada Conceição. Hoje, refletiremos o Evangelho do dia, que se encontra em Mateus, capítulo 18, versículos do 1 ao 5, versículo 10 e versículos do 12 ao 14, e diz assim: Naquele tempo, os discípulos aproximaram-se de Jesus e perguntaram: Quem é o maior no reino dos céus? Jesus chamou uma criança, colocou-a no meio deles e disse: Em verdade vos digo, se não vos converterdes e não vos tornardes como crianças, não entrareis no reino dos céus. Quem se faz pequeno como esta criança, esse é o maior no reino dos céus. E quem recebe em meu nome uma criança como esta, é a mim que recebe. Não desprezeis nenhum desses pequeninos, pois eu vos digo que os seus anjos nos céus veem sem cessar a face do meu Pai que está nos céus. Que vos parece? Se um homem tem 100 ovelhas e uma delas se perde, ele não deixa as 99 nas montanhas para procurar aquela que se perdeu? Em verdade vos digo, se ele a encontrar, ficará mais feliz com ela do que com as 99 que se perderam. Do mesmo modo, o Pai que está nos céus não deseja que se perca nenhum desses pequeninos. Palavra da salvação. Glória a vós, Senhor. Meus queridos irmãos e irmãs, no Evangelho de hoje, os discípulos chegam até Jesus e fazem uma pergunta: Quem é o maior no reino dos céus? E Jesus surpreende. Ele não dá uma resposta objetiva. Ele chama uma criança e ele a coloca no meio dos discípulos e diz que se não nos tornarmos como crianças, não entraremos no reino dos céus. E então eu pergunto: o que Jesus quer nos ensinar com isso? Meus queridos, não é sobre ser infantil. É sobre ter um coração simples, sobre ter um coração humilde e confiante. Como uma criança vive? A criança, ela depende, ela confia e ela sabe que precisa do outro. E Jesus nos convida justamente a reconhecer que nós também precisamos dele. Nós precisamos de Deus. Nós vivemos em um mundo que muitas vezes nos ensina o contrário. Nós somos incentivados a querer aparecer, nós somos incentivados a querer ser melhores que os outros, a acumular riquezas, a conquistar. Nós precisamos o tempo todo provar o nosso valor. Até mesmo dentro da nossa fé, nós podemos cair na tentação de pensar: ah, eu faço mais, eu sei mais, eu sou mais importante. Mas para Jesus, a verdadeira grandeza, ela não está em estar em cima dos outros. A verdadeira grandeza não está nas nossas riquezas acumuladas, não está nas nossas conquistas que para o mundo são importantes. Para Jesus, a verdadeira grandeza está em saber colocar-se a serviço. E então o Evangelho nos apresenta uma das imagens mais bonitas do coração de Deus, que é a parábola da ovelha perdida. Jesus, ele pergunta: se um homem tem 100 ovelhas
e uma dessas ovelhas se perde. Não deixa ele as 99 para procurar aquela que se perdeu? E meus queridos irmãos e irmãs, essa ovelha perdida pode ser cada um de nós. Talvez alguém que esteja ouvindo o programa de hoje esteja se sentindo distante de Deus. Talvez alguém que esteja ouvindo o programa está se sentindo afastado da igreja, afastado da oração, afastado da família. Família cuja qual essa semana nós vivemos a Semana Nacional da Família. Talvez alguém que esteja ouvindo esteja carregando uma culpa, uma ferida ou simplesmente esteja cansado. E o Evangelho, ele nos traz uma certeza. Deus não desiste de você. Deus não desiste de mim. Deus não desiste de ti. Ele não desiste de nenhum de nós. Porque para ele, ninguém é apenas mais um. Cada pessoa tem um valor único. E quando alguém se perde, Deus não olha e diz: ah, eu tenho outras 99 pessoas. Não, não é isso que ele faz, meus irmãos e minhas irmãs. Quando alguém se perde, Deus vai atrás. Ele procura, ele chama e ele espera. E isso também nos ensina como nós devemos olhar para os nossos irmãos. Quantas vezes nós somos rápidos para julgar quem se afastou, rápidos para julgar quem errou, quem caiu. Quantas vezes nós pensamos que determinada pessoa não tem mais jeito? E Jesus nos convida a ter o mesmo coração do pastor que procura a ovelha perdida. Talvez hoje Deus esteja nos perguntando: quem é a pessoa que você precisa parar de julgar e começar a procurar? Eu não sei. Pode ser um filho, pode ser um irmão, pode ser um amigo, pode ser alguém da nossa comunidade. Ou até mesmo alguém que nós carregamos alguma mágoa. Meus queridos irmãos e irmãs, que o Evangelho de hoje nos ensine a grandeza da humildade, a grandeza da simplicidade das crianças e, principalmente, nos traga a certeza de que nós somos profundamente amados por Deus. Que não tenhamos dúvidas disso. Que não tenhamos dúvida do amor de Deus por cada um de nós. Porque no reino dos céus, grande não é quem está acima dos outros. No reino dos céus, grande é quem tem um coração capaz de amar, um coração capaz de servir, de acolher e de ir ao encontro daquele que se perdeu. E que nós nunca nos esqueçamos. Se um dia formos nós a ovelha perdida, Deus também sairá ao nosso encontro. Ele não nos deixará perdidos. E que o Senhor nos dê um coração humilde, simples e misericordioso. Que nós possamos todos os dias deixar-nos ser encontrados por Deus. E que nós também ajudemos os outros a reencontrarem o caminho de volta para casa. Amém? Louvado seja nosso Senhor Jesus Cristo, para sempre seja louvado. Avisos da Paróquia Imaculada Conceição. Estamos na Semana Nacional da Família. Confira a programação para os próximos dias. Hoje, terça-feira, encontro da Semana da Família nas comunidades. Amanhã, quarta-feira, dia 12 de agosto, Missa da Saúde na Igreja Matriz, às 17 horas, e encontro da Semana da Família nos núcleos, às 19 horas. Na quinta-feira, dia 13 de agosto, adoração ao Santíssimo Sacramento na Igreja Matriz, das 14 às 17 horas.
e às 19h30, Noite das Famílias na Igreja Matriz. Na sexta-feira, dia 14 de agosto, missa penitencial na Igreja Matriz às 6h, missa na Comunidade Espírito Santo às 19h e missa na Comunidade Nossa Senhora das Graças às 19h. No sábado, dia 15 de agosto, missa de encerramento da Semana da Família na Igreja Matriz às 19h. No domingo, dia 16 de agosto, missa na Comunidade São Vicente de Paula, no asilo, às 8h, missa na Comunidade Nossa Senhora da Saúde, às 9h30, missa na Igreja Matriz, às 9h30, e missa na Comunidade Cristo Redentor, no Rincão da Cria, às 15h. Está aberto o período de assinatura da liturgia diária para o ano de 2027. Letra em tamanho normal, R$ 60,00, e letra em tamanho grande, R$ 85,00. O período para assinatura da liturgia diária para o ano de 2027 vai até o dia 8 de setembro na Secretaria Paroquial. Ação evangelizadora. Em cada comunidade, uma nova vocação. Rezemos a oração vocacional diocesana. Senhor Jesus, passaste ao largo do mar da Galileia e a muitos chamaste para estarem contigo e serem enviados em missão. Nós te pedimos. Passa hoje nas famílias e comunidades de nossa Terra Santa. Olha as crianças, jovens e adultos e repete o mesmo convite. Segue-me. Dá-nos a coragem para deixar tudo e seguir-te na radicalidade do caminho. Faz que o nosso sim seja como o de Maria, para sermos voz e testemunho de tua presença neste mundo. Senhor, ajuda-nos a realizar com ousadia a vontade do Pai, sob o olhar atento e amoroso da Mãe Conquistadora e a proteção de São Miguel, na força do Espírito Santo. Amém. Meus queridos irmãos e irmãs, chegamos ao final de mais um programa O Sol Nasce para Todos. Que as bênçãos de Deus recaiam sobre você e sobre sua família. Obrigada pela companhia e até o próximo programa.

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Bom dia, terça-feira, 11 de agosto de 2026. Faltam 142 dias para o final do ano. Neste momento, a temperatura é de 10 graus centígrados na capital gaúcha do Fandango. Com Joilson Almeida na técnica de som, está começando Bom Dia Cidade, programa da Prefeitura Municipal de São Borja. E iniciamos o programa falando sobre acampamento Farroupilha na sua segunda edição. E é sempre importante a gente voltar um pouco no tempo para recordar como tudo começou. Ainda na época do prefeito Eduardo Bonotto, nós tínhamos aqui no Parcão o dia de campo. Era a semente que estava sendo plantada. Essa semente germinou ano passado já com o prefeito José Luiz Machado no comando do município. Aconteceu a primeira edição do evento lá no Parque de Exposições. E de lá para cá foi sendo tratado como fazer o evento para que ele alcançasse um volume bem maior. E esse objetivo foi alcançado também. Por quê? Quem não lembra, quem esteve no parque no ano passado, lembra perfeitamente das atrações que tivemos naquela ocasião. E este ano o número foi bem maior. Não podemos deixar de ressaltar que a Prefeitura Municipal, ela proporcionou a pequenos comerciantes, a médios, grandes comerciantes, que expusessem e vendessem seus produtos durante os 5 dias. Começou na quarta-feira, dia 5, e se estendeu até domingo, quando o acampamento Farroupilha, na sua segunda edição, reuniu milhares de pessoas dentro do parque. Milhares. Tivemos apenas aquele momento de chuva, mau tempo, que obrigou a organização, a prefeitura e a organização, a alterar a programação, porque não dava para estar ao ar livre a partir das 3, 4 horas da tarde da quinta-feira, dia 6. Mas tudo voltou à normalidade, temperaturas mais baixas, claro, mas voltou à normalidade na sexta-feira, com a realização do Festival de Músicas Missioneiras, com toda uma programação prevista, provas campeiras, culinária, cultura, os fandangos que levaram muitas pessoas para o parque. Conversava inclusive no domingo pela manhã com o Cátio Gaiteiro, como nós o conhecemos, lá no bairro do Passo. Fui lá no seu estabelecimento comercial e perguntei a ele como é que tinha ido de acampamento Farroupilha. Muito bem, havia tocado até 5 horas da manhã e tinha gente, mesmo com a baixa temperatura, dançando. Porque aí o corpo esquenta, enfim. Mas tem que se fazer uma avaliação positiva. E por falar nisso, o prefeito municipal José Luiz Rodrigues Machado, logo depois do término do evento, ele emitiu uma nota falando sobre o acampamento, enfim, fazendo uma avaliação. E é importante que a gente possa reproduzir exatamente a nota expedida pelo prefeito José Luiz Rodrigues Machado, que diz o seguinte. Aqui está a nota. Segundo acampamento Farroupilha, o evento foi organizado pela Prefeitura de São Borja e realizado no período de 5 a 9 de agosto no Parque de Exposições do município. Na avaliação de milhares de pessoas que participaram, o acampamento Farroupilha deste ano foi coroado de êxito pela forma da organização e pelas atrações reservadas ao público. Após o encerramento, já na noite de domingo, o prefeito e mentor intelectual da festa, José Luiz Machado, emitiu nota avaliando a festa, o evento. Disse ele que foi uma celebração das nossas raízes em 5 dias de muita alegria, tradição, cultura e encontros na segunda edição do acampamento Farroupilha. Vivemos momentos especiais celebrando o que temos de mais autêntico, o tradicionalismo gaúcho. Tivemos danças artísticas, gineteadas, comidas típicas, música, grandes shows e, acima de tudo, a presença de um público que fez toda a diferença.
Nosso agradecimento especial a cada pessoa que esteve presente, prestigiou, participou e ajudou a tornar esses dias inesquecíveis. Também agradecemos aos artistas, grupos, entidades tradicionalistas, equipes, organizadores, parceiros e a todos que contribuíram para a realização desta grande festa. Até o próximo acampamento Farroupilha, escreveu José Luiz Rodrigues Machado. E realmente foi isso aí. O que nós tivemos lá foi algo sensacional, uma festa bonita, onde as pessoas se preocuparam tão somente em aproveitar tudo que a organização procurou lhes oferecer, né? Que foi a música, que foi o fandango, porque não houve cobrança de ingresso. Isso é importante. Claro, quem foi até lá, bebeu, comeu algum tipo de lanche, comida campeira, enfim, teve que pagar, óbvio. Mas o acesso ao parque foi inteiramente gratuito por determinação do prefeito José Luiz Machado, que contou, claro, com patrocinadores e principalmente com as empresas, que também não pagaram pelo espaço ocupado. Pagaram algum acréscimo que procuraram fazer para melhor apresentar não apenas seus estabelecimentos, aonde foram vendidas bebidas, lanches, enfim, todo tipo de alimentação possível naquele local. E não se ouviu um senão de alguém que dissesse, olha, deixou a desejar. Não, muito pelo contrário. Aliás, ontem à noite eu procurava sites aqui da região, porque sabia da presença de muitas pessoas que vieram de outras cidades para cá, para acompanhar, para assistir, mas também para participar. E uma manchete de um site de notícias de Alegrete dizia, a manchete: representantes de Alegrete trazem dois prêmios do acampamento Farroupilha em São Borja. Que bonito, né? Não apenas pessoas daqui, mas também pessoas de outras cidades. Alegrete é uma cidade que é conhecida pela sua história, pela sua tradição, a terra dos Fagundes, com o seu canto alegretense e tantas outras coisas bonitas. E lá o pessoal também cultua a tradição. E representantes da cidade de Alegrete, do município de Alegrete, vieram para São Borja e assim participaram e foram premiados no evento aqui realizado, o segundo acampamento Farroupilha. Vamos em frente, porque nós temos outras informações. Recebi instantes atrás uma mensagem do secretário de Serviços Urbanos, Segurança, Trânsito, ele que também é coordenador da Defesa Civil do município, e ele falando sobre o recolhimento do lixo eletrônico. Há um caminhão que já está há algum tempo na cidade, porém ele estava localizado lá próximo ao CFTG Farroupilha, né? Lá na região da rua João José de Oliveira Freitas. E, enfim, foi para lá e lá ficou. Mas, devido ainda ao baixo ou à baixa procura de pessoas para descartar seus eletroeletrônicos, a Prefeitura de São Borja, por meio exatamente da Secretaria de Serviços Urbanos, decidiu que o recolhimento de eletrodomésticos e eletroeletrônicos em desuso está sendo realizado. Ontem foi aqui na Praça 15, em frente à Prefeitura. Hoje, o recolhimento acontecerá na Praça da Lagoa e amanhã será no Parcão. Ailson Carvalho solicita a todos que tiverem materiais para que façam o descarte correto. E nós temos aqui uma relação desses materiais que estão sendo coletados, estão em desuso: aparelhos de som, ar-condicionado, aquecedores, bebedouros, cafeteiras, liquidificadores, batedeiras, calculadoras, carregadores em geral, celulares e telefones, centrais eletrônicas, chuveiros, DVD e videocassete, CPUs e computadores, estabilizadores e no-breaks, fax,
ferro elétrico, fonte de microcomputadores, forno elétrico, freezer, geladeira, impressoras e escâneres, lavadora de roupas, secadoras de roupas e centrífuga. Linha branca, máquinas de escrever, máquina de lavar louças, micro-ondas, modem, monitores, mouse, notebook, pendrive, placas em geral, também plásticos ABS, PP e PPS, receptores, roteadores, servidores, térmicas, teclados, TVs de tubo, LED e LCD, torneiras, brinquedos eletrônicos, unidade de CD, DVD e disquete, baterias de carro e no brakes. Todos esses materiais que você tem na sua casa, primeiro, que está ocupando espaço, segundo, não tem por que ficar com esse material em casa, na medida em que a Prefeitura Municipal de São Borja possibilita você a fazer o descarte correto. Isso é lixo eletrônico. Então, não é para deixar na frente de casa para que o caminhão que recolhe o lixo, ele recolha esse material. Não, não é para isso, não. Tem que descartar de forma correta e de forma correta, hoje, durante o dia, levar ali na Praça da Lagoa, onde está o caminhão de uma empresa que faz o recolhimento. Se não puder fazê-lo hoje, pode também fazê-lo amanhã, quando o descarte poderá ser feito lá no Parcão. Está bem? Com essa informação, estamos chegando ao final do Bom Dia Cidade desta terça-feira. Um ótimo dia a todos e até amanhã às 7:30.

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0: Olá, olá, bom dia! Muito bom dia a você que está na sintonia aqui da Rádio Cultura M1260, emissora da empresa São Borgense de Comunicações Limitada. Nesta manhã de terça-feira, 11 de agosto de 2026, às 7 horas 48 minutos, começando nossa edição do Gente é Notícia, programa que vai até às 9 horas e 10 minutos, trazendo informação nesse início de manhã, em especial as informações aqui da nossa São Borja, onde estamos na área central do município, na Riachuelo 928. Você pode participar conosco, estamos ao vivo em live, pela página do Facebook Rádio Cultura M e também pelo WhatsApp aqui da Cultura. Você pode mandar a sua mensagem 996731260 e já desejo de antemão uma excelente terça-feira a todos. Aqui a apresentação é de Anelise Andres, Alberi Dias e Enéas Júnior. Alberi, muito bom dia.
1: Bom dia, Anelise. Bom dia também ao nosso colega Enéas e aos demais ouvintes aí da programação. Bom dia, Enéas.
2: Eu também vou me dar bom dia por aqui. Bom dia, Alberi. Bom dia a você que nos acompanha nas ondas da 1260. Sempre um prazer estar por aqui. Ótima terça para todos.
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0: 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E a gente já vai falando do tempo. Um dia que se apresenta um pouco menos frio do que estava ontem. E eu não sei se vocês sentiram a diferença de temperatura. Ontem, quando eu abri a porta, me veio aquele vento gelado, assim. E hoje eu estava esperando alguma coisa parecida. A gente sabia que a temperatura não ia estar tão fria. Mas, né, e achei que estava tranquilo. Não sei vocês, mas esses 11 graus que estão aqui no meu celular nesse momento, ele está tão...
1: Relativamente
0: tranquilo.
1: Até confesso que eu acordei com mais frio, mas parece que depois já não foi que nem ontem. Ontem a gente passou mais frio por um bom tempo.
0: Pois é, eu não sei se o meu aplicativo ele tá ok com o de vocês, porque o meu tá registrando 11 graus já nesse momento.
2: E agora está 10 graus aqui.
1: Pois é. Então vamos todo mundo...
0: Divergir.
1: Vamos todo mundo divergir.
2: Aliás, 9. 9 graus.
1: Eu tô com 9 também.
0: É, 9, o meu já graus. Tá com 11 graus aqui e acho que ele tá mais ou menos o que eu tô sentindo. Hoje não achei muito frio, mas hoje a temperatura não deve subir tanto, né? Subir tanto? Não, porque ontem acho que a máxima chegou entre 15 e 16 graus. A gente não teve um dia que teve uma suba de temperatura. Tivemos um dia com sol. Não foi um sol, mas teve um solzinho, alguns períodos com mais nuvem, né? A gente teve uma mescla. E hoje a gente não deve ter uma temperatura muito elevada e a gente já acompanhou que já tem previsão de mudança de tempo hoje, né? Uma instabilidade deve chegar aqui em São Borja.
1: Chuva não tão forte, né?
0: É, mas aquela instabilidade. Porque a gente tem novamente uma semana de chuva. Ultimamente as nossas semanas de chuva elas não andam se concretizando, de fato. Porque a gente vem aqui na segunda-feira e diz que tem a semana inteira de chuva e quando a gente vai ver não chove.
1: Chove um dia.
0: É, um, dois dias e olha lá. Então vamos ver como é que vai se desenhar o tempo mesmo. Mas, nesse momento, a gente está com tempo seco aqui em São Borja. E a temperatura, então, em torno dos 9 e 11 graus, vamos dizer assim.
2: E o Carlos Ferreira, segundo o Carlos Ferreira, 10 graus, a mínima, né? Pela estação da FEPAGRE. E ontem, a mínima foi de 6 graus, segundo o Carlos Ferreira. E agora, hoje, 10 graus.
1: E a sensação térmica? Ontem estava 2 no da Annelise, né?
0: Ontem, não só o meu. Ontem estava nos iPhones da vida aí no Android que eu tenho 2. Não foi só em 1. Hoje a sensação térmica aqui no meu está em 8 graus.
1: A minha está em 7. Pois é, a minha está mais fria.
0: Tu viu só? Que coisa, né? 2 graus ontem e hoje 7, 8 graus. Por isso que eu digo a diferença.
1: Pois é, e o engraçado que eu tenho aqui a mínima mais baixa... No caso, a máxima mais baixa do ano até então, na verdade, né? Porque são 13 graus do ano. Não sei se do ano, mas agora pelo menos desse período. E depois sobe a temperatura, a máxima já vai lá para 20 graus. Tem 31 para domingo, por exemplo. Então é uma máxima que sobe um pouco mais rápido. Mas hoje ela não vai subir tanto. Eu tenho 13
2: de máxima. Hoje vai ser menor que ontem, a máxima.
0: Hoje vai ser menor que ontem. O dia todo ele vai se manter numa temperatura muito parecida.
1: Isso, vai ficar, ele não vai subir tanto a temperatura, isso que é o porém.
0: Pois é, né, pessoal? E a gente tem 31 graus para domingo.
1: Em algum
0: lugar. Como é que pode?
1: Né?
0: Como é que pode isso? Se realmente chegar até domingo e se manter, a gente tem novamente um domingo, novamente um final de semana já com temperaturas mais próximas ao verão.
1: Porque a chuva ela é bem estranha, porque geralmente ela esquenta antes de chover, né? E aí a gente está tendo o contrário, ela está esfriando mais, e aí a previsão de chuva para essa noite. Até domingo a temperatura varia ali, fica nos 20 graus e tudo mais, até chegar nos 31. Aí sim, segunda-feira promete bastante chuva. Mas daí é compreensível, né? Porque daí esquentou no domingo e segunda-feira vem a chuva. Agora o resto dessa semana aqui com frio e chuva é difícil de ver, né?
2: E a previsão dos maiores volumes é para a região norte. Pode se aproximar dos 200 milímetros essa semana, região norte e Santa Catarina. Pode se aproximar dos 200 ou 250 milímetros. Vai ser muita chuva. Né?
0: A nossa região não pega uma quantidade tão grande de chuva, né?
2: Não.
0: Como a gente tem visto nesses últimos momentos de chuva, que chega regiões com 150, 200 milímetros de chuva e a gente com os nossos 50, talvez nem isso. Bom, mas a princípio a gente vai ter essa semana de instabilidade. Mas a Estael Cias, ela tem os detalhes. E ela, como a gente estava falando dos 30 graus domingo, ela mesma é que está projetando isso, então vamos acompanhar que a Estael deu um resuminho bem interessante para toda a semaninha.
3: Nesta terça-feira, o vento segue do sul-sudeste, tem umidade, nuvens, temperatura mínima entre 8 e 10 graus em São Borja. À tarde esquenta pouco, com 15 graus, e pode chover à noite. Então, o tempo instável retorna nesta terça-feira. Para quarta, tem alerta para chuva e temporais, até mesmo por conta do ar quente, que vai deslocar a chuva de norte para sul com um comportamento, um padrão de frente quente. E a temperatura vai oscilar de 13 a 19 graus. Pulsos de chuva forte e temporais isolados podem vir a ocorrer. Quinta-feira, de tempo instável com chuva ainda, a temperatura varia de 14 a 19 e a previsão é de vento sul. Sexta-feira tem nuvens, previsão de garoa em alguns momentos, ou seja, o tempo ainda não firma durante a sexta-feira, com 15 a 20 graus. Fim de semana pode ter alguns picos de chuva forte isolada e passageira, o sol até aparece alternando com nebulosidade, 15 a 23 graus no sábado, 19 a 30 graus no domingo. O calor retorna no domingo e produzindo ainda algumas pancadas de chuva na região. Da Metsu Meteorologia, Estael Cias.
0: Pois é, a Estael vem e traz esses detalhes com relação ao tempo e com relação a essa instabilidade que deve permanecer durante os dias. Vamos ver, como eu falei, se isso realmente vai se concretizar, porque não é o que a gente tem visto nos últimos... Pelo menos nesse inverno aqui em São Borja. Ao contrário, né, das projeções, quando chega a chuva mesmo, ela vem menor e em menos dias. E os outros dias até sol a gente percebe, né? Eu estava dando uma olhada no Correio do Povo agora e até dá para a gente comentar de forma breve, nesses 4 minutos que nos restam antes da Rede Pampa chegar, com relação ao terremoto que deixou mais de 100 mortos na Colômbia, com magnitude de 7,4. As autoridades declararam situação de emergência e causou destruição em prédios e retirada de moradores nas principais cidades no oeste da Colômbia. E o abalo também foi sentido em países vizinhos. E aí a gente acabou buscando aquela informação de junho ainda com relação ao terremoto na Venezuela, em que deixou milhares de pessoas mortas e ainda cerca de 30 mil pessoas desaparecidas.
2: É demais, né?
0: Então é algo realmente inimaginável. Se formos ver, com relação à magnitude do terremoto, 7,5, 7,4, né, não mudou muito do tremor que aconteceu agora na Colômbia, mas que, né, teve um resultado menor, se a gente for ver, com relação a vidas.
1: É. A Venezuela foi avassaladora, né?
0: A destruição e outra, e além dos mortos, além dos desaparecidos, e a gente tem famílias inteiras sem absolutamente nada.
1: Exato.
0: Nada, nada, nada. Então é uma reconstrução total, absurda, que aconteceu na Venezuela. E infelizmente, a gente vê casos como esses acontecendo e se repetindo em diversas formas, não é? E é o clima se mostrando a sua periculosidade.
2: Cobrando, na verdade.
0: Diariamente, né? Diariamente. Seja em enchentes, seja em incêndios nas florestas, em terremotos, em furacão, em ciclone, seja da forma que for. Diariamente a gente vê informações. E às vezes não é uma informação, mas em pontos totalmente diferentes do nosso planeta.
1: Porque a gente, além de tá passando por esse terremoto na Colômbia, por exemplo, a gente tem incêndios florestais em alguns pontos da Europa ainda e no Canadá, né? Que tá feio. Então são vários pontos do mundo aí sentindo os efeitos de um clima que tá cada vez mais hostil, cobrando um preço que nós fizemos eles pagar, né?
0: Então, é complicado. Bom, outra informação aqui que cabe a gente trazer um pouquinho para nossa realidade: dos 35 vereadores da capital, 21 vão concorrer a deputado em outubro. Uma situação completamente diferente da nossa. Nós já tivemos muitos vereadores que concorreram nas eleições e esse ano até havia previsão talvez de mais de um, mas de concreto ficamos só com o vereador Orelha, que vai concorrer a deputado estadual neste ano. Então, dos vereadores aqui dos nossos 15, um apenas é que vai concorrer.
1: Quanto da capital?
0: 21 dos 35,
1: pois é, só vamos ressaltar que nós temos um
0: mais da
1: mais da
0: metade.
1: É mais da metade.
0: Mais da metade vai concorrer.
1: A gente tem um samborgense lá, né, Moisés Barbosa, ele concorre pelo PSDB, ele é presidente da Câmara, inclusive, e vai concorrer a uma vaga no estadual.
0: É um dos 21.
1: É um dos 21 que está por lá também. E realmente, se a gente for parar para pensar, é, o vereador da capital ganha uma sobrevida, né? Porque imagina.
0: Rede Pampa, 8 horas pontualmente. Vamos à Rede Pampa. Na sequência, a gente tem entrevista com o vereador, inclusive. Vamos falar com a vereadora Vânia. Não vai ser bem sobre política. Um assunto bem interessante que vale a pena você conferir. Fique conosco.
4: Daniel Félix. Três homens morrem após assalto e confronto com a Brigada Militar em Alvorada. Agora 8 horas em ponto, 9 graus a temperatura em Porto Alegre. Este é o Pampa Notícias e vamos atualizando as principais informações do momento. Três homens morreram após um assalto a uma loja de perfumaria em Alvorada, na região metropolitana. Segundo a polícia, eles foram abordados por policiais ao deixarem o estabelecimento e teriam atirado contra os agentes. Houve confronto e os três suspeitos morreram no local. Duas armas de fogo e uma arma falsa foram apreendidas. Nenhum policial ficou ferido. A Polícia Civil vai analisar imagens de câmeras e ouvir testemunhas para esclarecer as circunstâncias deste confronto. Um homem foi preso em Soledade, no norte do Rio Grande do Sul, por suspeita de tentativa de feminicídio. Segundo a polícia, ele teria atirado contra a ex-companheira na região do pescoço. Ela foi levada ao hospital por familiares. O suspeito fugiu do local antes da chegada dos policiais. Ele foi localizado em Ernestina durante as buscas e preso em flagrante. Um homem de 35 anos e uma menina de 7 anos morreram em um acidente na BR-386 em Sagrada Família. As vítimas eram pai e filha. O acidente envolveu um caminhão e um carro e aconteceu na noite de segunda-feira. Outras três pessoas ficaram feridas, sendo uma delas em estado grave. Quatorze pessoas morreram e oito ficaram feridas após a queda de rochas em uma mina abandonada na África do Sul. As autoridades ainda não identificaram as nacionalidades das vítimas. Os mineiros atuavam em busca de ouro e outros minerais em condições consideradas perigosas. A epidemia de ebola na República Democrática do Congo já provocou 2.011 mortes. Ao todo, foram confirmados 4.381 casos da doença. A epidemia avança principalmente por regiões do leste e nordeste do país. O novo balanço foi divulgado por autoridades do país nesta terça-feira. Confira mais informações em osul.com.br ou baixe o aplicativo no seu celular.
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0: vamos lá, 8 horas, 11 minutos, 8 e 11. 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Quando são 8 horas e 13 minutos, eu tenho bastante recadinho aqui da nossa audiência. Depois, pessoal, eu vou passando com calma. A gente já vai saudando aqui a Vânia Alves. Tudo bem, Vânia? Bom dia!
1: Bom dia, Nelise. Bom dia a todos que estão na escuta aí da Rádio Cultura.
0: Também o Odierle aqui conosco. Bom dia!
2: Bom dia, Nelise. Tudo bem? Bom dia aos ouvintes do programa Gente Notícia. Deus abençoe a todos nesse dia especial.
0: É verdade. Bom, estamos recebendo aqui a Vânia e o Odierle para a gente falar sobre o Lar Acolher, que está aniversariando, né, Vânia?
1: Verdade, já estamos aí com 3 anos de Lar Acolher, Annelise, nesta semana. E felizes, né, porque já temos uma caminhada, né, em prol daqueles que mais precisam do nosso auxílio. E viemos aqui hoje especialmente, né, fazer um apelo à comunidade para que nos ajude, né? O Lar Acolher é uma entidade nova que acolhe crianças, jovens e adultos especiais, tanto para moradia quanto para a prática de oficinas sociais. Eu costumo, no início da minha fala, sempre deixar esclarecido que as pessoas confundem muito casa de acolhida e lar acolher, né? O lar acolher é um lar de convivência para pessoas com deficiências que está localizado ali na Avenida Júlio Trois, bem em frente ao muro do quartel da engenharia. Tem um quebra-cabeça colorido ali. Ali é um trabalho social, né, que nós fundamos há um tempo atrás para acolher pessoas deficientes em vulnerabilidade social na idade entre 18 e 60 anos. E a Casa de Acolhida é um órgão municipal que fica lá em frente ao Hospital Ivan Goulart, né? Ele é da Prefeitura Municipal, ele acolhe crianças típicas e atípicas até os 18 anos. Né? Então, a Casa de Acolhida, ela recebe essas crianças. Então, porque eu faço essa explicação, porque as pessoas sempre confundem. Ah, é a Casa de Acolhida, é o Lar Acolher. Então, o Lar Acolher é uma coisa, Casa de Acolhida é outra. E o Lar Acolher hoje, por exemplo, se um jovem com a faixa etária como nós temos lá, de 30, 40 anos, por exemplo, fica órfão, não tem mais quem o cuide, está em vulnerabilidade social, em sofrimento na sua família, e por alguma determinação judicial ele é retirado do convívio familiar por alguns motivos de vulnerabilidade, o Lar Acolher pode recebê-lo, né? Se ele pode ser cadeirante, síndrome de Down, autista, com paralisia cerebral, qualquer tipo de deficiência, nós recebemos para moradia no Lar Acolher. Hoje, atualmente, nós temos 8 moradores lá. E nós temos vaga para 10. Nós temos mais 2 já solicitados pelo Ministério Público, que estaremos aí, provavelmente, nas próximas semanas, fazendo o acolhimento institucional. Além desses moradores, ali quem passa na frente do Lar Acolher vê que tem um pavilhão ao lado, onde funcionam as oficinas. Nessas oficinas nós temos música, oficina de horta, de alimentos, de artesanato, de pintura, tudo isso para ajudar no estímulo, especialmente daquelas crianças e jovens especiais que já não frequentam mais outros lugares, né? Muitos já deram alta das terapias da PAI, muitos já não frequentam mais a escola regular, então nós priorizamos estes que a família já não tenha mais condições de pagar alguma terapia para continuar aquela pessoa tendo estímulos, recebemos nas oficinas do lar, né, onde nós temos um transporte que busca e leva, e aquela criança especial fica todo o turno lá, ou toda manhã ou toda a tarde, praticando alguma oficina de estímulo. Então, o lar, ele hoje é pioneiro, Annelise, na cidade de São Borja e também na região, né? Nós temos aí, por exemplo, nós temos dois que vieram da casa de acolhida, né? Dois especiais autistas que completaram os 18 anos e a casa de acolhida não podem mais ficar na casa de acolhida municipal. E também não se enquadram no asilo porque não são idosos. Então, para onde essas crianças iriam? Outrora, o município precisaria buscar vagas em clínicas fora da cidade, lá em Passo Fundo, em outras cidades mais distantes. Este jovem, ele já perderia o vínculo, tanto com as terapias que já tem aqui, com alguns familiares que ainda possa ter convivência, porque teria que ir embora da cidade para receber um acolhimento institucional por outra clínica. Hoje nós temos o Lar Acolher, que é nosso, da nossa terra, aqui em São Borja. Então, o que hoje nós viemos pedir para a comunidade é que ajudem essa entidade, que hoje tem 3 anos, mas daqui a alguns anos nós teremos uma história muito linda de acolhimento humanitário, assim como o asilo, assim como o centro de formação, assim como a PAI, assim como a Casa de Acolhida e tantas outras entidades sociais do nosso município. Então, hoje nós viemos pedir ajuda. E o nosso objetivo principal nesse aniversário de 3 anos, Annelise, é comprar aquele prédio. Hoje ele é alugado. Se nós comprarmos o prédio do Lar Acolher, nós podemos construir mais vagas, porque com toda certeza, nos órgãos, na rede de apoio, Ministério Público, Prefeitura Municipal, há muitos deficientes precisando de um acolhimento, né? Ou porque estão órfãos, e eu, como mãe de uma criança autista, né, do Isaquinho, esse foi a grande inspiração para todo esse trabalho, eu vejo o sofrimento de uma mãe quando ela está doente, quando ela não tem mais condições de cuidar do seu filho, e quem vai cuidá-lo depois que ela se for. E nós temos um caso que eu falei até a semana passada ali no programa do Lutero, que não é segredo para ninguém, de uma amiga nossa, batalhadora pela inclusão, a Sônia Dias, que acabou falecendo há cerca de um mês atrás. Muito minha amiga pessoal, inclusive, e ela lutava muito por essa causa, batalhava junto conosco dentro do Lar Acolher, e ela tem o filhinho dela, o João, e ela acabou fatalmente infartando e falecendo. Foi um momento muito triste na nossa vida, da nossa associação de mães, perder uma amiga que militava pela causa, porque ela tinha esse medo: a hora que eu me for, quem vai cuidar do meu filho? E infelizmente ela se foi. Hoje o João está com o pai, mas o pai, ele é bem doente, ele tem várias comorbidades, inclusive nós estivemos conversando com ele, ele nos pede ajuda toda semana, ele não tem condições de cuidar do filho, e as assistentes sociais, enfim, os órgãos competentes já solicitaram o acolhimento institucional dele no Lar Acolher, e nós, eu costumo dizer que eu tenho uma dívida de vida com a Sônia, né, onde ela esteja, com certeza ela está torcendo muito por isso, porque ela trabalhou bastante por esse trabalho. E quando eu me deparo num velório desses, como foi o dela, nós estávamos ali entre todas as mães, muitas mães da nossa Associação de Mães Especiais, nós choramos em volta do caixão dela e vimos que nós precisamos lutar por isso, porque assim como ela, muitos outros ficarão desamparados, muitos outros ficarão sem suas mães, e é uma angústia que toda mãe, a mãe de crianças, as ditas normais, já tem essa angústia, né? Que o filho é pequeno, eu não posso morrer enquanto eu não encaminhar o meu filho. Né? Todas as mães, tu é mãe, tu sabe disso, né? Sim. Eu preciso encaminhar ele na vida. Preciso que ele tenha um destino.
0: Eu canso de dizer que hoje eu não vou mais em montanha-russa, porque eu não posso deixar meus filhos.
1: Exatamente.
0: Tenho medo que aconteça alguma coisa ou qualquer perigo. Quando nós não temos filhos, a gente nós somos mais corajosos, né?
1: Verdade.
0: E aí depois que a gente tem, a gente já repensa mil vezes em qualquer coisa que pode.
1: Agora tu pensa a mãe de uma criança especial. Aquela criança que ela vai ser dependente, provavelmente, o resto da vida. Ela não pode ir. Ela é uma guerreira, ela tira forças de onde ela não tem para poder sobreviver, né? Às vezes, muitas vezes, ela sobrevive, ela não vive. Ela sobrevive com todas as dificuldades que é de cuidar de uma criança especial. E a Sônia foi um exemplo disso para nós, porque muitas vezes nós estávamos lá com um pedágio solidário, lá na praça, lá para ajudar o lar. E aquele frio, às vezes, aquele vento, e quando eu olhava lá na esquina, vinha a Sônia empurrando a cadeira de rodas do João. E ela dizia, eu não podia perder esse evento, eu tenho que vir ajudar. E ela era uma batalhadora. E eu vi o esforço dela, então hoje a gente está batalhando pela vida do João, para cuidar dele, ele tem paralisia cerebral, e em honra ao nome dela, e em honra ao nome de muitas outras mães, porque a gente nunca pode dizer, eu nunca vou precisar, né? Eu posso precisar, né? Eu penso muito no meu filho, no Isaquim. Hoje, graças a Deus, eu tenho uma rede de apoio, né? Tenho toda a família que pega junto e que ajuda, mas o futuro a Deus pertence, né? E isso não é só pelo meu filho, é pelo filho de todas as outras que precisam, né? Hoje nós temos mais de 200 mães na Associação de Mães Especiais que eu fundei junto com a Cacá e com outras mães há 10 anos atrás. Nós começamos essa rede de apoio, apoiando umas às outras, porque as mães precisavam disso. Elas se sentem muito sozinhas, 99% sofre com ansiedade, depressão e outras doenças psicológicas em função de que doam suas vidas em cuidado dos filhos. Porque o mundo hoje é muito cruel, a inclusão ela está muito longe daquilo que nós precisamos, né? As pessoas são cruéis e agem com muito preconceito com relação aos nossos filhos. Então nós criamos essa rede de apoio. E o lar hoje é isso. Eu vou deixar para o Odiélio explicar um pouquinho melhor como é que vai ser as atividades dessa semana, mas o que nós pedimos para a comunidade é que vá no Lar Acolher conhecer esse trabalho humanitário e nos ajude.
0: Odiélio, bom dia.
2: Bom dia. Bem, como a Vânia explicou, então nós estamos, nós programamos uma promoção que é da rifa deste carro que nos foi doado pelo Pedrinho Automóveis, um Peugeot 2010, banco de couro, câmbio manual, teto solar, completo de tudo, um carrão que nós viemos vendendo esta rifa desde o início do ano. E o sorteio será agora, neste sábado, no dia 15 de agosto, no CFTG Farroupilha, onde nós preparamos um jantar-baile com a animação do grupo Tranco Baileiro, onde serão servidos galeto com acompanhamentos. E a comunidade que quiser nos ajudar, essa é uma boa oportunidade. Reservando a sua mesa, comprando um número da rifa e nos ajudando, né? Essa semana também nós estamos arrecadando, quem quiser nos ajudar, quem nos ouve nesse instante, quiser nos ajudar com uma caixa de galeto, né? Nós estamos comprando ali no Lamana. Pessoal que às vezes quer ajudar, não quer nem aparecer, né? Pode deixar acertado lá no Lamana, nós vamos precisar de bastante, acredito que será um grande público, né, no Farroupilha, e a comunidade pode nos ajudar dessa maneira, né, nós estamos trabalhando bastante para realizarmos a compra desta casa, né, estamos recebendo ajuda de empresários, de amigos, e temos um prazo para comprar essa casa, que nós alugamos ela lá com a expectativa de venda, né, aos donos. E aí eles estão já nos dando um prazo para que essa organização aconteça. Então, é uma corrida contra o tempo, né?
0: Jair, qual é o prazo?
2: Na verdade, o prazo de compra já expirou, né? A gente vem postergando com eles, o empresário Fred Janot, da imobiliária, vem negociando com os donos da casa e pedindo mais um prazo, para a gente organizar, né, ao menos uma entrada para eles e posteriormente, anualmente, né, fazer uma proposta que a gente consiga ficar nessa casa. Essa casa, ela eu digo assim, que foi Deus que nos colocou lá dentro. Ela já tinha uma adaptação não para deficientes na época, porque os últimos moradores idosos, né, viveram ali até os últimos anos da sua vida. Então ela tinha uma certa adaptação já, e que a gente aprimorou essa adaptação. E ela está pronta, assim, para eles viverem, para eles... E tem mais espaço para a gente construir mais vagas. No fundo, são dois terrenos. Tem este galpão onde acontecem as oficinas. Tem também os quartos já com banheiro projetados, já organizados para ele. Eles, então, hoje nós temos que mudar de casa para começar tudo novamente. São 3 anos de trabalho, de adaptação nessa casa. Nós começar tudo de novo, sabe? Acho que seria um retrocesso. Então, nós estamos trabalhando bastante para avançar, para que a gente consiga comprar essa casa. E a gente confia, sim, na ajuda da comunidade de São Borja, que nós estamos já desenvolvendo esse trabalho, que eu digo, acho que o mais difícil é o cuidado. Nós organizar tudo para cuidar deles. Essa parte da compra aí, eu creio que são recursos materiais ali que, se Deus quiser, ali na frente nós vamos ver que isso foi solucionado. Hoje se torna uma preocupação, mas nós temos fé, sim, que vai dar certo e que esse problema logo, logo será sanado e que nós estaremos fixos dentro dessa casa, construindo mais vagas e acolhendo mais pessoas que necessitam da nossa atenção, necessitam de viver em segurança. Esses que estão conosco morando lá, muitos passavam por dificuldades, dificuldades que até a justiça se assusta ao receber essas demandas, né? E a gente também, quando recebe eles lá, é um trabalho, além do cuidado do dia a dia, assim, um trabalho para fortalecer o psicológico, para cuidar deles, para saber que ali eles estão seguros agora, que tem amor, tem carinho, tem cuidado, tem a inclusão que eles necessitam. E esse é o trabalho que nós estamos desenvolvendo. Por isso nós confiamos na ajuda da comunidade e convidamos para este jantar baile no sábado, no CFTG Farroupilha, o sorteio do carro. É uma grande oportunidade da comunidade, dos empresários, dos amigos que conhecem nosso trabalho nos ajudarem.
0: O Gerli, e para o pessoal que ainda quiser comprar a cartela, é possível?
1: É possível.
2: É possível. Agora, quinta e sexta, nós estaremos na frente do lar, com um stand montado ali, o carro também estará ali à exposição. Também tem os telefones para contato. Hoje, se o pessoal quiser ajudar, os telefones para contato... as gurias já estão vendendo as cartelas, estão reservando as mesas, estão recebendo as doações também para o jantar. E a Vânia vai passar os números de telefone.
1: Isso. Aí vocês podem chamar no 99187-6134, 99187-6134, ou também no 99735-4588, 99735-4588. Ou também pode nos chamar nas redes sociais, ali, Facebook, Instagram, a gente também direciona e encaminha para a compra das cartelas e para a compra das mesas também, para o baile.
2: Isso, então, e também, quinta e sexta, o tempo ajudando, né, não estando chovendo, nós vamos estar ali na frente do Lar Acolher, durante todo o dia, uma equipe montada com stand, a exposição do carro ali, que será o sorteio, para as pessoas que quiserem já reservar sua mesa, comprar cartela do carro, adquirir, nós estaremos ali, né, com esse grande momento, assim, representando, já se organizando, para o dia de sábado, que a gente tem certeza que vai dar tudo certo, será uma grande promoção com toda a ajuda da comunidade.
0: Bom, com relação ao auxílio da casa, financeiramente falando, vocês recebem algo do poder público? Como é que funciona?
1: Isso, assim, o Lar Acolher hoje, graças a Deus, nós temos muitos empresários, muitos padrinhos e madrinhas que nos ajudam mensalmente, tanto com aluguel, quanto com água, com luz, com outros mantimentos. E nós temos muitas igrejas, Annelise, muitas entidades assim que também nos ajudam, né? O Mercado Nicolini, igrejas que eu não vou citar o nome para não correr o risco de esquecer de ninguém. Mas nos ajudam com alimentos, nos ajudam com mantimentos para casa, com remédios, enfim. E as pessoas que moram lá também, que são encaminhadas pelo município, o município paga a vaga deles lá né? E estes valores mantêm a equipe que trabalha lá. Hoje nós temos uma equipe, cerca de 18 pessoas que trabalham lá, porque é em turnos de revezamento. Nós temos enfermeiros, técnicos de enfermagem, fisioterapeuta, temos pessoal responsável pela limpeza, pela alimentação, nutricionista, cuidadores 24 horas, além das professoras que trabalham nas oficinas com as crianças, motorista. Então, tudo isso tem um custo bem alto, né? Então, graças a Deus, para este custo, a gente tem pessoas generosas que doam. E muitas, como o Jerry disse, muitas dessas pessoas nem querem o nome divulgado, né? Porque doa com amor, doa com o coração por uma causa justa. E eu sempre convido, Annelise, as pessoas que vão no lar, né? Nós estamos lá, eu hoje sou uma voluntária no lar, eu trabalho com amor, assim, porque é a minha causa de vida, tu sabe? Eu sempre falo na minha entrevista que eu fui para a política pela causa, né? Porque, felizmente ou infelizmente, abre-se muitas portas, muitos caminhos, né? Para que a gente consiga dar visibilidade para o projeto, dar visibilidade, voz, àqueles que não têm voz, né? Dar esse lugar na sociedade e ter uma representatividade, né? Então, eu convido as pessoas que vão no lar. Vão lá conhecer a casa, conhecer o trabalho, conhecer as pessoas que moram lá e ver o que realmente está acontecendo lá. Nós recebemos visitas semanalmente das autoridades de São Borja, Ministério Público, juízes, todos vão lá e saem encantados com o trabalho, empresários que querem conhecer, porque às vezes a pessoa tem que ir lá ver, né, o que está acontecendo. E quando a gente chega lá, Annelise, tu te depara com uma realidade que de pessoas que viviam com muito sacrifício, né, de uma tristeza, na verdade, por estarem ali, mas que hoje têm as suas vidas transformadas, têm o cuidado que precisam, com amor, com aquele cuidado especial que aquela pessoa deficiente, como o Jerry disse, a casa ela é toda adaptada, né, para os que não caminham, né, para aqueles que têm dificuldade, os que têm força só nos braços, não têm força nas pernas, conseguem engatinhar. Então, hoje nós temos uma casa adaptada para todo o tipo de deficiente. Então, a gente convida, né, empresários, pessoas anônimas que queiram ir lá conhecer o trabalho. Vejam com seus olhos o que é que está sendo feito ali naquela casa em frente ao muro do quartel da engenharia. E coloque o coração nessa causa, porque é de coração que nós estamos ali, doando o nosso tempo, a nossa vida, entendendo que cada um precisa com as suas dificuldades e cada vez mais esse trabalho vai crescer, né? Cada vez mais nós vamos receber demandas ali e queremos que esse trabalho cresça, queremos comprar a casa para construir mais vagas, né? Porque na medida que nós recebermos mais dois ali, já não temos mais quartos. E aí precisamos que a casa seja própria para que possamos construir, né? O pátio do Lar Acolher é enorme, nós conseguimos aí construir no mínimo 20 vagas a mais para receber mais uma demanda de pessoas com deficiência que estejam em vulnerabilidade social.
2: Annelise, é um trabalho super humanitário, sabe? Às vezes, por exemplo, assim, a vigilância sanitária vai lá para fazer uma conferência, né, que faz parte do trabalho deles. Eles, a equipe deles sai imbuída em nos ajudar. Eles começam a montar algum tipo de promoção. O juiz, a promotora vai lá, porque eles têm, é o trabalho deles, conferir, né, conhecer esses espaços. Eles começam a buscar projetos para nos ajudar. Então é assim, é um trabalho de várias mãos que vem para atender essa demanda que em São Borja nós não tínhamos, né? E viviam, as pessoas viviam, sabe, nos seus lares, com suas dificuldades. E hoje a nossa cidade, São Borja, se levantou para atender essa parcela da população que outrora viviam esquecidas, né? Precisando de atenção, de um direcionamento, de espaço, de voz. E que, graças a Deus, hoje nós estamos atendendo São Borja. Nossa cidade pode ter esse orgulho, que nós, na nossa região aqui, nós temos esse atendimento. E que certamente já é referência, né? Eu vejo que outras cidades entram em contato com a Vânia, assim, pedem palestra para ela ir nas outras cidades para ensinar como desenvolver essa associação de mães, como criar um CNPJ, como dar esse pontapé inicial para que as outras cidades também possam atender. E esse trabalho já vem sendo disseminado também nas outras cidades da nossa região. Então, é um orgulho para São Borja, nós saber que nós temos esse espaço e a gente, por isso a gente pede ajuda da comunidade que vá conhecer. Nós temos o prazer quando alguém marca assim um horário, ó, sábado nós vamos lá. A gente organiza toda a equipe para receber. Ou, por vezes, a pessoa está de folga na semana, eu tenho um horário, vou lá visitar. Se nós estamos na rua, o pessoal já nos chama, nós vamos com o maior prazer, eu e a Vânia, apresentar toda a casa, uma transparência total. A gente não restringe horários de visita. A gente, claro, a partir das 7h, 7h30 da noite, ali a gente já organiza para que todos vão deitar, né? Mas durante o dia, assim, durante o horário de expediente, a gente recebe todos e é uma transparência nesse cuidado, na limpeza, na organização, no carinho com eles, que é realmente um trabalho abençoado de Deus, assim. Já que Deus nos colocou eles lá para cuidar, é diretamente de Deus que nós estamos fazendo esse trabalho, né?
3: Alberi.
4: Pois, Annelise, bom dia para o Diel e também para a Vânia, né? A professora Armanda, né, mandou uma mensagem perguntando como ela poderia ser colocar à disposição a venda de ingressos, mas depois já foi divulgado, né, o telefone e o endereço.
1: Então, no próprio Lar Acolher, sim, ou nos telefones que a gente, nas nossas redes sociais, pode nos chamar, que nós temos.
4: Tá certo.
0: Vânia, olha, parabéns pelo trabalho de vocês. A gente fica na torcida que dê certo. É, vai dar. Mas que dê o quanto antes, para que vocês possam ficar mais aliviados, né? E a gente sabe da seriedade do trabalho de vocês, desde que abriu o Acolher, desde antes, né? Uhum. Algumas entrevistas fizemos com relação à causa, né, Vânia?
1: Verdade.
0: E realmente, a gente parabeniza muito. Sem vocês, onde estariam essas pessoas, essas 8 pessoas, e mais essas 2 que vão entrar? E que bom que a gente pudesse ter mais 10 vagas.
1: Verdade.
0: Para acolher, fora o trabalho durante o dia,
1: dia.
0: É feito, né, com
1: Oficinas.
0: Nas oficinas, mas assim, realmente é um trabalho lindo. Não são poucas as pessoas que têm essa disponibilidade de doar o seu tempo, né, de fazer esse voluntariado que vocês fazem. Então, assim, ó, parabéns mesmo. A gente vai ficar divulgando, né, na medida que a gente puder e que vocês podem nos chamar. E vai ser um prazer. E a gente fica realmente na expectativa de semana que vem a gente ter um bom resultado, pelo menos, né, de um início, porque o valor da casa é um valor elevado.
1: Verdade.
0: Mas a gente espera que, pelo menos, aos poucos, as coisas vão se ajeitando e vai dando tudo certo.
1: Vão, sim, com certeza. A gente confia no coração humanitário da nossa comunidade e por isso que a gente vem aqui divulgar esse trabalho e pedir ajuda, porque as pessoas estão precisando, Annelise. A demanda, ela é muito maior. Eu, às vezes, até eu estou mais na Câmara na segunda-feira, né, nos eventos que são necessários, porque a gente está na rua, está nas vilas, está nas casas, vendo a necessidade das pessoas, principalmente das famílias atípicas, que, como eu te disse outrora, não tinham vez nem voz, né? Muitas mães não tinham oportunidade nem de sair, fazer seus afazeres.
0: Vivem no mercado.
1: Exatamente, porque vivem em função daquela criança deficiente. Então, hoje a gente tem essa noção, sabe onde elas estão, o que necessitam, e nós precisamos da ajuda, só da ajuda. Se cada um fizer um pouquinho, com certeza, nós estamos na frente da batalha, né? Nós precisamos de pessoas ao nosso redor nos ajudando. É só isso, né? A gente não quer que ninguém vá lá e compre a casa, até, claro que se isso acontecesse seria uma bênção, né? Ótimo, mas assim, hoje a gente pede assim, um pouquinho de cada um, né? Um pouquinho de cada um, com certeza a União fará força e essa entidade daqui muitos anos vai fazer a diferença na cidade.
2: Annelise, nessa jornada, cada vez mais a gente certifica de que a gente dá o passo e Deus dá o chão, né? Então, a gente, analisando friamente, né? 700 mil para comprar essa casa. Por meses, a gente precisa fazer uma promoção para inteirar o valor do custo mensal. Se a gente analisar friamente, seria impossível, né? Mas a gente crê que Deus vai dar o chão, que Deus nos dará pessoas, nos dará ajuda, levantará pessoas assim para que a gente, essa preocupação, pelo menos da compra da casa, a gente não tenha mais. Que a gente continue com os desafios do dia a dia, do cuidado, da inclusão, da adaptação, para que eles possam viver humanamente bem, e essa preocupação da casa, essa aí, a gente não tenha mais.
0: É isso mesmo. Se Deus quiser, né?
2: Deus quiser.
0: Deus vai querer. E se depender do trabalho de vocês, Tenho certeza que vai dar certo. Pessoal, parabéns mais uma vez. Muito obrigada.
1: Obrigada. Nós que agradecemos aí. Que Deus abençoe toda a nossa cidade de São Borja.
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0: 8h41, Alberi, intervalinho, já voltamos.
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4: Muito bem, 8 horas 44 minutos, 8h44. Então vamos lá, dando sequência aqui no Gente a Notícia, depois dessa entrevista, essa conversa com a Vani Codielli. E é tão gratificante a gente ver, né, o carinho com que a Vani.

0: realmente não é fácil. Mas, com fé, com a ajuda de todos, que seja um pouquinho, que seja compra de uma, de um cupomzinho para participar do sorteio do carro, que seja o auxílio em algum valor, tudo vale. Né? Se cada um doar, se um pouquinho que seja, a gente vai conseguir. E quem vai ganhar é São Borja. Quem ganha é São Borja, não tenho dúvida. Então fica aí esse último recado, esse último apelo. E ainda temos até o sábado para fazer mais vendas dessas cartelas, desses cupons, para participar do sorteio do carro que vai sortear no sábado, no baile, então. E também comemoração, parabenizar os 3 anos do Lar Acolher. Muito bem, vamos a algumas mensagens da nossa audiência. A Donata Marília aqui conosco. Aqui também o Mário Lopes, a Vânia Cabral, Ieda Pedroso, aqui Roselaine Morgental, a Nália Pinheiro, Marli Machado, a Fabiana Minhos, nos acompanhando lá da Vila da Praia, sempre com aquele carinho. Aqui também passando o recado que hoje tem atividade física no posto de saúde SF, do posto de saúde SF 5 Ricardo Pinheiro, com a prof. Grazi, no ginásio Cleto Dória Zambuja, bairro do Passo. Então a mulherada está convidada para fazer ginástica no ginásio. Agora está acontecendo, na verdade, né? Todas as terças e quintas-feiras. E quinta-feira, todas as terças e quintas, a partir das 8h30, gratuito, não paga. É só chegar no ginásio Cleto Dória Zambuja. Muito obrigada a Fabiana aqui pelo recadinho. Adão Molina, Cláudia Weber, o João Reitz aqui concordando, falando do tempo. Olha só, hoje não estou achando tão frio, ontem estava bem mais. Um abraço daqui da Vila Paris Sampaio. Ontem tinha um vento, né, João? E hoje já estava mais tranquilinho, tá bom. Ione Pani, Jorge Lencina, Cléia Costa, a Ana Ferraz aqui também, Giovanni Contreira, aqui participando conosco e passando algumas vagas que estão disponíveis pelo ali no FGTACINE, que fica ao lado do Banco do Brasil, na Cândido Falcão 1077. E também lembrando os empresários que podem fazer a seleção de sua equipe por meio do banco de currículos. Tá? Fica um banco de currículos no FGTACINE e os empresários podem ir ali e se utilizar desse banco de currículos para achar, né, as pessoas que estão em busca, os seus colaboradores, de alguma vaga que esteja disponível. O que temos para hoje de vagas? Garçom, servente de limpeza, atendente de padaria e empregada doméstica. Então, essas são as vagas disponíveis hoje no FGTACINE.
1: Tem aqui também. Muito bem, eu quero trazer uma informação. É um pouco da segurança pública, mas é que chama atenção esse tipo de caso, né? A respeito dos grupos extremistas encontrados aí no aplicativo do Telegram para recrutar, disseminar discurso de ódio e planejar ataques a prédios públicos em Brasília. Ontem se desenrolou um pouco mais aquele caso, foram encontrados indícios, né, e fizeram uma busca e operação depois, de jovens que queriam, jovens ali de 16 a 30 e poucos anos no máximo, que queriam atacar o prédio onde fosse realizado o debate presidencial entre os candidatos a presidente.
0: O debate só com os dois candidatos do segundo turno, né?
1: Só com os dois candidatos do segundo turno, exatamente. Seria uma quebra, né, da expectativa tanto nas eleições como todas, independente. Ia ser os dois, né? Ia ser um ataque pra realmente vitimar Lula e Flávio, por exemplo, vamos dizer.
0: Se fossem
1: eles dois. E aí o que que acontece? Eles começaram a fazer as investigações nos aplicativos. Alvo de denúncia há bastante tempo, o Telegram, ele é um dos aplicativos utilizados para espalhar pornografia infantil, para espalhar crimes de ódio, maus tratos aos animais, por exemplo, coisas que a gente vê, coisas absurdas, e não tem um controle, uma regulamentação aqui dentro do nosso país, e agora parece que o pessoal vai começar, né, a debater mais esse tipo de assunto, um assunto muito delicado, né, que envolve, logicamente, quem? Nossos jovens, principalmente, que têm mais esse acesso a esse tipo de conteúdo. É o Telegram e o Discord, são duas plataformas que não têm muita regulamentação por aqui e que vão começar a ganhar agora um pouquinho de atenção. Para tu ter uma noção, Annelise, foi descoberto que o grupo reunia mais de 600 integrantes. Pessoas consideradas mais alinhadas ao perfil procurado pelos administradores eram convidadas por um segundo, com 46 participantes. Esses eram mais ou menos os gerentes, né, dessa radicalização.

0: E não era só isso que eles planejavam, não era só atacar os governos, mas também os prédios dos três poderes eram alvos e outros tipos de órgãos. Crimes cibernéticos também contra sistemas aí do Ministério da Justiça, da Segurança Pública e também mensagens aí com ideologia nazista, misógina e incentivo à violência. Delicadíssimo, delicadíssimo esse caso e que exige e vai ter um pouquinho mais de atenção agora.
1: Anelis, está sendo organizada aqui uma informação, né, local, aqui pelo um grupo de motorista, a primeira mateada do motorista, dia 16, no próximo domingo, né, na Praça da Estação Ferre. Também vai haver carreata a partir das 7 da manhã. Então, essa programação vai das 9 da manhã até às 18 horas, né, com mateada e diversas atrações.
2: 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O valor da saca da soja está ao preço de R$ 123,00. O valor da saca do trigo ao preço de R$ 69,00. O valor da saca do milho, R$ 58,00. O arroz, R$ 68,00. E a canola ao preço de R$ 135,00. 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
0: E a Prefeitura de São Borja promove hoje uma ação de coleta de resíduos eletrônicos, tá, gente? Hoje, era isso.
2: Começou ontem
0: e segue hoje. Não, no descarte de não é um descarte de materiais comuns, né? É o resíduos eletrônicos. Ele vai, o que não pode, né? A lâmpada, a pilha
2: e a bateria.
0: E a bateria. O resto, grande parte vai poder. Se tu tem o DVD, o rádio, que são aparelhos mais antigos e tu está querendo se desfazer, é a oportunidade. Acontece das 8 às 17 horas com uma pausa ao meio-dia. No caso, das 8 às 11 e depois retorna às 14 horas e vai até às 17 horas. Na Praça 15, né? Começou na Praça 15 ontem e hoje é aqui no Parcão, também no mesmo horário. Você pode separar os seus eletrônicos e acabar levando para lá para liberar espaço na tua casa, né? Importante. E vai tudo, tá, gente? Ó, geladeira velha, fogão velho. Tudo que é equipamento eletrônico que tu tem aí na tua casa, não sendo lâmpada, bateria e pilha, o resto vai tudo.
2: Muito bem, recadinho importante, porque tem muitas empresas que elas têm monitores antigos, né, material de computador que já está num canto, não tem muito o que fazer e está ocupando espaço. Então você pode aproveitar essa oportunidade e descartar direto na empresa, ou então para o pessoal que tem os seus coletores já. Nós particularmente aqui já temos um casal que faz, uma família que faz esse trabalho, e a gente acaba separando, porque esses coletores, a maioria que circula em São Borja, eles acabam pegando esse material. Esse material, pessoal, ele pode ser muito bem aproveitado. Esse material, ele é vendido para as empresas depois. Então, é uma renda também que a gente acaba repassando para os nossos coletores aqui. Então, de repente, também vocês podem conversar com algum conhecido ou alguém que esteja cruzando pela rua e perguntar se não quer começar a separar para alguém especial, que vocês vão saber que está morando aqui em São Borja, que vocês podem ajudar uma família diretamente. Os nossos coletores aqui, eles pegam direto aqui na rádio, a gente já tem o contato, eles vêm uma vez por semana, levam todo o nosso material reciclável e levam também esse material eletrônico. Então, de repente, você quer fazer aproveitar melhor o que você tem em casa para dar para alguém daqui do nosso município, obviamente que essa empresa ela vai fechar o caminhão e vai embora. Mas aqui a gente tem os nossos coletores aqui em São Borja que vivem disso, inclusive. E podem melhorar a sua renda se a gente começar a também fazer esses auxílios. Então fica a dica para você. conversa, obviamente, conversa com quem vocês encontram pela rua e vê se esse pessoal ele está recolhendo. Mas eles recolhem, sim. Inclusive, lá no Geama, o pessoal que fica por lá separando o próprio lixo reciclável, eles separam também e vendem esse lixo.
0: Não, e a importância de... E independente de onde tu vai levar, se vai levar aqui no da prefeitura ou entregar para o coletor, o importante é fazer o descarte correto.
2: Exatamente.
0: Não jogar em qualquer lugar, não acabar... Bom, o clima está aí, né? Provando que a mãe natureza, ela cobra, sim, em algum momento. Eu também quero dar um recadinho do Pedalando Incluso, tá? É a sexta edição do Pedalando Incluso, promovido pela ADVASB, aqui de São Borja. O evento vai acontecer dia 23 de agosto, tá? Mas as inscrições estão abertas. O pessoal que quiser fazer a sua inscrição pode entrar por um link lá no Facebook da ADVASB mesmo. ADVASB, tudo junto. Por ali, é um evento muito bacana que acontece todos os anos, até indo para a sexta edição, e aí tem como objetivo oferecer uma alternativa de esporte por aqui, que é o ciclismo, né, para o pessoal que já anda de bicicleta, muita gente anda, aí tem essa opção aí de correr em grupo com o pessoal, né, ter esse momento de conscientização e, logicamente, de bem-estar e saúde, né, lazer.
2: Alberio, acho que nós temos um espaço de intervalo comercial. Então são 8h56, a gente vai passar um intervalinho e na sequência a gente vem com as nossas informações da área policial aqui no Gente Notícias. Já voltamos.
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6: Muito bem, vamos lá, 9:01, as informações policiais aqui para a Rede de Açougues Popular. Enéas.
7: Pois, muito bem, Annelise, você que nos acompanha. Eu quero começar com uma ocorrência onde três assaltantes morrem em confronto com a polícia após um roubo de uma loja de perfumes. Clientes e funcionários que estavam no local não acabaram ficando feridos, mas a ação criminosa aconteceu de forma violenta lá em Alvorada, na região metropolitana de Porto Alegre. Os assaltantes acabaram morrendo baleados pela brigada militar. Segundo a Polícia Civil, o trio invadiu a loja por volta das 21 horas de segunda-feira. Duas funcionárias que estavam no local chegaram a ser rendidas e o comércio ainda estava aberto, mas nenhum cliente ou funcionário acabou ficando ferido. Então, a atuação rápida da polícia conseguiu resolver esse problema lá em Alvorada. A gente também teve aqui no norte do estado muito triste, né, o que aconteceu ontem, onde três pessoas ficaram feridas, mas pai e filha acabaram falecendo em um acidente de carro na BR-386. Homem de 35 anos e uma menina de 7 acabaram morrendo nesse acidente, logo depois do Dia dos Pais, né, tão triste, né, envolvendo um carro e um caminhão na BR-386 em Sagrada Família, logo aqui acima, na noite desta segunda-feira. As vítimas eram pai e filho e foram identificadas como Carlos Samir Jadiski Miller e Valentina Horst Miller. O homem e a criança eram ocupantes do carro. Os outros três, tinham dois ocupantes no veículo e mais um no carro, acabaram ficando feridos. Então, triste, né? Um momento muito complicado. Por conta do Dia dos Pais, toda essa mística. Claro, nunca é legal perder um pai e uma filha, mas quando acontece assim perto dessas datas comemorativas, parece que tem um choque, né, também extra. E infelizmente. Trazemos também notícias aqui mais perto, mais próximas. Bombeiros controlaram um incêndio ontem no bairro Betim, na tarde desta segunda-feira. O Corpo de Bombeiros controlou essas chamas após 20 minutos de combate, utilizando aproximadamente 2 mil litros de água. O fogo atingiu uma área de 55 metros quadrados de uma edificação de 185 metros quadrados. Após o combate, os bombeiros realizaram o rescaldo para evitar novos focos. A provável causa seria uma sobrecarga elétrica em uma tomada utilizada para carregar uma bateria.
6: Não já pensaram?
7: Registro de vítimas. Pois é. E aí é complicado.
6: Fala, Alberim.
8: Tem uma informação, não sei se o Enes, de repente pode publicar daqui a pouco, né? Santo Ângelo também foi identificado as vítimas fatais por intoxicação, princípio de incêndio. Originou uma intensa fumaça tóxica em um apartamento no bairro Harmonia, na madrugada de hoje, né? Dia 11. Causou a morte de mãe e filho e deixou outras duas meninas, filhas da mulher, em estado grave. O fato ocorreu na rua Amantino Litt, por volta das 13h40 de hoje. Na madrugada de hoje, horário em que o Corpo de Bombeiros foi acionado para verificar a situação. As vítimas fatais foram identificadas como Priscila de Lima Teixeira, 31 anos, Eliezer de Lima Teixeira Lara, 14. Ela estava no banheiro junto com a filha de 5 anos e o adolescente em um quarto do imóvel. A outra vítima, uma menina de 10 anos, estava na sala inconsciente. As duas sobreviventes foram encaminhadas para atendimento no Hospital Regional das Missões, onde permanecem em atendimento intensivo. Então, a tragédia aí também em Santo Ângelo na madrugada de hoje.
7: Também trazer a informação da Polícia Rodoviária Federal, que apreendeu cerca de 2 toneladas de maconha, e aí um pouco atípico o local onde estavam, né? Lá na cidade de Lajado, no Vale do Taquari, dentro de um caminhão de melancia. Olha isso, para vocês terem a noção. O caminhão transportava aproximadamente 14 toneladas de melancias e escondia a droga aí em seus... por baixo, né? Acabou que um cachorro foi... o responsável por encontrar. O veículo saiu de Goiás com destino a Porto Alegre. O motorista de 45 anos foi preso em flagrante. Segundo ele, ele receberia R$100 mil pelo transporte da droga. A apreensão ocorreu após informações do setor de inteligência da PRF. Foi um husky siberiano que encontrou essa droga na cabine no caminhão. Então, tá aí as informações da nossa segurança pública para ele, açougue popular, rede de açougues popular, a garantia da melhor qualidade da carne com o melhor preço é na rede de açougues popular. 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
6: São 9h07, eu vou convidar você que está na nossa audiência a entrar no nosso Facebook da Rádio Cultura e acompanhar a comemoração do aniversário de 30 anos da padaria Donald. A padaria Donald, que fica no bairro Piraí, completando 30 aninhos. Tem lá uma entrevista que conta um pouco da história e também as imagens lá, um trabalho que foi feito pela Caroline Romero. E é tão bom, né, a gente ver o progresso de uma empresa, né? Empresas que nascem pequenas vão crescendo, tomando corpo, ganhando seu espaço. Então aí a padaria Donald, com 30 anos completados nessa semana. A gente teve também há umas 2 semanas atrás o aniversário da padaria Santa Rita, no bairro do Passo, completando 27 anos. Então são empresas que cresceram aqui na nossa cidade e que estão ganhando seu espaço e estão, com certeza, no coração do São Borgense, seja cada uma na sua região, mas fica aqui o nosso reconhecimento e parabenizar. Então, essas duas empresas, mas agora, por último, que foi ontem, inclusive, o aniversário da padaria Donald. 9h08. 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
8: Uma informação, Elisa, da Metsul, né? Fez levantamento, completando hoje 40 dias no Rio Grande do Sul, com frio abaixo de zero em muitas cidades. Né? Então, hoje completa 40 dias seguidos aí com frio, temperaturas negativas em muitas cidades do Rio Grande do Sul. Se aqui está frio, né? Então, as cidades da Serra e outras cidades têm... O frio está mais intenso aí.
6: Entendi. Ah, tá. 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
11: Só atualizar uma informação, tá? A gente falou antes dos lixos eletrônicos, do descarte, né? Amanhã tem também, tá, Nelise? Vai acontecer um caminhão em frente ao Parcão, das 8 às 17 também.
6: De novo em frente ao Parcão?
11: De novo em frente ao Parcão.
6: Hoje não é na Praça da Lagoa?
11: Hoje é... Agora, deixa eu voltar lá pra achar a informação, mas hoje tem... Ontem foi na Praça 15.
6: Sim.
11: Hoje é na Praça da Lagoa.
6: Ah, então tá.
11: Não. Em frente ao Parcão. Parcão.
6: Então é no Parcão hoje e amanhã.
11: Isso, hoje e amanhã no Parcão.
6: Tá ok.
11: No Parcão hoje e amanhã das 8 às 17 horas, 11 e 12 de agosto, é isso. Ontem ele estava na frente da prefeitura.
6: Tá certo ali na Praça certo. 15.
11: É, na Praça 15. Essa é só a diferença. Mas beleza, o pessoal ganhou mais um dia para descartar o lixo.
6: Ótimo. 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Alberi Dias.
8: Retornamos às 3h30 da tarde, na tarde a sua, Annelise.
6: Enéas.
11: Um ótimo dia para vocês e até amanhã.
6: Pessoal, excelente terça-feira. Voltamos amanhã, se Deus quiser. Fiquem com Linha Aberta, Eugênio Dutra.
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14: Hoje nós temos a soja caindo 1 a 2 centavos por bushel, milho praticamente estável. Na Europa, alta para o trigo, leve, 0,5%, e também para o milho. O clima na Europa continua ruim pra caramba. Temos queda nas condições das lavouras e também nas condições de navegabilidade dos principais rios. Realmente está crítica a situação. Hoje nós tivemos algumas revisões para baixo nos programas de exportação de trigo e de milho por parte de algumas consultorias na Ucrânia e também na Rússia. Nesse mês de agosto, expectativa da Sovcom é de exportação de trigo na Rússia de 3 milhões a 3,4 milhões. Na temporada passada foi de 4 milhões e meio e o histórico é de 5 milhões de toneladas. O grosso do pagodinho da Rússia é agora, de agosto a dezembro, quando o volume maior é exportado de trigo, perto de 24 milhões de toneladas. Se já vai começar assim, com agosto para baixo, provavelmente setembro também, então nós teremos redução na oferta global de trigo. Os possíveis exportadores, olhando a Europa com problemas de clima, seria então Austrália, Canadá, Estados Unidos e Argentina. Se bem que a Argentina já vendeu bastante, vai voltar a vender quando começar a safra nova. Então, em relação ao trigo, parece que os preços estão sustentados e pode também sustentar outros grãos, exemplo do próprio milho. Falando de milho, Estados Unidos e Argentina estão liderando as exportações. De janeiro até agora, semana passada, Estados Unidos embarcou 52 milhões de toneladas de milho. No ano anterior, que foi bem parrudo, 46 milhões e 500. A Argentina também acima do ano passado e continua crescendo. De janeiro até agora, a Argentina embarcou 22 milhões e 400. 1 milhão e 200 acima do ano passado. O Brasil vai ficando para trás. A Ucrânia embarcou bem de janeiro a julho, mas daqui para frente deve embarcar menos. Vamos para o clima. Mudanças para o clima americano. Zona de alta pressão aumenta, só que continua localizada mais na parte ao sul das planícies e também do delta, que nesse momento está favorecendo a colheita do milho. Por isso, os bases do milho no interior estão caindo e o milho americano continua mais barato, dependendo do destino em relação à América do Sul. Por isso, grande programa. Também, milho americano disputando a Ásia. Se bem que nessa temporada, provavelmente a moleza para o PNW não vai ser tão grande. Isso porque a logística das ferrovias no PNW está bem mais cara, com o aumento do programa de farelo e agora com o programa de soja para a China. Para a soja, nós temos um certo vazio de ofertas a depender da região dos Estados Unidos no spot. As indústrias continuam tentando fazer a ponte para a safra nova. Exemplo, a Cargill em Sioux, que se localiza bem ao extremo oeste do estado de Iowa. Ali, no ano passado, pagaram 95 centavos abaixo de Chicago. Nessa semana, estão pagando 70 acima. Lembrando que no ano passado, Chicago, nessa mesma época, estava bem mais baixo do que o atual. $1,20. O flat price para o produtor americano nessa região no ano passado estava um desastre. Nessa temporada, muito melhor. O rio Mississippi continua secando. Já informaram que o tamanho dos comboios vai ter que ser reduzido, agora em 13%. No máximo, 5 barcaças. Isso quer dizer que os comboios terão que ser menores, portanto, terão que fazer mais viagens. Mais barcaças serão demandadas e, por isso, o preço das barcaças vai subir. Soja americana vai ficando mais cara. Isso quer dizer para o Brasil, pelo menos para a safra velha, que o teto vai ficando mais alto também, dando possibilidade aos bases aqui no Brasil continuarem subindo. Se bem que dependendo da localidade, Goiás, Mato Grosso principalmente, já estamos acima do custo e frete da soja americana pelo Golfo até a China. Isso mesmo. Hoje nós temos, com os negócios reportados, os últimos da semana passada e dessa, soja em Goiás chega na China acima de 340 centavos por bushel, Chicago, novembro, contra a soja do Golfo, negociada ontem na casa dos 308 acima. Soja brasileira, Mato Grosso e Goiás, mais cara do que a soja americana.
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1: 9:24, 9:24. Bom dia, amigos. Bom dia, amigas. Bom dia, campo, interior do nosso município. E bom dia, cidade, bairros e vilas. Estamos chegando para mais um Linha Aberta.
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1: Hoje é dia 11 de agosto. 11 de agosto. O 11º dia do 8º mês do ano. É uma terça-feira, com céu encoberto, uma temperatura de 10 graus e 5 décimos, mas previsão de chuva para a tarde de hoje, para amanhã, quarta-feira e quinta-feira. Vem aí mais umidade, viu, gente? 11 de agosto, terça-feira, estamos vivendo o dia de número 219 do ano. 219 dias, na graça de Deus, né? Estão faltando 146 dias para o final de 2026. Como é que está indo o ano para você? Tá bom? Tá ótimo? Ainda dá tempo de você consertar, corrigir alguma coisa para terminar o ano de uma forma elegante, bonita. Dá ou não dá? Então pense nisso, faça o seu levantamento. Hã? Faça como as empresas fazem, as lojas, as indústrias. Elas fazem, a cada 6 meses, um levantamento para ver o que foi bom, o que não foi bom, o que precisa ser acertado, o que precisa ser aprimorado. Faça isso também, gente, na sua vida, viu? A lua é minguante. E hoje é o dia do estudante, hoje é o dia do advogado, é isso? Então a nossa saudação a todos os advogados. A nossa equipe que vai permanecer com você até o meio-dia de hoje, comandando todo o sistema técnico da emissora, com a nossa seleção musical, o colega Bonimar Lima. No departamento de notícias e esporte, o colega Dilson Ribas. Na coordenação e recepção, a colega Ritinha Machado. E a apresentação, gente, é deste amigo de vocês, Eugênio Dutra, que mais uma vez deseja bom dia, São Borja! Como acontece de segunda a sexta nesse horário, nós estamos aqui, trazendo o nosso abraço amigo, fraterno e leal para você. O desejo de um dia bom, um dia de sucesso, um dia de realizações, não é, gente? Mas é preciso você se mexer, é preciso você ir atrás do sucesso. Porque o sucesso não bate na sua porta, viu? Ele não pergunta se você está em casa. O sucesso não quer saber se você está precisando, não está precisando. Você tem que ir atrás. Quando a gente quer as coisas, nós não vamos atrás. Quando você está com sede, você não vai em busca de um copo de água, vai. Quando você quer um tênis novo, uma blusa nova, você não vai lá na loja buscar, você vai. Então, quando você quer a felicidade, você tem que buscá-la. Você tem que procurá-la. Você tem que dizer a ela, a felicidade, que você a deseja, que você quer ser feliz. Assim ela vai te procurar. Assim ela vai facilitar para que você a encontre, gente. Pare com esta maneira de ser duro, hein? De não acreditar nas coisas, de não fazer um esforço para ir ao encontro do que você quer. Para com isso. Olha, a vida é bem melhor se você levantar desta cadeira e fazer o que tem que ser feito. Claro, dizem os antigos, e eu repito sempre aqui, que pessoas paradas, os pés criam raízes. Então levanta, olha para o horizonte, agradece a Deus pelo dia e determine: vai ser hoje que eu vou conquistar aquilo que eu estou planejando, organizando. Eu vou plantar semente boa agora para chegar no final do ano e eu colher a minha lavoura. Claro, faça isso com fé e com determinação que você com certeza vai conquistar. Está na hora da alegria, está na hora do sorriso. Eu quero que você participe comigo. Eu quero que você cante comigo. Eu quero que você aprenda esta música, porque essa música nos enche de felicidade. É o nosso sorriso.
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1: Quem é que sabe cantar, canta comigo.

Edson Borja. Bom dia, pessoal do interior do município, tudo bem por aí? Pessoal aí de Inhuporã, bom dia, Inhuporã. Vila Brits, um pouquinho mais adiante, bom dia. Rincão dos Paulas, bom dia, pessoal do interior. Aqui de São Burá, de São João, São Pedro do Butuí, São Ramão, tudo bem com vocês? Aquele abraço, muito obrigado pela companhia, viu, gente? Aqui na cidade também, bairros e vilas, recebam o nosso abraço carinhoso e o desejo de um dia sensacional. Você que sintoniza a gente em outras cidades do estado, alô Passo Fundo, alô Caxias, alô Farroupilha, alô Santa Maria, alô Pelotas, alô Santa Rosa, alô Santo Ângelo, enfim, a todos vocês que estão conosco no nosso estado do Rio Grande, ouvindo a nossa emissora, que Deus abençoe a todos vocês, viu? E para você que está em outros estados do nosso país, também, alô Minas Gerais, nós estamos sendo ouvidos em Minas Gerais, pela amiga Carpes, não é? Muito obrigado, viu, amiga? Um bom dia para você e para toda a sua família, tá certo? 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Muito obrigado. Vamos trazendo a primeira música da manhã. Olha aí, Dona Eni, a sua música, o Barquinho.

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9: Bom dia, Eugênio.

0: Agora são 9 horas mais 39 minutos, 9 mais 39. Você sintoniza a Rádio Cultura M, chegando nos seus 50 anos, viu, gente? Que maravilha, né? 50 anos com São Borja, nossa amada Rádio Cultura, a Rádio do Povo. Você está ouvindo o programa Linha Aberta, um programa que também está próximo aos 40 anos, 35, 40 anos com São Borja, não é? Todas as manhãs, um tempo foi durante a tarde, mas estamos juntos. Isso é o que interessa, é ou não é, gente? 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Tem previsão de chuva para o Rio Grande do Sul? Tem previsão de chuva para a nossa região? Vamos ver com o pessoal lá da meteorologia, como se porta o dia de hoje.
1: Nesta terça-feira, o vento segue de sul-sudeste, tem umidade, nuvens, temperatura mínima entre 8 e 10 graus em São Borja. À tarde esquenta pouco, com 15 graus, e pode chover à noite. Então, o tempo instável retorna nesta terça-feira. Para quarta, tem alerta para chuva e temporais, até mesmo por conta do ar quente, que vai deslocar a chuva de norte para sul com um comportamento, um padrão de frente quente. E a temperatura vai oscilar de 13 a 19 graus. Pulsos de chuva forte e temporais isolados podem vir a ocorrer. Quinta-feira, de tempo instável com chuva ainda. A temperatura varia de 14 a 19 e a previsão é de vento sul. Sexta-feira tem nuvens, previsão de garoa em alguns momentos, ou seja, o tempo ainda não firma durante a sexta-feira, com 15 a 20 graus. Fim de semana pode ter alguns picos de chuva forte, isolada e passageira. O sol até aparece alternando com nebulosidade, 15 a 23 graus no sábado, 19 a 30 graus no domingo. O calor retorna no domingo e produzindo ainda algumas pancadas de chuva na região. Da Metsu Meteorologia, Estael Cias.
0: Ok, Estael Cias trazendo, portanto, gente, esta instabilidade do tempo em nossa cidade, viu? 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Vamos ver os três primeiros signos do nosso horóscopo do dia.
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3: gente, hoje é terça-feira, dia 11 de agosto de 2026. Eu sou a Suzy Luiz e tô chegando com as previsões astrais para esse dia 11 de agosto. Vida longa, próspera e muito feliz para quem dá mais um giro em torno do sol. Quem nasce no dia 11 de agosto é do signo de Leão, com a personalidade do signo de Libra. Pessoas de forte simpatia, elegância, um forte traço diplomático também. Tudo de bom para você que faz aniversário hoje, 11 de agosto. Áries, Touro e Gêmeos. Oi, Áries, nascidos de 21 de março a 20 de abril. Áries, passar o dia com a família pode ser prazeroso. Busque o apoio para os seus projetos. Você pode se interessar por uma pessoa bem-sucedida.

temperatura, estamos com o nosso Linha Aberta. Bom dia. É um prazer estar na sua companhia. No próximo bloco, vamos falar da nossa enquete popular.

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3: 11, Ismael, terça-feira, comecinho de mês ainda.
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8: Bom dia, Eugênio.
9: Bom dia.
8: Como está?
9: Tudo legal, tudo bem. 10 graus e 5 décimos a temperatura em nossa cidade. Céu encoberto, frio e vem aí, conforme alguns institutos, chuva. Para a região, bastante chuva. E ventos. Vamos aguardar. É previsão, mas às vezes se confirma, né, gente? Às vezes se confirma. 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Gente, atendendo sugestão do Silvio e da dona Sônia, nós estamos falando essa semana com relação à violência doméstica. Nós já falamos sobre isso no programa. Mas agora é esta violência por nada dentro de casa. Uma violência louca, louca. As pessoas estão com os nervos, como se diz na gíria, à flor da pele. Tá aqui. O nervo tá na flor da pele. Qualquer coisinha serve para um brigar com o outro. Qualquer coisinha serve para um tirar a vida do outro. Por nada. Eu falei para vocês ontem, quem não estava ouvindo o programa ontem, eu repito hoje, um homem se separou da sua esposa. O casal separou. Ele ficou 20 anos longe da esposa. E ela, claro, também longe dele. 20 anos. Resolveram voltar. Depois de 20 anos separado, o casal resolveu voltar. A morar junto. A ter uma vida junto. Pois não é que ele acaba tirando a vida dela. E você sabe por quê? Porque tinha sujeira na pia. Tinha café na pia. E aí deu a briga. Por que que brigaram? porque a pia estava suja de café. E isso foi motivo para que ele tirasse a vida dela. Por nada! Por nada! Eu falei ontem também aqui de uma mãe que foi assassinada pelo filho de 17 anos. O filho matou a mãe. Você sabe por quê? Porque ele ia sair e ela pediu para ele colocar uma japona, um casaco. Ele ficou louco da vida, porque a mãe queria que ele saísse de casaco. Ficou brabo, tirou a vida da mãe. Por quê? Porque ela queria que ele usasse o casaco. Então são coisas que vêm acontecendo na vida da gente, na vida da sociedade brasileira, inacreditável. Inacreditável. Eu falei também ontem para você daquela história do homem, do presidiário que tirou a vida da esposa. Você sabe por quê? Porque ele foi preso, foi pra cadeia, e ela ia visitá-lo seguidamente, como fazem as esposas de presidiário. Vamos fazer aquela visita íntima, aquela visita semanal que fazem. Pois ela deixou de ir um período visitá-lo. Ele saiu da cadeia, se eu não me engano, por 2 dias, 3 dias. Ele saiu, foi lá e a assassinou. Por que que ele matou a esposa? Porque ela não ia seguidamente visitá-lo no presídio. São coisas assim que fazem com que a gente reflita. E que nós possamos, na nossa casa, na nossa família, saber evitar chegar nesse ponto. Então essa é a enquete que o Silvio e a Sônia sugeriram para o programa. Você pode ligar. 99673-1260. Liga, participa, explica por que isso acontece. Por que a violência está dentro da nossa casa? Por quê? O que que faz isso? Será que não é a falta de Deus na nossa casa? Será que a ausência de Deus não está deixando o espaço para o inimigo entrar? Eu não sei, eu estou perguntando para você, tá bem? Bom, vamos para resumo de novela para você que gosta de uma novelinha.
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11: Seguimos em A Nobreza do Amor nesse dia 11 de agosto, gente, terça-feira. Te conto agora que Virgínia se surpreende ao saber que Alica é uma princesa e promete a Sebastião que lhe dará sua recompensa. Sebastião confidencia ao Nildo que dormiu com Virgínia. Gendal anuncia que seu casamento com Alica foi anulado e Binta comemora. Dona Menina incentiva Tonho a pensar em suas terras. Olha isso. Eu fico por aqui, um beijo, obrigada pela companhia. Lembrando que daqui a pouquinho tem mais. Em Coração Acelerado.
9: Coração Acelerado, claro. Daqui a pouquinho tem mais resumo de novela pra você. 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Olha, eu tenho alguns pedidos para fazer hoje para vocês. E eu gostaria que vocês me atendessem. Eu conversei ontem com a minha amiga Fernanda Snovareski, que é a titular do grupo Solidariedade Humana Não Tem Preço Nem Hora. Ela faz um trabalho maravilhoso, viu, gente? Na nossa sociedade já há anos. Há anos. E ela não quer reconhecimento nenhum. É coisa dela, é coisa de dentro dela, do espírito dela, né? Bom, ela está pedindo uma cama, só o lastro. Não precisa nem ter colchão. Só o lastro já serve da cama. E uma geladeirinha. Uma geladeira que você tem aí, quer vender, né, por 200 pila, 300 pila, faz uma doação. Doa para alguém que realmente está precisando. Então eu gostaria que você me encaminhasse uma cama, pode ser só o lastro da cama, tá bem? E uma geladeirinha. É para uma senhora que não tinha teto, você lembra? E a Fernanda, com o grupo dela, arrumou uma casinha, um teto para ela, mas tá faltando essas coisinhas. Uma geladeirinha, então, gente. Pode ser bem usadinha, funcionando, tá bom. Ouviu? Para ela guardar um leite, guardar alguma coisa. E uma cama. Mas se não tiver a cama completa, dá só o lastro para botar um colchão. Colchãozinho ela tem. Né, Fernanda? Qualquer coisa me liga, viu, Fernanda? Eu tenho um outro pedido aqui, Bonimar. Vamos ver o que que é. É a Ritinha que tá me mandando. Vamos lá.
12: Bem, como é que você está aí? Ritinha, eu queria esse número do telefone do Eugênio Dutra aí, do celular, porque eu queria pedir uma cama para uma criança que tá... Ou tu mesmo pode dizer para ele aí, que eu queria uma cama para uma pessoa especial que... Oh. Ele quebra tudo que é cama, Rita. A mãe dele tirou uma perna, agora também é doente, tirou. E aí eu precisava de uma cama, arrumar uma cama para ele, ele já quebrou. Sabe, ele é cego, ele tem tudo que é. Ele tem 16 anos. E ele, olha, se fosse uma cama box de solteiro, melhor ainda. Porque aí não tem guarda, não tem nada. Aí ele arrasta, mas não quebra, sabe? Judiaria de uma amiga minha, Ritinha. Aí se tu conseguir, mas eu queria o número do telefone do celular que eu não tenho, sabe? Que eu ia tirar, mas não dá tempo. Meu cérebro não funciona tão rápido assim. E vocês estão tudo bem aí? E se tu souber de alguém que tiver uma cama pra doar por aí, ou aparece aí, tu segura pra mim, que é pra uma amiga minha. Que aí tu já sabe, me manda que eu dou o endereço dela direitinho, tá? Se vocês querem endereço, eu mando direitinho.
9: Bom, então tá aí. Como é o nome dessa senhora? Ela botou o nome, eu não pude ouvir. Ela quer uma cama, né? Eu tenho uma cama de casal, acabei de ganhar aqui uma cama de casal, viu, minha senhora? A senhora que falou com a Ritinha. Eu tenho aqui uma cama de casal, se a senhora interessar na cama de casal, e tem um sofazinho também que eu posso dar junto. Acabei de ganhar do Paulinho aqui. O Paulinho tem uma cama de casal e um sofazinho para doar. Se interessa, me liga de novo. Fala com a Ritinha que eu tenho o endereço aqui. Tá bem? E vamos tentar conseguir uma geladeirinha e um lastro de cama para dona Fernanda, para ela dar para essa outra pessoa. Para você ver que as coisas, que a vida é assim. A vida é assim. Olha só, essa senhora que ligou para a Rita, ela nos contou que tem uma pessoa especial. E que essa pessoa especial, ela quebra as coisas. Quebrou a cama. E que a mãe dessa pessoa especial sofreu um problema numa perna, uma cirurgia numa perna. Como é que é a vida, né, gente? É por isso que nós precisamos amenizar um pouco este sofrimento dessas pessoas, e nós podemos fazer isso. E você pode fazer isso. Vamos fazer junto? Então está bem. Uma geladeirinha e uma cama e um lastro de cama. Já tá bom. E eu tenho aqui um sofá e essa cama de casal para essa senhora. Se ela se interessar, liga para Rita de novo. 10:11, 10:11, bom dia. É um prazer estar na sua companhia.

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5: Bom dia, Eugênio. Como está?
6: Bom dia, tudo bem? Tudo certo? Estamos apresentando a segunda hora do nosso programa Linha Aberta. 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Bom dia, minha querida amiga Marli Machado, tá ouvindo o nosso programa, recebe um abraço especial e os agradecimentos pela participação, tá bom? A Ione manda uma mensagem pra gente. Ione País, bom dia, dona Ione. Ione Panis também está em sintonia conosco. Muito obrigado. Uma bela de uma terça-feira para a senhora, viu? Tá bom? Eu estou falando de desavença. Antigamente essa palavra era muito usada, né? Desavença. Aconteceu uma desavença. Marido bate na mulher, a mulher bate no marido, aquela coisa toda. Aquelas desavenças domésticas. Pois tem coisas que a gente precisa também valorizar. Precisa registrar, né, gente? Tem coisas que nós precisamos registrar, valorizar. Por exemplo, tem uma matéria aqui que eu vou trazer para vocês e que merece valorizar o homem. Não é só marginalizar o homem. Aqui tem que valorizar o homem. Olha aqui. Olha aqui. Olha essa matéria aqui. Durante meses, uma mulher de 36 anos conseguiu esconder da própria família que estava grávida. 36 anos ela tem. Mas segundo a investigação policial, havia um motivo para ela tentar manter aquela gestação em segredo. O bebê seria fruto de uma relação extraconjugal, né? Então ela tinha um companheiro, ela tinha um marido, mas viveu uma relação extraconjugal e engravidou. E escondeu a gravidez. Ah? Olha aqui. A revelação teria acontecido poucos dias antes do parto. Depois de descobrir que a companheira havia se relacionado com outro homem e estava esperando um filho, ele deixou a casa onde os dois viviam. Veja só que atitude desse homem. Elogiável. Devemos reconhecer. Ele morava com a mulher, era casado com a mulher. Ela teve um relacionamento extraconjugal, ou seja, ela traiu ele. E nesta traição, nesta relação extraconjugal, ela engravidou. E estava escondendo, escondeu. Dias antes do nascimento da criança, ele, o homem, descobriu que a companheira havia se relacionado com outro homem e ela estaria esperando um filho. Ele deixou a casa onde os dois viviam. Pronto, deixou a casa, gente. Não brigou, não fez escândalo, não pegou arma nenhuma, não bateu em ninguém, deixou. Veja só. É elogiável a atitude dele, é ou não é? Pois então, olha aqui. A existência daquela criança poderia revelar para toda a família não apenas que ela havia mantido uma relação fora do casamento, mas também estaria diretamente ligada ao motivo pelo qual o relacionamento havia chegado ao fim. O parto teria acontecido dentro da própria casa, sem que a família soubesse que ela estava prestes a dar à luz. E o que aconteceu depois chocou ainda mais, principalmente os investigadores. No dia 31 de julho, final do mês passado, o recém-nascido tinha apenas horas de vida. Foi encontrado ainda e estava com o cordão umbilical preso ao corpo e havia sido deixado em meio de um terreno coberto por lençol. Ela ganhou a criança, botou numa sacola e levou para um terreno. É? Que coisa, né? Hein? Que coisa incrível, né? O companheiro já havia descoberto tudo e deixado a residência dias antes. É isso que eu quero valorizar para você. Não só condenar a mulher, não. Mas valorizar o homem que descobriu a traição, pegou sua cuequinha, sua roupinha e foi embora. Sem briga, sem nada. É preciso também registrar essas ações, não é? Valorizar. É, não é? Então vamos lá. Vamos seguindo com o programa, vamos trazendo mais três signos do nosso horóscopo do dia.

Mais um bloco de previsões astrais para essa terça-feira. Câncer, Leão e Virgem. Câncer, nascidos de 21 de junho a 21 de julho. Câncer, lute pelo que você deseja e invista em suas metas mais ambiciosas. Seu charme pode atrair uma pessoa disputada. Sintonia no romance, cor para hoje, lilás. Números da sorte, 88, 79 e 61. Leão, nascidos de 22 de julho a 22 de agosto. Leão, o trabalho vai estar entre as suas prioridades e você vai se mostrar muito prestativo. Descanse para o bem da sua saúde. Você vai querer mais privacidade hoje. Cor para você, verde. Números da sorte, 17, 53 e 71. Virgem, nascidos de 23 de agosto a 22 de setembro. Virgem, mostre que você é proativo, decidido e tem vontade de vencer. Cuidado com gente trapaceira. Você pode se envolver com pessoa conhecida. Cor para hoje, vinho. Números da sorte, 09, 72 e 36. Eu já volto e falo com Libra, Escorpião e Sagitário em mais um bloco de previsões.

0: 10:25, 10:25. O Adilson Ribas está chegando, trazendo as manchetes esportivas, que no Rio Grande essa semana está calmo, né? Mas daqui a pouco, dentro de meia hora, Adilson, vamos ter um sorteio, vamos procurar transmitir, se der, né, Bonimar? O sorteio para ver que qual é o aniversário da dupla Grenal, tá bom? Adilson, bom dia.
1: Bom dia, Eugênio, bom dia aos nossos ouvintes, Eugênio, nosso colega Moisés aqui na parte técnica, nosso colega também Bonimar Lima. Primeiro, vamos trazer as informações da área de segurança pública, né? Vamos Sim. trazer as informações aqui da polícia.
0: Então vamos lá com a rede de açougues popular anuncia Adilson e as ocorrências realizadas na nossa cidade.
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0: Muito bem, é com você, Adilson.
1: Então, as principais informações da área de segurança pública, lembrando que às 12:30 no Jornal Cultura, essas informações da área policial vão na íntegra. Então, as manchetes da área policial. Bombeiros controlam incêndio em estabelecimento no bairro Betim. Polícia Rodoviária Federal apreende 2 toneladas de maconha escondidas em carga de melancias. Grandes chamas são registradas nas proximidades da aduana em Santo Tomé. Pai e filha de 7 anos morrem em acidente na BR-386. Mãe e filho morrem em incêndio e 2 crianças ficam gravemente feridas em Santo Ângelo. 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Bonimar Lima.
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6: Bom dia, Eugênio.
7: Olá, olá, bom dia.
6: Como está?
7: Tudo certo, gente. Estamos com o nosso Linha Aberta aqui pela Rádio do Povo. 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Neste 11 de agosto, esta terça-feira, estamos vivendo o dia de número 219 do ano. Estão faltando 146 dias para o final de 2026, né? Eu tenho aqui o medicamento, dois medicamentos, atenção. Se você utiliza um destes medicamentos, tem a receita, você pode falar conosco, tá? É o Amioron, Amioron 200 miligramas, Amioron 200 miligramas e o cloridrato de amiodarona. Cloridrato de amiodarona, também 200 miligramas, tá? Há uma amiga aqui está me doando, ó, a Daiane. Bom dia, Daiane. Tá fazendo a doação. Amioron, 200 miligramas e cloridrato de amiodarona, 200 miligramas. Se você utiliza um desse medicamento, pode pegar aqui. Eu estou pedindo, atendendo um pedido da minha querida amiga Fernanda. Uma mesa com as cadeiras, com três cadeiras, quatro cadeiras, enfim, uma mesinha. É, para essa família fazer uma refeição decente, uma mesa, tá? Então, uma mesinha, uma geladeira, né? E o lastro de uma cama, o colchão ela tem. Se você tem, manda para mim. E eu tenho aqui uma cama de casal e um sofazinho para dar. Uma cama e um sofá. Ah, mas só doa para quem realmente precisa. Quem não precisa, não adianta vir aqui porque a gente não doa. Só para quem está realmente precisando. E tem muitas pessoas que estão precisando. Tem ou não tem? Então é isso aí. Vamos com o nosso resumo de novela agora, 10h35.
8: Por aqui, coração acelerado, terça-feira, 11 de agosto, gente, olha, Nayane e Gael sentem a falta um do outro, Eduarda pede Leandro em casamento, Zilá invade a casa de Nora e confronta Sinara, Sinara aconselha Zilá a contar a verdade sobre Jean Carlos para Janete. Fico por aqui, um beijo, lembrando que daqui a pouquinho tem mais em Quem Ama Cuida.
7: Quem ama cuida, daqui a pouquinho, Quem Ama Cuida, tá bom? 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É o nosso Linha Aberta. Bom dia.

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5: Bom dia, Eugênio.
6: Olá, bom dia.
5: Como está?
6: Tudo legal, tudo certo. Agora estão faltando 17 para as 11. 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Estamos apresentando o nosso Linha Aberta. E a nossa enquete popular, estamos falando de motivos que levam à violência para os nossos lares, para as nossas casas, né? Pouca coisa, às vezes, transforma e muda a vida de uma família. Pouca coisa muda o destino, a vida, enfim, de uma família. Você sabe disso, né? Às vezes é importante pensar um pouquinho, baixar a cabeça, contar até 10. Às vezes eu digo sempre que a humildade não é para qualquer um, não. A humildade é para quem tem inteligência, para quem pensa. Porque ser humilde não é ser fracassado. Ser humilde é ser sábio. Porque ele baixa a cabeça, o humilde vira as costas, ele sai. O outro acha que ganhou a bateção de boca. Por quê? Porque ele saiu, ele baixou a cabeça, ele ficou quieto. A outra pessoa acha que ganhou, mas não ganhou. Quem ganhou foi ele, que foi mais humilde, que evitou o pior. Né, gente? Evitar o pior. Tem coisas que acontecem na nossa vida que são ações inacreditáveis. Eu vou trazer outras histórias daqui a pouquinho para vocês, viu? Deixa eu dar um bom dia aqui para Dona Fátima da Rosa. Ô, Dona Fátima, vamos lá, porque tem gente aqui. A Dona Fátima diz assim: Eugênio, segura o sofá e a cama para minha amiga, por favor. Vou avisar ela, mas avisa rápido, porque já tem gente que quer a cama aqui, viu? Tem gente que quer. Tá bom? Vamos ver aqui, eu tenho mais uma mensagenzinha aqui. Vamos ver o que que a amiga está tentando me falar aqui nessa mensagem, hein? Às vezes colocam o que deprecia. Será que penso da internet, sou a Clarice? O que mais que ela fala aqui? Bom, deixa eu ver a mensagem que ela tem aqui. Vamos ver, Dona Clarice. Bom dia, Dona Clarice.
7: Bom dia, amigo Eugênio Dutra.
6: Bom dia.
7: Tudo bom?
6: Bom.
7: Eu tô te mandando esse áudio para ver se tu arruma pro João Amarante, na Teobaldo Claus 2688, uma cadeira de banho, de roda, de banho. Ele tá com um problema na perna, tá entrevado. Não pode caminhar e estamos precisando de uma numa cadeira de banho.
6: Uhum.
7: Tão pobre, né? Não tem como comprar uma. Nem que a pessoa que tiver empresta. Depois lá que ele não precisar mais, daí entregam de volta.
6: Sim.
7: É na Teobaldo Claus 2688. Uhum. João Amarante.
6: Sei. Uma cadeira de
7: banho. Por atendida, muito obrigada.
6: Tá bom, dona Clarice. É uma cadeira de banho que ela pede, né? Quem é que tem uma cadeirinha de banho aí pra oferecer pra esse senhor que mora lá na Teobaldo Claus? Seu João Amarante tá precisando. E como faz falta, viu, gente? Só quem tá em cima de uma gama mesmo, que sabe a importância que é uma cadeira.

0: 164 e 82. Escorpião, nascidos de 23 de outubro a 21 de novembro. Escorpião, busque a companhia de amigos e família. Evite impor as suas opiniões. Romance com colega recebe bons estímulos. Reforce a confiança entre o casal. A cor para hoje é o prata. E os números da sorte, 29, 83 e 92. Sagitário, nascidos de 22 de novembro a 21 de dezembro. Sagitário, você vai se sair melhor no emprego se puder agir a sós. Logo pela manhã, sol e lua ajudam você a tomar uma atitude para pôr fim no problema. A cor para hoje é o laranja, números da sorte 39, 48 e 93. Eu já volto com o último bloco e falo com Capricórnio, Aquário e Peixes.
1: Ah, Capricórnio, Aquário e Peixes, daqui a pouquinho, para você que gosta de saber o que os seus signos estão indicando para o dia. 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
2: 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O que está acontecendo na Europa hoje, daqui 4, 5 meses vai acontecer na nossa, na nossa região. Verdade. Infelizmente. Obrigado, até o próximo.

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8: Bom dia, Eugênio.
9: Olá, bom dia, gente. Tudo bem? 11:01, estamos aqui em cadeia com a Rádio Grenal, porque vamos tentar aí colocar no ar o sorteio, viu, gente? Para ver com quem que a dupla Grenal joga, tá bem? Daqui a pouco. 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A nossa enquete popular de hoje, da semana, né? Ela foi sugerida pelo Silvio e pela dona Sônia. Os motivos das brigas domésticas, que acabam às vezes em vida. Um tirando a vida do outro por nada. Quais são os motivos que fazem com que um tire a vida do outro? Hein? Olha aqui, olha essa aqui, ó. É inacreditável, gente, ó. Uma discussão banal. por causa de um celular, terminou no pior cenário possível para uma jovem de apenas 21 anos. 21 anos. É? É... Ela tentou mexer no telefone do companheiro e aí deu problema. A moça foi mexer no telefone do companheiro e deu problema. O casal mantinha um relacionamento há pelo menos 2 meses e tinha acabado de se mudar para próximo de uma outra cidade para ficar com ele. Na tragédia, um amigo dos dois estava, inclusive, de passagem pela residência quando a briga começou. De acordo com a polícia, o relacionamento era marcado por constantes desentendimentos motivados por ciúme. Naquela sexta-feira, tomada pela desconfiança, ela pediu para ver o celular dele. O pedido iniciou uma discussão acalorada entre os dois, que rapidamente fugiu do controle. No meio do bate-boca, ele pegou uma faca de cozinha e deferiu golpes certeiros no peito da jovem, sem dar qualquer defesa. O socorro chegou ao ser acionado, mas o ferimento no peito foi fatal. Que coisa, né, gente? Uma briga por um celular. Vamos ver teu celular. Aí ele disse, não, meu celular você não vê. Aí deu a briga. E aí ele pegou uma faca e acabou matando a moça de 21 anos. Estes são os motivos que fazem com que o casal acabe um brigando com o outro. Ou é uma pia suja, ou é um celular do companheiro, ou é uma coisinha, ou é outra. Pronto. As pessoas endoidecem. Hã? Que coisa, né? Será que ela tinha razão em pegar o celular dele? Hein? Você acha que ela deveria, tem o direito de pegar o celular do namorado? Ou o namorado tem o direito de pegar o celular da namorada? O que você acha disso, gente? Ligue 99673-1260, vamos conversar sobre isso aí. Que coisa, né? Por pouca coisa, estão brigando, estão tirando a vida um do outro. Daqui a pouco eu trago outras histórias para você. 11 horas mais 7 minutos, 11:07. 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
5: Quem ama, cuida, que segue 11 de agosto, terça-feira, gente. Adriana orienta Luri sobre o comportamento com Pilar. Nancy sugere que Adriana abra seu coração para Joel, mas a moça afirma que ainda ama Pedro. Adriana comenta com Antoniel que o anel de estimação de Arthur sumiu. Gente, olha isso. Eu fico por aqui, obrigada pela audiência. Amanhã eu volto com mais resumos de novelas.
9: Ok, muito obrigado. Amanhã, novo encontro aqui no nosso programa, tá bem? 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O Silmar manda uma mensagem pra gente. Ele diz assim: bom dia, Eugênio. Lá na pastoral, olha aqui, lá na pastoral, nós emprestamos cadeiras de roda. Eu sou a Selmir, é Silmar. Trabalho lá. Precisa ir lá falar com a Marisa. Hoje à tarde e amanhã pela manhã. Temos expediente, tá? Então, aquela senhora que pediu uma cadeira, é na pastoral, viu, gente? Tá? Na pastoral. A dona Silmar está me dizendo isso. Falar com a Marisa na pastoral. Tá, querida? Aquela senhora que me pediu a cadeira de roda está aqui dado o recado, então.

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10: Bom dia.
11: Oi, gente. Bom dia. Acho que vai dar Grenal, gente. Olha aqui.
12: Depois diz que não é armado.
13: Vamos lá.
14: Grenal, velho.
13: Agora perdemos. Grenal, tá ligando o rádio agora, né, Grenal? Teremos dois Grenais pela Copa do Brasil. Dois Grenais pela Copa do Brasil.
11: Dois Grenais.
15: Como diria o doutor Ipsen, em Grenal arruma casa, né?
12: É. Ah, cara, é que nós.
11: Meu Deus.
13: Tá, vou falar mais. Mas quando o doutor Ipsen dizia isso, lá no Beira-Rio, a cueca estava na geladeira.
11: Sim, com certeza.
13: O sofá na cozinha.
12: É a questão do desprendimento de energia para a atenção que será dada a esse enfrentamento de Copa do Brasil em meio a uma luta no Campeonato Brasileiro pelos 45 pontos. Esse que para mim é o
13: próximo,
12: problema.
13: Olha o próximo.
12: Ah, tá. Se sair.
13: Cruzeiro.
12: Se sair o Galo, aí.
13: Aí
12: Palmeiras e Santos.
11: Tomara que saia o Palmeiras.
16: Tomara que saia o Palmeiras.
13: Aquilo que ninguém queria, ou que a maioria não queria, vai acontecer. Grenal na próxima fase.
11: E só torcer pro Palmeiras cair pro outro lado lá.
13: Pois é, também.
11: Vai, moça, vamos lá.
13: Pra cruzar numa final.
11: Pois é, vamos ver.
12: Galo, tem que ser Galo.
13: Não pode ser, né?
11: Galo! Galo, tá de sacanagem! Vai dar Palmeiras e Santos agora.
13: Ô,
11: Gabriel Corti,
13: maldita
11: tu tava
13: CBF,
11: certo, hein?
13: Sacanagem! Maldita CBF!
11: Não. Lá tá a moça se explicando, dizendo que não é armação. Bom, gente, pelo que a gente está ouvindo aí, pelo que a gente está sentindo aí da Rádio Grenal, tá dando problema, viu, gente? Vai dar Grenal. Hein, Bonimar? Grenal, né? Grenal, meu Deus do céu, para arrumar a casa, dois grenais, pobre do torcedor gaúcho com duas equipes caindo aos pedaços, pegando dois grenais ainda, gente, é para tirar um fora, né, é para tirar um do Rio Grande fora, né, porque poderiam participar os dois, né. O pessoal da Rádio Grenal tá achando que foi arranjado isso aí. Será que foi arranjado, gente? Hein? Bom, nós não vamos ter tempo para reproduzir, para entrar em cadeia, mas você vai ter no programa do Adilson, agora ao meio-dia, algumas informações mais precisas, viu? Mas pelo que estamos sabendo aí, pronto. O sorteio deu Grêmio e Inter. Dois grenais teremos aí pela frente. Pobre de nós, né, gente? Que coisa. 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

0: O último bloco de previsões astrais por aqui. Capricórnio, Aquário e Peixes. Oi, Capricórnio, nascidos de 22 de dezembro a 20 de janeiro. Capricórnio, o dia com mudanças e imprevistos. Talvez você ganhe uma grana, mas também pode ter gastos inesperados. Você pode atrair-se por uma pessoa influente ou bem vivida. Cor para hoje é o verde, números da sorte 85, 67 e 76. Aquário, nascidos de 21 de janeiro a 19 de fevereiro. Novidades no emprego podem surpreender. A lua desperta o desejo de experimentar coisas novas. Namoro, a distância e divergências podem trazer insegurança. Cor para você preto, números da sorte 23, 32 e 76. E para fechar as previsões, peixes, nascidos de 20 de fevereiro a 20 de março. Peixes, você vai precisar de sossego para dar conta das tarefas. Ouça dicas de alguém experiente. Você pode embarcar em um amor secreto. Cor para hoje azul, números da sorte 24, 15 e 78. Amanhã eu volto com mais previsões. Boa terça-feira. Até lá.
1: Ok, amanhã mais signos do nosso horóscopo do dia para você que segue sempre o seu signo. 11:22, 11:22. Olha, conseguimos então a cadeira de roda, né, dona? Cadeira de roda é na pastoral, tá bem? Na pastoral. E também a gente doou, fez a doação. Do que é mesmo aqui que a gente fez a doação? Deixa eu ver, da cama, né? A cama, é isso? Uma senhora está agradecendo aqui. Deixa eu ver o que, que ela diz. O que, que essa senhora está falando aqui?
2: Tá bom, obrigado, Eugênio, tá? Muito obrigado.
1: Tá, ela ganhou uma cama, se eu não me engano, tá? Bom, a gente fez algumas doações. Só está faltando, gente, o que eu pedi para dona Fernanda. Uma mesinha com umas cadeiras, uma mesinha com umas cadeirinhas. Tá faltando. Tá faltando também o lastro de uma cama, só o lastro da cama que nós precisamos. E uma geladeirinha. Quem tem, por favor, liga para mim aí que nós vamos dizer para dona Fernanda que conseguimos. Tá faltando isso aí, tá? 11:23. 11:23, bom dia. É um prazer estar na sua companhia.

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10: Bom dia, Eugênio.
11: Bom dia.
10: Como está?
11: Bem, 11:28, 12 graus a temperatura da cidade, né? Olha, a Maristela está mandando um abração para a dona Elaine Godoy, que está de aniversário hoje, é isso? Então, parabéns, dona Elaine Godoy. A Maristela está mandando um abraço especial para a senhora aí, viu? Tá bom? Ô, Fernanda, nós conseguimos o lastro. A minha querida amiga, parente, eu acho, né, dona Georgina? Dona Georgina está ouvindo a gente ali na 20 de setembro. Ela A dona Georgina tem aqui o laço. Deixa eu ver uma coisa. Anota aí, Fernanda, o endereço. Anota o endereço certinho aí.
12: Bom dia, senhor Eugênio. Aqui bom é a dia. Georgina Dutra, da bom, 20 dona... de setembro, 1215, esquina com a João Manuel.
11: 1215.
12: Eu tenho lastro para doar. Ontem eu fiz uma mudança aqui, né? Troquei de cama. Peguei a cama que já estava meio com problema, joguei para a rua, né? Mas o lastro eu guardei, porque o lastro é muito bom.
11: Que bom.
12: Se essa pessoa interessar, pode vir pegar, mas só me avisa antes para me tirar da onde eu guardei, né? Porque quando as coisas é meia boa, já não pode jogar fora. Eu tenho lastro aqui sim, pode vir pegar. Georgina Dutra.
11: Tá, ô Fernanda, anota aí o endereço
12: bom
11: dela.
12: Bom dia, senhora Eugênia.
11: Anota o endereço.
12: Dutra, da 20 de setembro, 1215, esquina com a João Manuel. Eu tenho lastro para doar.
11: 20 de setembro, 20 de setembro, ô Fernanda, 20 de setembro, 1215, tá? Ela tem o lastro então. Pelo menos o lastro a gente conseguiu. Falta a geladeirinha e a mesa com as cadeirinhas, tá? Vamos conseguir. Se Deus quiser, amanhã a gente consegue a mesinha com... as cadeirinhas, né, gente? É para o pessoal sentar, fazer um almoço, imagina, comer, né? Uma coisa assim, uma mesa. A gente tem, graças a Deus, mesa boa em casa, né? Pois é, vamos arrumar uma mesinha para ela. 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Gente de valor, Nanico.
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11: Albino Nanico.

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5: Bom dia, Eugênio.
6: Olá, bom dia.
5: Como está?
6: Bem, tudo certinho. E com você, como é que está? Preparada para enfrentar uma umidade novamente? É, pois é. Os institutos meteorológicos anunciam novamente instabilidade, muita chuva, muito vento. É, esperamos que aqui as coisas sejam bem mais calmas, né, gente? Hein? Mais calmas. Que nada aconteça que venha trazer transtorno para nossa comunidade. É ou não é? Então, vamos ver o que que uma amiga manda dizer aqui pra gente. Ela não colocou nomezinho? Não? Oh, que judiaria, né? As pessoas não estão atendendo o meu pedido. Não estão colocando o nome, né? Ela mora no bairro do Passo, na Vila Ernesto Ornelas e tal. Bota aqui tudo, mas não botou o nome. Vamos ver o que que ela tem a dizer aqui pra gente. Bom dia. Bom dia.
7: Oi, bom dia, Eugênio. Tudo bem?
6: Bom dia.
7: Tudo. Eu queria saber se o senhor conseguiu já a cama de solteiro, porque aqui eu tenho em casa, tá bom? Aqui é a Roseli que tá falando.
6: Dona Roseli. Ah, agora sim, dona Roseli. Que bom, dona Roseli. A dona Roseli tem a caminha de solteiro. Pra quem seria a caminha de solteiro? Hein? Quem foi que me pediu a cama de solteiro? Eu vejo. Daqui a pouco eu vejo. Ela tem. Graças a Deus, viu? Ela tem uma caminha de solteiro. O telefone dela eu vou anotar aqui. Tá? Eu vou anotar aqui porque eu posso precisar do telefone da dona Roseli. Eu não tô lembrado agora quem é que pediu a cama de solteiro. Eu sei que foi para um menino que quebrou a cama, aquela coisa toda. É ou não? Bom, de qualquer forma, aí eu vejo. 17 para o meio-dia, vem aí os aniversariantes do dia de hoje. Está aniversariando Emerson Rocha. Alô, Emerson, aquele abraço. Kika Rodrigues, bom dia, Kika. Kika Rodrigues está de aniversário hoje. Luciele Santos, bom dia, Luciele. Hoje, 11 de agosto, está aniversariando também Kellen de Oliveira. Ô, Kellen de Oliveira, tudo de bom. Mike da Rosa, tá de aniversário hoje, 11 de agosto, né, Mike? Tudo de bom. Marina Elaine Monteiro Pinto, também hoje está feliz pelo aniversário. Luciele Carvalho Chica. Ô, Luciele, aquele abraço, que Deus abençoe, viu? Graciela Sapirain Fusienger, também está aniversariando hoje, recebe o nosso abraço. O desejo de muitas felicidades, não é? Tudo de bom. E a dona Elaine Godoy, que a Maristela está homenageando. A todos os aniversariantes de hoje, um feliz feliz aniversário.

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0: do Jornal das 12h30. Saiu a relação, saiu o sorteio da federação. E, enfim, coisa, não sei como é que você, torcedor, vai analisar o que aconteceu. Mas, de qualquer forma, pronto, tá aí. Não, nós não podemos fazer nada para mudar. Adilson, mais uma vez, meu querido, bom dia.
1: Bom dia, Eugênio, bom dia, Ubanimar, os nossos ouvintes, então, da Rádio Cultura. Agora, meio-dia no Panorama Esportivo, óbvio que nós vamos aí a falar do sorteio da Copa do Brasil. É um dos grenais mais importantes da história, está se aproximando aí, né, da Copa do Brasil. É um enfrentamento bem difícil para ambos, né, Eugênio? Duas equipes aí que estão mal no Campeonato Brasileiro e realmente tem um equilíbrio por baixo, né? É. Se um estivesse lá em segundo, terceiro ou quarto lugar do Campeonato Brasileiro, ou estivesse na zona de rebaixamento, teria um favorito.
0: Mas outra questão é que se eles não se confrontassem agora, as duas equipes poderiam avançar.
1: Sim, suponhamos pegasse um Vasco, um Santos, poderiam passar, né?
0: Poderiam passar. E poderia dar lá, no final, uma grande decisão. Mas como se enfrentou agora, foi uma maneira que a CBF encontrou de eliminar um.
1: Sim. E assim, um sorteio um pouco, como diz o nosso colega Eduardo Belmonte, atípico, né? Tivemos aí três clássicos, né? Nós vamos ter Santos e Palmeiras, Cruzeiro e Atlético e o clássico Grenal, né? O único confronto que não é clássico é Vitória e Vasco, né? Então aí vai ter até há pouco foi definido inclusive os mandos de campo, né? Dia 26 de agosto será o primeiro jogo, mando do Inter o primeiro jogo no Beira-Rio, e a volta dia 2 de setembro na Arena, tá? Enquanto isso, aí seria o melhor, e provavelmente as duas direções vão trabalhar muito em relação a esses jogos antes do Campeonato Brasileiro. Importante pontuar para ter um cenário de tranquilidade para ficar longe da zona de rebaixamento e aí sim focar com unhas e dentes na Copa do Brasil. Tá?
0: Pois é.
1: Então também vamos aí falar dos jogos da Libertadores da América, tem Copa Sul-Americana hoje, então tem muitas informações ao meio-dia no Panorama Esportivo. E às 12h30 no Jornal Cultura, as manchetes serão as seguintes. Coleta de resíduos eletrônicos acontece hoje na Praça da Lagoa. Até um ouvinte ontem mandou mensagem. A prefeitura acabou fazendo essa troca, tá? Seria hoje no Parcão, tá? Mas no Parcão vai ser amanhã, tá? Hoje é na Praça da Lagoa, até às 17h. E amanhã no Parcão, das 8 às 17 horas. Então, coleta de resíduos eletrônicos acontece hoje na Praça da Lagoa. Oficina sobre técnicas de venda acontece hoje na CISBE. Contas de luz da RGE registram aumentos expressivos e geram reclamações no Rio Grande do Sul. Câmara realiza hoje audiência pública sobre a plataforma logística. A CISB-CDL reúne candidatos para debate sobre Fronteira Oeste e Missões. Polícia Rodoviária Federal apreende 2 toneladas de maconha escondidas em cargas de melancias. Bombeiros controlam incêndio em estabelecimento no bairro Betim. Às 12h30 comigo no Jornal Cultura. Aguardo vocês.
0: Ok, muito bem. Essas e outras aqui no nosso programa, na nossa manhã. E depois das 12h01, muitas informações para você. 9 para o meio-dia.

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2: Estão faltando 4 minutinhos para o meio-dia, 4 para o meio-dia, desta terça-feira, com céu encoberto, às vezes, quem sabe, localizadamente no interior aqui, alguma garoazinha, alguma coisinha, mas é a previsão de chuva ao longo do dia de hoje, de quarta e de quinta, podendo abrir. Na verdade, os próximos dias são dias de umidade, tá, gente? É o que os institutos estão falando. E ainda estão dizendo de que, em algumas regiões, não sei se aqui na noroeste do estado, poderá vir granizo e vendaval. De qualquer forma, o gaúcho prevenido vale por quantos? Por 2, ou mais, né? Previna-se. Conseguimos algumas coisas no programa de hoje graças a você. Eu quero agradecer a você e pedir que Deus o abençoe. Que Deus, e Ele percebe todo o nosso movimento, perceba esse movimento seu de doação. Conseguimos a cadeirinha de banho, né? Coisa boa, né? Conseguimos a cadeira de banho. Conseguimos o lastro da cama para Fernanda, conseguimos dar uma outra cama com um sofá, todas essas coisinhas assim. Está faltando a mesinha com cadeira e uma geladeirinha. Amanhã a gente tenta de novo, tá, gente? Mas muito, muito, muito, muito obrigado. Saiba que você fez uma grande ação ao fazer essas doações. 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Um beijo para todo mundo. Vamos deixá-los aí ouvindo os Monarcas. O vento, que o vento venha, que o vento venha limpando, soprando, levando tudo aquilo que não presta para longe. Bom dia!

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Muito bom dia aos nossos ouvintes da Rádio Cultura M 1260. Vamos trazer um informativo do esporte aqui no Panorama Esportivo. Eu sou Adilson Ribas e nós vamos juntos na condução aqui de um dos programas mais longevos da grade de programação, que é o Panorama Esportivo. Falando de Copa do Brasil, nós tivemos aí um sorteio há poucos minutos que acabou decidindo que teremos mais dois clássicos grenais, talvez dos grenais mais decisivos da história, isto mesmo, de uma história centenária, de um clássico aí, de tantos embates históricos na própria Copa do Brasil, Campeonato Brasileiro, vários campeonatos estaduais, tivemos inclusive Grenal em Libertadores da América, Copa Sul-Americana. Desta vez nós vamos ter um clássico Grenal que muitas vezes foi adiado em mata-matas, né? Pô, se Inter e Grêmio avançarem na Libertadores, vão se enfrentar. Um ficava pelo caminho, às vezes os dois. Na Copa do Brasil também, né? Desta vez o destino colocou Inter e Grêmio frente a frente. E, aliás, vai ser uma Copa do Brasil aí nessa reta final de quartas de final, recheada de clássicos. Um pouco estranho, confesso a vocês, que três clássicos irão acontecer. Grenal, Cruzeiro e Atlético, Santos e Palmeiras. Só Vasco e Vitória, né? Que aliás, não teriam como ter clássicos, né? O Bahia já foi eliminado, Botafogo, Fluminense e o Flamengo também já não estão mais na Copa do Brasil. A impressão que eu tenho é que se o Vitória tivesse ficado pelo caminho, o Flamengo tivesse avançado, ou tivesse um Botafogo, um Fluminense, seria Vasco e um Carioca. Um pouco estranho, talvez o destino aí com algumas bolinhas um pouco aquecidas, por que não? Mas, infelizmente, não temos como provar. Achei estranho, mas cresce de importância a Copa do Brasil, e eu até reitero a minha opinião aqui, eu não acho que um Grenal agora é bom, porque os dois estão mal no Campeonato Brasileiro. Se ambos estivessem confortáveis, um estivesse em quarto e outro em quinto, os dois brigando pelo título brasileirão, agora uma Copa do Brasil, um enfrentamento seria ótimo. Mas o meu medo é que ambos desfoquem do Campeonato Brasileiro e foquem apenas no duelo na Copa do Brasil, porque infelizmente um vai ficar pelo caminho. E a crise que vai acontecer do que ficar pelo caminho. E o que avançar? Vamos focar de peito aberto na semifinal da Copa do Brasil. E a situação provavelmente no Campeonato Brasileiro é, infelizmente, provavelmente não vai estar completamente resolvida. Mas vamos ter que encarar esse Grenal. Tanto colorados quanto gremistas vamos ter que encarar esse Grenal em duas quartas-feiras. Mando dia 26 deste mês, 26 de agosto. Mando do Inter, estádio Beira-Rio, o confronto de volta, o confronto decisivo, dia 2 de setembro, será mando do Grêmio. O Grêmio vai decidir o confronto de volta em seus domínios. Você pode participar, mandar sua mensagem. Você acha que tem favorito, Grenal? Hoje, lembrando que o Grenal é só dia 26. Então, até o dia 26 tem 15 dias, tem muita coisa para acontecer, tem duelos pelo Campeonato Brasileiro até lá, que talvez aí possa pender um favoritismo. Até esse momento, não tem um favorito, um super favorito. Um tem 25 pontos, outro tem 23. Os dois estiveram na zona de rebaixamento no final de semana. Então, é um Grenal sem favoritos. Sem favoritismo por baixos, né? Nós não temos aí um com 42 e outro com 40 no Campeonato Brasileiro. Então, realmente tá muito equilibrado. Manda sua mensagem, participe no Panorama Esportivo, quero a sua participação pelo 55996731260. 55996731260. Lembrando que depois, ali em torno das 12h30, 12h35, nós colocamos aqui o noticiário do Jornal Cultura com muita informação para vocês. Já tem algumas mensagens, tá bom? Também te convidando a participar das nossas redes sociais da rádio. Rádio Cultura M, Rádio Cultura M no Instagram, Rádio Cultura M no Facebook. E se quiser dar uma forcinha no meu Instagram pessoal, Adilson Rádio. Aliás, perdão, Adilson Ribas Jornalista. Faz uns certos dias que eu troquei ali o usuário. É Adilson Ribas Jornalista, tá? Pesquisa ali na lupinha, se tu botar só Adilson Ribas vai aparecer. Segue lá, que nós mandamos aquele abraço mais que especial pra vocês.

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Mensagem dos nossos queridos ouvintes pelo telefone, pelo WhatsApp da rádio. Seu Pedro Fonseca. Bom dia, Gilson. Tudo certo por aí? Tudo certo, graças a Deus. Achei estranho a CBF fazer o sorteio de dar três clássicos. Não dá para entender. Vamos ver o que acontece. Também achei muita coincidência do sorteio botar três clássicos. Mas não temos como provar nada, né? Quem gosta de futebol, quem gosta do bom futebol, quem gosta da rivalidade, tá adorando, né? Principalmente quem não tem nada a ver com os clássicos, né? Vão ser aí uma reta final de Copa do Brasil com muita adrenalina. A dona Maurília, bom dia, Gilson, estamos aqui na Parício Sampaio, escutando os seus comentários. Um abração para dona Maurília e também para o seu Alcides Camargo, que estão acompanhando aqui a programação da 1270. O nosso amigo Ivan Mota, boa tarde. No caso, para o Ivan é boa tarde. No meu caso, ainda é bom dia, porque eu tenho sempre a tese que a gente só vai para o boa tarde depois que a gente almoça. E como eu ainda não almocei, para mim ainda é bom dia. Para a alegria de uns e tristeza de outros, será clássico. Jogadores de qualidade versus técnicos bem postados, como você comentou. Abraço para o Ivan. Claro que até o Grenal... Gente, tem muita coisa para acontecer até o dia 26, né? Para quem sabe definir um favoritismo, né? Eu continuo com a mesma opinião para dizer agora, tá? O Grenal, para mim, é o seguinte: um time tem mais técnico e outro time tem mais jogadores. E isso aqui, esse equilibra, tá? Talvez, mas ter mais jogadores é importante, claro que é importante, mas ter um técnico estrategista também é tão importante quanto. Nós vimos o Internacional com suas estratégias segurar o Flamengo e segurar o Palmeiras, mas acho que o Grêmio tem mais material humano, o Grêmio tem mais jogadores, o Grêmio tem um goleiro afirmado, o Grêmio tem um bom centroavante, o próprio Visagante, o Inter também tem ótimos jogadores, o Bernabé, que está fazendo uma baita temporada, o Alan Patrick, mas o Inter ainda tem algumas carências maiores em relação ao time do Grêmio, tá? Mas um adendo, tá? Talvez o Grenal faça as direções se coçarem atrás de reforços. Isso também pode acontecer, tá? Tem 15 dias, quem sabe o Internacional aí possa analisar, pô, talvez eu precise de mais um segundo volante, preciso de um centroavante, se coce atrás de reforços e para a mesma coisa pro Grêmio. Então, talvez em 15 dias ambas as direções possam reforçar os seus respectivos treinadores. A Rita, bom dia, Gilson. Os favoritos só querem jogar direitinho. Um vai ganhar, é verdade. A verdade é que Grenal sempre tem um equilíbrio, né? Mas esse Grenal tem um equilíbrio por baixo, né? Vários Grenais, nós vimos um lá na parte de cima da tabela e de baixo, né? E aí se constrói um favoritismo, mas nesse momento é muito equilibrado porque o Campeonato Brasileiro mostra. Até o nosso amigo aqui... Nosso amigo Carlos, Carlos, me ajuda aqui. Aposto no Inter, beleza. O favorito é o Grêmio, que está na frente no campeonato. Mas é só dois pontos, né? Nós tivemos um Grenal aí no primeiro turno do Campeonato Brasileiro, que foi difícil de assistir, que foi 0-0, né? Aliás, se eu não me engano, são 4 Grenais no ano, né? Uma vitória para cada lado e 2 empates. Então isso mostra muito equilíbrio, né? De 4 Grenais, uma vitória para cada lado e 2 empates. Mas, enfim, tem muito tempo para nós falar em Grenal, tem 15 dias ainda pro primeiro clássico deste mata-mata da Copa do Brasil. Então você que está chegando agora, está ligando o radinho agora, que está no trânsito escutando e não está sabendo, sim, vamos ter Grenal. Mas não só Grenais. Nós vamos ter outros 2 clássicos na Copa do Brasil. A CBF sorteou nesta terça-feira em sua sede no Rio de Janeiro os confrontos das quartas de final da Copa do Brasil. Esta fase vai contar com 3 clássicos estaduais. Os jogos serão disputados na semana de 26 de agosto e 2 de setembro. E os confrontos serão os seguintes: Inter e Grêmio, Cruzeiro e Atlético, Vasco e Vitória, Palmeiras e Santos, tá? Quem passar de Inter e Grêmio vai enfrentar Cruzeiro e Atlético. Então, até chegar a final, meus amigos, não vai ser barbada, tá? Assim, ó, eu vejo que Inter e Grêmio realmente é muito equilibrado, infelizmente um equilíbrio por baixo, porque nenhum dos dois estão fazendo temporadas ótimas, tá?
Agora, Cruzeiro e Atlético, para mim, tem um favorito. O Cruzeiro é favorito contra o Atlético. O Cruzeiro tá bem melhor no Campeonato Brasileiro. O Cruzeiro, para mim, tem um time em qualidade de jogadores bem melhor do que o do Atlético. É, o trabalho do Arthur, mesmo que o Atlético venha se recuperando também no Campeonato Brasileiro, eu vejo o trabalho do Arthur Jorge um trabalho mais difícil, né? Ele pegou o time na lanterna sem ganhar nenhum jogo no Campeonato Brasileiro, e o Cruzeiro vem em recuperação, e o Cruzeiro tem as suas atenções também na Libertadores da América. O Atlético também está na Sul-Americana, só que o Cruzeiro enfrenta um Flamengo, tá? E eu acho que o Cruzeiro tá, não vejo o Cruzeiro assim, é tão abaixo do Flamengo hoje, não acho tão zebra assim o Cruzeiro eliminar o Flamengo, tá? O Flamengo não vem fazendo uma boa temporada, eu até sempre disse aqui que não, o problema do Flamengo não era só mandar o Felipe Luiz embora, tá? O trabalho do Leonardo Jardim é pior que o do Felipe Luiz. Aliás, acho que se o Flamengo for eliminado pro Cruzeiro, acho que aí sim é o estopim e o treinador português baila na curva, tá? Veja um Cruzeiro favorito contra o Atlético. Agora, Inter e Grêmio é 50-50. Talvez lá dia 26 possa ter um 51-49 para alguém. Mas é bem parelho, tá? Do outro lado da chave, Palmeiras e Santos, assim, é clássico, mas para vocês verem, tá? Assim, o Palmeiras tem um amplo favoritismo contra o Santos, tá? É o líder do Campeonato Brasileiro contra um time que tá na zona de rebaixamento. Tá? Palmeiras é favorito contra o Santos. E Vasco e Vitória, tem favorito? Para mim tem. Vitória é favorito contra o Vasco. Porque na teoria, pensem comigo, eu sei que jogo é jogo, tá? Mas se o Vitória eliminou o Atlético Paranaense e o Flamengo não vai ter condições de eliminar o Vasco, tem, né? Então assim, para mim o Vitória é favorito contra o Vasco, tá? Para mim só o Grenal mesmo, e não é muragem, porque eu não sou o cara de ficar em cima do muro, que tem assim um equilíbrio. Agora, o Cruzeiro é favorito contra o Atlético, o Palmeiras é favorito contra o Santos, e o Vasco da Gama e o Vitória da Bahia é favorito contra o Vasco, tá? Então, esses os confrontos da Copa do Brasil. Quem passar do clássico Grenal vai enfrentar Cruzeiro e Atlético Mineiro, tá? Esse lado da chave ficou bem mais equilibrado, tá? Eu acho assim, ó, é tudo teoria, tá, meus amigos? Eu não tenho medo de dar esse palpite e ser totalmente furado. Do outro lado da chave, o Palmeiras tem muitas condições de chegar na final, tá? O Palmeiras tem muitas chances de passar pelo Santos, e se o Palmeiras for pra semifinal e confirmar, tem grandes possibilidades de passar pelo Vitória e pelo Vasco, tá? Agora, Inter e Grêmio, Cruzeiro e Atlético, pode dar qualquer coisa, tá? É muito parelho mesmo. Agora, do outro lado, acho que o Palmeiras tem muitas condições de chegar na final da Copa do Brasil, tá? Hoje também nós temos aí já as oitavas de final da Copa Libertadores e também da Copa Sul-Americana. Dois jogos na Libertadores e dois jogos na Sul-Americana, tá? O que eu tenho na Libertadores? Hoje, 19 horas, eu tenho Fluminense e Independiente Rivadavia. Torcedor colorado que tiver meio de bobeira hoje, quiser acompanhar esse jogo, seria bom para quem sabe conhecer um dos seus novos reforços. Está bem encaminhada essa contratação, ela não é fácil, mas tem bons indicativos que o Inter pode contratar o centroavante do Rivadavia, o Arce, que inclusive é o artilheiro da Libertadores da América com 8 gols marcados, tá? Então, para o torcedor colorado, quem sabe conhecer um pouco mais deste centroavante, provavelmente a sua nova contratação, quem sabe dá uma espiadinha hoje em Fluminense e Independiente Rivadavia. E às 21h30, o jogo hoje pela Libertadores da América, na Argentina, Estudiantes de La Plata e Universidad Católica.

pela Copa Sul-Americana temos dois jogos. Nós temos hoje 19 horas o Boca Júnior. E agora do Ener Valencia. Joga em casa no estádio La Bombonera contra o Deportivo Recoleta do Paraguai. O outro jogo desta fase da Copa Sul-Americana, hoje era para termos outro Grêmio São Paulo pela Sul-Americana, mas como o Grêmio ficou pelo caminho, foi eliminado pelo Bolívar, teremos no estádio Hernando Siles, Bolívar e São Paulo. Lembrando, tá, que jogos envolvendo equipes colombianas que seriam realizados na Colômbia, tanto por Libertadores quanto por Copa Sul-Americana, não serão realizados. Vocês sabem muito bem por quê, porque a Colômbia realmente está passando pelo cenário catastrófico, um terremoto lá, deixando muitas famílias em situação de risco, e a Conmebol teve a sensibilidade de trocar a data dos jogos envolvendo equipes da Colômbia, né? Como, por exemplo, o caso do Tolima na Copa Libertadores da América, o Santa Fé na Copa Sul-Americana, que inclusive ia enfrentar o River Plate. Então esses jogos serão uma nova data e a Conmebol vai nos próximos dias confirmar quando serão realizados, tá bom? Meus amigos, meus irmãos, agradeço a todos pela sintonia aqui no Panorama Esportivo. É sempre um prazer e é sempre um privilégio ter a sua audiência aqui do outro lado do rádio. Amanhã eu volto com mais informações aqui para vocês do mundo dos esportes. 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Grande abraço e boa sequência de terça-feira à tarde. Eu volto no programa do Lutero do Carmo, trazendo muita informação para vocês, principalmente do mundo dos esportes. Grande abraço. 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
1: Coleta de resíduos eletrônicos acontece hoje na Praça da Lagoa, em São Borja. Oficina sobre técnicas de venda acontece hoje na CISB. Contas de luz da RGE registram aumentos expressivos e geram reclamações no Rio Grande do Sul. Câmara realiza hoje audiência pública sobre a plataforma logística de São Borja. A CISB-CDL reúne candidatos para debater sobre Fronteira Oeste e Missões. Polícia Rodoviária Federal apreende 2 toneladas de maconha escondidas em carga de melancias. Bombeiros controlam incêndio em estabelecimento no bairro Betim. Os detalhes estão nessa edição de 11 de agosto do Jornal Cultura. Com redação de Adilson Ribas, Anelise Andres, Enéia Júnior e Jossi Saraiva. E apresentação de Adilson Ribas.
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1: Informativo 11 de agosto, terça-feira. Clima. Esta terça-feira será de muita nebulosidade na região de São Borja. O amanhecer registrou 10 graus, conforme o Instituto Meteorológico Experimental José Pereira Alvarez. À tarde, a nebulosidade ganhará maior intensidade e as precipitações poderão se estender até a noite. A temperatura máxima não deverá ultrapassar os 12 graus. Na quarta-feira, o dia será de muitas nuvens, novamente com pancadas isoladas de chuva. A temperatura mínima será de 13 graus, com máxima de 17 à tarde. Na quinta-feira, a previsão indica chuva de maior intensidade, com possibilidade de volumes expressivos. A chuva deverá persistir durante boa parte do dia. O amanhecer terá 13 graus e a temperatura máxima deverá chegar aos 17 graus. Coleta de lixo eletrônico acontece nesta terça e quarta-feira em São Borja. A Prefeitura de São Borja realiza nesta terça e quarta-feira mais uma ação de coleta de resíduos eletrônicos. Nesta terça-feira, o caminhão está na Praça da Lagoa até às 17 horas. Já na quarta-feira, o ponto de coleta será instalado em frente ao Parcão, das 8 às 17 horas. A população pode levar equipamentos eletrônicos que não são mais utilizados para receber a destinação correta. A orientação é para que esses materiais não sejam descartados junto ao lixo comum. A iniciativa contribui para a preservação do meio ambiente, evitando a contaminação do solo e da água e ajudando a manter São Borja mais limpa e sustentável. Oficina sobre técnicas de vendas acontece hoje na CISB. Uma oficina voltada ao aprimoramento das técnicas de venda e ao fortalecimento do relacionamento com os clientes acontece nesta terça-feira em São Borja. A atividade será realizada das 19 às 21 horas na sede da CISB, com a participação de Patrícia Wortmann, analista do SEBRAE. A programação é composta por 3 oficinas presenciais, com conteúdos práticos, estratégias e ferramentas para melhorar a performance comercial e os resultados dos negócios. As vagas são limitadas e as inscrições podem ser realizadas pelas redes sociais da Prefeitura de São Borja. Curso de regulagem e manutenção de colheitadeiras ainda tem 3 vagas. Ainda estão disponíveis 3 vagas para o curso de regulagem e manutenção de colheitadeira, promovido pelo Senar, em parceria com o Sindicato Rural de São Borja. A capacitação será realizada de 17 a 21 de agosto no Parque de Exposições Serafim Dornelles Vargas, com conteúdo voltado à regulagem, manutenção e operação adequada de colheitadeiras. Os interessados em participar devem garantir a inscrição pelo telefone 55 99699-4743. As vagas são limitadas.
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1: FGTACINE de São Borja divulga vagas de emprego para esta terça-feira. A agência da Fundação Gaúcha do Trabalho e Ação Social de São Borja está com vagas de emprego disponíveis para esta terça-feira. As oportunidades são para garçom, servente de limpeza, atendente de padaria e empregada doméstica. Os interessados podem buscar atendimento na unidade, localizado na rua Cândido Falcão, 1077, ao lado do Banco do Brasil, ou entrar em contato pelo WhatsApp 55 981 31 0010. A agência também disponibiliza aos empresários o banco de currículos da agência para auxiliar na seleção de novos profissionais. Contas de energia da RGE chegam a triplicar e geram reclamações no Rio Grande do Sul. Moradores de diferentes cidades do Rio Grande do Sul estão relatando aumentos expressivos nas contas de energia elétrica da RGE nas últimas semanas. Em alguns casos, consumidores afirmam que as faturas chegaram a triplicar de um mês para o outro, provocando reclamações e filas em agências da concessionária. Em Passo Fundo, no norte do estado, o PROCON suspendeu o pagamento de pelo menos 7 faturas consideradas questionáveis e notificou a RGE. O órgão também informou que o caso deverá ser encaminhado ao Ministério Público para apuração. Na Serra Gaúcha, consumidores de Gramado e Canela também procuraram atendimento após receberem contas acima dos valores habituais. Alguns moradores afirmam que não houve mudanças significativas na rotina que justificassem a elevação da cobrança. A RGE atribuiu parte do aumento a 2 fatores principais: o reajuste tarifário anual autorizado pela Agência Nacional de Energia Elétrica, ANEEL, e o crescimento do consumo durante o inverno. Desde 19 de junho, está em vigor um reajuste médio de 14,98% para consumidores residenciais atendidos pela concessionária. Segundo a empresa, porém, o reajuste não explica sozinho aumentos muito superiores a esse percentual. Em períodos de frio intenso, o uso maior de equipamentos elétricos pode provocar uma elevação significativa no consumo. Entre os principais responsáveis pelo aumento estão os aquecedores e o chuveiro elétrico. Conforme a RGE, o banho pode representar entre 25% e 35% do consumo de energia em dias frios. O uso do chuveiro na opção inverno pode consumir até 30% mais energia do que no modo verão. A concessionária também orienta os consumidores a observarem o uso prolongado de aparelhos como ar-condicionado, ventiladores, geladeiras e equipamentos de calefação, que podem contribuir para o aumento do consumo mensal. Diante das reclamações, órgãos de defesa do consumidor seguem acompanhando a situação e avaliando os casos em que os valores cobrados apresentam aumentos considerados fora do padrão habituais das unidades consumidas.
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1: Câmara realiza hoje audiência pública sobre a plataforma logística de São Borja. A Câmara de Vereadores de São Borja realiza hoje, às 19 horas, uma audiência pública de desenvolvimento empresarial da plataforma logística de São Borja. O encontro acontece no plenário do Legislativo Municipal. A audiência tem como objetivo apresentar os requisitos para a doação de lotes na plataforma logística, esclarecer os critérios necessários para a habilitação e promover o cadastro de empreendedores interessados em investir no município. O encontro também será um espaço de diálogo entre o poder público, empresários, empreendedores, investidores e a comunidade, com foco na transparência dos processos e no incentivo à instalação de novos empreendimentos e à geração de oportunidades em São Borja. A participação é aberta à comunidade. A audiência ocorre hoje a partir das 19 horas no plenário da Câmara de Vereadores. A CISB-CDL promove almoço painel com candidatos a deputado em São Borja. A Associação Comercial, Industrial, Cultural e de Serviços de São Borja, a CISB, em parceria com a CDL, promove no dia 19 de agosto, a partir do meio-dia, almoço painel, candidatos a deputado. O encontro será realizado no Salão de Eventos da CISB e tem como objetivo promover um espaço de diálogo sobre as prioridades e os desafios para o desenvolvimento de São Borja, da Fronteira Oeste e das Missões. Participarão do painel os candidatos Giuseppe Riesgo, do Novo, Douglas Winter, do Novo, Heron Garcia, do PL, Thiago Cadó, do PDT e Paulo Orelha, do PT. O evento contará com almoço, cujo cardápio inclui mix de folhas verdes, legumes salteados na manteiga, arroz branco, iscas de filé de piava e filé de tilápia ao molho de requeijão. Os ingressos custam R$ 70,00 para associados e R$ 140,00 para o público em geral. As inscrições estão disponíveis nas redes sociais da CISB. O almoço painel, candidatos a deputado, também terá transmissão ao vivo pelo YouTube da ESBC e pelo Facebook da Rádio Cultura, permitindo que o público acompanhe as propostas apresentadas pelos candidatos. O encontro é uma oportunidade para empresários, lideranças e comunidade conhecerem as ideias e compromissos dos candidatos para São Borja e região.
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1: Bombeiros controlam incêndio em estabelecimento no bairro Betim. O incêndio atingiu parcialmente um estabelecimento comercial na rua Félix da Cunha, no bairro Betim, na tarde desta segunda-feira. A Corporação de Bombeiros controlou as chamas após cerca de 20 minutos de combate, utilizando aproximadamente 2 mil litros de água. O fogo atingiu uma área de 55 metros quadrados de uma edificação de 185 metros quadrados. Após o combate, os bombeiros realizaram o rescaldo para evitar novos focos. A provável causa seria uma sobrecarga elétrica em uma tomada utilizada para carregar uma bateria. Não houve registro de vítimas. Polícia Rodoviária Federal apreende 2 toneladas de maconha escondidas em carga de melancias. A Polícia Rodoviária Federal apreendeu cerca de 2 toneladas de maconha na tarde desta segunda-feira em Lajeado, no Vale do Taquari. A droga estava escondida em meio a uma carga de feno em um caminhão que transportava aproximadamente 14 toneladas de melancias. O veículo saiu de Goiás com destino a Porto Alegre. O motorista, de 45 anos, foi preso em flagrante. Segundo ele, receberia R$ 100 mil pelo transporte da droga. A apreensão ocorreu após informações do setor de inteligência da PRF. Um cachorro da raça Husky Siberiano também estava na cabine do caminhão. Grandes chamas são registradas nas proximidades da aduana em Santo Tomé. Um incêndio de grandes proporções chamou a atenção na segunda-feira em Santo Tomé, na Argentina, nas proximidades da aduana, na fronteira com São Borja. Imagens registraram a intensidade das chamas, que podiam ser vistas à distância. Até o momento, não há informações sobre feridos ou sobre a extensão dos danos. As causas do incêndio ainda são desconhecidas e deverão ser investigadas pelas autoridades argentinas. Pai e filha de 7 anos morrem em acidente na BR-386. Um homem de 35 anos e a filha de 7 morreram após o carro em que estavam colidir com um caminhão na noite da segunda-feira na BR-386, em Sagrada Família, no norte do estado. As vítimas foram identificadas como Carlos Samir Miller e Valentina Miller. O acidente aconteceu por volta das 20 horas, no quilômetro 90 da rodovia. Outras 3 pessoas, 2 ocupantes do carro e o motorista do caminhão, ficaram gravemente feridas e foram encaminhadas ao hospital. A Prefeitura e a Câmara de Sagrada Família decretaram luto oficial. As circunstâncias do acidente serão investigadas. Mãe e filho morrem em incêndio e duas crianças ficam gravemente feridas em Santo Ângelo. Duas pessoas morreram e duas crianças ficaram gravemente feridas em um incêndio registrado por volta das 4 horas da manhã desta terça-feira em um apartamento na rua Amantino Litch, bairro Harmonia, em Santo Ângelo. As vítimas fatais foram identificadas como Priscila de Lima Teixeira, 31 anos, e seu filho, Eliezer de Lima Teixeira Lara, de 14 anos. Eles foram encontrados já sem vida pelos bombeiros. Duas crianças, de 10 e 5 anos, foram resgatadas e encaminhadas em estado grave ao Hospital Regional das Missões. Segundo a Corporação de Bombeiros,

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Muito bem, olá amigos, olá amigas, muito boa tarde para você, muito boa tarde Samborja, ouvintes da Rádio Cultura. Começa agora a edição desta terça-feira, deste 11 de agosto de 2026, edição de terça-feira do programa Momento de Fé. Programa esse, levado ao ar sempre de segunda a sexta-feira, aqui nesse espaço da uma hora da tarde aqui na Rádio Cultura, por conta sempre da Nova Vida Church São Borja, igreja que está em dois endereços. Está ali na Avenida Tancredo Neves, 1915, ali na Piraí, na Perimetral, e também está no bairro do Passo, na Avenida Francisco Miranda, número 722, antigo Mercado e Padaria Santa Rita. E nós, comunicando contigo, seu amigo do rádio, pastor Alex Dias, vamos com você até a 1h30, como sempre, trazendo uma mensagem de Deus, de fé e esperança para você. Dentro de mais alguns instantes, uma palavra de ânimo, uma palavra de Deus para o seu coração, que eu tenho certeza que ela vai trazer algum significado, ela vai acrescentar alguma coisa para a sua fé. Também destacando aí hoje dia de algumas células acontecendo na cidade e também célula acontecendo aqui do outro lado em Santo Tomé, atravessando o Rio Uruguai. Estamos ali hoje, eu estarei lá em Santo Tomé, aqui mesmo do lado, com a nossa célula mista, uma célula para homens, mulheres, enfim, toda a família, e que tem crescido bastante, graças a Deus. Também aqui em São Borja estará acontecendo algumas células, aí, células para jovens, célula para mulher, para homem, casais, enfim, teremos aí bastante atividades acontecendo hoje fora do templo, né? A igreja, a nossa igreja, ela não funciona só no templo, ela funciona em casas, em empresas, em lugares. Então, você é nosso convidado, está aí em alguma célula, você que pode, é claro, e a gente vai esperar você em um dos endereços aí que tem as células. Outra coisa importante aí que a gente tá tendo a partir de domingo, nós temos uma pequena alteração no horário do culto da noite de domingo. Domingo, nós temos uma votação na última Santa Ceia, e ali a gente fez uma oração e no culto, mas também fizemos uma votação, e na votação do culto da última ceia a gente perguntou do horário, porque a gente sabe que o nosso culto à noite ele tem sido às 20 horas, né, inverno e verão. E em outra época a gente fez uma votação também e às 8 horas ganhou, mesmo no inverno. E a gente sabe que as pessoas, muitos trabalham cedo, outros acordam cedo no outro dia, muito cedo, outros vêm de muito longe. Então a ideia é que as pessoas venham um pouco mais cedo domingo e voltem para casa também mais cedo. Por isso, lançamos aí a opção do culto domingo durante o inverno agora, né, até esquentar, até o calor chegar, nós termos o nosso culto de domingo 19 horas na parte da noite. No passo continua normal às 9 e à noite nós temos aí domingo 19 horas, não às 20, às 19. Então, você que aí está nos acompanhando, e para você ficava tarde, pastor, eu durmo cedo, eu acordo cedo, ficava tarde, né? Então aí vai ficar bom para mim. Então, nós queremos ver você estando conosco nesse novo endereço. Novo horário que a gente vai ter aí a partir de domingo, 7 horas, culto um pouco mais cedo, tá? Então avisa os seus amigos aí, a família. Se você frequenta uma célula, já comenta com o pessoal aí pra gente já se organizar nesse sentido, e com certeza vai ser aquela benção maravilhosa. Gente, nós temos Santa Ceia no Passo quarta-feira amanhã. Quarta-feira amanhã tem Santa Ceia no Passo, e também tem o início da campanha do Pedido ao Pé da Cruz. Essa campanha, gente, vai ser um sucesso. Olha, ela vai ser tremenda, e nessa campanha você passa por uma cruz e você lança o seu pedido. E aí você já pega o próximo pedido, que vai ser assim, eu já estou vendo. Vai ser tremendo, tremendo que nós vamos viver lá no Passo. Então, e tem Santa Ceia, tá? Pessoal que vai no Passo aí, Santa Ceia, agora quarta-feira, tá bom? E na sexta,
Na Piraí também, dois cultos de Santa Ceia. Pastor, o culto de sexta muda? Não, o de sexta nós não vamos mudar o horário porque, por causa do trabalho. Muita gente trabalha até tarde, mesmo no inverno. Então a gente mantém sexta-feira o culto às 8. O que muda é o de domingo para 7 da noite. Só isso. Certo? Vamos para o nosso momento de reflexão? Uma palavra amiga para você? Vamos lá. Momento de reflexão agora, aqui na Cultura com você. Minha amiga, meu amigo do rádio, tem uma palavra hoje para você que ela é profunda. E ela foi dita pelo próprio Jesus. Jesus disse uma palavra em Mateus 6 que ela tem muito significado. Ele falou assim: mas busquem em primeiro lugar o reino dos céus e sua justiça, e as demais coisas serão acrescentadas. Todos nós precisamos de muitas coisas. Todos os dias nós precisamos de muita coisa. Vamos lá, precisamos primeiro de saúde, né? Precisamos de emprego, precisamos cobrir despesas, pagar contas, manter a vida. Precisamos de dignidade, precisamos de conforto básico, pelo menos. Precisamos de paz, precisamos de alegria, precisamos de descanso. Todos nós precisamos. E nesse cenário, existem também aqueles sonhos que todo mundo tem. De alguns, o sonho é ver a família salva dentro da igreja. Ver aquele filho na igreja, aquela filha na igreja, ver o marido na igreja. Coisa boa, né? Quem já tem isso sabe o quanto é maravilhoso a gente ter a nossa família toda servindo a Deus. Já outros, o sonho, além desse, é um sonho material. É um carro que a pessoa quer, é um caminhão que ela quer comprar, é uma caminhonete para o trabalho, é um veículo para passeio, trocar o seu veículo, enfim. Todos nós temos também sonhos. De outros, o sonho é ir para a faculdade, ir para a universidade. É verdade? De outros, o sonho é tão somente sair da doença, sair da enfermidade, voltar a ter saúde. De muitas pessoas, o sonho é esse. E tudo isso passa por um princípio. Tudo isso passa por um código do céu chamado prioridade. Como assim, pastor? Jesus disse: busquem em primeiro lugar. Quem quer ocupar o primeiro lugar da sua vida? Deus. E Deus, ele gosta quando na nossa vida ele tem esse primeiro lugar. Deus gosta quando as pessoas o priorizam. E não vamos longe. Quem de nós não gosta de ser priorizado? Você não gosta quando você é tratado como primeiro? Você é bem tratado? Todo mundo gosta. E Deus também, ele espera. E é justo, porque ele nos dá tudo. A começar, nos deu a vida. Depois enviou o seu filho para nos dar a vida eterna. Olha só. Então o que ele espera das pessoas? Prioridade. E é justamente aí que acontece a batalha, o desafio de muita gente. Porque nós temos a ideia de que quando o assunto é Deus, qualquer hora, qualquer dia, uma horinha. Olha, quantas vezes eu já ouvi as pessoas chegar para mim em algum lugar, dizerem assim: olá, pastor Alex, como é que tá? Eu dizer: tudo bem. Eu escuto o senhor no rádio, que legal. E a pessoa dizia assim pra gente: qualquer horinha eu vou ir lá, hein? Qualquer horinha eu vou lá.
O qualquer horinha, ele indica assim, a hora que der tempo, a hora que sobrar um tempo, a hora que eu não tiver outra coisa. É como se a pessoa dissesse pra ti assim, ô minha amiga, meu amigo, como é que você tá? E você dissesse, oi, tudo bem? E você dissesse assim, a pessoa dissesse pra ti, viu? Qualquer horinha eu vou aparecer. Qualquer horinha não ficou marcado. Qualquer horinha não indica prioridade. Qualquer horinha quer dizer que um dia que ela não tiver outra coisa, ela vai te procurar. Eu te pergunto, isso é algo bom? A gente gosta? Não, a gente não gosta. Não é verdade? A gente não gosta disso. A gente gosta de ter um horário, a gente gosta de saber. E Deus é na mesma linha. Eu já ouvi tantas vezes isso. Qualquer horinha eu apareço. E, gente, geralmente, quem fala isso nunca aparece. Por quê? Porque não tem uma prioridade. E a prioridade é um segredo. Quantas e quantas vezes, nesses anos todos aqui em São Borja, nós já atendemos, assim, ó, milhares de pessoas. É muita gente. Na igreja, toda semana, passam inúmeras pessoas. No mês, meu Deus, inúmeras pessoas passam pela nossa igreja. Milhares, não estou exagerando, não. E nesse cenário todo, muitas e muitas vezes, as pessoas chegam assim, como última opção. Última, sabe? Já passaram por tudo, já. Às vezes, a gente fica olhando e dizendo, meu Deus, por que te demorou tanto? Por que você não veio antes? Podia ter resolvido isso tão mais rápido, porque passou tanto tempo, sofreu tanto. E em muitos casos, chegou numa situação irreversível. Uma situação que já não tem mais o que fazer. Por um único detalhe. Prioridade. Tudo aquilo que na sua vida tem prioridade se desenvolve. A sua fé da mesma maneira. Se você deixar para ir à igreja qualquer horinha, sabe que dia você vai? Você não vai. Agora, se você disser assim, domingo à noite, 19 horas, eu não marco nada. Já ouvi um esposo falar isso. Eu lembro de uma esposa que ela ia na igreja e o marido não ia. E aí, escute isso, a esposa ia na igreja, né? A esposa, aliás, ia na igreja e ele não ia. E ele percebeu que ela começou a ir na igreja e ela começou a ficar melhor, muito melhor que ela já era, que ela já era uma esposa incrível. Então ele começou a ver assim que ela estava cada vez melhor. Um dia ele falou para ela assim, nossa, eu te vejo tão bem, é a igreja que está te fazendo bem. Ela disse, é sim, Deus tem me abençoado muito na igreja e a minha ida à igreja está me fazendo bem. Oh, que legal. Um dia eu vou contigo. Tudo certo, disse ela. Aí um dia, passou e ele foi. Foi com ela. Um culto da manhã, que é um culto mais curto. Não tem a banda, é um culto mais leve. Mais devagar, o ritmo dele é bem lento. É quase que um estudo de manhã. Mas ele gostou, porque ele entendeu o que foi dito. Ele gostou. Aí chegou um dia, que ele não pôde ir de manhã. E ele foi à noite com ela. E à noite, nosso culto é muito forte. É um culto, assim, de milagre mesmo, de bênção. É um culto que te ativa, que te... Quem vai sabe. Aí ele falou bem assim pra ela, a saída da igreja, ó. Eu não quero mais perder isso aqui domingo. A partir de agora, domingo à noite, nós não marcamos nada nesse horário. Para mim esse horário é aqui. A não ser que a gente esteja viajando ou alguma coisa assim de força maior. Mas do contrário, qualquer convite é depois ou é antes. Nesse horário aqui, é aqui. O que, que ele fez? Ele deu a Deus prioridade. E isso, obviamente, mudou muita coisa para melhor na vida deles.
Quando você põe Deus como primeiro na sua vida, minha amiga, meu amigo, tudo toma uma forma diferente. E é isso que falta para muita gente. A gente se pergunta às vezes, né? Poxa, eu tenho tudo, era para eu ser uma pessoa completamente realizada. Por que eu estou com ansiedade? Por que eu estou com depressão? Por que eu estou assim? Por que eu estou desse jeito? Por que as coisas estão bem de um lado e daqui a pouco não estão bem do outro? Eu ajeito de um lado, se desajeita do outro. Por quê? Porque aonde Deus entra na vida de uma pessoa, ele muda. Todo lugar que Jesus entrou, é só você analisar isso na Bíblia. Nenhum lugar fica comum ao Jesus passar por ele. Todo lugar que Jesus teve acesso, ele mudou. Todo coração que ele teve acesso, ele transformou a vida. Então eu pergunto para você hoje, você não gostaria de ter uma vida vitoriosa com Deus? Deus, ele tem participação na sua vida. Porque a gente fica analisando as coisas que acontecem no mundo, a gente fica assustado às vezes, quem não conhece a Bíblia ainda. Agora vimos um terremoto lá na Colômbia, você vê as imagens, meu Deus, perturbador. Poucos dias atrás foi na Venezuela, lembra? Uma destruição terrível. Vai ter explicações científicas, claro que vai, mas biblicamente está profetizado que isso iria acontecer. E aí? E a gente com Deus está como? Qualquer hora, um dia, ou a gente está colocando ele como prioridade? Eu vou contar uma coisa que eu percebi aqui na nossa São Borja a partir da pandemia do Covid. Até o Covid, em 2020, né, quando começou, ali, eu lembro que em março de 2020 teve um lockdown geral aqui mesmo na nossa cidade. Eu percebia que as pessoas tinham uma postura com relação à fé, a Deus, muito assim, secundária. Na igreja, num culto, numa missa, algo assim, era assim, em último caso, era uma coisa assim totalmente, porque as pessoas não viam como algo importante. E quando chegou aquele caos todo que nós vivemos, nós não tínhamos para onde correr, nenhum lugar era seguro. Pessoas que se encerraram em casa, artistas que não saíam de casa, adoeceram dentro de casa. Não tinha lugar seguro. Não tinha, ninguém sabia nada sobre nada. Todos os protocolos que nos foram passados, agora está aí um monte de gente falando. Nos Estados Unidos está a maior polêmica aí, né, aquele médico Anthony Fauci, muita coisa ali dizendo que não era necessário, que, enfim, toda uma questão aí, e a gente não sabia nada, a gente fazia tudo o que nos era ensinado, mas a gente não tinha certeza de nada, ninguém sabia nada daquele vírus, ninguém sabia o jeito que ele funcionava, tudo era muito nebuloso, e nós não tínhamos com quem nos agarrar, não sei, com Deus. Eu senti que aqui na cidade isso mudou depois. Nossa igreja mesmo, ela cresceu nessa época. Dava fila na porta da igreja para as pessoas entrarem, porque o número era controlado. Depois que foi passando a pandemia e os protocolos foram normalizando, a nossa igreja só cresceu, porque a procura por Deus se tornou maior. As pessoas virou uma chave, poxa, Deus não pode mais ocupar um lugar aleatório, secundário, eu tenho que dar prioridade, eu tenho que cuidar da minha fé. Eu tenho que ter um tempo para a minha fé, eu não posso ter uma fé apenas assim, ah, eu tenho fé em Deus. Não, eu tenho que ter uma fé alimentada, uma fé acesa, uma fé cultivada. E isso mudou. Então, minha amiga, quero te convidar, meu amigo, para você entrar nesse grupo daqueles que têm uma fé prioritária, que prioriza a Deus. E sabe quem é que ganha com isso? Você. Você e quem vive perto de você. Você e quem te cerca. Teus filhos, teu marido, tua esposa, teus familiares, teus funcionários, teus colegas. Enfim, todos que vêm perto de você. E para encerrar, eu te conto uma parábola que está em Mateus, de dois filhos. Que o pai, Jesus contou essa. O pai chegou para trabalhar na vinha, chamou o primeiro filho. Filho, cedo da manhã, vai trabalhar com o pai na vinha hoje? O filho falou assim, claro pai, eu vou sim. Chegou no outro filho, filho,
é trabalhar com o pai hoje, o filho falou, eu não vou, eu não quero. Bom, o pai foi na frente. Daqui a pouco, ele viu uma situação um pouco intrigante, porque ele viu chegar para trabalhar na vinha o filho que disse que não ia. A Bíblia diz que ele se arrependeu de dizer para o pai que não ia e foi. E o outro que prometeu que ia estar lá, que garantiu que ia, não foi. Ou seja, o que disse que não ia foi, o que disse que ia acabou não indo. E a pergunta de Jesus é, qual deles fez a vontade do pai? O que falou ou o que fez? Com certeza foi o que fez. Porque o que fez, colocou em primeiro lugar, ele priorizou, ele entendeu, não, daqui vem meu sustento, daqui é que as coisas funcionam para mim. Da mesma forma eu digo para você hoje, você quer ver uma mudança? Você quer que as coisas se encaixem? Você quer parar de sofrer? Pastor, eu estou com esse problema, você quer virar esse jogo? Você quer virar essa chave? Abrir essa porta? Primeiro lugar na sua vida tem que ser Deus. Então, decida hoje que você vai em um dos nossos cultos. Nós temos em duas igrejas ao longo da semana, gente, 6 cultos. Sabe, é bastante culto. É bastante culto. Então, assim, você pode escolher quarta agora lá no Passo ou domingo de manhã no Passo. Você pode escolher entre os dois cultos de sexta-feira lá na Piraí. Ou você pode escolher ir na Piraí domingo à noite às 19 horas. Nós vamos te esperar, tá? Vem estar com a gente. Eu quero orar por você agora, aproxime do rádio. Nós vamos falar com Deus. Meu Deus e meu Pai, quanta gente me acompanhando, me escutando hoje e entendendo a prioridade. A verdade é essa, Senhor Jesus. Nós necessitamos do Senhor mais do que a gente respira, mais do que o ar que respiramos. Essa é a verdade. O Senhor nos deu a vida. Então hoje eu te coloco como prioridade, mais uma vez, como assim todos os dias, e também na vida daqueles que oram com a gente. Oro por quem está cansado, desanimado, triste, abatido, cheio de problema para resolver. Oro por alguém que não tem mais vontade de nada, alguém que está desanimado, desmotivado, entristecido. Deus, coloca a tua mão hoje. Muda a história, Senhor Jesus, daquele que necessita de uma mudança, de uma nova oportunidade. Coloca a tua mão, eu te peço. Em nome de Jesus oramos, amém e amém. Meus amigos, estamos chegando ao final do nosso programa, agradecendo sua audiência. Deixa eu ver se alguém mandou mensagem, rapidamente aqui. Vamos ver se alguém mandou mensagem. A amiga Sil, ali de Santiago, pediu oração aqui pra gente, já incluímos. Diz que lá tá caindo uma garoa. Aqui também, Sil, aqui também tá bem do mesmo jeito. Garoazinha fina, começou a chover, a previsão aí que eu tava olhando. Chuva pelos próximos 7 a 10 dias, hein? Bastante chuva, hein? Amiga Suzana está com a gente, ótima tarde, obrigado querida. Quem mais deu oi para a gente aqui? O Evandro, tudo bem Evandro? Tudo bem, boa tarde. Meu amiga, minha amiga Mara Rosane também deu oi para a gente. Meu amigo Jonas Oliveira, shalom meu pastor querido. Opa, shalom meu amado, obrigado pelo carinho, obrigado mesmo. Amiga Sabre Rodrigues, aqui de Santo Tomé, buenas tardes para vocês. Estamos na escuta com Bruno. Oh, que bendição. Bruno aí, né? E Rose Sabre, estão nos escutando acá em Santo Tomé, onde estaremos à noite, hoje, com nossa célula mista. Será tremendo. Hoje teremos Santa Cena em nossa célula. Vai ser um tempo muito hermoso, maravilhoso. Invite a todos e vamos, uma vez mais, vivir todo o poder de nosso Deus aí, nossa célula mista, que tem sido um sucesso na bendição. Quem mais está conosco? Amiga Mariane, na escuta do programa. Oração para mim e toda a minha família. Um abraço, Mariane. Obrigado pela sintonia. Eduardo aqui também, dando um boa tarde para a gente. Muito obrigado. Minha amiga Marilice, confirmando aqui com a Gabi, no intervalo do trabalho, acompanhando a gente. Que legal. A Dari Araújo. Shalom, pastor. Ô, Dari, estou feliz por ti, hein? Que testemunho lindo. Aí a pastora compartilhou comigo. Eu estava junto com ela. E foi muito linda aí. Benção, né? Que lindo. Benção, benção. Gente, estamos indo embora. Amanhã estamos de volta aqui, querendo Deus, é claro, aqui na emissora. Até lá, um abraço para você. Um abraço pro pastor Alex. Deus te abençoe, eu te espero lá no Passo, na quarta-feira, você aqui de São Borja, você de Santo Tomé, te espero hoje à noite na Independência 1068.
ali mesmo, bem no centro de Santo Tomé. Te espero, será um tempo maravilhoso, às 20 horas. Tá bom, gente? Um abraço a todo mundo, a gente se encontra. Tchau.

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0: felicidade pro sol?
1: Ah, pra aquecer. Pra
0: iluminar, pra aquecer, pra gerar vida.
1: É.
0: O que é felicidade pra uma macieira?
1: Dar frutos.
0: Agora, qual o propósito do ser humano? Porque assim, nascemos todos humanos. Agora, virar ser humano é um processo de construção. Tanto que eu digo no livro que felicidade é verbo. Porque você tem que praticar.
1: Ah,
0: você
1: é?
0: Tem, claro.
1: Você aprende a ser mais feliz?
0: Você aprende a descobrir o seguinte, se o sentido da vida do sol é aquecer, o sentido da vida da macieira é dar maçã, qual o sentido da minha vida? Porque o grande problema do ser humano, Vilela, é que ele se esquece que ele é um animal, como outros quaisquer, né? Um ser como outro qualquer. Nós estamos aqui, por exemplo, para evoluir e não para ser feliz. Então, no momento que eu coloco assim, qual é a minha missão? E eu trilho o caminho para chegar nessa missão, eu estou sendo feliz.
1: Eu estou no caminho da felicidade.
0: Eu estou gerando o que a natureza espera de mim. A natureza espera de mim. Tanto que as coisas inúteis acabam com o tempo. A natureza não suporta inutilidade.
1: Por exemplo...
0: as coisas que são concretas e verdadeiramente feitas de boa intenção, elas quase são eternas. Tem um ditado que diz assim, todo mundo teme o tempo teme as pirâmides do Egito. Por quê? As pirâmides do Egito foram feitas com uma tal intensidade e intenção que aquilo vai estar lá. Daqui a 100, 200, exatamente. Então, a natureza exige que tudo que você bote a mão, você o faça com uma missão, com propósito, com sentido. Porque senão, você está fora. Está fora do game.
1: Sim,
0: vendo aí o seu livro, está fora do game. O game da vida tem que ser um game de compartilhar, tem que ser um game de buscar o meu sentido e propósito. Aí você vai falar, tá, Bia, mas como é que eu sei? Porque o sentido tem a ver com o que lhe foi dado. Existe, apesar de nós sermos animais como os outros, mas para a gente foi dada uma coisa chamada livre-arbítrio. E a capacidade de refletir e de pensar.
1: Melhor presente e o maior problema.
0: O maior castigo.
1: É o maior
0: porque
1: castigo.
0: Se você não sabe usar.
1: Exato.
0: Porque todos os outros, por exemplo, o sol, ele não pode escolher.
1: Não.
0: Você já pensou se o sol levantar, eu já não estou a fim de aquecer vocês. Não.
1: Um cachorro, ele não pode não ser o...
0: O cachorro.
1: O instinto de cachorro é.
0: Exatamente. Como tudo ao redor. Mas com a gente é diferente.
1: É verdade.
0: Isso é a grande diferença.
1: A gente pode escolher.
0: A gente pode escolher. Mas o que acontece? A gente esqueceu que a gente tem esse sentido e propósito. Porque o sentido tem a ver com o que a natureza te deu para que você saiba para onde você vai caminhar. Então o sentido tem a ver com os talentos e dons que a gente ganha. O que não dá frutos, de alguma maneira, aquilo vai se perdendo. Não tem como. É uma regra da natureza. Você está aqui para servir. Por exemplo, a água não bebe a água. A macieira não come a maçã. Então, assim, nós temos a obrigação de descobrir o sentido da vida, e aí o universo é tão bacana que ele te deu dicas, que é o tal do talento. Ninguém tem um talento por nada. O que acontece é que as pessoas, em geral, se você não tem uma boa educação, as crianças vêm com talentos muito claros. Aí o que acontece, pelo menos na minha geração? Ah, não, isso aqui não, não faz desenho não, que
1: não
0: agora você
1: dinheiro,
0: tem, não vai dar dinheiro. Não, isso você não faz. Hoje as coisas estão mudando, porque tudo é capaz de gerar dinheiro. Então, no sentido, se você tem uma educação legal, você detecta no teu filho desde muito cedo qual é o sentido da vida dele. Que é exercer aquele talento, exercer aquele dom, aprimorar, receber outros e tocar à frente. Agora, e o propósito? O propósito é quando eu pego isso é para transformar minha vida numa pessoa melhor e também depois eu compartilho. Então, quando eu pego o sentido e compartilho, aí eu atinjo a glória da vida. É a tal felicidade.
1: O que é tão prazeroso compartilhar as coisas?
0: Não podemos esquecer que nós somos seres sociais.
1: Sim.
0: Então, nós nascemos para atingir o outro, para nos conectar com o outro.
1: Isso está no nosso DNA.
0: Isso está no nosso DNA. É inacreditável, por isso que a gente tem empatia. Você se conecta com o outro. O que é empatia?
1: Se não fosse se não fosse necessário, a gente não teria empatia. Não viria esse gene da empatia pra gente.
0: Claro.
1: A gente teria uma indiferença ao outro indivíduo.
0: Com certeza. E isso é tão precoce que um bebê de 8 meses já detecta quando uma outra criança sofre.
1: É.
0: Por exemplo, você tá numa pracinha com teu bebezinho. Se uma criança cai ou chora, ele transforma a facezinha assim, apreensiva. E tem uns que chegam a chorar também. É. Não sabe nem o que está acontecendo. Não. Mas choram. Então, assim, nós somos impelidos. Eu digo que navegar é preciso, ir na direção do outro é preciso. Viver não é preciso, mas ir na direção do outro é preciso. Né? Porque a gente só se faz na convivência com o outro. Então, assim, e a gente vive hoje, você falou das pessoas postarem tudo. Eu queria crer que as pessoas postavam, tipo assim, não deixe de ir nesse lugar.
1: Exato.
0: Isso é uma coisa.
1: É.
0: Hoje existe grande parcela das redes sociais que postam para causar inveja no outro. E isso é triste.
1: Isso é muito triste.
0: Porque assim, eu só posto uma coisa que eu realmente indicaria para alguém. É. Um pôr do sol, uma música, um lugar que eu falo, vale a pena estar aqui, né? Hoje em dia, não. Tanto que uma das coisas que eu acho que afasta muito a gente dessa condição de ser humano, de compartilhar, é a tal da ostentação. Eu acho a ostentação uma das coisas mais...
1: Mas tem uma explicação para isso?
0: Tem. A gente vive numa sociedade em que você está valendo pela grife que você usa, né? Você está sendo...
1: Não, e hoje em dia pelo número de seguidores.
0: Nome de seguidores. Mas você vê, as grandes pessoas que têm milhões de seguidores são pessoas que ostentam uma vida que eu não sei nem se elas têm. Mas
1: perfeita.
0: Perfeita, o que a gente sabe que é uma mentira. Então, assim, existe hoje um movimento de massa, e isso é muito ruim, onde as pessoas estão se iludindo. O Freud dizia uma coisa que era mais ou menos assim, não vou lembrar da frase, ele dizia assim, as pessoas não querem a verdade. As pessoas querem a mentira. Porque a verdade faz você tomar uma atitude.
1: Quem falou isso?
0: Freud. A massa nunca esteve interessada na verdade. Mas ela não vive sem ilusão.
1: É
0: que a gente vive hoje, talvez eu digo que as pessoas estão procurando a felicidade. Primeiro não sabe o que é. Estão procurando no lugar errado e no tempo errado.
1: Tempo também?
0: Tempo. Porque assim, você só tem como ser feliz aqui e agora.
1: Ah, tá.
0: Todo o resto não existe. O tempo que a gente tem de relógio é uma abstração.
1: Putz, porque o agora não existe, né?
0: O tempo é uma entidade tão mequetrefe que ela não se sustenta.
1: Como assim?
0: Ela é, por exemplo, eu posso vir aqui 20 vezes, mas nunca no mesmo tempo. Ela é uma entidade que não se sustenta. O que eu venho aqui, o espaço, eu venho aqui, eu posso vir aqui. Não, isso aqui é a casa do Vilela. Ponto.
1: Certo.
0: Isso aqui é a inteligência LTDA. Mas nunca voltarei no mesmo tempo. Então, é uma entidade fluida. Como é que você define uma coisa? Você precisa para poder viver nesse mundo, se organizar. Mas isso aqui é uma abstração. O tempo da felicidade é o agora.
1: É o agora.
0: Aconteça o que acontecer, nesse exato momento, essa é a melhor coisa da minha vida.
1: Se eu não curtir esse momento agora, eu vou me arrepender mais para frente de não ter curtido ele.
0: Aí são aquelas pessoas que passam anos e ficam assim, quem roubou o tempo de mim?
1: É.
0: Ninguém roubou.
1: Passou e
0: você só não estava lá.
1: Exatamente.
0: Quando ele estava, entendeu? Então, assim, essa abstração que as pessoas fazem do tempo futuro, eu vou ser feliz, as pessoas têm isso, né?
1: É.
0: Eu vou ser feliz quando eu me formar, eu vou ser feliz quando arrumar um emprego tal, eu vou ser feliz quando me casar, quando tiver filho, eu vou ser feliz quando me aposentar. Tá,
1: mas por que jogar a felicidade lá pra frente, né?
0: Porque as pessoas acham que é isso, porque as pessoas têm parâmetros errados de felicidade. Quem é que... eu vejo gente falar assim, quando eu me aposentar, não vou fazer nada. Cara, a natureza te elimina se você ficar fazendo nada. Você vai ter Alzheimer, entendeu? E vai ser eliminada do jogo.
1: Porque a natureza,
0: simples,
1: ela pune...
0: A inutilidade.
1: É.
0: Então, esse sonho de ficar, vou ficar deitada, não fazendo nada. Eu quero me aposentar um dia, mas para fazer outras coisas.
1: Exato.

0: 14h10, 2h10. Estamos de volta, estamos chegando no ar, está pela Fronteira FM, pela Rádio Cultura de São Borja. A partir de agora, o programa Tarde é Notícia. Chegamos a esta terça-feira, hoje é dia 11 de agosto de 2026, terça-feira, e para variar, o tempo instável na Terra dos Presidentes. Tempo amanheceu com forte variação de nuvens ao longo da manhã, evoluiu para garoa, agora depois do meio-dia chuva fina. Então estamos diante novamente, após uma trégua, sábado, domingo e segunda-feira, de volta, áreas de instabilidade tomam conta da região oeste gaúcha nesta terça-feira. Terça-feira, 11 de agosto, e portanto chegamos a 223 dias neste ano, 223 dias pela frente, 142 até o final do ano. Faltam 142 dias. 14 graus nesse momento, a mínima hoje foi de 9 graus. 7:30 da manhã foi a hora que esfriou mais. 9 graus, agora 14. No centro da cidade de São Borja, onde estamos, aqui na Riachuelo 928. 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
1: Esta terça-feira, o vento segue de sul-sudeste, tem umidade, nuvens, temperatura mínima entre 8 e 10 graus em São Borja. A tarde esquenta pouco, com 15 graus, e pode chover à noite. Então, o tempo instável retorna nesta terça-feira. Para quarta, tem alerta para chuva e temporais, até mesmo por conta do ar quente, que vai deslocar a chuva de norte para sul, com um comportamento, um padrão de frente quente. E a temperatura vai oscilar de 13 a 19 graus. Pulsos de chuva forte, temporais isolados podem vir a ocorrer. Quinta-feira, de tempo instável com chuva ainda, a temperatura varia de 14 a 19 e a previsão é de vento sul. Sexta-feira tem nuvens, previsão de garoa em alguns momentos, ou seja, o tempo ainda não firma durante a sexta-feira, com 15 a 20 graus. Fim de semana pode ter alguns picos de chuva forte, isolada e passageira. O sol até aparece alternando com nebulosidade, 15 a 23 graus no sábado, 19 a 30 graus no domingo. O calor retorna no domingo e produzindo ainda algumas pancadas de chuva na região. Da Metsu Meteorologia, está Elcias.
0: Aí você já tem uma ideia, você tem uma noção dos próximos dias no que diz respeito do tempo e da temperatura. Vamos até às 13:30 da tarde com as informações atualizadas. As informações atualizadas para quem não teve, por um motivo ou outro, de acompanhar notícias, com sempre o foco principal no município, na região. Então, você tem agora à tarde. Outra, se você puder ou quiser, acesse o site ESBC. Ali no portal tem o áudio da Rádio Cultura, o áudio da Fronteira FM, as notícias da Folha de São Borja, que estão ali postadas. Você ouviu falar, ou alguém te comentou sobre algum assunto e você não tem certeza? Então clique, entre no portal ESBC. Ali estão as principais notícias, as que são relevantes mesmo, postadas para você ler quando quiser e puder. E o nosso WhatsApp 99673-1260, 99673-1260.

0: aí a trilha hoje no programa, a música entre as informações na tarde desta terça-feira. Tarde chuvosa, tarde de umidade, tarde fria. E aqui através do WhatsApp, isso, tá, só um minutinho. Aqui através do WhatsApp 996731260, você tem também como sugerir uma música, uma banda, um artista, de sua preferência, independentemente do gênero, o estilo musical que nós vamos atender. Engenheiros do Havaí já se apresentou aqui na tarde mais de uma vez, mas ok, o ouvinte é quem escolhe. Então, esta banda brasileira, foi uma banda brasileira, os Engenheiros do Havaí, formada em 1985, gaúcha, é de Porto Alegre, com a exceção de um pequeno hiato no final de 1996 e início de 1997. O grupo esteve na ativa até abril de 2008, quando foi anunciada uma pausa por tempo indeterminado. Em todo esse período, foi liderado a banda pelo multi-instrumentista Humberto Gessinger, conhecido demais aqui, porque já se apresentou várias vezes aqui em São Borja. O único membro a permanecer em todas as formações do Engenheiro do Havaí, mais de 20 discos, álbuns de estúdio, ao vivo, coletâneas, álbuns de vídeo, conquistou mais de uma dezena de certificações por vendagem, mais de 3 milhões de discos, olha, 3 milhões de discos, também em todo o período de atividade, mais de 15 músicos fizeram parte da banda, sendo os mais conhecidos, fora o Humberto Gessinger, o Carlos Stein, o Marcelo Pitts, o Carlos Maltz, o Augusto Lix, Adal Fonseca, Luciano Granja e Lúcio Dorfman. Aí o grupo começou lá em 1985 e no ano seguinte lançou o seu primeiro álbum, Longe Demais das Capitais. Lembra? Pois é. O Longe Demais das Capitais conseguiu uma certificação. A formação inicial do grupo lançou apenas esse disco. Em 1987, a entrada de Augusto Lix na guitarra produziu a formação mais estável e de maior sucesso da banda, alcunhada de GLM, e durou até novembro de 1993, mudando o patamar do grupo, que se tornou o principal nome do rock nacional. O principal nome do rock nacional. Nos anos seguintes, a banda experimentaria diversas mudanças de instrumentistas, que passaram a ser músicos contratados e não membros igualitários a Humberto, o único remanescente em todas as formações da banda. A partir de 2004, o grupo lançou dois discos acústicos em sequência, ficando em turnê neste formato até o seu fim, em abril de 2008.
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0: Então está aí, alguns dos clássicos do Engenheiros do Havaí. Quem lembra? Quem foi em um dos seus shows aqui em São Borja, hein? Lembra? É, pelo menos, eu me lembro de um que foi apresentado no auge ali da banda, no Clube Recreativo São Mogense. No Clube Recreativo São Mogense, lotado. E a banda fez um baita de um show na época aqui em São Borja. Não lembro do Engenheiros ter vindo mais alguma vez aqui. E sim o Pouca Vogal, né? Pouca Vogal, que depois foi fundada essa dupla entre o Humberto Gessinger, depois do final do Engenheiros do Havaí, Humberto Gessinger e o Duca Lidecker, que se apresentaram aqui algumas vezes, o Pouca Vogal. Mas como engenheiro, só lembro dessa vinda no Clube Recreativo São Borgense. 2h24, 14h24. Com relação ao nível do Rio Uruguai, o rio começou a baixar de novo. 6,32 metros é a medição agora. De manhã ele chegou a 6,40 metros e baixando 5, ou melhor, meio centímetro por hora. Chegou a 6,32 metros, esta é a medição atualizada. Alto nível do Rio Uruguai ainda, 6,32 metros, baixando meio centímetro por hora.

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2:32, 14 graus a temperatura. À tarde, notícias na 1260, na Rádio Cultura. E hoje estamos recordando um pouco do trabalho do Engenheiros do Havaí. Olha, o preço dos principais produtos agrícolas, segundo fonte Jornal do Comércio, nesse dia, nesta terça-feira, mantém o arroz a R$ 65,84. Boi para o abate, 12,32. Cordeiro para o abate, 13,84. Feijão, 171,67. Milho, 59,26. Soja, 126,9. Suíno tipo carne, 5,82. Trigo, 69,36. Vaca para o abate, 10,97. Esse é o preço médio, segundo o Jornal do Comércio.

E esses dias de umidade, nós tivemos apenas uma trégua, que foi o sábado e o domingo. E ontem também, né? Ontem, durante todo o dia, teve estabilidade no tempo, mas a área já voltou, né? Já as chuvas estão de volta ao estado do Rio Grande do Sul. A gente está repercutindo aqui a previsão do tempo, porque são dias que prometem ter movimento e, em alguns casos, movimentos fortes de tempo no estado do Rio Grande do Sul. O porquê? Em função daquilo que já desde o ano passado a meteorologia vem divulgando, vem prevendo, a questão do El Niño, né? O El Niño que está instalado no Rio Grande do Sul, que está já sob efeito de chuvas acima da média, o estado está sob esse efeito de chuvas acima da média, temperaturas oscilando. Nós temos aí uma espécie de um eletrocardiograma, temos 30 graus, daqui a pouco desaba e vem lá para ontem, tivemos 7 graus aqui como temperatura oficial. Então, esse é o efeito do El Niño que já está instalado aqui no hemisfério sul, os 3 estados do sul do país, Paraná, Santa Catarina e Rio Grande do Sul, são os mais atingidos. E pela previsão, assim será por mais algum tempo aqui, incluindo setembro e outubro. Até aí os efeitos são inevitáveis, segundo diz a meteorologia.

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3: A Prefeitura de São Borja realiza nesta terça e quarta-feira, 12, mais uma ação de coleta de resíduos eletrônicos. Nesta terça-feira, o caminhão está na Praça da Lagoa, até às 17 horas. Já na quarta-feira, 12, o ponto de coleta será instalado em frente ao Parcão, das 8 às 17 horas. A população pode levar equipamentos eletrônicos que não são mais utilizados para receber a destinação correta. A orientação é para que esses materiais não sejam descartados junto ao lixo comum. A iniciativa contribui para a preservação do meio ambiente, evitando a contaminação do solo e da água e ajudando a manter São Borja mais limpa e sustentável.
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0: Estamos de volta, agora são 2h39, 14h39, a hora certa. Nosso abraço a todos que estão com o rádio aqui na Cultura, muito obrigado mesmo pela sintonia, pela audiência, nosso carinho, e é sempre um privilégio saber que existem milhares de pessoas ouvindo a 1260 neste horário, que nos enche de responsabilidade, como sempre, e também gratidão. Eu hoje mesmo, né, encontrei uma ouvinte aí de vários anos, segundo ela própria, e pelo simples fato, né, de dar a gente aí esse retorno, olha, fazem vários anos que eu escuto o teu programa, os teus programas na rádio, então valeu mesmo. E aí do supermercado, né? Muito bem, muito obrigado, valeu, é uma honra mesmo poder contar com o carinho da audiência da 1260. Falar nisso, falar em mercado, hoje aqui no intervalo da programação, uma senhora esteve aqui na rádio por volta de 1h15 da tarde, e essa senhora, ela visivelmente assustada, né? Assustada mesmo, deu pra gente notar, eu e outros colegas que aguardávamos o horário de entrar no ar. E aí eu resolvi trazer esse assunto aqui, porque tem, sabe, aquelas ocasiões onde você olha para a pessoa e você tem a certeza que essa pessoa está falando a verdade, que realmente trata-se de um relato verdadeiro. Essa senhora estava atrás de alimentos. E aí a gente fica, né, sempre naquela obrigação, quase, eu me sinto na obrigação de poder compartilhar com quem está ouvindo. Trata-se da senhora Isabel Matos, ela está morando lá na Leonel Brizola, tem um endereço aqui, tem o nome da rua, tem o número da casa onde ela está e um telefone, um contato. Então eu gostaria de ver se é possível alguém que está ouvindo esse programa nos dar uma mão e conseguir uma cesta básica para essa senhora. Será que conseguimos? Pois é, eu até não tenho esse hábito de estar pedindo para repassar aqui a quem precisa, porque já tem o de manhã, o Eugênio, que faz isso aqui na rádio. E então, olha, realmente o programa tem um espaço bem menor aqui de tarde também, a gente tem que repassar as informações da manhã, essa é a nossa função aqui. Mas nesse caso eu estou pedindo, então, trata-se da senhora Isabel Matos, ela está precisando de alimentos, e aí deu para notar mesmo, só de olhar para o rosto dessa mulher, dá para a gente notar e ver assim o pavor, né? Assim, o apavoramento de quem está precisando de alimentos. E é claro que a gente fez a mesma pergunta. A senhora foi buscar na assistência do município, lá à frente ao hospital, lá à frente ao Ivan Goulart, onde tem a Secretaria de Desenvolvimento Social? E ela me respondeu sim, foi, mas não conseguiu. Até ela deu os motivos, que não vem ao caso aqui, não preciso, acredito que compartilhar com os ouvintes. Ela havia ido atrás de comida, não conseguiu, e aí apelou para a rádio. E como eu, por acaso, estava naquela hora, naquele local, também não posso me omitir, né, de tentar pelo menos conseguir. Você pode colaborar com uma cesta básica? O básico dos básicos, tá bem? É aquilo que dá para matar a fome de quem está com fome. Foi feita a pergunta, aqui foi feito também. A senhora não foi atrás de um emprego aí, uma quem sabe uma faxina, uma, até, né, pelo que ela mesmo disse, não é falta de procurar, as oportunidades também não estão assim toda hora em função da economia aparecendo, não está tão simples assim. Aqui mesmo no rádio, a gente tinha toda hora um monte de pessoas pedindo funcionárias para casa, né? A chamada empregada doméstica, ou a que trabalha com o setor aquele de faxinas, assim é o nome, mas isso praticamente sumiu, não há. Eu sei que cada vez mais, menos pessoas estão buscando esse tipo de mão de obra, até porque a situação não é das melhores para ninguém, e à medida em que vai apertando aqui, vai apertando lá, e a pessoa vai se virando, arrumando uma opção aqui e ali, e vai cortando, né, esse tipo de trabalho. Então é isso, este é o meu pedido nesta terça-feira. Algum ouvinte da Rádio Cultura que puder nos ajudar com uma cesta básica. Esta senhora mora na Leonel Brizola, na rua Arlindo Neto. Ela está parando lá provisoriamente nos fundos lá da casa de uma irmã. E tem o contato aqui, tem o telefone. Se você puder nos dar essa mão, a gente vai ficar mais feliz, até com certeza, do que a própria pessoa que recebe. Não é para tanto, sim. O caso é muito grave. Mas é o que eu posso fazer nesse momento. Uma cesta básica para Isabel Matos, da rua Arlindo Neto, que realmente ela estava com fome aqui a hora que veio pedir esta ajuda aqui na portaria da rádio, já numa atitude assim de desespero, pelo que deu para a gente ver. São 14 horas e 46 minutos, 14h46.
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0: está baixando 5 centímetros por hora. Para quem está chegando agora, sobre os próximos dias ou as próximas horas, na previsão da Estael.
1: Nesta terça-feira, o vento segue de sul-sudeste, tem umidade, nuvens, temperatura mínima entre 8 e 10 graus em São Borja. À tarde esquenta pouco, com 15 graus, e pode chover à noite. Então, o tempo instável retorna nesta terça-feira. Para quarta, tem alerta para chuva e temporais, até mesmo por conta do ar quente, que vai deslocar a chuva de norte para sul com um comportamento, um padrão de frente quente. E a temperatura vai oscilar de 13 a 19 graus. Pulsos de chuva forte e temporais isolados podem vir a ocorrer. Quinta-feira, de tempo instável com chuva ainda. A temperatura varia de 14 a 19 e a previsão é de vento sul. Sexta-feira tem nuvens, previsão de garoa em alguns momentos, ou seja, o tempo ainda não firma durante a sexta-feira, com 15 a 20 graus. Fim de semana pode ter alguns picos de chuva forte, isolada e passageira. O sol até aparece alternando com nebulosidade, 15 a 23 graus no sábado, 19 a 30 graus no domingo. O calor retorna no domingo e produzindo ainda algumas pancadas de chuva na região. Da Metsu Meteorologia, Estael Cias.
0: Estamos anunciando que, se você tem algum lixo eletrônico para descartar, a Prefeitura Municipal está organizando esse recolhimento, e sempre é um problema mesmo o que precisa ser descartado, até porque é um material que tem pouca utilidade para você reaproveitar. Você pega qualquer parte desses computadores ou monitores, teclados, não se aproveita praticamente nada, mesmo que você tenha o hábito de inventar ou de fazer gambiarras, enfim, mas é coisa que não se aproveita praticamente nada e é um problema. Você não pode largar no lixo comum, né, no lixo que é recolhido aí pela Ecoverde, porque eles não levam. Não adianta colocar lá ou uma televisão velha, sei lá. E esse é o momento, então. Hoje, Prefeitura realiza hoje e amanhã esta opção de coleta de resíduos eletrônicos no município. A iniciativa busca oferecer à população esta alternativa adequada para o descarte de equipamentos que não são mais utilizados, evitando que esses materiais sejam encaminhados junto ao lixo comum. Hoje, o caminhão de coleta está instalado na Praça da Lagoa, com atendimento até às 5 da tarde. Atenção, quem está aí pelo centro, lembrou, se dá tempo, de leva ali, na Praça da Lagoa até às 5 da tarde. Amanhã, o ponto de coleta será transferido para o Parcão, onde a população poderá levar os materiais das 8 às 5 da tarde. Hoje, na Praça da Lagoa, e amanhã, no Parcão, um caminhão recolhendo o lixo eletrônico. Aproveite esta oportunidade para descartar aquilo que não presta, que não está em uso, em um local adequado, que esse lixo vá embora aqui do nosso município, que seja levado lá, sei lá para onde que vão reciclá-lo, mas que levem daqui, né, esse lixo aí que é altamente poluente. Bom, esses equipamentos eletrônicos sem uso, esses resíduos não sejam descartados nas lixeiras convencionais, conforme eu falei. Então, repito, é na Praça da Lagoa hoje e amanhã aí no Parcão. E a gente dá uma olhada nas pilhas de lixo que são descartados, e tem até freezer, né? Até freezer, geladeira. Impressionante o que tem de lixo. Pelo menos aqueles que têm o hábito de estar descartando nas periferias da cidade, nas ruas, né, que margeiam a cidade. Então aproveite agora, já que tem carro, né? Ou tem como levar até ali próximo ao Estádio Coronel Vicente Goulart, ali próximo ao cemitério, ou lá na ligação entre o Itaxerê e a Leonel Brizola, lá que toda hora, né, são montanhas de lixos descartadas. Agora leve, então o caminhão está ali.

de braços abertos, ou, no caso, carroceria aberta, para receber esse material todo. E aí, conseguimos uma cesta básica? Conseguimos uma cesta básica para dona Isabel Matos? Aqui está o contato. Você pode fazer o contato aqui, ó, 99673-1260. 99673-1260. Vamos ajudar essa senhora aí, porque realmente eu não estaria pedindo se não fosse algo necessário mesmo. Não tem esse hábito de estar pedindo aqui toda hora, é porque não é essa a função do programa, mas também não posso me omitir, não posso posso dar uma de avestruz, enfiar a cabeça aí num buraco e fazer que nada está acontecendo, né? Zona do conforto realmente não é o meu lugar, nunca foi e nunca será. E muito menos em cima do muro. Também não. Não tem como. Está no sangue. 14h55, 14 horas 55 minutos. São situações que nos levam a ter que trocar um pouco aqui o sistema, a programação que a gente está desenvolvendo. Nós vamos falar daqui a pouco de futebol, logo após o break. De futebol, porque teve sorteio hoje, 11 horas da manhã. A partir das 11 horas da manhã, a CBF realizou o sorteio dos 8 clubes que seguem vivos na Copa do Brasil. E, olha, 4 de um lado, 4 de outro, não deu nem tempo de torcer, porque logo no segundo sorteio, Grenal! Vamos ter 2 grenais pela Copa do Brasil. Tem mais um grenal pelo Campeonato Brasileiro esse ano ainda. Então, no mínimo 3 grenais, sendo que 2 dentro de uma Copa, 2 dentro de um mata-mata. E ele falou algumas vezes aqui, até hoje de manhã, lá na Fronteira FM, eu falava com o Adilson sobre isso. Vai aí um grenal, o que que tu acha? Pois é, agora não tem mais nem que achar ou não achar, tá decretado. Está decretado 2 grenais, primeiro no Beira-Rio e o segundo na Arena, no bairro Maitá. Então vamos ver, já que dizem que o grenal ajeita ou destrói, implode uma casa, vamos ver como é que vai ser então. Eu achei lindo. Sim, para quem pediu o telefone aqui também, claro, o nosso velho e bom 3431-2244, continua ativo, sim, você pode ligar para cá para fazer o contato, né, sobre essa questão da doação do alimento. E o nosso endereço é o velho e bom centro da cidade, Riachuelo, 928, aqui onde estamos há quase 50 anos. Por falar em quase 50 anos, tem situações assim que às vezes a gente não imagina como as pessoas têm interesse em opinar hoje sobre tudo. Olha, estão retirando ali o antigo Hotel Rio. Hotel Rio, né, que era da família Poeski. O seu Adolfo foi o dono do hotel nos últimos anos, um prédio antigo que há mais de 100 anos servindo como hotel da família, e depois, por último, foi o seu Adolfo Poeski. Pois é, e a família então está, não sei se a família ou se foi comercializado, isso eu também não importa muito. Está demolindo, está passando por uma fase de demolição para dar lugar, certamente, a um novo empreendimento, sei lá o que vai ser construído. E há muitos hoje, olha, assim, uma coisa impressionante como as pessoas, elas fazem de um fato que, a meu ver, é normal, é natural, né? Olha, o prédio já serviu, fez parte de gerações, serviu de
de palco para apresentações, teve um bom restaurante, teve os quartos, muitos artistas, muitos músicos por ali passaram, se instalaram, times de futebol e aí por diante, mas passou, né? Até se a família tivesse adotado um outro sistema, os sucessores, né, da família dos que já partiram, não, nós vamos tocar. Aí sim, teriam feito modernizações no hotel, teriam feito reformas e investimentos para que ele pudesse continuar como hotel. Mas nas condições que estava agora parado, e até eu considero que estava em uma situação quase que de gerar um perigo ali, né? Muito velha construção, sem passar por uma reforma. Simples assim, estão tirando o prédio antigo, né, demolindo para certamente construir uma outra versão aí, sei lá o que vai sair. Provavelmente um prédio, né? Sempre são essas construtoras que têm interesse nesses terrenos maiores para construírem seus empreendimentos. Não estou dizendo que vai ser, mas geralmente são empreiteiras e construtoras que têm interesse nessas áreas. Não é querer que fizesse um outro museu ali, né? Não queria mais um museu ali, né? Não, aí não vou te aguentar, não, para um pouquinho. Chega de museu, que é isso, tem bastante. 15 horas, o break aqui para a Refrigeração Butuí. 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

0: Estamos de volta, estamos de volta. Olha, quem quiser amanhã nos dar a honra da audiência também, amanhã no programa da Fronteira FM, você sabe onde fica, né? Você pode acompanhar através do através também do aplicativo da rádio, ou no portal ESBC, ou pela 97.1. Amanhã nós vamos conversar com o vereador Paulo César Lopes, o Ribas Lopes, o cardeal, vai estar lá no programa amanhã. Nós vamos conversar, assim como temos feito com vários vereadores, independentemente de seu espectro político, mas sempre que nós entendemos que tem uma movimentação importante dentro do mandato que exercem, e todos que estão lá são legisladores, vereadores, que não foi por acaso que lá estão, foi porque as pessoas os colocaram, né? Votaram, enfim. E amanhã nós vamos conversar então com o Paulo César Ribas Lopes, o cardeal. Se quiser fazer alguma pergunta, algum questionamento, também é possível através dos WhatsApps ou das redes sociais da emissora. Amanhã você poderá participar também lá na Fronteira FM. Seria uma honra também se você nos acompanhar. Também seria uma honra mesmo. Programação da Cultura 3 e 11 para Refrigeração Butuí. Quem for comprar o peso argentino agora, compra 290 pesos. O peso se fortaleceu em relação ao real, mas o peso é aquela espécie daquele voo de galinha. Quando você pensa que vai decolar, cansa. O voo de galinha aconteceu sexta passada, o peso se fortaleceu em relação ao real e já cansou e já voltou de novo, já o real se fortaleceu em relação à moeda aí dos hermanos. 290 pesos tu compra com um real, olha só, 290 pesos, um pila, uma moeda daquelas, compra 298 pesos nesse momento. Repito a informação: nível do Rio Uruguai 6,32 metros, voltou a baixar novamente e agora está baixando 0,5 centímetro por hora. Agora há pouco, uma postagem nas redes sociais, no Facebook da emissora, sobre a questão dos próximos dias. Seu Adilson Ribas, sei que sua matéria é tua, e o Puchowski, né, que nós até entrevistamos aqui, e não é puxar brasa para o nosso assar, mas ele acertou, né, em 100%, dá pra gente dizer, ou quase isso.
1: Barba, cabelo, bigode.
0: É, na semana passada, né, sobre o movimento de tempo, e agora está de novo aí prevendo algum movimento severo de chuvas, principalmente, né? Boa tarde, senhor Adilson.
1: Boa tarde, Lutero, boa tarde à nossa nobre audiência da 1260. Pois é, a projeção aí do meteorologista, aí o Leandro Puchowski, aí até a data de 25 desse mês, ele está fazendo uma projeção para alguns pontos do estado aí de mais de 200 milímetros de chuva, hein? Inclusive em vários dias em sequência com chuva. Até ele fala, eu acompanhei hoje o vídeo dele, não é que serão chuvas volumosas, é que serão chuvas de contínuas. Vai chover 20 milímetros num dia, chove 10 no outro, chove 30 no outro, não é que vai chover 200 milímetros num dia só. Mas isso também acaba complicando, né, para vários fatores, né? Elevação de rio, né, dificuldade para lavar roupa. Então, assim, os dias em sequência assim com chuva é ruim para todo mundo, né?
0: Para todo mundo. E a ausência do sol também, no que diz respeito às culturas de inverno, também é um fato que é apontado como muito prejudicial. Quer dizer, a falta do sol na planta,
1: a luminosidade,
0: claro, isso prejudica, sim. E nós estamos no mês de agosto, estou realmente acompanhando muito essas postagens, essas previsões que hoje estão muito avançadas.
1: Cada vez mais assertivas, né?
0: E porque nós estamos a hoje são 11. Então a questão de pouco mais de um mês, estaremos em época, né, ideal do início da implantação das lavouras de verão aqui no município. A partir do dia 20, por aí, sempre tem esse movimento intenso de implantação das lavouras. Se o tempo persistir como está, vai dificultar e muito. Eu ouvi uma matéria do IRGA, sobre a possível diminuição da área a ser implantada na próxima safra.
1: Foi eu que postei nas nossas redes sociais também, né? Uma diminuição de cerca de 10%.
0: Pois é, então isso dá coisa de 4 mil hectares ou mais.
1: É, o pessoal pensa assim, só 10% Mato Bota, 10% em todo o estado, hein?
0: Sim, e aqui com um agravante, Rivas, em função do nosso Rio Uruguai, né? Se ele se manter nesses padrões e as chuvas não derem trégua, essas áreas de banhado mesmo, banhado pesado, não vai ser plantado. Isso já tive, assim, essa informação do produtor, do dono da lavoura. Sim. Olha, ô seu fulano, com todo respeito, só vai plantar aquela área lá na costa do Butuí esse ano? Aqui na Várzea do Icamacuã, vai plantar? Não, esse ano ali não vou plantar. Esse ano não vou plantar, vou ficar mais nas terras mais altas, nas ladeiras, né? Onde o risco de enchentes é menor. Isso já não foi um nem dois que me
1: confidenciaram.
0: É isso mesmo. É, nem confidencial, não, é confidencial, sim, porque já é aberto, né?
1: Sim.
0: Já me relataram mesmo. É isso aí. Bom. Seu Adilson Ribas, mas então quer dizer que o raio cai duas vezes no mesmo lugar? Vamos ter Grenal na Copa do Brasil?
1: Vamos ter Grenal na Copa do Brasil, né? Até eu reitero a minha opinião. Eu acho que o Grenal nesse momento não é bom para ninguém, né? Se os dois estivessem bem no Campeonato Brasileiro, né? Realmente estivessem na parte de cima da tabela, brigando pelo título, ou brigando pelo G4, né? Acho que nós teríamos aí um Grenal com uma adrenalina maior e quem sabe até com uma perspectiva de, por que não, um ser campeão da Copa do Brasil. Não é o cenário de agora, né? E a gente vê aí um poder de equilíbrio para esse Grenal, mas um equilíbrio por baixo, né? Nós vemos aí um time com 25 pontos no Grêmio, no Campeonato Brasileiro, e o Inter com 23. Nós tivemos aí no final de semana as duas equipes dentro da zona de rebaixamento, né? Nós tivemos aí o Grêmio começando a rodada dentro da zona, acabou ganhando São Paulo, saiu, colocou o Inter dentro da zona, o Inter conseguiu empatar com o Palmeiras, saiu, colocou o Santos. Então, realmente, a gente vê um equilíbrio por baixo em relação a disputa dessa eliminatória na Copa do Brasil entre Grêmio e Internacional, né? Teve o sorteio agora, em torno das 11 horas da manhã. O Grêmio, nesse mata-mata, vai decidir em casa, e decidir em casa sempre é uma pequena vantagem, né, para qualquer equipe. O primeiro jogo será no dia 26 desse mês, ainda não tem hora marcada, não tem ainda qual canal de televisão que vai fazer a transmissão do jogo, mas a volta está prevista para 2 de setembro, né? 2 de setembro, o confronto de volta na Arena do Grêmio. Dentro dessas quatro eliminatórias, Lutero, que nós vamos ter aí, Atlético Mineiro e Cruzeiro, Palmeiras e Santos, Vitória e Vasco, o Grenal, ele é o mais equilibrado de todos, sabe? Eu acho que é o mais difícil de apontar um favorito, porque os dois, assim, estão praticamente iguais na tabela, né? Jogaram quatro Grenais no ano, tem quatro Grenais disputados no ano, o Grêmio ganhou um, o Inter ganhou um, empatou dois. E nós tivemos o Grenal, inclusive, do primeiro turno do Brasileiro, que foi 0-0, um Grenal difícil de ser assistido, tá? Então, assim, realmente é um Grenal, assim, muito equilibrado por baixo. Agora, Palmeiras e Santos, é latente que o Palmeiras é favorito contra o Santos. Cruzeiro e Atlético, outro baita clássico, mas o Cruzeiro é mais time que o Atlético, o Cruzeiro tá melhor no Campeonato Brasileiro, tá na Libertadores, é um time melhor que o Atlético. E Vitória e Vasco, Vitória é favorito contra o Vasco. Vitória eliminou o Flamengo e o Atlético Paranaense. Agora o Grenal é pau a pau.
0: Três clássicos, Júlio.
1: Três clássicos.
0: Né? Que coincidência, né?
1: As bolinhas talvez poderiam estar um pouquinho quentes, né?
0: Será mesmo?
1: É muita coincidência.
0: O primeiro clássico foi o Mineiro, né?
1: O primeiro foi o nosso.
0: Ah, foi o nosso? O
1: primeiro foi o nosso.
0: Quer dizer que a primeira pedra era de um gaúcho.
1: Isto. A primeira definição foi o clássico Grenal.
0: Depois o Mineiro.
1: Depois o... E um adendo, né? Atlético Mineiro e Cruzeiro serão os adversários da dupla Grenal de quem passar. Então, para chegar na final, provavelmente, Inter e Grêmio vão se enfrentar, alguém vai passar, provavelmente vai ter que pegar o Cruzeiro.
0: Um já está na semi.
1: Sim, vai estar na semi, tá? Acredito eu que vai passar o Cruzeiro, tá? Para chegar na final, o Palmeiras tem muitas condições, né? O Palmeiras vai pegar o Santos, que tá caindo pelas tabelas, em crise, o Cuca balançando, o Neymar mandando no
0: clube. Repete aí, como é que foi que tu falou?
1: O treinador do Santos balançando, né? E aí, se passar pelo Santos...
0: O nome do treinador, o homem, sim,
1: né? Se passar pelo Santos... provavelmente vai pegar a Vitória ou o Vasco, que também não tem super time. Então o Palmeiras tem muitas chances de chegar na final. Agora, olha o nosso lado aqui. Tu tem que passar pelo Grenal e ainda passar pelo Cruzeiro ou pelo Atlético.
0: Mas o Palmeiras não é imbatível também, até porque o Internacional foi lá e mostrou que não é bem assim o negócio. Nós estamos aqui e a Copa muda, né? A não ser que, claro, que aí, em se tratando de decisão...
1: Sim. Tu sabe, Lutero, que até os ouvintes adoram esse tipo de recorte, né? Tem favorito pro Clássico Grenal? Assim, é difícil apontar um favorito faltando 15 dias pro jogo, tá? Quando vê aí, um ganha dois jogos no Brasileiro, tu perde os dois, e aí provavelmente quem ganhar os dois vai ser favorito, né? Eu vejo, assim, que é um confronto, assim, do melhor time contra o melhor técnico, tá? O técnico do Internacional, o Paulo Pezzolano, faz um trabalho infinitamente melhor que o Luiz Castro, pela matéria-prima dele ser mais escassa. Agora o Grêmio tem jogadores melhores, e aí cabe ao Luiz Castro saber organizar esse time para conseguir se sobressair. O Grenal lá do Campeonato Gaúcho, os que aconteceram lá, que o Grêmio foi campeão, já é passado, teve modificações de time, teve contratações, né? Então é um Grenal, assim, completamente diferente. Agora, o Grêmio tem uma vantagem que ele não teve no Campeonato Gaúcho. O Grêmio conseguiu se sobressair. O Inter teve a volta em casa. Não conseguiu ser campeão em casa. Agora o Grêmio terá a vantagem nesse confronto eliminatório de decidir na arena. Isso não quer dizer, às vezes, muita coisa. O Inter decidiu fora contra o Corinthians e garantiu a classificação, mas eu sempre acho que decidir em casa sempre é uma grande vantagem, né?
0: Sim, frente à torcida, sim. Principalmente quando se trata de a cada jogo é uma decisão agora, sim. Né? Mata-mata não tem.
1: Mais do que nunca, Lutero, terá muitas sequelas pro eliminado, tá? Porque o eliminado, ele vai ser eliminado e provavelmente vai estar raspando a zona de rebaixamento ainda, tá? E talvez um treinador ali possa ir pra cabeça, pode ir pra guilhotina.
0: Não tem data ainda.
1: Provavelmente 26 desse mês, primeiro jogo, e 2 de setembro a volta. Tá? Eu espero, tá, que o Sirotsky aí pense com carinho, tá? E se comprarem os jogos para nós assistir pela RBS aí, ou pelo menos o Sport TV, pelo menos seria uma boa opção. Olhar no Prime Video aí com... Tu na tua casa tem uma imagem, eu tenho outra, e delay do rádio, então, né?
0: Mas é saber como foi feito o negócio, né, com a Prime, né? Porque se comprou todo o campeonato, adeus, né? E não tem mais negociação. Comprou, assim, tipo a Cazé fez lá com a Copa do Mundo. Não sei qual é os termos do negócio. Sim. Mas se no contrato rezava até a fase de oitavas, ok. Até as quartas de final, sim, no caso, né? Vamos ver. Mas tá aí, Adilson. Então deu o Grenal, né?
1: Sim.
0: Beleza. Vamos ver como repercute o pós-Grenais, as duas partidas.
1: Grenais históricos, né, Lutero?
0: Sempre um grande evento.
1: Não, esse Grenal é o Grenal histórico, né? Vai ser um dos Grenais mais importantes da história do Clássico.
0: Sim, sim, sim.
1: Mas quartas de final da Copa do Brasil, né? E esse papo vai aparecer para quem classificar, né? Ai, determinado time vai crescer porque passou pelo Grenal. Do outro lado, teve um Cruzeiro Atlético, alguém também vai se fortalecer, sim, né? Sim. Então, assim, é muito equilibrado, né? Nós realmente temos um lado da chave que qualquer um pode ir pra final. Cruzeiro, Atlético, Grêmio, entra agora do outro lado pra ir pra final. Pra mim, o Palmeiras é muito favorito, sabe?
0: Sim.
1: O time do Palmeiras é infinitamente melhor que os outros três. Agora, Cruzeiro, Atlético, Inter e Grêmio, assim, o time do Cruzeiro pra mim é o melhor dos quatro. Mas eu não acho que uma disparidade assim tão gritante, sabe, com os outros.
0: Em termos de contratações e já em condição de jogo nessa próxima fase, o Grêmio tem o croata, né?
1: Krovinovic.
0: Não sei se o Inter tem alguém que ficou de fora em função de que não poderia jogar.

0: Na Copa do Brasil ou não? Acho que não, né? Eu não lembro, assim, de algum jogador. Ah, esse não pôde atuar porque não estava.
1: O Inter já estreou o goleiro já na Copa do Brasil,
0: sim,
1: né?
0: Sim, sim.
1: O Matheus Cunha,
0: não,
1: né? Então.
0: Sim, mas é que aí o tempo, agora com a passada para as quartas de final, abre inscrições, provavelmente, né?
1: Sim. E talvez esses 15 dias aí, talvez possa fazer a dupla Grenal aí, fazer contratações pontuais, tá?
0: Mas tem que ter dinheiro, tem que
1: Sim.
0: ter crédito, no mínimo, no mercado.
1: Ou uns empréstimos aí, uns bem bolados, entra empresta alguém, vem alguém, né?
0: Vai
1: O
0: agora dar
1: Grêmio
0: uma
1: também,
0: olhada.
1: né?
0: Se for por nome no mercado, o Grêmio larga na frente. O Pelaip tem um nome assim, né? É muito valorizado nesse
1: É, e
0: mercado, né?
1: nós temos que ser bem. Agora tu tocasse o nome do Pelaip, né? Que apanhou e apanhou muito, né? De algumas contratações. Mas essas últimas contratações são bem contratações da cara do Pelaip, né? O
0: Sim.
1: Pelaip sempre fez times que chegavam longe operários. E quando tu contrata o Wallace, tu contrata o Kaito, né? São contratações operárias, né? Inclusive contratações aí que de baixo custo que estão dando. Uma qualidade no time, inclusive, bem maior que algumas contratações badaladas, né? Como, por exemplo, o Nardoni, foi campeão argentino com o Racing, né? Mas é um jogador que não correspondeu. Agora o Wallace, que veio do CRB de Alagoas, está correspondendo.
0: Um achado, né?
1: Sim.
0: Um achado. Tomara que a influência dos outros que estão aí no vestiário não mudem esse perfil dele. Eu não acredito que vá manter um nível como está mantendo. Sempre eles oscilam. Esse zagueiro foi muito bem nas partidas
1: Sim.
0: que jogou, fez um gol, que não é muito comum
1: Fez um
0: também
1: gol
0: para
1: lá contra o São
0: zagueiros.
1: Paulo?
0: É. Tomara que não seja influenciado aí pelas companhias que naturalmente virão aí no vestiário, né?
1: Sim.
0: Enfim, tomara. É, mas essa também, né? Tem os
1: Sim.
0: irmãos do Caneco aí,
1: Sim.
0: pós-treino, que esses aí já desencaminharam muita
1: O
0: gente.
1: negócio ele é colar no Carlos Vinícius, tá?
0: É, tá bem que é homem santo,
1: Homem
0: né?
1: da fé.
0: Homem da fé. Certo, senhor Adilson?
1: Abraço.
0: Abraço, 13h26, nós temos aqui a chamada da sala de redação. E olha, eu vou repetir aqui, ó. Eu tenho contato aqui da senhora que está pedindo uma cesta básica e não recebemos agora, ainda pelo que veio ali de retorno da portaria da rádio. A entrega aqui, claro que para não pedindo demais, mas também a gente pode encaminhar para ir buscar essa cesta básica também. Tem o contato da senhora aqui, 99637-0985. Então, uma cesta básica para dona Isabel Matos, da Arlindo Neto, lá na Vila Leonel Brizola, no bairro Leonel Brizola. E ela está precisando realmente, nós estamos pedindo encarecidamente que alguém que tenha condição. E nos ajudem, tá bem? Vou dar aqui o telefone de novo, 99637-0985, ou tu pode ligar aqui por 3431-2244, nos dar o endereço que nós vamos encaminhar, então, para que ela possa ir buscar aí onde você estiver doando, tá certo? Então, é isso. Vamos para a redação ali, que tem uma chamada já na reta final do programa. Tem uma chamada, né? Vamos lá, então, vamos ouvir.
2: Dyer restringe tráfego de veículos pesados na ponte sobre o rio Ijuí. O Dyer restringiu de forma preventiva e temporária o tráfego de veículos com mais de 12 toneladas na ponte sobre o rio Ijuí. A medida foi adotada durante as obras de reforço e alargamento da estrutura, que segue sendo monitorada pelas equipes de engenharia. Enquanto durar a restrição, veículos pesados entre Santo Ângelo e Ijuí devem utilizar a ERS 218 por Catuípe com acesso posterior à ERS 342. Já para quem segue entre Santo Ângelo, São Luís Gonzaga e Fronteira Oeste, a orientação é utilizar a BRS 392 até ERS 168 em Roque Gonzales. Ainda não há previsão para a liberação do tráfego pesado, que dependerá da conclusão dos serviços e da avaliação das condições de segurança da ponte. Da redação do Grupo SBC para a Tarde a Notícia, Gilci Saraiva.

3:30, 15:30. Nós vamos encaminhar então o final do programa. Valberi Dias está chegando com A Tarde é Sua até o finalzinho desta tarde úmida e chuvosa de terça-feira. Um forte abraço, valeu, graças pela sua audiência. Eu reitero esse pedido aí, não sei se até agora eu vou conferir na portaria da emissora ali, mas acredito que as colegas já teriam me avisado. Eu acredito que não arrumamos essa cesta básica para esta senhora aí, dona Isabel Matos. Tá bem? Se alguém agora ligou o rádio, viu, estão pedindo uma cesta básica, posso ajudar? Posso? Dar uma mão? Posso? Tá aqui, vou ligar para lá, para a rádio, o pessoal busca aí e tá tudo certo. No sentido de que eu ajudei alguém que estava realmente precisando. Forte abraço, muitas graças, voltamos amanhã.

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horas 36 minutos, faltando 24 minutos para as 4 da tarde. Estamos chegando na programação da tarde aqui da Cultura até 15 para 6. Nessa tarde típica aí de outono, de inverno, 12 graus de temperatura, com garoa, para, né? O tempo está nublado, está emburrado, conforme alguns usam a expressão, né? Vai continuar assim esta instabilidade, né? Pelas projeções durante esta semana. Talvez alguns períodos de chuva um pouco mais forte para amanhã, tem alguma projeção. Mais tarde vamos trazer aí as projeções da meteorologia. E sábado e domingo aí, a temperatura um pouco mais alta aqui em São Borja, projeção acima dos 25, 26 graus aqui para o final de semana em São Borja. A tarde é sua. E olha, tarde ideal para você que está em casa, né? Até mesmo o seu local de trabalho tem a oportunidade de fazer para acompanhar aquele cafezinho, aquele chimarrão, aquele chazinho, né? Enfim, muitos itens, o café preto, chimarrão, aquele bolinho, aquela pipoca, aquele bolo frito. Quem sabe daqui a pouco surge aquelas fotos, né, que o pessoal envia também pelo WhatsApp da emissora, fazem o registro e mandam pra gente. Até pode mandar aqui pra equipe aqui da Cultura, né? Tá certo, obrigado pela audiência e sintonia dos nossos ouvintes no interior do município também, né? Pessoal no galpão, trabalhando na lavoura, né? Com a máquina, os motoristas também que dão carona pra gente. Nosso desejo de uma excelente terça-feira, 11 de agosto, hoje dia do advogado, dia do estudante. 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Portanto, está começando aí a programação A Tarde é Sua aqui na Cultura. 12 graus, portanto, temperatura no centro da cidade de São Borja. Começar com o samba aí, o sambista saudoso AGP chega na programação da Cultura. Pessoal que está com rádio ligado, nos acompanhando através do site, em outras localidades, né? Pelo aplicativo do celular, a gente deseja uma tarde excelente aqui em São Borja, uma tarde típica aí de outono, 12 graus com instabilidade.

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6: 15:46, 15:46, faltando 14 minutos para as 4 da tarde. O ouvinte já está participando, nosso muito obrigado. Já já a gente vai trazer aí a referência, o ouvinte do seu local de trabalho, o ouvinte também que está acompanhando a programação aí através do aplicativo do celular. Em outras localidades também, outros estados, outras cidades também, nosso muito obrigado ao pessoal que nos acompanha aí pelo site também, pelo aplicativo Rádio Cultura M1260. Também aqui foi perdido um óculos de grau na Almirante Tamandaré até Alberto Benevenuto, no bairro do Passo, nessas ruas aqui, na Almirante Tamandaré até Alberto Benevenuto, foi perdido um óculos de grau hoje. Tratar aí, quem encontrou, né? Pode contatar com o Gustavo pelo 99108-1859, 99108-1859, ou deixar aqui na Rádio Cultura um óculos de grau. Foi perdido hoje no bairro do Passo, da Almirante, da Alberto Benevenuto até Almirante Tamandaré. Recado aqui que nos repassou a nossa colega Rita da recepção da emissora. 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Falando sobre o tempo, né? Agora no espaço anterior a gente falou sobre o pessoal preparar aí aquele bolinho frito, aquele doce, enfim, aquele bolinho. Pipoca também, né? 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Hoje é uma tarde ideal, né? Tarde de instabilidade, garoa, enfim, chuvas. aqui na cidade de São Borja. Temperatura nesse momento também, o tempo, o clima, né? Está baixo, temperatura baixa, 12 graus. Temperatura vai ser menor que ontem, no máximo 12, 13 graus. Ontem tivemos um pouquinho além, né? 16, 17 graus com aberturas de sol. 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

partir das 5 aí da madrugada, né? Ele oferece, se possível, a música com o cantor Paulo Henrique, Uma Lágrima. Final da década de 60, né, Cláudio? Tá certo, oferece os pro mano Cláudio lá em Florianópolis, os amigos e colegas da Cereais Comax, aos vizinhos da Santos Reis, todo o pessoal aí que estão na audiência da programação. Deseja pra gente a família, né? E todo o pessoal que estão ligados aí na cultura. Excelente e abençoada terça-feira. Atenciosamente, Cláudio Moreira. Obrigado, Cláudio, toda a equipe aí da Comax. Também, boa tarde, Uberi. Roda a música Amor Eterno, do Renan e Raí, aqui do Laranja Mecânico, o Adailton. Tá certo daí? Tudo é bom pra vocês aí, família, né? A gente agradece pela audiência. Ani, Amor Eterno, nosso boa tarde aí para Granja Coleto, seu Mário, né? Gaúna e também a Dona Fátima, a gente agradece sempre pela audiência. Seu Valdir e Dona Fátima aí no bairro do Passo, né? Também demais familiares, né? 10 minutos faltando para as 4. Aqui a programação A Tarde é Sua, na Cultura.

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1: Questão aí do Cláudio, obrigado pela audiência. Uma lágrima chega, Paulo Henrique. Você recordando aqui na Cultura, faltando 7 para as 4.

Lágrima, né? Belíssima canção, Paulo Henrique. Portanto, você ouviu aqui na sugestão musical do nosso ouvinte, nosso amigo aí, Cláudio Moreira, lá da Comax, todos os demais colegas, né, Cláudio? Nosso muito obrigado pela audiência. Faltando agora 2 minutos para as 4, daqui a pouquinho tem informações, notícias, né? Pela Rede Pampa, você vai ficar bem informado. Também nosso boa tarde, seu Dorval, né? Já deixou uma sugestão musical, né, seu Dorval? O Gildo de Freitas, vamos rodar a partir das 5 no horário aí do Gildo de Freitas, aliás, no horário aí do Tertúlia. Boa tarde, Alberi, roda a música do Donizete, Onde Andará? Ok, obrigado pela sugestão aqui, a Kátia e Ivo, né? Obrigado, Kátia, pela audiência. Também a Dona Zeli, obrigado, Dona Zeli Lima, né? Nos mandou aqui saindo umas rapadurinhas no fogão a lenha, aqui uma panela com leite já, quase no ponto aí pra rapadurinha de leite, né, Dona Zeli? Obrigado aí pela audiência. Pessoal mandando então seus recados aqui na programação, participando, né? Interagindo aqui com a programação da Tarde da Cultura, faltando 1 minuto para as 4. Já já tem informações pela Rede Pampa. 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

0: Daniel Porcaro, que mudou mais uma vez sua equipe de defesa, foi orientado a tratar o processo de colaboração como uma espécie de confessionário. Ele tenta convencer o Supremo Tribunal Federal, a Polícia Federal e a Procuradoria-Geral da República a aceitarem discutir uma terceira tentativa de delação. Por isso, ao reconstruir a trama do caso Master com detalhes, Porcaro busca restabelecer uma relação de confiança com o ministro e relator do caso, André Mendonça, e com outros agentes envolvidos nas negociações. O agronegócio gaúcho exportou 1,39 bilhão de dólares em julho, um crescimento de 13% em relação ao mesmo período em 2025, segundo o relatório da assessoria econômica da Farsul. O resultado do mês foi sustentado especialmente pelo desempenho do complexo soja e pela recuperação nas exportações de carne de frango in natura. Já o volume embarcado avançou 21,7%, totalizando 1,96 milhão de toneladas. Sem citar um único estudo ou apresentar provas, Donald Trump assinou uma ordem que reformula o calendário vacinal americano com base na hipótese rejeitada pela ciência de que vacinas estariam ligadas ao aumento de casos de autismo e mortes. O decreto reduziu de 17 para 11 o número de vacinas obrigatórias e reclassifica outras 6 que passam a valer apenas para grupos específicos ou por decisão médica, a depender de cada caso. Os Estados Unidos sediarão no início de setembro em Roma uma nova rodada de conversações entre Israel e Líbano. A informação foi divulgada nesta terça-feira por um funcionário do Departamento de Estado. Washington, aliado de Israel, atua como mediador nesse diálogo que busca reduzir as tensões na região. E agora as informações do mercado financeiro. O dólar comercial opera em alta de 0,97%, cotado a R$ 5,16. O euro comercial opera em alta de 0,87%, cotado a R$ 5,95. O principal índice da Bolsa de Valores Brasileira B3 opera em baixa de 2,44%, aos 167.972 pontos. 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

0: 5:05, 4:05 na abertura do programa. Cerca de meia hora atrás a gente provocou o ouvinte, né, sobre estar a temperatura, o clima típico aí para o pessoal preparar aquele lanche, aquele bolinho frito, enfim, né, aquele bolinho, aquela pipoca junto com o lanche, com o chazinho, com o café da tarde. E agora há pouco o seu Percy nos ligou lá da Vila Leonel Brizola. Obrigado, seu Percy Dornelis, né? Segundo ele, tá fazendo bolinho frito e ia mandar aqui pelo telefone, né? Tá certo, obrigado, seu Percy. Boa tarde, estamos na audiência do programa Tomando Chimarrão, comendo bolo frito aqui na Arnoandres. Manda uma música com estilo missioneiro temporal. Tá certo, obrigado, Jacira e seu Luiz Mota. Aí na bairro do Passo, obrigado, dona Jacira e seu Luiz Mota, ligados na programação da Cultura. E mandou ali uma pratada, mandou a foto, uma pratada de bolo frito. Obrigado, dona Jacira, também seu Luiz Mota, na Arnoandres, né? Os nossos ouvintes aqui do centro da cidade, o pessoal que está trabalhando, né? A gente agradece pela audiência e sintonia. Um alusão também lá pro Buchecho, os caminhoneiros, na 1260. Não sei se o Buchecho ainda está na Argentina, né? Divisa aí com o Chile, retido. Se estiver na audiência também, o Rafael Pujol. Nosso obrigado também ao Fernando Pereira, ao Ayrton Fraga, né? Pessoal que sempre estão enviando um recado aqui para a programação da 1260. E que hoje também, pela manhã, enviou aqui o recado. Tem o encontro dos caminhoneiros, né? Agora, aliás, primeira mateada do motorista, né? É o motorista, dia 16 de agosto, na Praça da Estação Férrea, das 9 às 18 horas. Para você prestigiar, portanto, é o grupo de motoristas que está realizando esta ação. Haverá água quente, erva mate, diversas atrações, portanto, das 9 até às 18 horas. E também vai ter uma vamos observar aqui, uma carreata, né? Isso, convite para a carreata a partir das 7 da manhã. E é chegado, então, na Praça da Estação Férrea no próximo final de semana. 4:08, 4 horas 8 minutos, a programação A Tarde é Sua, com informação, notícias, né? Na 1260, nesta tarde aí de terça-feira, dia 11, hoje dia 11 de agosto. Daqui a pouco também tem a participação da Geuci. Aliás, vamos trazer agora a participação da Geuci, depois vem Roberto Carlos, Chitãozinho, Chororó, na programação da tarde.
1: Da redação da Folha de São Borja para a Rádio Cultura, Geuci Saraiva.
2: Uma menina de 6 anos morreu após um acidente de trânsito envolvendo uma motocicleta elétrica e um caminhão no fim da tarde desta segunda-feira em Caxias do Sul. Segundo a Brigada Militar, a criança estava na motocicleta conduzida pela mãe quando o veículo se envolveu no acidente com um caminhão dirigido por um homem de 58 anos. A menina morreu ainda no local. A mãe foi socorrida e encaminhada para atendimento médico em estado grave. O Dyer restringiu de forma preventiva e temporária o tráfego de veículos com mais de 12 toneladas na ponte sobre o rio Ijuí. A medida foi adotada durante as obras de reforço e alargamento da estrutura, que segue sendo monitorada pelas equipes de engenharia. Enquanto durar a restrição, veículos pesados entre Santo Ângelo e Ijuí devem utilizar a ERS 218 por Catuípe, com acesso posterior à ERS 342. Já para quem segue entre Santo Ângelo, São Luís Gonzaga e a fronteira oeste, a orientação é utilizar BRS 392 até a ERS 168 em Roque Gonzales. Ainda não há previsão para a liberação do tráfego pesado, que dependerá da conclusão do serviço e da avaliação das condições de segurança da ponte. O tradicional Hotel Rio foi demolido na manhã desta terça-feira em São Borja. A estrutura, que durante décadas integrou a paisagem da cidade, foi completamente retirada do local. O estabelecimento teve como proprietário Adolfo Puesker, que também residiu e trabalhou no imóvel. Ao longo dos anos, Hotel Rio recebeu moradores, famílias, viajantes, artistas, tradicionalistas e visitantes. Da redação, Geuci Saraiva.
0: Obrigado. Obrigado, José, pela participação aqui na programação da Cultura. Chegando mais música, 4 horas e 11 minutos, 16 e 11. Temperatura em São Borja é de 12 graus, tempo nublado.

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3: 4:18, 4:18, aqui a programação da tarde da 1260, trazendo a música, a informação, interagindo aí com os ouvintes, né, no 99673-1260, no 3431-2244. Dona Maurília, boa tarde, seu Albiri, estou escutando o programa maravilhoso aqui na Paris Sampaio, uma ótima tarde para o senhor. Obrigado, Dona Maurília, também o seu Alcides, né, daqui a pouquinho vamos trazer aí a medição aí do Rio Uruguai, né, atualização do Rio Uruguai aos ouvintes, pescadores, meus ouvintes do interior do município, São Miguel, Samburá, lá também em Garruchos, né? Faxinal, nosso boa tarde também aos nossos ouvintes moradores também do Itacurubi, né, dona Zeli? Seus familiares em Itacurubi, também no Rincão do Meio, nosso agradecimento pela audiência. 4:18, recordando a banda Berlim,

6h24, 16h24, ouvinte que tiver aí algum item a mais, né, queira nos mandar a foto, pode enviar aqui para a programação da Cultura. O pessoal que está preparando aquele bolo frito, aquele bolo aí, bolinho doce, enfim, aquela pipoca também, né, para acompanhar o café, o chá da tarde, né, dona Flori? E a Flori Carpes, né, nosso muito obrigado. Nosso alusão também para dona Joana Santa Catarina, ali vizinha da dona Marise, o seu Antônio Veiga Machado, lá na Barão do Rio Branco, no bairro Piraí. Também o seu Antônio Ávila, tudo é bom, seu Antônio? Lá no Caçacan, né? Temos muitos ouvintes também no Ivaí, São Donato, né? A gente agradece pela audiência e sintonia na programação. Nosso alusão é pro seu Daniel e a dona Rose, né? É, lá também no Butuí, obrigado na Rose. Seu Daniel, a gente deseja também tudo de bom. Hoje ligou pra gente, fez homenagem aí para os seus amigos na programação da madrugada aqui da Cultura. A gente prometeu sobre o nível do Rio Uruguai, né? Observando aqui, está em quarta de atenção lá em Iraí, 5,72 metros. Ele cresceu, portanto, continua crescendo lá no Iraí, né? Medição das 3 da tarde, 5,72. E em Itapiranga está baixando. Hoje de manhã ele cresceu, está baixando em Itapiranga, 4,33 metros. Agora vamos a Porto Mauá, 4,41 metros, também está baixando, 4,41 metros. Garruches, 4,39 metros. Medição de Porto Mauá é das 2h30 da tarde. De Garruchos é um pouco mais recente, das 13h30 da tarde, 4,49 metros, está baixando. E aqui em São Borja também está baixando. Para ter uma ideia, de madrugada estava 6,40 metros e agora está 6,26 metros. 6,26 metros, está baixando aqui em São Borja. Medição de 15 para as 4 da tarde. Então, o banheiro aí ele cresce ainda, né, do nível do Rio Uruguai. E a temperatura aqui em São Borja nesse momento na marca dos 12 graus, com a instabilidade do tempo. Portanto, na tarde desta terça-feira, 11 de agosto, dia do advogado, dia do estudante. Vamos trazer o Alemão do Forró para os nossos ouvintes que estão ligados com o radinho, nos acompanhando pelo site, pelo aplicativo aqui da Cultura. 4h25, 16h25 minutos, e a temperatura na marca dos 12 graus.

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1: A Câmara de Vereadores de São Borja realiza nesta terça-feira, 11 de agosto, às 19 horas, uma audiência pública de desenvolvimento empresarial da Plataforma Logística de São Borja. O encontro acontece no plenário do Legislativo Municipal. A audiência tem como objetivo apresentar os requisitos para a doação de lotes na plataforma logística, esclarecer os critérios necessários para a habilitação e promover o cadastro de empreendedores interessados em investir no município. O encontro também será um espaço de diálogo entre o poder público, empresários, empreendedores, investidores e a comunidade, com foco na transparência dos processos e no incentivo à instalação de novos empreendimentos e à geração de oportunidades em São Borja. A participação é aberta à comunidade. A audiência ocorre hoje, a partir das 19 horas, no plenário da Câmara de Vereadores.
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4h34, 4h34, também na Casa de Rações Santiago, né? Tem pipocas aí, obrigado, seu Marcelino Olizan, né? Obrigado, seu Marcelino. E também já está no forno, belíssimos pães caseiros aqui da Dona Zeli. E estão bem crescidos, né, Dona Zeli? Tá certo, obrigado pela audiência aí, em sintonia na programação da cultura. Observando as redes sociais aqui do Nils Schmidt, né? O capitão Dunga, esse capitão da seleção, também ele que é natural de Juí, né? Ele doou casas para quem perdeu tudo na enchente em São Leopoldo, junto também com o pessoal de Minas Gerais, né? Na manhã de hoje, o capitão do Tetra de 1994 esteve em São Leopoldo visitando as casas doadas pelo Instituto Dunga, em parceria com o Instituto Galo do Atlético Mineiro. Foram 40 residências novas em São Leopoldo e 20 residências em Sapucaia do Sul, construído no mesmo endereço onde as famílias viviam. Está aí a ação do capitão Dunga, portanto, continuando, né, com as suas ações aí, humanitárias, podemos chamar assim. E, portanto, essas informações na programação da cultura. E com relação aí ao Corinthians, né, não deve renovar com o atleta Memphis Depay. E o Corinthians, inclusive, postou uma nota instantes atrás, acho que meia hora atrás, nas suas redes sociais, né, desistindo aí da renovação com esse jogador. E lá no São Paulo também, a torcida Mancha Verde, principal torcida organizada do Palmeiras, publicou nas redes sociais um pedido pela saída de Abel Ferreira. Paciência acabou, fora Abel Ferreira, publicou a torcida na madrugada de hoje. Protesto acontece em meio à oscilação do Verdão na retomada do Brasileirão após a Copa do Mundo. São 3 vitórias, 1 empate e 2 derrotas em 6 jogos, né? Aí, portanto, a manifestação da torcida Mancha Verde. Nosso boa tarde ao Renato Campos lá em Capivari, Terio Paulista, a Beira e o Paulinho também. Faltou as fotos aí do café da tarde, né, Paulo? Tudo bom? Pela audiência aí na programação aqui da cultura. 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

chegando aí no espaço do Sertanejão, faltando 22 minutos para as 5 da tarde, 16 horas 38 minutos, temperatura de 12 graus em São Borja. Vamos trazer aí o tradicional Teodoro Sampaio com esta música que foi, inclusive, tema com bandinha, né? Com as bandas do Sul aqui, o Réu Apaixonado, a banda Saiu e Canto. Agora na voz do Teodoro Sampaio, 22 minutos faltando para 5.

gente lá em Umporã, obrigado, Dona Nés, tudo bom aí, pessoal da Vila de Umporã, nosso muito obrigado, também seu Hélio, lá na Grande do Senador Reis, né, obrigado seu Hélio também pela audiência, e também em São Pedro do Butuí, né, Dona Nete, a Priscila, os familiares também ligados na programação da cultura, a Dona Maria lá em São Ramão, preparando, quem sabe, já para a feira amanhã, né, Dona Maria, Nico Machado, Dona Bete, seu Luiz Antônio Godói, Dona Alcenira, a gente agradece a esse pessoal, chega Eduardo Costa, 16h42. Ah, lá na, em São Marcos, seu Tadeu Nardes, né? Nosso muito obrigado, seu Tadeu. Tudo é bom? Hoje a gente encontrou aí no mercado, né? Bateu um papo rápido aí. Mas nosso muito obrigado aí, seu Tadeu, todos os seus familiares do Cadê de São Marcos.

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3: A programação A Tarde é Sua e o espaço do sertanejão, faltando 12 minutos para 5, 16h48, dona Rosinha, né? Obrigado, dona Rosinha, pela audiência. Vamos observar aqui, tomando um chimarrão na escuta com o João, né? Tá certo, obrigado, seu João, tudo de bom aí na Vila São Francisco. Boa tarde, Alberi. Aqui o Uri e a Jânia na Falso Lourenço Aquino. Parabéns pelo programa, nota 10, programa de fundamento. Tá certo, obrigado, seu Uri, né? E a Jânia, eu acho que é mais ou menos esse que eu entendi, na Falso Lourenço Aquino. Obrigado também. Olha, nós vamos pro seu Jairo, né? Lá no bairro do Tiro. Obrigado, seu Jairo. Obrigado também. É, possivelmente deve estar tomando seu chimarrão, quem sabe daqui a pouco um lanchinho, né? Boa tarde, Alberina, escuta tomando chimarrão. Ah, tá, essa da dona Rosa a gente estava repetindo. Mas também tem outro ouvinte aqui. Boa tarde, Alberina, toca a música do trio Parada Dura, telefone mudo. O Luciano aqui das Três Bocas, tá certo? Obrigado, Luciano. Quanto tempo não mandava mensagem pra gente aí, né? Nosso agradecimento pela audiência, o Luciano, a da localidade Três Bocas em São José, né? Santo Antônio das Missões, e mais ouvintes também ligados na programação da Cultura. Seu Garcia, né? Se estivermos ouvindo, era seu Garcia durante a programação da tarde aí. Pessoal também, os motoristas das Kombi, principalmente das vans, dos micro-ônibus, transporte escolar do Rincão de Santana, da Encruzilhada, de São Miguel, de Uporã. A gente agradece aí pela audiência nos 1260. Vamos observar aqui quem sugeriu a música do trio Parada Dura. A gente já vai trazer aqui na programação.

A gente deseja também tudo de bom para vocês aí. Obrigado pela audiência. E aqueles também que estão dando carona pra gente lá na São Rafael, São José, o Tiju. 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
1: E na programação da Cultura, tem uma sugestão musical aqui do Donizete, Onde Andará, né? Vamos trazer aí pro pessoal que sugeriu aí, acho que a Kátia, né? Com o Donizete, até sugeriu no cedo aqui na programação, vamos trazer aqui no sertanejão, faltando 7 minutos para 5 da tarde, e a temperatura em São Borja de 12 graus.

Quero ser o Aldenir Robalo, né? Perguntando se está chovendo muito na cidade. Apenas uma garoa, né? Para, um clima aí de outono, de inverno. Obrigado pela audiência lá em São Miguel, no Rincão de São Miguel, na audiência aí da programação aqui da Cultura. Dona Nélida, segundo a Dona Nélida, vai trazer um pão caseiro pra gente, né? O pessoal está provocando, mandando fotos aí do bolinho frito, do pão caseiro, do rapadurinha de leite, né? Aliás, rapadurinha de leite ainda daqui a pouco vai estar pronto, né, Dona Zeli? Tá certo, obrigado aí. Ah, também o seu Marcelino Lizão, lá da Ração em Santiago, também uma pratada de pipocas aí, pessoal aproveitando o clima, tomando seu chimarrão, seu cafezinho. E já tem sugestão aqui para o programa, para o horário, né, do Espaço Tertúlio, do seu Pedro Fonseca, nosso obrigado pela audiência. Então, nosso boa tarde para a Dona Nélida, para o seu João, né, a gente agradece e deseja também tudo de bom. Seu Aldenir também, Robalo, lá em São Miguel, no Rincão de São Miguel, nosso muito obrigado. Ao pessoal lá, seu Luiz, Dona Rosinha, seu Albino, Dona Jocri, a gente agradece pela audiência esse pessoal. Fica no aguardo, já tem notícia, né, pela Rede Pampa, as informações, vai marcar aí 5 da tarde, faltando agora 1 minuto para 5, a gente agradece pela sua audiência. Seu Hélio, Dona Nete, nosso muito obrigado, pessoal também lá em Uporã, né, também da lancheria, né, da Santo Antônio, Mário, a Dona Maria e também a Marina, nosso obrigado pela audiência e sintonia aqui na programação da 1260. Até as 17h45, música, variedade musical. E agora está entrando também no Espaço Tertúlia, daqui a pouquinho, logo após o break comercial e também as notícias pela Rede Pampa. Música.

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1: Mas assim, tem muita gente que vai lá, briga com o namorado, briga com o marido, vai lá, escreve um monte de coisa na internet, sabe? E desabafa ali e bota pra todo mundo ver uma relação na rede social. Poxa vida, não sei como é que a gente pode denominar isso, né? E depois volta e aí fica aquela coisa meio estranha, né? Vai, se acertaram, então tá. Vamos lá. Bom, são 5 horas em ponto. Ainda falaremos sobre esse assunto, obviamente, na nossa programação, porque eles estão recém fazendo as pazes, primeiro encontro deles, depois das pazes pela internet. 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
2: Colegiado aprova continuidade de processo contra Érica Hilton. Um minuto, esse é o Pampa Notícias e vamos atualizando as principais informações do momento. O Conselho de Ética da Câmara dos Deputados aprovou nesta terça-feira por 10-5 a continuidade de um processo contra a deputada Érica Hilton por suposta quebra de decoro parlamentar. A ação foi apresentada em março deste ano pelo Partido Missão e questiona declarações da deputada nas redes sociais após ela ser eleita para o comando da Comissão de Defesa dos Direitos da Mulher. Candidato do PL à presidência da República, Flávio Bolsonaro, afirmou nesta terça-feira que o ministro do Supremo Tribunal Federal, Alexandre de Moraes, age como um articulador do Lula. A declaração ocorre após o ministro sediar um jantar em sua casa entre o presidente da República, Luiz Inácio Lula da Silva, e o presidente do Senado, Davi Alcolumbre. A Polícia Federal pediu ao ministro Alexandre de Moraes que defina o destino das armas de fogo, munições e acessórios apreendidos do ex-presidente Jair Bolsonaro. A corporação afirmou que o armamento permanecerá sob a guarda da Superintendência da Polícia Federal no Distrito Federal até uma nova determinação do ministro. O pedido de manifestação foi realizado depois de a polícia identificar que não teria competência para decidir o destino dos bens apreendidos. Na tarde desta terça-feira, a Polícia Rodoviária Federal apreendeu mais de 20 quilos de maconha nas bagagens de uma passageira de um ônibus na BR-293 em Bagé. Durante a operação, policiais abordaram um ônibus que vinha de Porto Alegre e iria até Santana do Livramento. Nas bagagens despachadas de uma passageira foram localizados 21 quilos de maconha na forma de tabletes. O Departamento de Estado dos Estados Unidos publicou nesta terça-feira um vídeo em que afirma que o domínio do país em toda a América nunca mais será questionado. A publicação apresenta um histórico da doutrina Monroe, estratégia usada pelo país para influenciar o continente. No vídeo, a instituição cita a operação que capturou o ex-ditador venezuelano Nicolás Maduro em 13 de janeiro como exemplo mais recente da aplicação da doutrina. Agora as informações do mercado financeiro. Dólar comercial opera em alta de 1,06%, cotado a R$ 5,16. O euro comercial opera em alta de 0,96%, cotado a R$ 5,95. O principal índice da Bolsa de Valores Brasileira B3 opera em baixa de 2,56%, aos 167.774 pontos. 5 horas 4 minutos, confira mais informações em osul.com.br ou baixe o aplicativo no seu celular, é grátis.
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Porto Alegre Tense, na forma instrumental, no violão aí do Marcelo Caminha, 17 horas e 8 minutos, 17 e 8. Obrigado à audiência dos nossos ouvintes da cidade, interior do município, que estão interagindo com a gente desde as 13h30 da tarde e podem continuar, né, enviando seu recado na programação aqui da Cultura. Já já vamos atender sua sugestão, seu Dorval, e no bairro do Passo, né, seu Dorval? E sugeriu a música do Gildo, a gente não esqueceu, está já na, como diria antigamente, na ponta da agulha aqui na programação da 1260. Os ouvintes que estão com o radinho aí sintonizados com a gente no interior, no galpão, enfim, na estância, na sua chácara, na granja aí, desejando um bom trabalho, um bom final de tarde também. A gente agradece sempre aqui pela preferência dos ouvintes na 1260 da Cultura, tanto na programação da tarde como na programação durante a madrugada. 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Vamos continuando então com a parte musical, 17 horas e 9 minutos. Aqui a programação, a última hora da programação A Tarde é Sua e o Espaço Tertúlia.

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5: É a programação A Tarde é Sua, aqui nos meios dos anos 60 da cultura. Satisfação, a gente recebeu uma ligação da Dona Vera, né? Bateu um papo um pouco, né? Falando sobre moradora tradicional e do bairro do Tiro, ela Fausto Lourenço aqui. Obrigado, Dona Vera, tudo bom? E ela manda um alô aí pra sua comadre, Dona Isabel de Paula, né? Faz tempo aí que não encontra, né, Dona Isabel, companheira aí, também a sua comadre. Então, Isabel, um alô aí da Dona Vera e do bairro do Tiro. E também... deixou a sugestão aqui, mas faço muito obrigado. Também, nós vamos para Carmelita Dornelles, né? Também família aí do Zenobi do bairro do Passo, familiares, né? Também nosso muito obrigado. Também mais uma vez a família Nardes, a gente tem um papinho hoje rapidamente aqui na no bairro Piraí, no mercado ali, o seu Tadeu, né? Te agradece, portanto, aí pela oportunidade, né, Soutadeu? Tudo é bom, hein? Mais uma vez, Dona Adélida. A Maristela para Elaine, fazendo homenagem hoje, né, Maristela? Nosso muito obrigado, portanto, pela audiência e sintonia na programação. Informações sobre o nível do Rio Uruguai aqui em São Borja, 6,26 metros, né? 6,26 está baixando. 6,26 está baixando. Garruchos, 4,94 metros, está baixando. As outras localidades começam a crescer, né? Itapiranga, Porto Mauá. E outras localidades ele começa a crescer, portanto, o nível do Rio Uruguai. 17 e 19, a gente agradece aos ouvintes. Também aqui na Defesa Civil do Rio Grande do Sul, alerta para as instabilidades e as chuvas, né, no estado. Também na Defesa Civil do Rio Grande do Sul, alerta para a possibilidade de chuva intensa e temporais isolados com queda de granizo em diferentes áreas do estado amanhã e quinta-feira. Principais condições de maior risco abrangem as áreas do oeste, Missões, Noroeste, Centro, Vales. Na quinta-feira, a instabilidade persiste com possibilidade de chuva intensa e temporais isolados. Há risco de elevação dos rios em áreas do estado. Em caso de temporal, procure um local seguro, mantenha-se afastado de árvores e estruturas metálicas da rede elétrica e não transite por áreas alagadas. É um alerta aí, portanto, da Defesa Civil do Rio Grande do Sul. Portanto, se alerta valendo para quarta e quinta-feira, né? Alerta, portanto, da Defesa Civil do Rio Grande do Sul. Fazendo esse alerta, portanto, para as comunidades aí, e também para as cidades do interior. 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Nicola Veículos, vamos trazer aí, atender a sugestão musical do seu Pedro Fonseca lá na Encruzilhada, na audiência da Programação da Cultura, os ouvintes também lá do Sobradinho, Conde de Porto Alegre, também Vila Brites e mais, também a Serrinha do Iguaressá. Chega aí o Luiz Marenco, Estâncias da Fronteira, 17h20, a hora certa.

0: Marém, com 17h24, passando 24 minutos das 5 da tarde, 12 graus continua a temperatura. Vamos à projeção do tempo a partir de amanhã, né, da quarta-feira, chegando aí com a meteorologista Elcias, da Metsu, aqui para São Borja.
1: A tendência para esta quarta-feira é de tempo instável, com chuva em São Borja e todo o oeste gaúcho, por conta de um ar quente que desloca a chuva de norte para sul. O tempo fica instável e com 17 a 18 graus é a previsão de temperatura. Quinta-feira com muitas nuvens, chuva passageira com 14 a 19 graus. Na sexta e no sábado, uma trégua na instabilidade, uma pequena janela aí de tempo seco com sol e nuvens. 14 a 22 graus na sexta, temperatura chegando aos 26, 27 no sábado. E para o domingo e segunda-feira, dias 16 e 17 de agosto, há uma expectativa de voltar a chover forte, até mesmo por conta da queda na pressão atmosférica. Poderemos ter um cenário aí de temporais, de eventos de chuva forte, com o tempo abafado ainda no domingo, com 28 a 30 graus de temperatura. Então, o ar quente eleva aí o risco para temporais. Já na segunda-feira, teoricamente, a chuva segue e a temperatura não passa dos 25 graus. Da Metsu Meteorologia, está Elcias.
0: 17 horas, agora 26 minutos, a hora certa. No Espaço Tertúlia, aqui da Tarde a Sua, na Cultura de São Borja, chega Telmo, saudoso Telmo de Lima Freitas, Ciro Gavião.

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1: Ainda estão disponíveis 3 vagas para o curso de regulagem e manutenção de colheitadeira, promovido pelo Senar em parceria com o Sindicato Rural de São Borja. A capacitação será realizada de 17 a 21 de agosto no Parque de Exposições Serafim Dornelles Vargas, com conteúdos voltados à regulagem, manutenção e operação adequada de colheitadeiras. Os interessados em participar devem garantir a inscrição pelo telefone 55 99699-4743.
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3: 17:30. Convite para a missa de sétimo dia de falecimento. Maria Tereza Mello Mota, viúva. Filhos, genros, nora, netos, demais familiares de Luiz Felipe Ramos Mota, Fiapo, convidam para a missa de sétimo dia de falecimento ser celebrada quarta-feira, portanto, amanhã, dia 12 de agosto, às 19 horas, na Igreja Matriz São Francisco de Borja. Familiares antecipam agradecimentos. 17:31.
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Nelson, muito obrigado aos ouvintes, né, pessoal que ligou pra gente, enviou seu recado, sua mensagem, mais uma vez, dona Jânia, o Uri, né, na Fausto Lourenço Aquino, estão sempre ligados na programação da Cultura. Também pode enviar seu recado durante as madrugadas, aqui das 5 às 7, ou ligar pra gente, nosso muito obrigado. Dona Jacira também está aguardando aí, com razão, nos cobrou, né, dona Jacira? Aí na Arno Andres, no bairro do Passo, eles estão saboreando um bolo frito aí, com cafezinho, com chimarrão, e também seu Luiz Mota. Já vamos trazer aí a música com o Chiru Missioneiro. O João Ratos, obrigado, João, tudo é bom? Vamos ter Grenal aí, valendo a vaga para a semifinal, né, João? João, grande gremista aí, torcedor também do nosso São Borja, no futebol amador, com certeza também comparece, né? Obrigado, João, na Parício Sampaio, a gente agradece pela audiência e sintonia. O Marlon também lá na Timbaúva, né, Marlon? Obrigado, Marlon, também o pessoal aí da Dona Neca, a gente agradece também a família Arcianella lá em Samburá, Timbaúva também, agradecemos pela audiência. E também os ouvintes lá da localidade de Mercedes e também do Sarandi. Dona Fátima e o seu Valdir, obrigado, dona Fátima, tudo bom aí no bairro do Passo? 17 horas 35 minutos para a Ótica Lida, né? 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Então, parte final aí do programa, 17h37, 12 graus a temperatura. Também aqui, já mandou assim os pães caseiros, né, dona Zelita, pronto para entrega lá, dona Zelita. Nosso muito obrigado aí pela audiência e sintonia na programação da Cultura. Portanto, a gente até vai mandar aqui para o pessoal dos nossos colegas, nesses saborosos, bonitas fotos dos pães caseiros aqui da dona Zelina, no bairro, portanto, São João Batista. Nosso obrigado pela audiência. Agora, 17 horas 37 minutos e meio, chega Chiru Missioneiro. A gente retorna amanhã a partir das 5 da madrugada e depois à tarde aí na tarde é sua. Até lá. 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

Boa tarde a todos os ouvintes da Rádio Cultura. Estamos começando agora o programa Escola de Jesus e a Oração da Ave Maria, programa organizado pela Paróquia São Francisco de Borja, da qual traz alguns avisos paroquiais, que estão abertas as inscrições para assinatura da Liturgia Diária 2027, também abertas inscrições para catequese matrimonial, para catequese batismal, até o dia 13 de agosto. Então, até o dia 13 de agosto, assinatura das inscrições para catequese matrimonial e batismal. Atenção a todos os jovens de 12 a 14 anos de idade. Inscrições até o dia 13 de agosto para o 46º Retiro do ABC. Fichas com os integrantes do grupo ou na secretaria da paróquia. E quaisquer dúvidas e informações também na secretaria da paróquia para supri-las. Hoje, nesta terça-feira, dia 11 de agosto, dia de Santa Clara. Hoje comemoramos em memória a Santa Clara. Você, caro ouvinte do programa Escola de Jesus, já leu ou refletiu o Evangelho de hoje, o Evangelho diário? Se não, trazemos nesta oportunidade do programa a leitura do Evangelho de hoje, que é de Mateus, capítulo 18, versículos do 1 ao 5, do 10 e do 12 ao 14, e após uma breve reflexão sobre o mesmo. Naquele tempo, os discípulos aproximaram-se de Jesus e perguntaram: quem é o maior no reino dos céus? Jesus chamou uma criança, colocou-a no meio deles e disse: em verdade vos digo, se não vos converterdes e não vos tornardes como crianças, não entrareis no reino dos céus. Quem se faz pequeno como esta criança, esse é o maior no reino dos céus. E quem recebe em meu nome uma criança como esta, é a mim que recebe. Não desprezeis nenhum desses pequeninos, pois eu vos digo que os seus anjos nos céus veem sem cessar a face do meu Pai que está nos céus. Que vos parece? Se um homem tem 100 ovelhas e uma delas se perde, não deixa ele as 99 nas montanhas para procurar aquela que se perdeu? Em verdade vos digo, se ele a encontrar, ficará mais feliz com ela do que com as 99 que não se perderam. Do mesmo modo, o Pai que está nos céus não deseja que se perca nenhum desses pequeninos. Esta é a palavra da salvação. Glória a vós, Senhor. A criança no meio dos discípulos. Imaginamos a cena. Os discípulos caminham com Jesus, conversando entre si. A pergunta que lhes queima o coração finalmente vem à tona: quem é o maior no reino dos céus? Esperam, talvez, uma resposta sobre hierarquias, graus de santidade, posições de honra. Jesus, porém, não responde com palavras. Chama uma criança, coloca-a no centro do grupo. Todos os olhares convergem para aquele pequenino, frágil, sem títulos nem conquistas. A criança está ali, simples, confiante, talvez sem compreender plenamente o que se passa. Jesus, então, aponta para ela e pronuncia palavras que reviram toda a lógica humana.
Se não vos converterdes e não vos tornardes como crianças, não entrareis no reino dos céus. O silêncio deve ter sido profundo. Aqueles homens, acostumados a medir a grandeza por poder e reconhecimento, contemplam agora a pequenez como caminho de entrada no reino. Fixemos, caros ouvintes do programa Escola de Jesus, esta imagem em nosso coração. Cristo no centro e junto a ele, não um sábio ou um poderoso, mas uma criança. A humildade que abre o céu. O que significa tornar-se como criança? Não se trata de infantilismo ou de irresponsabilidade. Trata-se de humildade radical. A criança não confia em seus méritos porque não os tem. Não se gloria de suas realizações porque depende inteiramente de outrem. Ela recebe tudo, alimento, abrigo, amor, vida. Sua grandeza está precisamente em reconhecer sua pequenez. Eis o paradoxo do Evangelho. Quem se faz pequeno torna-se grande aos olhos de Deus.

Muitos perderam a fé porque não quiseram dobrar os joelhos. Quantos afastaram-se da igreja porque julgavam saber mais que a esposa de Cristo? Hoje lembramos de Santa Clara. Santa Clara, cuja memória celebramos então hoje, encarnou de modo admirável esta infância espiritual, do qual lembramos do Evangelho. Ela deixou riquezas, família, segurança mundana para tornar-se pobre como Cristo, pobre. Abraçou uma vida de humildade radical em São Damião. Ela não buscava glória terrena, mas a face do Pai Celeste. Por isso, os anjos pequeninos contemplam sem cessar essa face divina. A humildade abre o céu, o orgulho o fecha. Lembramos também o profeta Ezequiel, que recebe um rolo amargo no conteúdo, mas doce ao paladar. Assim a humildade, ao orgulho humano, parece amarga renúncia. Ao coração convertido, revela-se doçura sem igual. Alimentar-se da palavra de Deus exige que nos tornemos pequenos o suficiente para recebê-la, não como juízes, mas como servos. Viver a pequenez no cotidiano. Como viver esta infância espiritual no mundo de hoje? Comecemos pela oração. Aproximemo-nos de Deus não como quem apresenta um currículo de virtudes, mas como filhos que imploram misericórdia. Senhor, tende misericórdia e piedade de mim, pois sou pecador. Esta deve ser a nossa oração constante. E na Santa Missa, inclinemo-nos profundamente ao pronunciar o Confiteor. Reconheçamos sinceramente nossas faltas. A humildade começa no reconhecimento da verdade sobre nós mesmos. No trabalho e na família, fujamos da vanglória. Quando formos elogiados, lembremos que todo dom vem do alto. Quando formos criticados, examinemos se a crítica não encerra alguma verdade que o orgulho nos impede de ver. Recebamos correções com docilidade. Aceitemos tarefas humildes sem murmuração. Cristo lavou os pés dos discípulos. Que tarefa seria indigna para nós? Então, caros ouvintes do programa Escola de Jesus e a oração da Ave Maria, sobre a reflexão do Evangelho de hoje, lembramos que nenhum de nós se perde se permanece pequeno diante de Deus. O Pai Celeste não deseja que pereça nenhum desses pequeninos. Buscamo-nos como o pastor busca a ovelha perdida. Tornemo-nos, pois, dóceis ao seu chamado. Renunciemos à ambição de parecer grandes aos olhos do mundo. E que Santa Clara brilha hoje no céu precisamente porque quis ser pequena na terra. Imitemos a ela. Façamo-nos como crianças espirituais. Então e só então entraremos no reino dos céus. E após a leitura do Evangelho de hoje, sua breve reflexão, pedimos também a intercessão de Nossa Senhora, Mãe de Jesus, Maria, por meio da Ave Maria, para que tornamos-nos também crianças pequeninos aos olhos de Jesus e também buscamos sempre na fé e na esperança de Maria este conforto.

Três Ave Marias para a Santíssima Trindade. Ave Maria, cheia de graça, o Senhor é convosco. Bendita sois vós entre as mulheres, e bendito é o fruto do vosso ventre, Jesus. Santa Maria, Mãe de Deus, rogai por nós, pecadores, agora e na hora de nossa morte. Amém. Ave Maria, cheia de graça, o Senhor é convosco. Bendita sois vós entre as mulheres, e bendito é o fruto do vosso ventre, Jesus. Santa Maria, Mãe de Deus, rogai por nós, pecadores, agora e na hora de nossa morte. Amém. Ave Maria, cheia de graça, o Senhor é convosco. Bendita sois vós entre as mulheres, e bendito é o fruto do vosso ventre, Jesus. Santa Maria, Mãe de Deus, rogai por nós, pecadores, agora e na hora de nossa morte. Amém. Oremos também para Nossa Senhora Conquistadora, padroeira da Diocese de Uruguaiana, nossa padroeira aqui em São Borja das nossas paróquias, mas Nossa Senhora Conquistadora, nossa mãe. Maria, Mãe de Jesus e nossa mãe, por terdes acompanhado a primeira evangelização em nossas terras, recebestes o título de Nossa Senhora Conquistadora. Aceitai nosso louvor e nossa prece. Pedimos por vossa poderosa intercessão junto a Jesus, que sejamos sempre protegidos de todos os males e perigos, e que nossas comunidades de igreja permaneçam fiéis na fé, zelosas na caridade e alegres na esperança. Intercedei por nós as graças de que precisamos para a saúde de nosso corpo e principalmente de nossa alma. Amém. E ao término do programa Escola de Jesus e Oração da Ave Maria, a paróquia São Francisco de Borja deseja a todos os ouvintes uma feliz e abençoada noite desta terça-feira. Uma boa noite.

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0: Luciano Bonimar Lima, estamos chegando aí, chegando com mais um Entardecer na Querência. Hoje dia 11, 12 graus a temperatura, hein? 12 graus a temperatura, chegando com mais uma programação. Hoje já vamos aí com 224 dias do ano, faltando 142 dias para acabar o ano, viu? 32 semanas já, né? Chegando então, dando uma de casa, agradecendo a Deus e a honra de poder me encontrar com vocês, amigos ouvintes, tanto da cidade interior e amigos que ouvem pela internet. Bonimar, já vamos saber aí com a Metsu Meteorologia como é que vai se comportar os próximos dias, mas tem previsão de chuva. Vamos ver o que, que a Metsu nos fala aí.
1: A tendência para esta quarta-feira é de tempo instável, com chuva em São Borja e todo o oeste gaúcho, por conta de um ar quente que desloca a chuva de norte para sul. O tempo fica instável e com 17 a 18 graus é a previsão de temperatura. Quinta-feira com muitas nuvens, chuva passageira com 14 a 19 graus. Na sexta e no sábado, uma trégua na instabilidade, uma pequena janela aí de tempo seco com sol e nuvens. 14 a 22 graus na sexta, temperatura chegando aos 26, 27 no sábado. E para o domingo e segunda-feira, dias 16 e 17 de agosto, há uma expectativa de voltar a chover forte, até mesmo por conta da queda na pressão atmosférica. Poderemos ter um cenário aí de temporais, de eventos de chuva forte, com o tempo abafado ainda no domingo, com 28 a 30 graus de temperatura. Então, o ar quente eleva aí o risco para temporais. Já na segunda-feira, teoricamente, a chuva segue e a temperatura não passa dos 25 graus. Da Metsu Meteorologia, Estel Cias.
0: Muito obrigado, Estel Cias, da Metsu Meteorologia, Bolimar Lima. Então vamos já cumprimentando musicalmente os amigos, enquanto eu preparo o meu chimarrão aqui com a erva mate tomelino. Pessoal que estava o dia todo tramado na lida, agora é descansar, né? Com a família.

Este é o Márcio Correia, grupo Gauchismo, Geneta e Campesino, vai ajeitando para nós, Rebonimar, deu um contramogango aí na internet, né? E antes nós ouvimos o Chiquito e Bordoneio, Tramado na Lida. Vamos chegando com o programa Entardecer na Querência, e o nosso chimarrão aqui é com vocês, e a erva mate é Tomelê. Chegamos então, Márcio Correia.

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Ginete Campesino, Márcia Correia e Grupo Gauchismo. É, o mês que vem, agora em setembro, vão estar dia 18 no Tropilha Crioula, né, Patronídia? Dia 18 de setembro no Tropilha Crioula, dia 19 no Centro Nativista Boitatá. Já reserva essa data aí, Padrinho Valdemar, já reserva essa data aí pra nós assistir e dançar ao som de Márcio Correia e Grupo Gauchismo lá no Centro Nativista Boitatá. E deixa eu ver, o homem mandou mensagem pra mim aqui, ó. Mandou mensagem, ó. Buenas, meu afilhado, baita gosto dos antigos, né? Frio e garoa. Hoje os cavalos pastam só de costa, é verdade. É, os animais, os cavalos e as vacas também, né? Todo gado pasta só de costa pro lado do vento, né? Grande abraço. É dito popular, né, Padrinho Valdemar? Obrigado pela audiência. E o senhor e a madrinha Sônia aí chimarrindo. Não me leva mal. Mateando aqui, ó. Com a erva mate tomeleiro. Deixa eu ver quem mais está aqui comigo, a Jéssica Quevedo. Olá, meu amigo Lauderino, tudo bem? Tudo bem, graças a Deus, estamos na escuta do teu programa aqui no interior. Manda um alô para Jaqueline Paraíba, popular cabeça de cachorro. Tá te escutando lá no Passo da Laranjeira, no Rincão do Meio. Abraço, Jéssica de Quevedo. Tá bem, então, um abraço aí para... Em teu nome, né? Em teu nome, como diz o Lúcio, eu fora, né? Jaqueline Paraíba. Em teu nome, né? Em teu nome, popular cabeça de cachorro. Eu fora, como diz o Lúcio Mota, tá te escutando lá no Passo da Laranjeira, no Rincão do Meio. Profe Jéssica de Quevedo, aquele abraço. Muitíssimo obrigado aí pela audiência, viu, Jéssica? E a Jaqueline também. Quem mais tá aqui comigo? Vai mandando aí, vai mandando o teu recado aí. Meu amigo Rodir Schmidt, João Vicente, baile de fronteira. Domingo, ó, João Vicente vai estar no domingo, então, a domingueira lá no Piquete é Moda Véia, viu? O Schmidtão já me mandou aqui, ó. Boa tarde, amigo Laudelino. Pra domingo, baile de fronteira do João Vicente. Abraço, outro abraço aí pro senhor. Esse é o meu amigo Schmidtão. E a dona Isa, aquele abraço, muito obrigado aí pela companhia, pela audiência de vocês aí, viu? Mas eu chego aqui por conta, Bonimar, de empresas, amigos, empresários que patrocinam o nosso horário, né? 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Como eu falei aqui, o Piquete é Moda Verde, então, domingo, baile de fronteira, gurizada buena, uma barbaridade. Vamos com certeza fazer uma baita de uma domingueira e domingo. O Chimitão é motivo de casa cheia sempre, porque ele leva os melhores grupos da cidade e da região, né, Chimitão? Domingo, então, baile de fronteira, e está conosco aí no programa, né? 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Erva Mate Tomeleiro, meu mate aqui é com a Erva Mate Tomeleiro, viu, Solange? Deco Weber, lá na Santos Reis, grande abraço aí, Solange, Deco Weber, mateando também com a Erva Mate Tomeleiro. Um abraço aí pra Dilce também. Ô, Dilce, ela e o gato dela, né? O gato diz que fica, chega a seu horário aí, sobe pra cabeceira do sofá e fica bem pertinho do rádio pra ouvir o nosso programa, né, Dilce? Um abraço pra ti também, mateando com a Erva Mate Tomeleiro. 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
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Dá som na caixa aí, porque tá chegando Porca Véia, Bonimar. Dá som no teu caixão, hein? Porca Véia.

0: Bueno. Vamos chegando, hein, Paulo Bidinotto, nos dando a honra da sintonia, amigo Paulo Bidinotto e a Marilda, né? Então, fogoneando, chimarreando, fazendo aquela boia, né, Paulo Bidinotto no fogão a lenha e ouvindo o nosso programa. Um grande abraço e muito obrigado aí pela audiência. Claudio Miro Escobar, obrigado pela audiência, amigo Claudio Miro e a Rosinha, né? Claudio Miro e a Rosinha, obrigado aí pela audiência de vocês. Porca véia, sou desse jeito. E o missioneiro Jorge Freitas cantou pra nós a música Missioneiro. Bueno, mas vamos indo, vamos dando continuidade ao nosso programa e a honra da sintonia de cada amigo, cada amiga. E agora chegando a loteria. É veredita aí, chegou a loteria das 18 horas do dia 11. Vamos lá. Quinto prêmio, anota aí, novinho. Novinho, anota aí. 9992. 9992 deu urso. Quarto prêmio, 2262. Deu leão. 2262 deu leão. Terceiro prêmio, 7880. 7880 deu peru. Segundo prêmio, 4737. 4737 deu coelho. E o primeiro prêmio, 1278. 1278 deu peru. Mais um peru. Deu dois peru hoje. Repetindo as centenas, quinto, 992, deu urso. Quarto prêmio, 262, deu leão. Terceiro prêmio, 880, deu peru. O segundo prêmio, ó, novinho, anota aí, novinho. Anota aí, novinho. O segundo prêmio, 737. 737, deu coelho. E o peru no primeiro, deu 278. 278, deu peru. Flávio Soares, o Patinho da Pipoca. Opa, toca pra nós, Mano Lima. É, em Floripa, muita chuva. Músicas de hoje pra Dona Maria, seu Alvino e todos do Boteco do Beto. E todos conhecidos da Vila Santos Reis. Tá, um grande abraço pro Patinho da Pipoca lá em Santa Catarina. Lá em Florianópolis. Um grande abraço, muito obrigado aí pela companhia de vocês. É... Obrigado, meu amigo, agradecer todo, essa aqui é a Jéssica, ó, todo o pessoal que compareceu nos dois dias da nossa Semana Farroupilha lá da comunidade do Rincão do Meio. Dois dias de casa cheia, aonde tive o grande prazer de tocar gaita junto com o meu amigo Jonathan Marques, o Jonathan do teclado. Gratidão a todos, tá bem, parabéns aí, Jéssica, esse talento na gaita ponto, né? A Jéssica Quevedo aí, que ganhou as redes sociais na Semana Farroupilha do ano passado, né? Ganhou as redes sociais, inclusive, na página do grande Giovanni Grisotti, né? Ela tocando gaita pra gurizada aí no transporte escolar, né, Jéssica? Vamos ter que inventar algo esse ano, né? Evento organizado juntamente com a minha escola, Ordália Machado, o diretor Fernando. Então, parabéns, meu grande amigo, o diretor Fernando. Todos os professores, funcionários da Escola Ordália, parabéns aí pela grande festa gaúcha que aconteceu neste final de semana lá no Rincão do Meio. Parabéns a todos aí que se envolveram com esta grande festa gaúcha, né? Levando a cultura aí para toda a nossa criançada aí, dar continuidade a esse projeto gaúcho aí da escola, né? Amigo Zé Carlo, boa noite, Laudelino, tudo bem? Encontrou os óculos? Não. Não me apareceu minhas cangaias ainda, viu, Zé Carlos? Não me apareceu o filho de Deus aí que... É que ficou. É, porque alguém encontra, né? Sempre eu digo, né? Quando se perde alguma coisa na rua, alguém encontra, né? Eu perdi meu óculos no Parque Sindicato Rural aí, por ocasião aí do Campamento Farroupilha, e não me apareceu ainda, viu? Não me apareceu. O Padrinho Valdemar, ó. Achou os óculos? Não achei meus óculos, né? Tô com um mais ou menos parecido aqui. Mano Branquinho me ajeitou um. Alô, Mano Branquinho, cunhada Margarete. Tá, um grande beijão pro meu mano e a minha cunhada, né? Beijão, Mano Branquinho, beijão pra cunhada Margarete. Muito obrigado aí pela audiência. Não encontrei. Mano Branquinho me salvou com óculos mais ou menos parecido, né? Mas judia dos candeeiros, viu? Judia, um óculos que não é o teu, judia dos candeeiros. Fica forçando, né? Dá-lhe um cansaço quando sai daqui que eu vou ter que contar. Tá bem? Grande abraço aí, Zé Carlos e a Diva. Tão pelo povo, Diva? Ou aqui, tão lá por Santa Catarina. Amigo Zé Carlos, aquele abraço. A minha amiga Andréia, boa noite, Laudelino, tudo bem? Manda uma música pra nós, Andréia e Alceni, na Vila Cabeleira. Estamos tomando um chimarrão, um abraço. E com a erva mate tomereiro, né, Alceni? Encontrei Alceni e Andréia. Assistindo o show do Tibúrcio da Estância, né, André? Amiga Alceni, aquele abraço, muito obrigado pela sintonia de vocês. Jorge Gavião, tá pipoqueando e chimarreando, né? Tentando uma pipoca, o Jorge Gavião e a sua prenda. Gaiteiro Hector, aquele abraço, obrigado pela audiência, o grande gaiteiro Hector Barbosa, Hector Barbosa, Gavião, Jorge Gavião, obrigado pela audiência, Jorge. Obrigado pela audiência aí, Jorge Gavião, sempre ligadinho na programação. Por aí vai. Vê quem mais aqui. O Zé Carlos. Vamos ouvindo esses áudios aqui. Meu amigo Sandro. Alô, Sandro, obrigado pela audiência aí, Sandro. Bueno, vamos fazer o seguinte, Bonimar, vamos. Tu tem o chasque da rádio, Bonimar? Vamos com os reclames da cultura e eu já volto com mais músicas no programa.
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0: Bueno, vamos seguindo e o pessoal que tá ligando no final 8917, em seguidinha retorna pra nós, viu? Pessoal que tá ligando no 8917, em seguidinha repete pra nós a ligação, né? Já vamos botar música e o pessoal liga pra nós. 8917, final, liga novamente pra nós. Bueno, vamos chegando aí com o programa, meu amigo Celso. Alô, Seu Celso, ali de frente a Becker. É o Celso aqui em frente à Becker, ele é a dona Eleonora, né? Que vende caldo de cana. E vendeu que nem pastel em carreira, viu, Che? Eu acho que ele acabou com os canavial dele lá na chácara, né? Acabou com os canavial dele porque ele vendeu muito caldo de cana aí no acampamento Farroupilha, né, seu Celso? Aquele abraço. Mas ele tem alface, tem repolho, tem tempero verde, tem laranja, tem bergamota, né, seu Celso? Alguma coisa mais colonial também, ali em frente a Becker, aqui no centro, né, pertinho da Câmara. Seu Celso, aquele abraço, obrigado pela audiência, seu Celso. Vamos ver o que ele nos manda dizer aqui.
8: Boa noite, Bagual Velho. Tá frio aí na rádio? Não, aí tem ar-condicionado, né? Aqui tá frio, mas eu tô enrolado um fogão a lenha aqui, a mulher fez um bolinho de arroz com alface ali. Bota bom, homem. E aí eu tô com preguiça de levantar do banco aqui, ó. Já tomei chimarrão. Já aprontei meu serviço. Tá bom? Um abraço aí, mano, velho.
0: Ei, seu Celso. Alô, seu Celso. É, merece, né, seu Celso? Aprontou o serviço, merece. Aprontou o serviço, merece o descanso, né? A dona Leonora deixa eu dar uma descansada e comer um bolo frito, viu? Eu, aqui, mais um chasque aqui, deixa eu ver, o Sandro. Alô, Sandro, obrigado pela audiência, Sandro.
9: Boa noite, Laudelino. Vamos fazer uma, tu ajuda tanta gente, vamos fazer uma vaquinha, vamos consulta lá e vamos fazer uns óculos novos aí. Sabe que chama amigo pra todas as horas.
0: Obrigado, obrigado, Sandro. Obrigado, Sandro, muito, muito obrigado pelo carinho de vocês aí, viu? Tá, mas graças a Deus, já, agora eu tô ajeitando outro, né? Já falei com o nosso amigo Cláudio, a Cláudia e o Paulo aí da Ótica Pérola. Já estão ajeitando outro, né? Eu acho que mandam fazer fora, né? Aí não adianta, se caso aparecer, a gente fica de step, né? Fica com óculos de grau de step. Tá bom, Cláudio? Obrigado aí pela atenção aí, pelo carinho aí, né? Pessoal se prontificando aí pra fazer uma vaquinha e comprar outro, né? Vamos levando. A hora que entrar água nas orelhas, né? A hora que entrar água, chegar no queixo aí, não sei se socorro de vocês, mas vamos levando, não, não. Muito obrigado pela atenção desses amigos aí que estão se disponibilizando aí para comprar outro óculos, né? Fica tranquilo. Espero que ninguém seja necessário, né? A gente torce para que todo mundo, através do seu trabalho, através da honra do trabalho, consiga trabalhar e pagar suas contas, adquirir tudo que possa, mas se não puder, alguém não puder, a gente pode sempre, através de vocês, queridos amigos ouvintes, ajudar as pessoas, né? Ajudar as pessoas. Ontem conseguimos uma medicação, saí faceiro que nem ganso novo em taipa de açude, que nem égua com dois putrios, faceiro, porque onde a gente conseguiu uma medicação aí através dos amigos ouvintes, hoje a família já estava indo buscar aí a medicação, né? A gente fica feliz aí por, às vezes, quando a gente consegue, saímos mais faceiro ainda de poder ajudar as pessoas, né? Mas deixa para uma outra oportunidade para ajudar uma outra pessoa aí, tá bem, Cláudio? Obrigado pelo carinho. 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Vamos ouvir música no programa porque agora tá chegando os Monarcas pra cantar.

0: Bom Animar Lima, vamos continuando com o nosso programa, já são 18 horas 48 minutos, Rádio Cultura e o programa Entardecer na Querência. Ouvimos os Monarcas fandangueando aí, compadre Ari Ramos e a Edilene. Tá chovendo em Garruz, compadre? O pessoal tá me mandando mensagem que lá em São Miguel, diz que tá gotejando, chove e não goteia, viu? Chove não goteia. Um grande abraço pro Cláudio dos Queijos, lá em São Miguel, ouvindo a gente, né? Um abraço pra ti e toda a família. Tá mandando um abraço aí pro seu Celso. Seu Celso e a dona Eleonore parabenizando aí pelo sucesso das vendas aí. É, viu, seu Celso? O Cláudio dos Queijos tá lhe mandando um abraço aí. Obrigado, Cláudio dos Queijos, lá em São Miguel, toda a família. Também ouvimos o grupo Minuano, Recorrendo os Aguapé. Baita abraço aí pra todos os amigos que estão ouvindo o nosso programa. Bonimar, vamos fazer o seguinte, eu te mandei o César Tati, a Sete Povos Tchê e também a Erva Mate Tomeleiro. Então fica aí que eu já volto.
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2: Pode mais, Lima. 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

Dani Marlima, depois. Aqui eu tava assistindo o vídeo aqui da Jéssica de Quevedo aí. Lá nessa grande festa que aconteceu lá na escola Ordália Machado, no Rincão do Meio, né? Ela e o Jonathan do teclado tava assistindo o vídeo aqui, viu, Jéssica? Amiga Dolores, boa noite, amigo Laudelino. Eu fui comprar o presente do meu neto e da bisneta na Sete Povos Tchê Kids. Ficou escutando o programa para ver as promoções. Ah, tá bem então. Fica escutando o programa para ver as promoções, né, Dolores? Um grande abraço e muito obrigado aí pela audiência, amiga. Amiga Dolores. Vai daqui, boa noite, chovendo aqui também, ó, a comadre Gilene lá em Garrucho diz que tá botando água, né? Babando água. Zé Carlos.

Anderson, e vai ter, arrumar o... Ah, é, arrumar o óculos do Lúcio Mota emprestado, né, Zé Carlos? Estamos em Balneário Camboriú, escutando o programa. Por enquanto, logo estaremos retornando para a fronteira. É, e a semana farroupilha, né, Zé Carlos? Muito obrigado pela audiência. Vamos fazer uma vaquinha, Laudelino, para te ajudar a fazer um óculos novo. Manda o Pix capaz, Zé Carlos, viu? Fica tranquilo, obrigado pelo carinho, Zé Carlos. Muito obrigado pelo carinho de vocês aí, viu? Tem mais aqui. O Charola. Ó, na sintonia. Boa noite, Bagual Velho, aqui na cabeleira sem barbaridade. Só a luz da lareira aí, do fogão a lenha, né, o Charola? Não terminou a luz, terminou a energia lá na Vila Cabeleira. Um grande abraço, obrigado pela audiência, viu? Bueno, por aí vai. O seu Valentim, meu amigo Cito, Cito Car. Um abraço aí pro Cito, toda a família, o seu Valentim. O Cito diz que o seu Valentim não perde o programa, né? Ele dá aquela cesteada de correntino até pelas 5 e pouco, né? E já se acorda preocupado, né? Aí faz aquele lanche, né, seu Valentim? Faz aquele lanche e fica na espera do programa. Seu Valentim, ali no Cito Car, aquele abraço. O pai do Cito, né? Muito obrigado aí pela audiência de vocês. Bonimar, vamos fazer o seguinte, já que falamos bastante, né? 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Agora vamos ouvir meu amigo Sérgio Matias. Alô, Sérgio Matias. Obrigado pela audiência aí, Sérgio. A tua prenda Nara. César Lindemeyer cantando no programa.

0: Bueno, Bonimar Lima, é o programa Entardecer na Querência, chegando no seu rádio, procurando trazer o melhor do nosso cancioneiro, César Lindemeyer, Janaína, e o grupo Canto da Terra, Soy El Chamamé. Bonimar Lima, vamos com uma utilidade pública, por gentileza. Convite para a missa de sétimo dia de falecimento, Maria Tereza Melo Mota. Maria Tereza Melo Mota, viúva, filhos, genros, nora, netos e demais familiares de Luiz Felipe Ramos Mota, Fiapo. Luiz Felipe Ramos Mota, Fiapo. Convidam para a missa de sétimo dia de falecimento a ser celebrada quarta-feira, amanhã, dia 12, às 19 horas, na Igreja Matriz São Francisco de Borja. Familiares antecipam agradecimentos. Bueno, seguindo, né, Bonimar? Vamos seguindo aí. O nosso programa, o seu programa de final de tarde, eu, Entardecer na Querência. E já agradecendo aí a audiência do meu amigo Chimitão Fandangueiro, né? Convidando para domingo o Baile de Fronteira. É o João Vicente, a gurizada buena aí do Baile de Fronteira, tocando a domingueira lá no Chimitão Fandangueiro. Agradecer a audiência da amiga Dulce. Deixa eu fazer um convite aqui para um bingo, né, Dulce? Colonial, grande colonial da Invernada, Portal do Pampa. Esse colonial estava sendo anunciado aí para o dia 14, tá? Ele foi transferido, pessoal. Foi transferido para o próximo dia 21. Próximo dia 21, colonial da Invernada, Portal do Pampa, ali no Tropilha Crioula. Próximo dia 21, às 8h30 da noite, tá bom, pessoal? Então foi mudada a data, mas o horário continuou o mesmo, 8 da noite. Olha aqui, dia 21, no Tropilha Crioula, então. Primeira rodada na barra, 10 quilos de arroz e uma chaleira elétrica, fundo, um fardo de refrigerante e um ferro de passar roupa. Segunda rodada, 10 quilos de arroz, mais uma garrafa térmica Invicta, na barra, fundo, uma caixa de galeto. Terceira rodada, né, Dulce? Na barra, 10 quilos de arroz, uma torradeira e um aquecedor, fundo, uma caixa de galeto e uma faca do sul. Uma faca do sul. Quarta rodada, na barra, 10 quilos de arroz, mais uma chaleira elétrica, fundo, um forno elétrico, mais uma faca do sul. Quinta e última rodada, um costelão na barra e um fardo de cerveja, fundo, uma ovelha e um fardo de cerveja, viu? Uma ovelha e um fardo de cerveja. Forçando os candeeiros aqui, não tá fácil, né? Sem o óculos original. Dois cupom por 20 pila e 5. Vamos ver. Uma cartela por 10. Não, duas cartelas. Deixa eu entender aqui. 10 pila vale duas cartelas. E 20 vale 5, isso. Duas cartelas por 10 e 5 por 20. Duas por 10 e 5 por 20. Melhor simplificar aqui, né? Tá, então, pessoal. Então, todo mundo convidado dia 21 no Tropilha Crioula. Tem um outro colonial fazer um convite pra vocês. E agora é sexta, né? Sexta lá no CFTG Farroupilha. Agora é sexta, né? Esse colonial é da Escola Paris Mariense. Agora é sexta, dia 14, às 8 da noite. Primeira rodada na barra, uma cesta básica, 30 trufa e R$100. Fundo, 10 quilos de arroz, uma chaleira elétrica e R$100. Segunda rodada na barra, uma cesta básica, um kit de decoração e R$100. Fundo, um ventilador, uma bombacha feminina e R$100. Terceira rodada na barra, um liquidificador, um fardo de refrigerante e R$100. Fundo, 10 quilos de arroz, uma batedeira, uma batedeira e R$100. Quarta rodada na barra, uma cesta básica, 10 quilos de arroz e R$100. Fundo, 10 quilos de arroz, uma air fryer, R$100 e uma torta. E na última rodada lá no Farroupilha, sexta-feira, na barra, 20 quilos de arroz, uma caixa perdão, uma caixa de coxa sobre coxa e R$200. Fundo, um porco, um fardo de refrigerante, uma faca artesanal e R$1.500. Esta é a premiação deste grande colonial da Escola Aparício Mariense. Uma cartela por 10 pila e 3 por 20. Uma por 10 e 3 por 20. Então, tá todo mundo convidado para este super colonial lá no CFTG Farroupilha, agora no próximo dia 14, que é sexta-feira, né? O dia 16 tem almoço lá no Piquete Sinuelo Crioulo, né, patroa Heloína? É, dia 16, domingo, almoço, galeto e acompanhamentos, vai estar o patrão Quinho, né, o Paulo Fonseca com o seu programa e uma grande programação lá no Piquete Sinuelo Crioulo, lá na Vila Santa Rosa. Então tá todo mundo convidado, né, dona Heloína? Grande abraço e desejar sucesso aí nesta grande programação. Vamos ver, dá uma espiada aqui para não esquecer de ninguém que tá. O João Carlos. Boa noite, meu amigo Bagual Velho. Avisa o Lúcio que vai ter Grenal na Copa do Brasil. Aí, Xê? Sorteio, Bonimar, vai ter Grenal, hein? Mas que barbaridade. E agora, Bonimar? E agora o bicho vai pegar, né, Xê? Vai ter Grenal na Copa do Brasil. Tá bem, João Carlos. Avisa o Lúcio Mota que vai ter o Azul e o Inter, né? Obrigado, João Carlos. Eu não sabia dessa informação aí. Em primeira mão aqui pra mim, né? O povo, todo mundo já sabe. José Rodrigues na São Rafael. Boa noite, Bagual Velho. Boa noite, José Rodrigues, lá na São Rafael. Obrigado pela audiência. Meu amigo Sete. Alô, Setembrino. O que que o Setembrino fala aí? Oi, Lô. Vamos ver. Vamos ver.
1: Agora neste óculos novo, tu bota uma piola e pendura no pescoço pra que não perdeu.
0: Tá bem, Setembrino? Vamos botar uma piola pra me pendurar no pescoço aí o óculos novo, né, Setembrino? Um grande abraço e obrigado pela audiência, Setembrino. Tem mais uma aqui. É, nossa amiga Joyce. Alô, Joyce. Joyce, Joyce, Joyce, né? As músicas do Francisco Vargas, Chucro de Berço, vão tocar pra ti, tá bem, Joyce? Muito obrigado pela audiência, amiga Joyce. Vamos dar uma espiada aqui pra não esquecer de ninguém, né? O pessoal manda o recado e quer ouvir, né? Hoje no Galpão, é o amigo o Rodrigo. Alô, Rodrigo, Preto e o Homem Ramão dos Trapa Pintura, hoje tá no Galpão, né? Estão fazendo uma boia campeira. Um grande abraço e muito obrigado pela audiência. O Rodrigo e os Trapa Pintura, o Ramão e o Preto. Seu Leomar Milbrat na Álvaro Batista, um grande abraço, o amigo Leomar Milbrat. Tia Flori, alô, Tia Flori, obrigado pela audiência aí, Tia Flori. Quem mais tá aqui comigo? Manda uma música, Andréia, manda uma música pra Tia Flori, porque ela me xingou de eu não oferecer pra ela. Tá bem, Tia Flori? A Andréia e a Alceni estão mandando música para a senhora, viu? A Andréia e a Alceni estão mandando música para a senhora, tá bom? Quem mais aqui? Quero parabenizar o Maurício Possebon. Meu amigo Maurício Possebon, nosso companheiro aí do grupo Os Cavaleiros da Fronteira, que hoje está de cumpleaños, né? Olha aqui, olha só o costelão que o homem botou, assim, ó. Parabéns, meu amigo, nosso companheiro Maurício Possebon, ali do Tropilha Crioula também, né? É, está de aniversário hoje, né? E o Cebola também, viu? O amigo Cebola também está de cumprimento. Então, em nome dos Cavaleiros da Fronteira, queremos parabenizar aí o Maurício Possebon e o Cebola, que hoje estão de aniversário. Vamos ter que comer uma galinha com arroz, né, Maurício? E também esse costelão aí. Aquele abraço e parabéns. Desejar muita saúde, muita luz e muita harmonia e paz aí com a família e os amigos, tá bem? Maurício Possebon, parabéns aí pelo teu aniversário. E essa data se repita por muitos e muitos anos. Vamos ver quem mais tá aqui comigo. Vamos olhando, dando uma olhada aqui. O meu amigo Leandro e a Rose. Boa noite, Laudelino, chimarrendo na frente do fogão a lenha. E eles me mandam essas fotos aqui com mira campeira, né? Na chapa do fogão, preparando a boia, o chimarrão com a erva mate tomeleiro, né, Leandro? Abraço pra ti, a Rose. O amigo Renato Monteiro, lá em Caçapava do Sul. Boa noite, Laudelino. Estamos na escuta do programa. Um abraço, Renato Monteiro, lá em Caçapava do Sul, também ligado na programação. Bueno, vou escutar mais música, Bonimar Lima, porque agora está chegando o grupo Fogo de Chão.

muito bem, Bonimar, muito bem. Vamos chegando aí com o programa Entardecer na Querência. Ouvimos o grupo Fogo de Chão, Bailantas da Fronteira e o grupo Serranos aos Domingos. Vildemar, boa noite, Laudelino, tá de primeira seleção musical. Vamos ver a previsão do tempo até sexta-feira para ver se sai a festa do peixe em Mercedes. Pois é, pessoal. É, dia 16 já foi transferida essa data aí, né? Mas esse período aí não é fácil a gente acertar, né? Não é fácil a gente acertar. Mas vamos ficar na torcida, né, Vildo? E a Nara lá em Mercedes, festa do peixe, domingo. O pessoal tá de olho no tempo aí, começa às 10 horas com a celebração, almoço meio-dia, colonial de tarde, tá? E é muito boa a premiação, viu? Acho uns 2 ou 3 leitão, ovelha, tá? O almoço é criança até 7 anos é gratuito, criança de 8 a 12 é 20 pila, tá? E o almoço, pra, no geral é... Como é que tá o preço aqui? Almoço. Tá, próximo dia 16, galeto, peixe frito e porco assado, viu? Galeto, peixe frito e porco assado. Tá, então o pessoal vai ficar de olho do tempo aí, né? Até a sexta-feira, né, Vildemar? Até a sexta-feira. Qualquer coisa, você muda de novo, né? Oi, Laudelino, tudo bem? Hoje é aniversário do Leandro Poerski, que completa 38 anos. Pode rodar uma música que ele gosta, o Primeiro e Último Mate. Linda essa música, viu, Luna? Luna Marquezan, grande abraço aí. Parabéns aí pro Leandro Puerski, que está de aniversário hoje. Alô, Leandro, Deus abençoe, muita saúde, muita luz, muita paz e muita alegria aí pra ti. 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
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Morimar, vamos ouvir mais músicas, porque agora tá chegando o Espinhaço Mexido.

né, tio? Janeiro a janeiro não vem sozinho esse peso da idade aí, né, tia Flori? Ouvimos o Pedro Hortaça, Peso da Idade, o Ciro Correia, o Espinhaço Mexido. Meu amigo Geraldo, aqui do Piquete Piacuarenda. Alô, Geraldo, muito obrigado, Geraldo, ali do Piquete Piacuarenda. O tio Nito, tio Golego, tio Filho, a Lisete, o meu filho Maicon, estão ouvindo a gente, né? Muito obrigado pela audiência aí, tá? Beijão, meu filho Maicon, tá ouvindo a programação também. Bueno, deixa eu dar uma espiada aqui. Estão fogoneando lá, né, tio Filho? Fogoneando. Eu vou chegando aqui por conta dessas grandes empresas que apostam na grande audiência da cultura. 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Vamos ouvir mais músicas, Bonimar Lima, depois vou falar na Finkler e Mater Odontologia. João Luiz Correia, essa valsa bonita. Chuva, pranto e saudade. Valsa bonita toca no nosso programa.

0: Dani Marlino, que música linda essa aí, Chuva, Pranto e Saudade.
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0: Essa é trincar o coração, mano branquinho. João Luiz Correia, chuva, pranto e saudade, o sorriso lindo, chorando de amor. Bueno, Bonima Lima, nós vamos, deixa eu ver quem é que me mandou um chasque aqui. Vamos ver aqui, esse aqui é o lá de, o Sani Dornelles. Alô, Sani Dornelles, muito obrigado pela audiência. Aqui, ó, vamos ver aqui que ele mandou aqui, vamos ver, ó.
1: Não sabia da encruzilhada, mas uma música pra nós, Rodelino, velho. Muita da chuva aqui, ameaçou, dá uma ventania.
0: Ah lá, puxa, e aqui ele me mandou um frango. Me mandou, pelo menos pelo vídeo aqui, ó.
1: E aí, Rodelino, lidando com a canela de um frango aqui, que vai pra Bossoroca amanhã. Mandou uma música aí, pô. Saiu a armada da encruzilhada.
0: E quando a gaúcha lidando com frango. Um frango crioulo, tá depenando um frango, né? Tá depenando o frango aí, Sani Barbosa, tá depenando um frango aí, tá? Muito obrigado pela audiência de vocês, né? Cheia, tantos amigos que ouvem a gente, fica muito feliz aí de ter esta gama de ouvintes ouvindo o programa, né? 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

E a última de hoje, Bonimar, a última tá chegando aí com o Valdir Santos. Sabe pra quem vai, Bonimar? Pro Deco Molinos. E a temperatura agradabilíssima, né, Deco Molinos? Também meu amigo Eldomir Marquesan, ex-vereador da nossa cidade. Alô, Marquesan! Eldomir Marquesan no Bororé. Aquele abraço!

Mas que maravilha, Bonimar Lima. E assim nós vamos encerrando o nosso programa. É, e oferecer lá pro meu cunhado Dirceu e a mana Ivanir, né, que eu ouvindo essas músicas, né, o Tranquito Missioneiro com o Chicão e o Valdir Santos aí com o Casório do Batista, me faz imaginar o meu cunhado Dirceu e a mana Ivanir dançando uma vaneira velha dessas, né? Um grande abraço e muito obrigado pela audiência aí, mana Ivanir e o meu cunhado Dirceu lá na Ildebrando, aqui no Guimarães, ali na Ângelo dos Santos 55. Sérgio Negrão e a patroa Nara, aquele abraço também, viu? Muito obrigado e sempre pela companhia de vocês. Bueno, agradecer a Deus pelo privilégio de ter nos encontrado, agradecer aos amigos, às amigas que nos dão a honra de estar sintonizado com nós. Os Monarcas, o vento, eu agradeço pela oportunidade de estar com vocês. Até amanhã. Obrigado, Bonimar Lima.

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1: 20 horas e 2 minutos. 11 graus.
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Olá, amigos. Olá, você que está ligado com a gente aqui através da sua Rádio Cultura. Que bom estarmos mais uma vez chegando no seu lar através da sua devida permissão para mais um programa Palavras Amigas. Que a benção, a graça de Deus possa estar fazendo parte da sua vida e que você que teve hoje mais um dia de trabalho, mais um dia de atividade, pela graça, pela bondade e misericórdia de Deus, e que agora já está no seu lar, na sua casa, que Deus continue te abençoando, te dando saúde, para que você possa continuar batalhando pela sua família e assim por diante. Que Deus abençoe a todos quantos estão ligadinhos conosco nesta noite de terça-feira. Uma terça-feira que hoje foi meio emburrada, né? O sol batalhou, mas infelizmente não conseguiu ultrapassar as nuvens. Mas nem por isso, é claro, que ele deixou de fazer a sua parte. Ele fez a sua parte, embora que nós não tenhamos visto ele na maior parte aqui da nossa cidade, mas ele estava ali, né? Estava ali fazendo a sua parte. E assim, na verdade, somos todos nós. Muitas e muitas vezes, qualquer um de nós vai chegar aquele dia, aquele momento em que vamos fazer a nossa parte, vamos batalhar, vamos nos esforçar, e ninguém, absolutamente ninguém, vai se dar conta daquilo que a gente fez, daquilo que a gente batalhou e assim por diante. Essa é a vida, né? Aliás, quantas e quantas pessoas que têm as suas atividades no dia a dia e que, na maioria das vezes, elas não são reconhecidas, né? A pessoa passa muitas e muitas vezes por aquele que está lá batalhando, se esforçando, e a pessoa não está nem aí, não dá o devido valor para aquela atividade que a pessoa está fazendo, que está realizando. E a gente sabe que a nossa vida ela é uma engrenagem, né? Cada um tem que fazer a sua parte e todos nós somos dependentes uns dos outros. Quaisquer que sejam as funções que alguém desempenha aqui neste mundo, ela está também nos ajudando indireta ou diretamente. E a gente sabe que muitas dessas funções as pessoas, infelizmente, só reconhecem quando falta realmente aquela partezinha da engrenagem que não está funcionando, e aí todo mundo vai para cima, vai para as redes sociais, vai para as emissoras de rádio, televisões, para reclamar, para esbravejar. Mas no momento em que a pessoa daquela função está fazendo a sua atividade cotidiana, diária, ninguém dá valor, ninguém para ouvir aquilo, ver aquilo que ele está fazendo e assim por diante. Como é ingrata, né? A vida nesse aspecto, as pessoas, na verdade, são ingratas nesse aspecto, não se dando conta que todos nós temos algo a fazer, e este algo que fizermos ou que estamos fazendo é indispensável na vida de todos. E assim a gente vai tocando a vida. Que Deus abençoe você que está ligado conosco e que já está mandando as suas mensagens para o meu WhatsApp, que é o DDD 54, número 9992-5627. Você pode mandar a sua mensagem também, que no final do programa a gente vai estar incluindo vocês todos no grande momento de fé e devoção através do rádio, o momento da poderosa corrente do pensamento positivo, aquele momento de adoração, de gratidão, aquele momento
para que a gente entenda, compreenda que portas se abrirão e bênçãos descerão sobre a vida de todos quantos estão mandando as suas mensagens. DDD 54, número 99992-5627. Você pode também, é claro, me seguir lá no meu Instagram. Digite lá, José Moraes 4487, e você também vai poder comunicar-se comigo e vamos com certeza bater aquele papo legal. Vamos estar orando, clamando, e Deus vai estar confirmando as suas maravilhas na vida de cada um de nós. Por falar em maravilha, gente, é sexta-feira. Sexta-feira próxima agora, o início daquela série de sextas-feiras denominada As Maravilhas do Senhor Jesus. Nós vamos rever cada sexta-feira algo primordial em nossas vidas. Vamos ver, contemplar o mover de Deus, o poder de Deus se manifestando através da poderosa corrente que vamos iniciar nesta sexta-feira, em dois horários, 14h30 e também 19h30, na Joyce Marcarpes, número 65, aonde está situado o Santuário Bom Jesus dos Milagres. E eu estou te lançando, é claro, este convite para você vir participar. Por quê? Porque Deus tem bênçãos poderosas para lhes proporcionar, para lhes conceder nesta sexta-feira, tal qual já falei, em dois horários, 14h30 e 19h30. DDD 54, número 99992-5627. Eu disse DDD 54, número 99992-5627. Este é o meu WhatsApp para você mandar o teu recado e, é claro, no final do programa, todos juntos vamos formarmos a poderosa corrente do pensamento positivo para que a bênção de Deus realmente venha se manifestar na sua vida de uma maneira especial. Gente, eu quero lembrá-los também que amanhã, atenção, porque amanhã, quarta-feira, lá na Associação da Vida Umbu, grande culto, grande encontro de fé com o pastor João Mori, vai estar realizando esta bênção na quarta-feira, amanhã, portanto, lá na Associação da Vila Umbu, e você, é claro, é o meu convidado para vir participar deste grande momento de fé e devoção, ao qual, é claro, você não pode deixar de participar, tá bom, gente? Vai mandando as suas mensagens, DDD 54, número 99992-5627, este é o meu WhatsApp para você mandar o teu recado, e a gente vai incluir todos vocês no final do programa, no grande momento de fé e devoção, a corrente do pensamento positivo. Você sabe que diariamente, como eu tenho falado aqui, através das programações, diariamente eu atendo através do meu WhatsApp, do meu Instagram, dezenas e centenas de pessoas de toda parte. Eu fico realmente gratificado por ver pessoas que de toda parte, de outros municípios, até de outros estados, têm entrado em contato com a gente tem conversado, e através do diálogo, da conversa, da oração, da palavra amiga, essas pessoas têm sido abençoada, tem sido agraciada. Como é bom, como é maravilhoso a gente poder fazer parte deste elo, porque isto é uma corrente, né? As pessoas que, algumas até têm perguntado para mim, eu posso passar o seu número para outra pessoa, para um amigo, é claro que pode, você pode e deve, né? Porque tem pessoas que estão literalmente precisando de uma palavra amiga, de uma palavra de estímulo, de uma palavra de motivação para continuar
a caminhada, para continuarem a caminhada. Então, você pode, é claro, passar sim os meus contatos para o teu amigo, para a tua amiga, e juntos vamos fazer parte destes elos que têm levado saúde, têm levado paz a tantas e tantas pessoas por aí afora. Então, DDD 54, número 9992-5627, ou então, siga-me lá no meu Instagram, que é José Moraes 4487, e você também vai poder conversar comigo. E tem a minha página também, Palavras Amigas José Moraes, que você pode entrar lá e também vai encontrar palavras de estímulo, palavra de fé para o teu dia a dia. Vamos ouvir uma canção e daqui a pouco eu volto com mais Palavras Amigas para o seu coração.

crê nisso, dê um brado de glória ao Senhor nessa.

nesse momento e a pedir a Deus para derramar sobre a sua vida, para derramar nesse lugar da presença dEle.

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1: Sem dúvida, a gente precisa entender e compreender que no dia a dia da nossa caminhada, da nossa batalha, vamos nos deparar com os mais diversos tipos de dificuldades, de problemas, de verdadeiras batalhas espirituais. Mas também precisamos compreender e entendermos que diante de todas elas, não podemos jamais temermos, mas sim acreditar, confiar que quem está na direção, quem está no controle, no comando, chama-se Jesus Cristo, o Rei dos Reis. Por esta causa, que você não pode de maneira alguma temer. Você não pode simplesmente baixar a guarda, baixar a cabeça diante das circunstâncias adversas. Você precisa erguer a cabeça, acreditar que as promessas extraídas da santa e bendita palavra de Deus, ainda hoje, elas se cumprem na minha e na sua vida. Portanto, acredite desta forma, acredite desta maneira e tenhas certeza, convicção que Deus vai fazer sim o melhor em prol da minha vida, da sua vida, da vida de todos nós. Ele está no controle, e se Ele está no controle, Ele está pronto também para abrir as portas, abrir os caminhos e nos conceder aquela graça, aquela bênção tão aguardada, tão esperada por todos nós. Você que está me ouvindo neste momento, passando pelos mais diversos tipos de batalhas, de lutas, de problemas, problemas na saúde, problema no casamento, problema na vida profissional, sexta-feira agora o início, hein? Sexta-feira agora o início desta corrente especial, as maravilhas do Senhor Jesus. Eu quero que você tome uma atitude de fé e venha participar. Você que está me ouvindo agora e que tantas vezes tem me ouvido, quantos anos já faz 6 anos que eu estou aqui na cidade, já pensou? E você está me ouvindo, mas nunca veio me fazer uma visita à casa de Deus, no Santuário Bom Jesus. Pois eu quero te lançar um convite especial para, nesta sexta-feira, vir iniciar esta corrente, participar desta corrente, as maravilhas do Senhor Jesus. E podem ter certeza, hein, que as maravilhas extraídas da santa e bendita palavra de Deus, uma delas, duas delas, quantas forem necessárias, poderão acontecer e vão acontecer na tua vida, como também na vida dos teus familiares. Sexta-feira agora então, 14h30 e 19h30, Joyce Marcarpes, número 65, eu aguardo você, católicos, espíritas, evangélicos, livres pensadores, venham participarem, venham tomar parte desta grande bênção, desta grande vitória que Deus vai derramar sobre a tua vida, sobre o setor do teu trabalho, sobre a tua saúde, nesta sexta-feira imperdível, Joyce Marcarpes, número 65, onde está localizado o Santuário Bom Jesus dos Milagres, bem frente à praça da antiga estação férrea. Ali nós estaremos reunidos nesta sexta-feira agora, hein? O início deste trabalho especial. Ah, mas vai estar chovendo. E aí? Quando está chovendo e que surge algum imprevisto na tua vida, você fica simplesmente em casa, olhando pela janela, olhando pela porta para a chuva e não vai buscar a solução, a saída? Pois então venha buscar a solução, venha buscar a saúde para o teu corpo físico, para a tua vida espiritual, nesta sexta-feira agora, o início das maravilhas do Senhor Jesus. Essas maravilhas em forma de bênçãos, em forma de vitória, em forma de alento, em forma de saída, de solução, diante dos problemas os quais vocês estão enfrentando. Então, eu te lanço este convite especial, sexta-feira agora, com chuva ou sem chuva, o início deste trabalho especial, esta corrente que vai revolucionar a sua vida, as maravilhas do Senhor Jesus. E quando a gente para para refletir, quando a gente para para pensar um pouquinho só sobre todas as maravilhas que Jesus já fez na minha vida, que Jesus já fez na tua vida, coisas que você de repente nem se deu conta, porque aparentemente eram coisas simples, mas que estavam te levando gradativamente a situações de fracasso, de derrota. Tem gente que parece que já se acostumou com determinadas situações, deita, não consegue dormir, dorme o primeiro sono e depois fica andando pela casa tal qual um zumbi de um lado para outro. Tem gente que se acostumou já com aquele problema de cada dia, cada instante, tem que acabar discutindo com o seu cônjuge porque alguma coisa não gostou e aí já sai brigado para o trabalho já de manhã cedo. E isso evidentemente que não é normal. São forças ocultas, são forças diabólicas que estão agindo na tua família, que estão agindo no teu lar. E tem gente que esse problema acontece lá no seu trabalho. Praticamente todos os dias você acaba se incomodando lá no teu trabalho com aquele colega que pega no teu pé, aquele colega que todos os dias tira a tua paciência e você chega a um ponto que até já pensou, vou sair deste emprego, vou sair desta firma, não aguento mais este camarada. Querido, você não pode simplesmente ficar pensando desta forma, você tem que pensar sim na saída, na solução deste problema. Então venha participar deste trabalho especial agora, sexta-feira, as maravilhas do Senhor Jesus, que vamos iniciar nesta sexta-feira uma série de palestras, de orações direcionadas, biblicamente falando, para que este mal, este problema, tenha uma saída, tenha uma solução e você torne-se um vencedor, um vitorioso e não mais um derrotado. Tá bom, gente? Sexta-feira agora, hein? Eu aguardo você em um dos horários, 14h30 ou 19h30, na Joyce Marcarpes, número 65, bem frente à praça da antiga estação férrea, onde está situado o Santuário Bom Jesus dos Milagres. Se você vier do centro, você passou indo cedo em direção ao Passo, ao bairro do Passo, né? Você passou a sinaleira ali do Corpo de Bombeiro, anda mais duas, três quadras para frente, vai ter o posto sim. E aí, quando você passou o posto sim, anda mais uma quadra e meia para frente, uma quadra na verdade, já dobra à direita e já estará no Santuário Bom Jesus dos Milagres. E nesta sexta-feira vai ser marcante na sua vida. Os milagres, as maravilhas, do bom Jesus, dos milagres estarão acontecendo na vida de todo aquele, de toda aquela que tomar uma atitude, que enfrentar, seja lá o frio, seja lá a chuva, para vir participar e clamar a Deus, até porque estamos vivendo aí em tempos tenebrosos, tempos difíceis, né? Vamos pedir a misericórdia de Deus, vamos pedir que o Senhor tenha compaixão da nossa geração e que afaste de uma vez por toda essas ventanias, essas calamidades que têm acontecido aí nos últimos dias. Vamos clamar, vamos pedir, vamos suplicar, e Deus com certeza, Ele vai ter misericórdia do seu povo, assim como já acontecera lá no passado, quantas e quantas vezes que o povo estava em aflição, que o povo estava desesperado, e que alguém se levantou com fé, com força espiritual, e levantou lá um clamor, suplicou, e Deus derramou da sua bênção, da sua graça, e fez com que se tornasse uma grande bonança naquela região, naquela cidade, e assim por diante. É isto que vai acontecer, em nome de Jesus Cristo, nesta sexta-feira. 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Vamos ouvir mais uma canção, depois eu volto para a formação da corrente do pensamento positivo.

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1: Muito bem, já estamos chegando então na reta final do nosso programa. Você que está me ouvindo, você que mandou mensagem, você que está ligado com a nossa programação, em seguidinho eu quero formar com vocês a poderosa corrente do pensamento positivo. Mas eu quero ainda lembrá-los que amanhã quarta-feira, lá na Associação da Vila Umbu, grande encontro de fé, com o pastor João Ori, que vai estar realizando esta bênção lá na Associação da Vila Umbu, nesta quarta-feira, horário das 19h30. Você, é claro, é o meu convidado especial para este grande momento de fé e devoção que teremos nesta quarta-feira. Gente, você que mandou suas mensagens, você que está conosco desde o início do programa, você que está passando por algum tipo de turbulência, você que não mandou mensagem, mas está aí ligadinho com o programa e pensando que bom que esses problemas, que essas batalhas espirituais que eu estou enfrentando tivesse um fim, que bom que nesta noite, ao deitar, eu pudesse ter um sono reparador, um sono tranquilo. Quantas e quantas pessoas que estão com os mais variados tipos de pensamentos em suas mentes, querendo alguma coisa da parte de Deus, pois eu quero que você agora então desligue-se completamente de todo negativismo, pense positivamente em Deus, pois está formada a corrente do pensamento positivo. Deus e Pai Todo-Poderoso, eu te apresento cada uma dessas pessoas que agora estão formando comigo a corrente espiritual, a corrente do pensamento positivo. Entra, meu Deus, dentro desta casa, dentro deste hospital. Entra agora, meu Deus, aonde está esta pessoa sofrendo, padecendo, lutando e não obtendo vitória. Que o Senhor comece agora a se apresentar diante dele, diante dela, o mesmo Cristo que se apresentou lá no meio das águas, quando os discípulos estavam em apuro. Que este Cristo esteja agora se apresentando aí no teu lar e mandando embora toda tempestade, toda discórdia, toda praga, toda maldição, seja repreendida pelo poder do sangue do Cordeiro que tira o pecado do mundo. Haja bênção, haja vitória, para a honra e para a glória do teu santo nome, que assim seja, e graças a Deus. Muito bem, estamos colocando aqui um ponto final no nosso programa. Lembrando que amanhã a gente volta quando forem 20 horas. Grande abraço, beijo no seu coração e muitas boas vibrações para todos vocês. Tchau, tchau.

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1: 20 horas e 51 minutos. 11 graus.
2: A tendência para esta quarta-feira é de tempo instável, com chuva em São Borja e todo o oeste gaúcho, por conta de um ar quente que desloca a chuva de norte para sul. O tempo fica instável e com 17 a 18 graus é a previsão de temperatura. Quinta-feira com muitas nuvens, chuva passageira com 14 a 19 graus. Na sexta e no sábado, uma trégua na instabilidade, uma pequena janela de tempo seco com sol e nuvens. 14 a 22 graus na sexta, temperatura chegando aos 26, 27 no sábado.

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1: Está no ar a Voz do Brasil. As notícias do governo federal que movimentaram o país no dia de hoje.
2: Olá, boa noite.
1: Boa noite para você que nos acompanha em todo o país.
2: Terça-feira, 11 de agosto de 2026.
1: Vamos aos destaques do dia.
2: Plano da Apex quer diversificar destino das exportações brasileiras.
1: Iniciativa busca apoiar empresas impactadas pelas tarifas impostas pelos Estados Unidos. Luana Karen.
3: Entre os mercados alternativos com parcerias na agência estão Canadá, México, Alemanha, Turquia, África do Sul, China e Índia.
2: IBGE revela que inflação em julho foi de 0,07%.
1: Índice foi menor que o registrado no mês anterior. Márcia Fernandes.
4: O setor de alimentação e bebidas teve queda de 0,67%. A redução veio por influência dos alimentos comprados para consumo em casa.
2: E vamos falar daquelas ligações que não queremos receber.
1: Brasil registra uma média de 305 mil ligações indesejadas por minuto.
2: Saiba como evitar na reportagem de Graziele Bezerra.
5: O Não Me Perturbe é um desses serviços criados para preservar o cidadão das ligações abusivas.
1: Hoje, na apresentação da Voz do Brasil, Luciana Vasconcelos e Luciano Seixas.
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1: A inflação do mês de julho teve um recuo de 0,07%, de acordo com o IPCA, Índice Nacional de Preços ao Consumidor Amplo.
2: O índice é usado para medir a inflação oficial no Brasil. O resultado de julho representa uma variação de 0,09% em relação ao registrado no mês anterior.
1: Os dados foram divulgados hoje pelo IBGE.
4: O resultado ficou abaixo da taxa de junho, com variação de 0,07% e 0,09% abaixo da taxa do mês anterior. Nos 12 meses encerrados em julho, o índice ficou em 4,44%, abaixo dos 4,64% registrados até junho. O maior impacto veio do grupo habitação, puxado pela alta da energia elétrica. Já o setor de alimentação e bebidas teve queda de 0,67%. A redução veio por influência dos alimentos comprados para consumo em casa. Fernando Gonçalves, gerente do IPCA do IBGE, destacou os alimentos que impactaram no resultado da alimentação.
6: A alimentação no domicílio variou menos 1,14%, com influência das quedas do café moído, menos 2,45%, da cenoura, menos 14,41%, da batata inglesa, menos 19,59%, e do tomate, com menos de 29,09%, sendo o tomate o principal impacto.

0: negativo no resultado do mês, com menos 0,10 ponto percentual.
1: Já o Índice Nacional de Preços ao Consumidor, INPC, ficou em 0,01% em julho. Em junho, ele estava em 0,14%. O INPC é calculado pelo IBGE com base no rendimento de famílias que recebem de 1 a 5 salários mínimos, sendo o chefe assalariado. Já o IPCA é medido com famílias de rendimento monetário entre 1 e 40 salários mínimos. Reportagem Márcia Fernandes.
2: Apoiar empresas brasileiras impactadas pelas tarifas impostas pelos Estados Unidos.
3: É o que pretende a Apex Brasil por meio de um plano lançado hoje.
2: A ideia é pensar estratégias individuais para cada tipo de negócio e diversificar os mercados para exportação.
4: O Plano de Diversificação de Exportações, elaborado pela Apex Brasil, Agência Brasileira de Promoção de Exportações e Investimentos, pretende atender 5.300 empresas estimadas como atingidas pelo tarifaço imposto pelos Estados Unidos. São companhias de setores como alimentos e bebidas, calçados, moda e máquinas e equipamentos. Além do atendimento individual às empresas afetadas, a iniciativa prevê a conexão com compradores internacionais, como explica Laudemir Miller, presidente da Apex Brasil.
5: Nós vamos colocar as empresas brasileiras frente a frente com compradores internacionais do seu produto em mercado alternativo. Nós vamos fazer isso com feiras internacionais, com rodadas de negócios no Brasil. Nós vamos trazer compradores internacionais ao Brasil e também nós vamos ter uma modalidade de apoio direto a empresas, um apoio financeiro em determinadas ações para elas se prepararem para a exportação.
4: Estão previstas mais de 300 ações de diversificação de mercados em todo o mundo. Entre os mercados alternativos com parcerias na agência estão Canadá, México, Alemanha, Turquia, África do Sul, China e Índia. De acordo com Laudemir Miller, presidente da Apex Brasil, a agência vai investir 210 milhões de reais para colocar as ações em prática.
5: A gente não tem como meta recuperar nos 12 meses os 210 milhões, o que a gente quer é ampliar o número de mercados que as empresas exportam e ampliar ainda mais as exportações do Brasil.
4: A partir desta quarta-feira, as empresas afetadas pelo tarifaço e interessadas no plano de diversificação de exportações devem se inscrever diretamente na página da Apex na internet, em apexbrasil.com.br. Reportagem Luana Karen.
3: E produtores de cana-de-açúcar da região Nordeste que sofreram prejuízos econômicos por causa da tributação imposta pelos Estados Unidos ou decorrentes de eventos climáticos extremos têm direito a apoio.
2: Foi publicado hoje decreto que regulamenta a concessão do apoio financeiro.
6: Produtores independentes de cana-de-açúcar da região Nordeste, que tiveram prejuízos na safra 2025-2026, poderão solicitar apoio financeiro. O benefício será de R$ 12,00 por tonelada de cana comercializada, com limite total de R$ 270 milhões de reais em recursos. O apoio é destinado a quem comprovar prejuízos causados pela tributação adicional sobre exportações brasileiras pelos Estados Unidos ou por eventos climáticos extremos. A produção considerada deve ter sido entregue entre 1º de agosto de 2025 e 31 de julho de 2026. Para receber, o produtor precisa apresentar à Companhia Nacional de Abastecimento, a CONAB, a documentação que comprove a comercialização e os prejuízos. Os documentos devem ser enviados até 30 de outubro de 2026. O pagamento será feito pela CONAB por PIX, utilizando a chave CPF ou CNPJ do beneficiário, ou por depósito em conta corrente de sua titularidade. Não tem direito produtores que sejam sócios nas usinas, destilarias ou cooperativas que recebem a cana-de-açúcar. As orientações para envio da documentação e a relação dos beneficiários serão divulgadas pela CONAB em seu site, no endereço gov.br/conab. Thaís de Araújo para a Voz do Brasil.
3: Projetos de assistência técnica e extensão rural do semiárido podem ser beneficiados por edital aberto pela Agência Nacional de Assistência Técnica e Extensão Rural, a ANATER, e Ministério do Desenvolvimento Agrário e Agricultura Familiar.
2: São 413 milhões de reais para implementar a adaptação climática na agricultura familiar.
3: Serão selecionados 50 lotes territoriais em 10 estados.